0: sobre o impacto das bets e o apoio para quem quer parar de jogar.
1: Uma incidência muito maior de transtornos de humor, como transtornos depressivos, transtornos de ansiedade, entre pessoas que jogam e principalmente aquelas que desenvolvem algum tipo de jogo patológico, e se trata de fato de um fenômeno novo que ele tem que ter uma atenção no campo da saúde mental.
2: Tecnologia na palma da mão. Mais de 177 milhões de pessoas usam o GovBR.
0: Hoje vamos falar sobre os níveis da conta e como ter mais segurança e acesso a todos os serviços. Carlos Oliveira.
3: Aumentar o nível da conta GovBR amplia a segurança e a quantidade de serviços que podem ser acessados na plataforma.
2: Do campo ao laboratório. Cientistas da Amazônia sequenciaram pela primeira vez o genoma do açaí.
0: A descoberta abre caminho para melhorar a produtividade, garantir mais resistência, além da geração de novos produtos. Gabriela Noronha.
4: O trabalho é resultado de uma parceria entre a Embrapa e pesquisadores da Universidade Federal do Pará.
2: Hoje, na apresentação da Voz do Brasil, eu, Luciana Vasconcelos e Luciano Seixas.
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2: O Brasil apresentou o pedido formal de consulta aos Estados Unidos no sistema de solução de controvérsias na Organização Mundial do Comércio, a OMC.
0: A iniciativa do Ministério das Relações Exteriores contesta o aumento das tarifas imposto pelo governo norte-americano sobre as exportações brasileiras.
2: O Brasil questiona a tarifa adicional de 25% aplicada a produtos brasileiros e a taxação de 12,5% a um grupo de 60 países.
0: O pedido considera que as medidas norte-americanas são injustificadas e incompatíveis com obrigações dos Estados Unidos.
2: E está amparado no Acordo Geral sobre Tarifas e Comércio do Entendimento Relativo às Normas e Procedimentos sobre Solução de Controvérsias da OMC.
0: A solicitação é a primeira etapa para tentar um acordo direto entre os países junto ao órgão internacional.
2: E Brasil e Coreia participaram hoje em São Paulo de um fórum empresarial.
0: Promovido pela Apex, a Agência Brasileira de Promoção das Exportações e Atração de Investimentos, o encontro ocorreu no contexto da visita oficial do presidente sul-coreano Lee Jae-myung ao Brasil esta semana.
2: No encontro foram discutidas oportunidades para aumentar a relação bilateral de comércio, principalmente em setores do agronegócio, mineração, defesa e tecnologia.
0: O presidente da Apex, Laudemir Miller, destacou que, embora a movimentação comercial entre os dois países tenha chegado a 11 bilhões de dólares em 2025, a participação do Brasil nas importações da Coreia do Sul ainda é pequena.
5: O Brasil participa com 1% do comércio da importação da Coreia. Nós temos interesse e estamos crescendo no nosso mercado de frutas, café, especialmente a área de aeronáutica, defesa, mineração, minerais críticos, que é tão importante para nossos países, farmacêutico, biocombustíveis, que eu já comentei, química, a parte de tecnologia, e são esses empresários que estão aqui nesse encontro tão importante.
2: E o acordo de livre comércio entre o Mercosul e Singapura entra em vigor no próximo dia 1º de agosto.
0: O decreto que promulga o tratado foi publicado nesta terça-feira no Diário Oficial da União.
2: Para apoiar a implementação do acordo, o Ministério do Desenvolvimento, Indústria, Comércio e Serviços disponibilizou manuais com orientações para exportadores, importadores e operadores de comércio exterior.
0: Os documentos estão no portal Siscomex na internet.
2: O Ministério da Saúde lançou uma campanha de utilidade pública de prevenção aos danos das apostas online.
0: A iniciativa alerta a população sobre os riscos associados ao uso abusivo das bets e divulga serviços de saúde mental oferecidos pelo SUS para acolhimento e tratamento de apostadores afetados.
2: A campanha é veiculada na televisão, no rádio e nas redes sociais. Vamos ouvir?
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0: Para falar sobre as bets e o impacto na saúde de quem joga, conversamos com Marcelo Quimatti, diretor do Departamento de Saúde Mental, Álcool e Outras Drogas do Ministério da Saúde. Vamos ouvir.

0: A gente conversa agora com Marcelo Chimatti, diretor de saúde mental, álcool e outras drogas do Ministério da Saúde, para falar sobre saúde e apostas eletrônicas, as famosas bets. Muito obrigado, Marcelo, pela sua presença aqui na Voz do Brasil.
1: É um grande prazer e muito obrigado o convite.
0: Marcelo, para começar, o fato de uma pessoa realizar apostas já é considerado um vício ou existem etapas? Quando é que passa a ser realmente um problema?
1: Não, o fato de jogar, ele não é propriamente um problema, e muito menos um problema de saúde mental. A questão é que não existe um limite em que a gente pode dizer esta forma de jogar, ela é absolutamente segura. E a pessoa, ela migra muito rápido de um jogo que ele acontece por lazer exclusivamente para um jogo que ele acontece de uma forma compulsiva e que traz vários problemas associados tanto à saúde mental quanto à saúde financeira.
2: Agora, uma pessoa viciada em bets, Marcelo, ela consegue reconhecer o próprio vício? E como você disse aí, existe uma forma segura de se apostar em bet?
1: Não existe uma forma segura. Existe todo um processo que dá a relação da pessoa com uma plataforma ou com um jogo, que ela se modifica muito rápido. Normalmente, quando uma pessoa ela começa a jogar, ela começa a fazer isso por lazer, ainda que existam pessoas que elas começam a jogar como uma forma de aumentar os ganhos mensais. Esta forma, essa segunda forma, ela é particularmente muito perigosa e é muito difícil que uma pessoa que ela entre numa plataforma de jogos com essa intenção, ela não desenvolva problemas. Quando uma pessoa começa a jogar, tanto mesmo que seja uma situação de lazer, ela num primeiro momento em que ela joga, ela começa a ganhar. Ela ganha porque existe um mecanismo dentro de uma plataforma que ela estipula a partir de um algoritmo que ela tem que ter pequenos ganhos para que ela se mantenha dentro daquela plataforma jogando. Porque do ponto de vista neurobiológico, um pequeno ganho que a pessoa tem dentro de uma plataforma tem um efeito cerebral muito parecido com um grande ganho. Então a pessoa ela tem uma sensação de que ela está no controle, que ela está ganhando com aquilo, e quando ela coloca dentro de uma planilha ou vê depois de uma hora, duas horas de jogo, quanto que ela ganhou e perdeu, ela realmente perdeu. Então, e daí neste momento, ela continua jogando de uma forma compulsiva. Por um lado, porque aqueles ganhos elas trouxeram prazer para ela, mas por outro lado, porque ela começa a correr atrás de um prejuízo que ela teve. Aí, quando esse processo está desencadeado, é muito perigoso e a pessoa ela tende a ter impactos muito importantes dentro tanto da saúde mental quanto da saúde financeira.
0: O senhor falou saúde financeira, né? E a saúde mental, quais são os impactos mais comuns que a gente vê dentro da para a pessoa, para a vida familiar, no trabalho, como é que acontece?
1: Então, do ponto de vista da saúde mental especificamente, do ponto de vista epidemiológico, existe uma associação que não é uma associação só que é feita em estudos no Brasil, mas na literatura internacional, que eles apontam que existe uma incidência muito maior de transtornos de humor, como transtornos depressivos, transtornos de ansiedade, entre pessoas que jogam e principalmente aquelas que desenvolvem algum tipo de jogo patológico. Nós temos também várias outras dependências a álcool e outras drogas, que eles também estão associados ao jogo compulsivo. E existe, por exemplo, uma taxa de suicídio que ela é 5 vezes maior do que a população em geral entre pessoas que desenvolvem problemas com jogos e apostas.
2: Agora, qual deve ser o primeiro passo para a pessoa que reconhece esse vício em bets? E existe essa ajuda no Sistema Único de Saúde?
1: Sim, Como você havia perguntado, existe uma dificuldade de identificação de quando isso se torna um problema. Dentro, em saúde mental, a gente tem dois parâmetros que eles são bastante importantes para definir algum tipo de dependência, que é o primeiro, quando uma pessoa ela deixa de fazer outras coisas ou quando aquilo tem um impacto no cotidiano dela. Aquilo tem um impacto no cotidiano da pessoa, normalmente é difícil de mensurar, principalmente quando alguma coisa ela não é criminalizada. Então ela tende a naturalizar aquela prática que ela desenvolve. Dentro de saúde mental, é muito importante que a pessoa ela ouça as pessoas que estão ao redor, que elas normalmente têm uma sensibilidade muito maior e muito mais apurada para identificar diferenças e mudanças no padrão do cotidiano. Então, se, por exemplo, a pessoa é casada e o cônjuge fala assim, olha, você está jogando demais, você está com um problema, escute essa pessoa porque muito provavelmente você está com um problema assim. E aí o Sistema Único de Saúde, ele está passando por um processo de qualificação em relação a cuidado de pessoas com problemas com jogos e apostas, e é uma qualificação necessária porque esse é um fenômeno novo e que do ponto de vista epidemiológico cresceu muito rápido ao longo dos últimos anos, e existe um desenvolvimento de uma plataforma de acesso a cuidado com acesso digital através do Meu SUS Digital para pessoas que têm problemas com jogos e apostas, e que funciona. Foi muito importante a gente desenvolver esse tipo de estratégia na medida em que as pessoas com jogos e apostas, muito frequentemente elas estão cotidiano, dentro do cotidiano delas, num ambiente digital, e que tem muito mais sentido para elas acessar o cuidado através de uma plataforma digital.
0: E nessa plataforma digital que existe, é possível ver se você tem problema, se você não tem, se alguém falou, olha, eu acho que você está com problema. Aí você pode, nessa plataforma, dentro do Meu SUS Digital, para poder ver, identificar, né?
1: Sim, existe uma testagem que ela tem uma sensibilidade e uma especificidade acima de 90%. A partir dessa testagem, a pessoa ela é encaminhada para uma outra plataforma, em qual ela vai receber atendimento, e aí ela vai ter um processo de acolhimento, de avaliação, e a partir daí é desenvolvendo um plano terapêutico para ela.
2: Agora, existe uma plataforma de autoexclusão para as pessoas que não querem mais jogar. Como é que funciona essa plataforma e para quem ela é direcionada?
1: Não, ela é fundamental. É fundamental porque, como se trata de um problema e que, uma vez instalado, a pessoa ela continua utilizando plataformas de uma forma compulsiva, a plataforma de autoexclusão é uma estratégia na qual ela para de receber propaganda, ela para de não tem acesso às plataformas de jogos através de um acesso que dá pelo GovBR, e que ela se cadastra dentro dessa plataforma de autoexclusão. Dentro dessa plataforma de autoexclusão existe já orientações em relação a como ela procura cuidado na área de saúde mental, e nós temos identificado que mais de 30% das pessoas que se autoexcluem identificam que já apresentam algum tipo de problemas de saúde mental relacionado aos jogos e apostas.
0: Quando você se auto-exclui, o que acontece?
1: Você não consegue acessar plataformas de jogos, e você não recebe propagandas relacionadas a jogos e apostas a essas plataformas.
0: E só eu posso fazer? Um parente, alguém que vê que eu tenho problemas, pode fazer isso pela pessoa?
1: Sim, o acesso é através do CPF e através do SouGov.
0: Ah, então se eu ver que um familiar precisa disso, eu posso ir lá colocar o CPF dele e auto-excluí-lo dessas plataformas?
1: Sim, mas de qualquer forma, a intervenção da família é muito importante que ela se dê de uma forma pactuada junto com o usuário, porque é muito importante que a família seja próxima no sentido de apoiar qualquer tipo de intervenção na área de saúde. E a plataforma de autoexclusão é bastante importante, mas quando ela está associada a um problema relacionado à saúde mental, é muito importante que a isso se some uma procura de cuidado.
2: Então, e uma vez feita essa autoexclusão, não tem como sair.
1: Existem algumas modalidades em que a pessoa é excluída por um mês, dois meses, seis meses ou por um tempo indeterminado. Então isso vai variar de acordo com a modalidade que a pessoa escolhe ela ser autoexcluída.
0: Então, só para destacar que esse vício é um problema, sim, de saúde mental, para as pessoas estarem de olho, a família sabe, olha, não é uma brincadeira, é um vício, é um problema de saúde pública.
1: Não, e é um problema de saúde pública bastante importante. Ao longo desses últimos anos, a gente teve um aumento de procura na área da rede de atenção psicossocial de quase 150%, um aumento ao longo desses últimos anos, e com alguns meses, né, do desenvolvimento de ações de acesso digital ao cuidado, a gente teve uma procura gigantesca ao longo dos últimos meses. Então, de fato, é um problema de saúde pública, é um problema que ele teve um crescimento bastante importante durante os últimos anos. Ele se acentua muito durante o período da pandemia e se trata, de fato, de um fenômeno novo que ele tem que ter uma atenção no campo da saúde mental.
2: Tá certo, então. Nós conversamos com o Marcelo Quimatti, que é diretor de saúde mental, álcool e outras drogas do Ministério da Saúde. Marcelo, muito obrigado pela presença aqui na Voz do Brasil.
1: Muito obrigado pelo convite, foi um prazer estar aqui.
0: Você que é usuário do gov.br, sabia que já pode aumentar os níveis da sua conta para ter uma... para ter mais segurança e acesso a serviços.
3: A conta gov.br possui os níveis bronze, prata e ouro. Cada um deles determina os tipos de serviços disponíveis e o grau de proteção.
0: E com alguns passos, você pode avançar para o nível ouro, o mais completo e seguro. Saiba como fazer na reportagem de Carlos Oliveira.
4: Aumentar o nível da conta GovBR amplia a segurança e a quantidade de serviços que podem ser acessados na plataforma. O nível mais completo é o ouro, o segundo é o prata e o bronze é o mais básico. Se sua conta GovBR for bronze ou prata, você pode subir para o nível ouro. Isso leva alguns minutos e deixa sua conta bem mais protegida contra fraudes e golpes. O diretor do Departamento de Identidade Digital da Secretaria de Governo Digital do Ministério da Gestão, Hudson Mesquita, detalha um dos caminhos para aumentar o nível de sua conta GovBR.
5: Uma das opções para fazer isso é pelo aplicativo GovBR. Para baixar é só ir na sua loja de aplicativos, por exemplo, a Play Store ou App Store, fazer o download e instalar o aplicativo. Na verdade, com o app GovBR, a navegação na plataforma GovBR como um todo fica muito mais fácil.
4: Aí, logo na parte de cima do aplicativo GovBR, tem o botão Ver Nível. Quando você clicar nesse botão, vai aparecer o nível de sua conta e a opção Aumentar Nível da Conta. Se o seu nível não for ouro, você clica e vai seguindo o passo a passo. Uma das tarefas é o reconhecimento facial. Ao final do processo, você passa a ter a conta ouro. Um jeito ainda mais fácil é usar a Carteira de Identidade Nacional, a SIM. Se você já tirou a sua, quando abrir o aplicativo GovBR para aumentar o nível, selecione a opção de fazer isso por meio da SIM. Você usa o aplicativo GovBR para ler o código QR que fica na sua carteira de identidade nacional. Depois, é só seguir o passo a passo até concluir tudo. Com o nível ouro, é possível habilitar a autenticação da sua conta GovBR em duas etapas. Isso deixa a sua conta ainda mais protegida. E para assinar os seus documentos no GovBR, só é possível se você tiver o nível prata ou ouro. Para saber mais sobre os níveis da conta GovBR, acesse o site gov.br/conta. Reportagem Carlos Oliveira.
3: O início do inverno, marcado por tempo seco na maior parte do país, contribuiu para o desenvolvimento da safra no Brasil.
0: Por outro lado, o excesso de chuvas que atinge o Rio Grande do Sul pode trazer prejuízos para as plantações. A análise é da Conab.
6: O clima favoreceu o desenvolvimento das lavouras e o avanço da colheita na maior parte do país em julho. Mas o excesso de chuvas no sul e a falta de umidade em algumas áreas do Nordeste e do Centro-Oeste mostram que os efeitos sobre as plantações variam conforme a região e a cultura. É o que mostra o boletim divulgado pela Companhia Nacional de Abastecimento. A diretora de Política Agrícola e Informações da Conab, Nayara Andreoli Bittencourt, destaca os principais pontos do levantamento.
7: Entre 1º e 21 de julho, os maiores volumes de chuva ficaram concentrados em parte das regiões norte e sul e também no leste e no nordeste. Na maior parte do país predominou o tempo seco. Isso foi favorável porque ajudou a maturação e a colheita do algodão e também do milho na segunda safra.
6: A diretora da Conab, Nayara Bittencourt, também explica que no sul, a umidade ajudou as lavouras de inverno, mas as chuvas mais intensas trouxeram pontos de atenção no Rio Grande do Sul. Já no Nordeste, a falta de água no solo afetou áreas de feijão e de milho, cultivado na terceira safra.
7: No Rio Grande do Sul, as chuvas intensas do final do período podem ter causado danos localizados por enxurrada, alagamento e também lixiviação de nutrientes. A lixiviação é quando o excesso de água leva embora o nutriente do solo e reduz a fertilidade.
6: Já o algodão e o milho foram beneficiados pela falta de chuvas nas regiões Centro-Oeste e Sudeste, diferente do que ocorreu no Mato Grosso do Sul. O tempo firme prejudicou o desenvolvimento das lavouras de trigo. Para acompanhar essas mudanças, a Conab também analisa índices de vegetação obtidos por imagens de satélite. Eles ajudam a identificar o vigor das plantas e comparar o desenvolvimento das lavouras ao longo do tempo. Reportagem Pablo Mundim.
3: Pela primeira vez, pesquisadores da Amazônia sequenciaram o genoma do açaí, um dos frutos mais representativos da economia da região norte.
0: Essa técnica fornece um mapa genético do fruto, permitindo identificar os genes responsáveis por características como produtividade e resistência a doenças.
3: Isso contribui para o desenvolvimento de espécies mais adaptáveis, produtivas e resistentes.
0: Além de abrir novas oportunidades para a indústria e a pesquisa científica.
8: Todos os dias, em uma fábrica na Flórida, toneladas de polpa do açaí amazônico são transformadas em alimentos energéticos prontos para o consumo. A produção é resultado de um trabalho que começou há mais de 10 anos, quando Débora Saraiva e o marido resolveram levar o sabor original do Brasil para o mercado norte-americano. Segundo a empresária, o açaí é reconhecido lá fora como um superalimento.
9: Existe uma infinidade de possibilidades no uso do açaí, não só no mercado alimentício, mas também na parte cosmética. Então, cada vez mais eu percebo que as pessoas têm conhecimento do fruto. Sabem que é um fruto poderoso, um fruto rico em nutrientes.
8: O fruto da Amazônia ultrapassou as fronteiras geográficas e também da ciência. Pesquisadores sequenciaram pela primeira vez o genoma do açaí. O trabalho é resultado de uma parceria entre a Embrapa e pesquisadores da Universidade Federal do Pará. O professor Rafael Baraúna, do Instituto de Ciências Biológicas da UFPA, explica quais as contribuições que esse estudo vai trazer.
10: A gente passa a conhecer todo o funcionamento fisiológico daquela planta e aí entra, por exemplo, o melhoramento genético. Cada variante daquela do açaí podem ter características específicas, como, por exemplo, melhor produtividade, maior polpa do fruto, maior resistência à seca, maior resistência à praga, maior altura e, enfim, diversas outras possibilidades.
8: A coautora do estudo e pesquisadora da Embrapa Amazônia Oriental, Elisa Moura, avalia que o conhecimento do genoma é um importante ponto de partida para identificar os genes relacionados a características desejáveis da planta.
11: Tem várias aplicações agora que a gente vai poder utilizar com o genoma e poder avançar em pesquisas variadas. Eu vou poder, ainda na fase de muda, identificar plantas que produzem frutos menores, que produzem mais rápido.
8: O estudo reuniu uma equipe de 14 cientistas brasileiros e contou com financiamento da Fundação Amazônia de Amparo e Estudos e Pesquisas e do Conselho Nacional de Desenvolvimento Científico e Tecnológico. Reportagem Gabriela Noronha.
3: Instalação de sistemas de bombeamento, compra de ração, de motor para embarcação, gelo, combustível.
0: São muitos os gastos e investimentos necessários para viver da pesca no país.
3: Uma ferramenta de cálculo pode ajudar esses profissionais a encontrar crédito para negócio.
12: Por meio do preenchimento de algumas informações básicas, pescadores e aquicultores podem fazer simulações para encontrar linhas de crédito compatíveis com seu perfil. É para isso que foi criada a ferramenta de cálculo do crédito do Programa Nacional de Fortalecimento da Agricultura Familiar, PRONAF Azul. Significa mais renda para quem tira o sustento das águas e mais alimento de qualidade para os brasileiros, como destacou Clécio Nerbi, coordenador-geral de infraestrutura e fomento do Ministério da Pesca e Aquicultura.
13: Uma iniciativa que conecta pescadores artesanais e aquicultores familiares ao crédito rural.
12: Além de atender aos produtores, a ferramenta também pode ser utilizada por técnicos de assistência técnica, extensão rural e pesqueira, cooperativas, colônias de pescadores, associações e outras organizações que prestam orientação sobre o acesso ao crédito rural. São 3 linhas disponíveis, voltadas para diferentes objetivos e faixas de renda, como exemplificou Clécio Nerbi, do Ministério da Pesca e Aquicultura.
13: Ele funciona como uma ponte inteligente, direcionando o pescador ou aquicultor para a linha de crédito que melhor se encaixa na sua necessidade.
12: Vale lembrar que a simulação tem caráter informativo e não substitui a análise realizada pelas instituições financeiras, nem representa aprovação ou garantia de contratação do crédito. O endereço para acessar a ferramenta é simuladorpronaf.mda.gov.br. Reportagem Natália Kozlik.
0: E essas foram as notícias do governo federal.
3: Uma realização da Secretaria de Comunicação Social da Presidência da República.
0: Com produção da empresa Brasil de Comunicação.
3: Fique agora com as notícias do Poder Judiciário e do Congresso Nacional. Boa noite.
0: Boa noite para você e até amanhã.
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16: STF autoriza a plataforma Buzer a operar fretamento de ônibus por aplicativo no Paraná. STJ nega seguimento a recurso que pretendia levar discussão sobre caso do ex-jogador Robinho ao Supremo. Empresa de call center é condenada por não impedir atos obscenos no ambiente de trabalho.
17: Boa noite, eu sou Marcela Luiza. O Supremo Tribunal Federal liberou os serviços da Buser no Paraná. A decisão liminar do ministro Nunes Marques derruba a proibição imposta pela Justiça Federal no sul do país, até que o Supremo julgue o recurso do caso. Carolina Chaves.
18: No STF, a Buser alegou que é apenas uma plataforma digital que conecta passageiros a empresas autorizadas e que a proibição fere o entendimento do Supremo sobre o uso de tecnologia no mercado. Para o relator, proibir a atuação da plataforma prejudicaria usuários e empresas parceiras. A liminar concede a liberação imediata das atividades no Paraná, mas a decisão, que já está valendo, deve passar por referendo do plenário do STF.
17: Vice-presidente do STJ, ministro Luiz Felipe Salomão, nega seguimento a recurso extraordinário do ex-jogador Robinho. O objetivo era levar ao Supremo Tribunal Federal a discussão sobre a decisão que reconheceu a validade no Brasil da sentença italiana que condenou o atleta por estupro coletivo. Fátima Uchoa.
19: Segundo o ministro Salomão, os argumentos da defesa tratam da interpretação de leis federais e não da violação direta à Constituição, o que impede a análise do recurso pelo STF. Dessa decisão ainda cabe agravo interno que, se apresentado, será analisado pela Corte Especial do STJ. Se o colegiado mantiver o entendimento do vice-presidente, o recurso extraordinário não será remetido ao STF. Robinho está preso desde março de 2024, quando a Corte Especial, por maioria, homologou a sentença da Justiça italiana que o condenou a 9 anos de prisão por estupro coletivo cometido naquele país em 2013 e aceitou a transferência da execução da pena ao Brasil com o cumprimento imediato.
17: Empresa de call center é condenada por não impedir atos obscenos no ambiente de trabalho. A vítima já havia formalizado 14 denúncias. Marla Lacerda.
20: A atendente de call center deve receber indenização de R$5.000 por assédio sexual. O TST manteve a decisão que havia condenado a empresa por entender que ficou comprovada a omissão diante das situações vividas pela trabalhadora. O relator do caso na terceira turma, o ministro Maurício Godinho Delgado, observou que apenas um episódio já é suficiente para caracterizar o assédio, quando ele gera constrangimento ou abalo psicológico à vítima.
17: De 3 a 9 de agosto, o TSE promove a Semana Nacional do Sistema Eletrônico de Votação. Juliana Cariri.
21: A semana vai ter eixos temáticos para aproximar a justiça eleitoral de cidadãs e cidadãos. O primeiro tema é o sistema eletrônico por dentro, com a abertura da urna eletrônica em uma escola de Brasília. 2 dias vão ser dedicados ao combate à desinformação, com o eixo Viralizou, fatos e boatos sobre a urna. Há ainda os eixos avanço no sistema eletrônico de votação, caminho do voto e como votar. Cada tema vai ter uma ação específica, como uma exposição no Senado Federal e visitas de estudantes ao Museu do Voto, na sede do TSE.
17: Justiça Federal recebe denúncia do MPF contra 4 acusados de garimpo ilegal em Parque Nacional no Amazonas. Vanessa Pereira.
22: Segundo a denúncia, a extração clandestina de cassiterita destruiu ao menos 39 hectares de floresta e atingiu 4.800 quilômetros de cursos d'água no Parque Nacional Mapinguari, em Lábrea, no Amazonas. A cassiterita é a principal fonte de estanho, metal usado na fabricação de latas de comida, telas de celular, peças de carro e ligas metálicas. Os réus vão responder pelos crimes de usurpação de bem da União, extração ilegal de recursos minerais e dano direto à unidade de conservação.
17: 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Uma boa noite e até amanhã.
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23: Está
1: Está no ar o Jornal do Senado.
2: Eu sou Paula Groba.
5: E eu sou Ricardo Nakaoka.
2: E estes são os destaques de hoje do Jornal do Senado, que começa agora.
5: Fim da taxa das blusinhas divide parlamentares e depende de votação do Congresso.
2: Participação das mulheres na política mobiliza iniciativas no Senado.
5: Governo veta a inclusão de zootecnistas na lei do piso salarial.
2: Boa noite.
5: Boa noite.
2: A decisão do governo de acabar com a chamada taxa das blusinhas ainda precisa do aval do Congresso. A medida provisória que elimina o imposto de importação sobre compras internacionais de até 50 dólares deve ser votada até o dia 22 de setembro para continuar em vigor.
5: O texto, que ainda divide opiniões no Congresso, está entre as 32 medidas provisórias que aguardam a análise dos parlamentares. Os detalhes com a repórter Marcela Diniz.
23: Entre os parlamentares, a medida provisória que permite zerar o imposto de importação para compras internacionais de até 50 dólares divide opiniões. Com o argumento de que a MP cria concorrência desleal com a produção nacional, o senador Isalci Lucas, do PL do Distrito Federal, apresentou emenda para restabelecer a isonomia tributária. Para o líder da oposição no Congresso, o fim da taxa das blusinhas prejudica a geração de emprego e renda no Brasil.
24: É como se o Brasil estivesse financiando a produção e a geração de emprego em outros países, enquanto a nossa indústria, o nosso varejo, perde espaço.
23: O senador Fernando Dueire, do PSD de Pernambuco, também defende a manutenção da taxa das blusinhas. Ele apresentou emendas com esse objetivo e para definir prazo mínimo de 90 dias para entrada em vigor de mudanças nas alíquotas do imposto de importação em remessas internacionais. O objetivo, segundo ele, é dar tempo de adaptação aos setores da economia impactados por essas alterações.
25: Promove previsibilidade, segurança jurídica e estabilidade regulatória. Empresas, produtores, comerciantes, plataformas digitais e consumidores precisam de regras claras e tempo razoável para adaptação.
23: A chamada taxa das blusinhas foi criada pelo governo Lula e aprovada pelo Congresso em 2024. Na época, a tributação de 20% nas compras em sites internacionais foi defendida tanto para dar um up na arrecadação quanto para proteger o varejo nacional. O senador Jacques Wagner, do PT da Bahia, que defende a medida provisória, diz que o governo reavaliou o cenário.
26: No caso das blusinhas, desde a criação dela, proposta na época pelo Ministério da Fazenda, houve uma controvérsia muito grande dentro do próprio governo. E aí se limitou até esses 50 dólares. Na minha opinião, pela avaliação que o governo fez, a arrecadação não foi tão significativa quanto se imaginava. E prejuízo, principalmente para as famílias mais humildes do ponto de vista financeiro, ou seja, que não tem tanto poder aquisitivo, foi muito grande.
23: Além do fim da taxa das blusinhas, o Congresso tem em pauta outras 31 medidas provisórias, como a do novo Desenrola Brasil, programa de renegociação de dívidas populares, as que reforçam as ações de proteção aos setores da economia brasileira prejudicados pelo tarifaço imposto pelos Estados Unidos e as MPs editadas pelo governo para regular o mercado de combustíveis afetado por conflitos no Oriente Médio.
2: E o Brasil pode ganhar uma política nacional para fortalecer a indústria de motores.
5: A proposta, que está pronta para a votação final no Senado, prevê incentivos à fabricação no país, à inovação tecnológica, à qualificação de mão de obra e à instalação de fábricas em regiões menos industrializadas. Mais informações com o repórter Márcio Maturana.
27: Com o fim do recesso parlamentar, a Comissão de Infraestrutura pode votar a criação da Política Nacional de Incentivo à Fabricação de Motores. A análise do projeto foi iniciada antes do recesso, mas a energia elétrica caiu no momento em que o resultado ia ser revelado no painel eletrônico. O objetivo da proposta é estimular a inovação tecnológica, qualificar trabalhadores e incentivar a instalação de fábricas em regiões menos industrializadas. O texto foi elogiado pelo relator Laércio Oliveira, do PP de Sergipe.
28: O projeto acerta ao incentivar investimentos em pesquisa, desenvolvimento, inovação voltados a motores mais sustentáveis, especialmente aqueles compatíveis com biocombustíveis, hidrogênio e outras alternativas energéticas nas quais o Brasil possui vantagens comparativas relevantes.
27: Se for aprovado pela Comissão de Infraestrutura, o projeto segue direto para a Câmara dos Deputados.
2: O projeto que estendia o piso salarial aos zootecnistas foi vetado integralmente pela Presidência da República.
5: O governo alega que a proposta descumpre as regras da responsabilidade fiscal. Agora o veto será analisado pelo Congresso Nacional. Repórter Douglas Castilho.
4: O Poder Executivo justificou a decisão apontando que o texto criaria novas despesas obrigatórias para órgãos públicos federais, estaduais e municipais que empregam esses profissionais, sem apresentar os estudos de impacto financeiro exigidos por lei. Além disso, a Constituição Federal prevê que a criação de despesas obrigatórias não pode ser realizada sem a indicação da origem dos recursos para pagar os novos gastos. O autor do projeto, o senador Zequinha Marinho, do Podemos do Pará, falou da importância da iniciativa no momento de sua aprovação pela Comissão de Assuntos Sociais.
6: O zootecnista é responsável pela questão do manejo animal, pela questão da nutrição animal, pela questão ambiental. Então é um profissional extremamente importante para um país como o Brasil, que tem um rebanho aí de mais ou menos de 234 milhões de cabeças de gado, sem falar em outras espécies que também não são pequenas.
4: Agora, o Congresso Nacional deverá avaliar a decisão do Executivo em sessão conjunta da Câmara dos Deputados e do Senado. Para um veto do presidente da República ser derrubado, é preciso o voto de, no mínimo, 257 deputados federais e 41 senadores.
2: Faltam pouco mais de 2 meses para as eleições e as mulheres continuam sendo a maioria do eleitorado brasileiro. Segundo o Tribunal Superior Eleitoral, elas representam 52,8% das pessoas aptas a votar nas eleições de outubro.
5: Mas embora sejam maioria nas urnas, as mulheres ainda ocupam poucos espaços nos cargos eletivos. Para mudar esse cenário, o Senado tem debatido e apresentado iniciativas para ampliar a participação feminina na política. Ouça mais na reportagem de Yasmin Rodrigues.
7: De acordo com o TSE, mais de 83 milhões de eleitoras estão aptas a irem às urnas em outubro deste ano, número que representa 52,8% do total de votantes. Apesar dessa predominância, elas ainda ocupam uma parcela reduzida dos cargos eletivos no país. No Senado, por exemplo, das 81 cadeiras, apenas 15 são ocupadas por mulheres. Para mudar essa realidade, nos últimos anos, o Senado tem discutido e aprovado medidas voltadas ao fortalecimento da participação política feminina e ao enfrentamento da violência política de gênero. Apesar das discussões, a senadora Leila Barros, do PDT do Distrito Federal, destaca que a presença das mulheres nos espaços de decisão ainda precisa avançar.
8: Você começa a entender que muitas vezes esse espaço muitas vezes é negado pelo próprio corporativismo do ambiente. Então, assim, nós sabemos que esses desafios, eles não serão superados numa legislatura ou em 2 ou 3 legislaturas. É um trabalho diário.
7: Na avaliação da senadora Zenaide Maia, do PSD do Rio Grande do Norte, ampliar a participação feminina nos mandatos eletivos é um passo importante.
9: Por isso que precisamos de mais mulheres, para poder estarmos presentes em todas essas comissões. Porque eu digo sempre para as mulheres, por que vir para a política? Porque se faz necessário. Que porque é nesse Congresso Nacional que é quem decide o seu salário. Aqui decide com quantas horas homens e mulheres desse país vão trabalhar.
7: No Senado, o tema tem recebido atenção por meio da atuação da Procuradoria Especial da Mulher, de sessões temáticas e da análise de propostas voltadas ao aumento da representação feminina. Entre as iniciativas debatidas estão medidas para ampliar a participação das mulheres nos espaços de liderança do parlamento, fortalecer o financiamento de campanhas e combater a violência política de gênero, considerado um dos principais obstáculos para a permanência das mulheres na vida pública.
2: E a tecnologia também tem ajudado os eleitores. O e-Título, aplicativo gratuito da Justiça Eleitoral, permite consultar o local de votação, emitir certidões, justificar a ausência às urnas e, para quem tem biometria cadastrada, substitui o documento de identificação no momento do voto.
5: Além do e-Título, são aceitos para votar nas eleições gerais de 2026 documentos com foto, como carteira de identidade ou identidade social, carteira nacional de habilitação, passaporte, carteira de trabalho, certificado de reservista e carteira de categoria profissional reconhecida por lei. Com edição de Paula Groba e trabalhos técnicos de Eliseu Caires, o Jornal do Senado fica por aqui. Acompanhe agora as notícias da Câmara dos Deputados. Boa noite.
2: Boa noite e até amanhã.
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3: Comissão aprova mudanças na Política Nacional de Mobilidade Urbana.
10: Proposta em discussão amplia autonomia de paciente em fase terminal.
3: Avança projeto que protege idoso contra crimes de natureza financeira.
11: Boa noite. Comissão aprova medidas para a proteção de idosos contra fraudes financeiras. A repórter Maria Neves explica quais são as novas medidas.
12: A Comissão de Defesa dos Direitos da Pessoa Idosa da Câmara dos Deputados aprovou proposta com medidas para combater a violência financeira contra idosos. O projeto determina expressamente que o Fundo da Pessoa Idosa deverá financiar ações, campanhas e outras iniciativas voltadas à prevenção, combate, responsabilização e reparação de danos decorrentes de práticas lesivas ao patrimônio de maiores de 60 anos. Atualmente, a lei que criou o fundo diz apenas que o Conselho Nacional dos Direitos da Pessoa Idosa deve dar prioridade a projetos que, entre outras medidas, promovam a educação financeira de pessoas idosas. O texto aprovado também prevê penas para quem cometer crimes financeiros contra idosos. Pela proposta, o infrator ficará sujeito à reclusão de 4 a 8 anos e multa. Se quem cometeu a fraude tiver com o idoso relação contratual, familiar ou profissional que envolva confiança, a punição será maior. Sobe para a reclusão de 5 a 10 anos mais multa. Na opinião da relatora, a deputada Flávia Moraes, do PDT de Goiás, prever punição severa é mais uma forma de proteger o idoso que muitas vezes é vítima da própria família.
13: Quando você fala do endividamento geral da população, a gente sabe que essa ocorrência ela vai estourar muitas vezes ali, é na aposentadoria do idoso da família, é ali que vai muitas vezes ser buscado ali o pagamento dessas dívidas da família, né? Então é preciso preservar isso, trazer aí uma proteção do Estado para que esse nosso idoso possa garantir a sua alimentação, a sua dignidade, seus medicamentos, para que ele não possa aí passar privações.
12: Ao apresentar o projeto original, o deputado Marcos Tavares, do PDT do Rio de Janeiro, ressaltou que a violência patrimonial e financeira está entre as três formas mais comuns de agressões contra idosos. O Serviço Nacional de Denúncias de Violações de Direitos Humanos, o Disque 100, registrou em 2024 mais de 72 mil fraudes financeiras contra pessoas acima de 60 anos. Pela proposta aprovada, todas as instituições financeiras ficam proibidas de conceder empréstimos a idosos somente por meio virtual. Maiores de 60 anos só poderão contrair financiamento com assinatura de contrato em papel. A deputada Flávia Moraes explica que o Estatuto da Pessoa Idosa prevê que pessoa acima de 60 anos pode comprometer no máximo 30% da renda com dívidas. No entanto, segundo ressalta, as instituições financeiras não respeitam esse limite com a concessão de empréstimos e mais empréstimos que deixam o idoso sem recursos sequer para subsistência. O texto determina também que o Fundo Nacional da Pessoa Idosa deve financiar o desenvolvimento de tecnologias assistidas voltadas a pessoas idosas. Na opinião de Flávia Moraes, essa medida é importante porque hoje as plataformas podem identificar as fraudes e alertar as pessoas idosas, que com conhecimento adequado das tecnologias são capazes de se defender dos golpes. O projeto será votado pelo plenário, mas antes precisa passar pela análise das comissões de Finanças e Tributação e de Constituição e Justiça. Da Rádio Câmara de Brasília, Maria Neves.
0: Segurança Pública.
14: Baleia Rossi, do MDB de São Paulo, apresentou o projeto que aumenta as penas para crimes contra a paz pública, como incitação ao crime, apologia ao crime e associação criminosa quando forem cometidos pela internet.
11: A proposta também prevê punições mais severas quando os crimes tiverem como alvo mulheres. De acordo com o deputado, o objetivo é adequar a legislação ao ambiente digital e reforçar o combate à violência de gênero.
0: Relações Exteriores.
14: A Comissão de Educação da Câmara aprovou a criação do Dia Nacional da Retratação aos Imigrantes Japoneses, devido à perseguição e discriminação ocorrida no Brasil durante e após a Segunda Guerra Mundial. O repórter Luiz Cláudio Canuto explica o contexto da proposta.
1: A Comissão de Educação da Câmara aprovou o projeto que institui o Dia Nacional da Retratação aos Imigrantes Japoneses. Os deputados seguiram a recomendação do relator, deputado Ismael, do PL de Santa Catarina, e aprovou o projeto do deputado Luiz Nishimori, do PSD do Paraná. O Dia da Retratação deve ser celebrado anualmente em 25 de julho. A proposta também inclui a data no calendário escolar brasileiro para que haja atividades educativas com reflexão sobre a xenofobia e a valorização da cultura japonesa. Segundo Nishimori, além do reconhecimento histórico, a proposta representa um passo relevante na promoção de uma educação que valorize a diversidade cultural.
15: Além disso, fortalece a educação ao incluir o tema no calendário escolar, incentivando a reflexão, a memória histórica e a formação de cidadãos mais conscientes e respeitosos com a diversidade. Durante e após a Segunda Guerra Mundial, houve forte perseguição, discriminação e violação dos direitos. A criação da data tem justamente o objetivo de combater preconceitos e estereótipos ainda existentes, reforçando a importância da conscientização.
1: A imigração japonesa no Brasil teve início em 1908, quando famílias chegaram ao país em busca de prosperidade nas lavouras de café em São Paulo e no Paraná. Atualmente, cerca de 2 milhões e meio de japoneses e descendentes vivem no Brasil e compõem a maior população de origem japonesa fora do Japão. O projeto que cria o Dia Nacional da Retratação aos Imigrantes Japoneses está na Comissão de Direitos Humanos e precisa passar também pela Comissão de Constituição e Justiça antes de seguir para o Senado Federal. Da Rádio Câmara de Brasília, Luiz Cláudio Canuto.
0: Esporte.
16: Rodrigo Gambale, do Podemos de São Paulo, apresentou o projeto que cria o programa Atleta Nota 10 para ampliar o acesso de estudantes atletas da rede pública ao ensino superior privado. A proposta prevê bolsas de estudo em instituições que aderirem à iniciativa.
14: O texto de Rodrigo Gambale exige bom desempenho acadêmico, frequência escolar e participação em competições para a concessão e manutenção do benefício. A proposta também cria um selo de reconhecimento para as universidades que incentivarem o esporte.
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16: Seminário na Câmara defende reserva de cadeiras para consolidar presença feminina na política brasileira. A repórter Noelle Nobre acompanhou o debate.
18: A Secretaria da Mulher da Câmara dos Deputados realizou um seminário para debater os 30 anos da Lei de Cotas de Gênero na política no Brasil, marco da primeira eleição com reserva de gênero em 1996. O consenso entre as participantes foi de que, embora a legislação atual de pelo menos 30% para candidaturas femininas tenha sido um avanço, o país precisa transitar para um modelo de reserva de cadeiras para garantir que as mulheres deixem de ser apenas convidadas nos espaços de poder. A deputada Isa Arruda, do MDB de Pernambuco, do Observatório Nacional da Mulher na Política, destacou que a legislação atual é apenas o começo.
19: As cotas foram os nossos primeiros passos, mas ela não pode ser o nosso teto. Ela precisa ser o nosso piso para continuarmos avançando.
18: Reforçando a visão, a deputada Laura Carneiro, do PSD do Rio de Janeiro, uma das coordenadoras da bancada feminina na Câmara, defendeu que o Brasil siga exemplos como o do México, que adota a paridade como regra.
20: Não queremos estar na foto apenas, queremos estar na mesa de decisão.
18: Laura Carneiro lembrou que a dificuldade de captação de recursos e a ausência de reserva de assentos impedem que os 30% de candidaturas se convertam em 30% de eleitas. Hoje, as mulheres ocupam apenas 18% da Câmara. A deputada Érica Hilton, do PSOL de São Paulo, presidente da Comissão de Defesa dos Direitos da Mulher, classificou a atual política de cotas como insuficiente diante dos desafios. Ela denunciou o uso de mulheres como candidaturas laranja para desvio de recursos e criticou as anistias dadas a partidos que descumprem a lei.
21: Isso é um escárnio, isso é um deboche. O que eles estão dizendo é que não existe legislação que dará conta de tapar o buraco da exclusão.
18: A conclusão das palestrantes é que o fortalecimento da democracia brasileira depende de mecanismos que garantam não apenas o direito de disputar, mas o direito de exercer o poder com segurança e autonomia. Da Rádio Câmara de Brasília, Noelle Nobre.
0: Consumidor.
14: Felipe Francischini, do Podemos do Paraná, defende a uniformização da atuação dos PROCONs em todo o país. De acordo com o deputado, a ideia é determinar diretrizes nacionais para padronizar procedimentos e estabelecer prazos comuns de atendimento.
16: Felipe Francischini argumenta que a medida busca reduzir diferenças entre os órgãos de defesa do consumidor nos estados e municípios. O objetivo, segundo ele, é garantir mais previsibilidade, eficiência e tratamento igualitário para consumidores e fornecedores.
0: Desenvolvimento Regional.
14: Comissão aprova projeto que altera a Política Nacional de Mobilidade Urbana.
16: A repórter Júlia Lopes nos conta quais as novas medidas propostas.
22: A Comissão de Desenvolvimento Urbano da Câmara dos Deputados aprovou um projeto de lei que altera a Política Nacional de Mobilidade Urbana. A proposta tem como objetivo incentivar os municípios a elaborarem seus planos de mobilidade. A Política Nacional, criada em 2012, estabelece diretrizes para o planejamento e a gestão do transporte nas cidades brasileiras. Pela lei, municípios com mais de 20 mil habitantes devem elaborar seus planos com prioridade para o transporte público e os meios não motorizados. Segundo o autor do projeto, deputado Rafael Brito, do MDB de Alagoas, apenas 20% das cidades que têm essa obrigação já concluiu o plano de mobilidade, apesar da exigência legal. A proposta prevê medidas como assistência financeira da União para a elaboração dos planos, possibilidade de contrapartida administrativa dos municípios e alinhamento com o Plano Nacional de Redução de Mortes e Lesões no Trânsito. O texto também determina que o repasse de recursos federais fique condicionado à análise dos planos pela Secretaria Nacional de Mobilidade Urbana e à verificação do cumprimento dos requisitos legais. Para o relator da proposta, deputado Hildo Rocha, do MDB do Maranhão, é fundamental a elaboração de planos de mobilidade para o funcionamento das cidades, mas que essa elaboração pode custar caro para muitos municípios.
23: Grande parte das cidades brasileiras que já deveriam ter seu plano municipal de mobilidade não tem. E isso ocasiona engarrafamento, a falta de um plano de mobilidade ocasiona muitos acidentes, muitos desastres, muitas mortes. E esse plano municipal ele não é barato. É um plano que custa uma certa quantia e que muitas das vezes o município não tem, porque o município está endividado, o município tem dificuldade e não tem como fazer. O que nós estamos aqui é de que a União priorize o investimento, pagamento desses planos através de recursos federais e leva-se em consideração vários fatores.
22: Além disso, ele também ressaltou que os planos precisam ser atualizados com frequência. As cidades estão em constante mudança e, por isso, o planejamento também deve acompanhar essa evolução. Há casos de municípios grandes com planos de mobilidade defasados há mais de 30 anos. A proposta também autoriza o governo federal a credenciar profissionais e empresas para elaborar os planos de mobilidade urbana desde que cumpram as exigências previstas em lei. O projeto que altera a Política Nacional de Mobilidade Urbana, incluindo novas medidas para auxiliar em planos municipais de mobilidade, segue em análise na Comissão de Constituição e Justiça. Da Rádio Câmara de Brasília, Júlia Lopes.
0: Saúde.
14: Projeto de Luiz Erundina, do PSOL de São Paulo, institui o Dia Nacional de Conscientização sobre o vírus linfotrópico de células T humanas, o HTLV. A proposta prevê campanhas públicas para alertar a população sobre as formas de transmissão, prevenção e a importância do tratamento.
16: O texto de Luiz Erundina também incentiva o combate ao estigma social e a divulgação de centros de atendimento especializado no SUS. A deputada considera que a medida é urgente para enfrentar a desinformação sobre o vírus.
0: Direitos humanos.
14: Projeto que garante mais autonomia a pacientes em fase terminal avança na Câmara. Os detalhes com a repórter Sofia Peçanha.
4: A Comissão de Saúde da Câmara dos Deputados aprovou o projeto que estabelece os direitos de pessoas com doenças graves e em fase final de vida. O texto aprovado cria regras para garantir que esses pacientes possam escolher como querem ser tratados e evitar sofrimento desnecessário com o apoio à família. A proposta garante que pacientes com doenças incuráveis e em estágio avançado, com expectativa de vida reduzida, tenham mais autonomia sobre o próprio tratamento. Entre os pontos previstos estão o direito à informação clara sobre a condição de saúde, a participação nas decisões médicas e a possibilidade de recusar procedimentos que apenas prolonguem o sofrimento. O projeto também reforça o acesso aos cuidados paliativos, com foco no alívio da dor, no conforto físico e emocional e no respeito à vontade do paciente, seja no hospital ou em casa. A relatora da proposta na Comissão de Saúde, a deputada Flávia Moraes, destacou que o objetivo é assegurar a dignidade e o princípio da autonomia da vontade.
6: Permite que as pessoas vivam o período final de suas vidas com conforto e autonomia, evitando obstinação terapêutica e promovendo cuidado integral em ambiente hospitalar ou domiciliar, conforme a vontade do paciente.
4: A medida também trata da segurança jurídica para médicos, pacientes e familiares na tomada de decisões delicadas no fim da vida, como a limitação de tratamentos desproporcionais e uso de sedação paliativa em caso de sofrimento intenso. Segundo a relatora, a proposta pode reduzir conflitos e trazer mais clareza nesses casos.
6: Contribuirá para garantir segurança jurídica aos pacientes, famílias e profissionais de saúde. Reduzirá conflitos éticos e emocionais no final da vida e fortalecerá uma cultura de cuidado centrada na pessoa e no respeito às suas escolhas.
4: O texto deixa claro que a prática da eutanásia, que é o ato de abreviar a vida de alguém para aliviar sofrimento, continua proibida no Brasil. A proposta permite que o paciente recuse tratamentos e garante o uso de cuidados paliativos, mas sem provocar a morte de forma intencional. O projeto que estabelece os direitos das pessoas em estágio de doença avançada será analisado a seguir pela Comissão de Finanças e Tributação. Da Rádio Câmara de Brasília, Sofia Peçanha.
0: Ciência e Tecnologia.
16: Mário Frias, do PL de São Paulo, propõe mudanças no Estatuto Digital da Criança e do Adolescente para proibir mecanismos de censura prévia e garantir a liberdade de expressão. O texto também estabelece que conteúdos considerados lícitos só poderão ser removidos por decisão judicial.
14: Para Mário Frias, o projeto preserva a proteção de crianças e adolescentes contra a exploração sexual e pornografia infantil. Ele disse que a proposta também mantém as regras de combate a crimes na internet e busca garantir mais segurança jurídica para usuários e plataformas digitais.
16: Termina agora o Jornal Câmara dos Deputados, produzido pela Rádio Câmara, com trabalhos técnicos de Wellington Teles e apresentação de Val Monteiro e Márcia Aquilissardi. Uma boa noite para você.
14: A Voz do Brasil volta amanhã. Boa noite.
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Se uma pessoa que você ama anda sempre triste, mas quando questionada sempre diz que está tudo bem, não acredite, pois não está. Não está. Um dia ruim é comum e normal para todo mundo, mas todos os dias não. Insista, conforte, escute e aconselhe. Cada um sente e vive as situações de maneiras diferentes. Diga sim à vida.

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1: Boa noite para você, ouvinte amigo. A partir de agora, nós faremos a sua companhia aqui pelo rádio, pela internet, onde quer que você esteja nesta noite especial de terça-feira. Eu, Frei Leandro Ferreira, juntamente com nossa equipe franciscana de comunicação, faremos a sua companhia. A você, nossa saudação franciscana de paz e bem. Que bom ter você aqui conosco. Vamos iniciar rezando? Como bons cristãos, chamamos o Frei Alex para juntos pedirmos pela paz.
2: Senhor Deus de bondade, nesta terça-feira venho diante de Ti para agradecer pelo bem que todos os dias realizas em minha vida. Muito obrigado pelo ar que respiro, pelo alimento à minha mesa, pelas pessoas que amo. Hoje quero Te pedir o dom da paz e da harmonia, que eu compreenda as diferenças, que busque o diálogo e que seja sempre um construtor de pontes que unam as pessoas. Que na minha casa e na minha família reine sempre a Tua paz. Afastai para bem longe do meu lar as disputas, discussões, as guerras, a violência. Enche meu coração com Teu amor infinito. Como São Francisco, eu Te peço, faze-me, Senhor, instrumento da Tua paz. Tudo isso Te peço por Jesus Cristo, Teu Filho e nosso irmão, na força e na unidade do Espírito Santo. Amém. 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
1: Vamos nos alimentar com um pedacinho do pão da palavra? Quem se alimenta com este pão recebe o sustento para caminhar com firmeza pelas trilhas da fé. Vamos nos alimentar espiritualmente com o pão diário.
4: Olá, que bom que você está aí para acompanhar a nossa mensagem de esperança e encorajamento, Pão Diário. Hoje vou ler o texto de Tom Felton com o título Louvor Transformador, baseado em Salmo 30. Susana estava chorando na parte externa da unidade da terapia intensiva do hospital. Um medo paralisante tomou conta dela. Os pequenos pulmões de seu bebê, de 2 meses, estavam cheios de líquido e os médicos tentavam salvá-lo, sem darem garantias. Naquele momento, ela sentiu o toque doce e gentil do Espírito Santo, um lembrete para adorar a Deus. Sem forças para cantar, ouviu canções de louvor nos 3 dias que esteve no hospital. Ao louvar ao Senhor, ela encontrou esperança e paz. Hoje, Susana diz que aprendeu que a adoração não muda quem Deus é, mas transforma quem o louva. Em circunstâncias desesperadoras, Davi clamou a Deus em oração e louvor. Um comentarista observa que o salmista orou pela graça expressa em louvor e transformação. Deus transformou o pranto em dança, e Davi declarou que louvaria a Deus para sempre na alegria ou tristeza. Embora possa ser difícil louvar a Deus em momentos difíceis, isso pode gerar transformação, do desespero à esperança, do medo à fé. E Deus pode usar o nosso exemplo para encorajar e transformar os outros. Pela graça divina, o bebê dessa mãe se recuperou. Embora nem todos os desafios terminem como esperamos, Deus pode nos transformar e nos revestir de

0: alegria, à medida que o adoramos mesmo na dor. Querido amigo, a adoração a Deus o ajuda em momentos de dor? Como seu exemplo pode impactar os outros? Pense nisso. Eu sou Clarice Fogaça e essa foi a nossa mensagem do dia.
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3: Já estou ouvindo música. Vamos mais perto da Sala da Boa Música para ouvir uma bela canção.

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1: Se uma pessoa que você ama anda sempre triste, mas quando questionada sempre diz que está tudo bem, não acredite, pois não está. Não está. Um dia ruim é comum e normal para todo mundo, mas todos os dias não. Insista, conforte, escute e aconselhe. Cada um sente e vive as situações de maneiras diferentes. Diga sim à vida. Diga sim à vida. Diga sim à vida. Você vale muito. Você é maravilhoso e vale muito mais do que pensa. Por mais que você não acredite, tem alguém que te ama muito e seria capaz de fazer qualquer coisa para te ver bem e feliz. Mantenha-se firme e acredite. Tudo isso uma hora vai passar. Diga sim à vida. Diga sim.

0: Não há coisa melhor do que ouvir um amigo nos dizendo como proceder ou como agir. Uma palavra amiga nos ajuda, nos tira de várias situações. Uma palavra amiga é como uma alavanca para a nossa vida. Vamos parar e ouvir esta palavra com o nosso saudoso Frei Nelson Rabelo.
1: Amigo trabalhador, fazer das viagens tempo de espairecimento é como fazer do vinagre um excelente tempero. Quando partimos de carro a certo destino, a preocupação muitas vezes é de chegar logo. Aí está o erro. De olho no final, esquecemos-nos de preencher o decurso da viagem com muito papo, piadas, brincadeiras e com apreciação das belas paisagens. O motorista, este sim, merece cuidados especiais. Primeiro, não desviar sua atenção do foco, a estrada. Segundo, afastar a monotonia que lhe pode provocar sono. Terceiro, prevenir-se do conforto exagerado dos carros modernos. O pouco esforço na condução do veículo aumenta o risco de dormência. Bom, o assunto viagem me leva a compará-la com a existência humana. Muito a ver. A existência, tal qual uma viagem, pode ser chata ou agradável conforme a disposição dos viventes nas diversas situações a enfrentar. Dizia alguém: peregrinando sempre, passo por subidas e descidas, os desafios da vida. Delicio-me no convívio com pessoas, comunidades e a diversidade das paisagens. Com o pé no acelerador ou no freio, cubro as distâncias sempre avante e com prudência. Pense nisto. Deus o acompanhe. 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
0: 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Nós não somos apenas matéria. Dentro de nós habita um espírito. Este é o centro de nossa espiritualidade. Para fortificar nossa espiritualidade, vamos para a sala da espiritualidade franciscana e ouvir a mensagem desta noite. Paz e bem, Frei Gustavo.
2: Paz e bem, mais uma vez aqui juntos, abrindo as portas de nossa sala da espiritualidade franciscana para receber você em nosso programa de rádio Espaço Família, o seu companheiro de todos os fins de noite. Nosso espaço da Sala da Espiritualidade Franciscana, há um considerável tempo, tem sido dedicado a conhecermos um pouco mais da história de diversos santos e santas da família fundada por São Francisco de Assis. E hoje nós vamos conhecer e conversar sobre São Húmilis Pirozzo de Bisignano, religioso. Lucas Antônio Pirozzo nasceu no dia 26 de agosto de 1582, em Bisignano, na Cosenza. Era admirado desde criança pela extraordinária piedade. Participava da missa cotidiana, rezava meditando a paixão do Senhor durante o trabalho no campo. Aos 26 anos, entrou no noviciado de Mesoraca, em Crotone, dos frades menores. Desenvolveu com simplicidade e exatidão os serviços típicos dos religiosos não sacerdotes, como o serviço de ex-mulher, o serviço à mesa da comunidade, o cuidado da horta e todo tipo de trabalho manual pedido pelos superiores. Foi obediente, humilde, dócil, partilhando com alegria os vários momentos da vida da comunidade. Teve desde a juventude o dom de contínuos êxtases. Isto levou a ser chamado de frade estático. Estes êxtases foram para ele ocasiões de uma longa série de provas e humilhações. Foi dotado também de dons singulares do discernimento dos corações, da profecia dos milagres e, sobretudo, da ciência infusa. Gozou da confiança dos sumos pontífices Gregório XV e Urbano VIII, que o chamaram a Roma e, depois de mandá-lo examinar rigorosamente no espírito, se beneficiaram de suas orações e de seus conselhos. Morreu aos 26 de novembro de 1637, em Bisignano. Foi beatificado por Leão XIII aos 29 de janeiro de 1881 e canonizado por São João Paulo II aos 19 de maio de 2002. O dia dedicado a São Húmilis, 25 de novembro. E a oração: Senhor Jesus Cristo, que sois manso e humilde de coração, fazei que imitemos São Húmilis, testemunha exímia da vossa humildade e mansidão. Assim, renunciando o orgulho da vida, vos sirvamos para sempre. Por nosso Senhor Jesus Cristo, vosso Filho, na unidade do Espírito Santo. Amém. Mais uma vez, agradeço de coração a sua atenção, a sua presença fiel e constante conosco, e já deixamos o nosso próximo encontro marcado. Um grande abraço. Até a próxima. Paz e bem.
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0: Que tal a gente ouvir uma boa música? 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
1: Se uma pessoa que você ama anda sempre triste, mas quando questionada sempre diz que está tudo bem, não acredite, pois não está. Um dia ruim é comum e normal para todo mundo, mas todos os dias não. Insista, conforte, escute e aconselhe. Cada um sente e vive as situações de maneiras diferentes. Diga sim à vida. Você vale muito. Você é maravilhoso e vale muito mais do que pensa. Por mais que você não acredite, tem alguém que te ama muito e seria capaz de fazer qualquer coisa para te ver bem e feliz. Mantenha-se firme e acredite. Tudo isso uma hora vai passar. Diga sim à vida. Diga sim.

0: Como é bom ouvir uma mensagem que nos toca a alma. A palavra dita na hora certa faz um efeito benéfico dentro da gente. Para abrir a sala da mensagem, vamos convidar o Frei Jurandir. Esteja à vontade, Frei Jurandir. O espaço agora é todo
1: seu. Os contrários na vida. Observe que só temos uma lição de vida se tivermos conhecimento do que é negativo e positivo. Você só pode ter consciência do belo quando conhece o feio. Só tem consciência do mal se tiver conhecimento do bem. Veja que o ser e o existir se produzem mutualmente. Na vida, o fácil e o difícil se completam. Grande e pequeno são complementares. O alto e o baixo formam um todo. O som e o silêncio sempre vão formar uma harmonia. O passado e o futuro geram o tempo. Homem e mulher geram vida. Aqui entendemos porque o sábio age pelo não agir e ensina sem falar. Ele aceita tudo o que lhe acontece e até agradece por tudo. Produz tudo e não fica com nada. Uma pessoa sábia realiza tudo e nada considera seu. Quando produz uma grande obra, não se apega a nada, não se prende a nada de sua criatividade. Quando termina uma obra, está sempre no princípio. É por isso que sua obra prospera. Ainda vendo a importância dos contrários, podemos lembrar que frio e calor compõem a temperatura do planeta Terra. Imagine se em você só existisse o bem. É na realidade do pecado e da graça que caminha o santo. Não pode existir o consciente sem o inconsciente, o bonito sem o feio. Veja a criatividade de Deus ao criar os seres humanos iguais na diversidade. Tantos povos, tantas raças e cada povo com diferentes culturas.
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0: A família é uma instituição sagrada. Viver em família é uma bênção. Mas para viver em família, a gente também precisa aprender muita coisa. Vamos abrir agora no programa um espaço para a família, com Frei Almir Ribeiro Guimarães. Olá, Frei Almir, paz e bem.
3: Olá, meus amigos, a voz, V-O-Z, como ela é importante. Fala, voz, como isso é importante. Através da fala e da voz, nós exprimimos o que vai em nosso interior. Eu estou falando, a minha voz diz aquilo que está dentro de mim. A voz do outro pode nos matar com a sua agressividade, ou pode fazer com que vivamos experiências inesquecíveis de ternura. Permitam-me fazer algumas reflexões, ainda que descosturadas, em torno desse tema. A criança começa a querer falar. Ensaia seus sons. Quase sempre estridente. Ah! E grita para cá e para lá. De repente, dessa gargantinha tão pequena, surgem as primeiras palavras. Papai. Gato. Au, au. Mãe. E a criança fica toda encantada e sorri, porque ela começou a ter o exercício da voz. A sala de concertos está quase lotada. A apresentação está para começar. Entra o maestro e uma soprano, que vai cantar trechos de Madame Butterfly. Faz-se um silêncio quase religioso. A orquestra, naquele espaço, também silenciosa. E ela entra, eleva-se a voz belíssima, que penetra os cantos do nosso coração, nos emocionando. A voz. Terminado o número em que ela e as pessoas estiveram em estreita comunhão com o belo da sua voz e dos sons dos instrumentos, a plateia se levanta e não cessa de aplaudir. Um delírio coletivo. A voz, vida. A voz, música. Tudo junto. Quarto de hospital. A mãe, com voz suave, cochicha palavras meigas ao ouvido do filho, que acaba de voltar a si. Depois da anestesia e de uma delicada operação, ele volta a si. A voz da mãe, como um veludo suave no seu ouvido. O filho sorri e continua a dormir. Temos saudade da voz meiga da mãe, da voz forte do pai, da voz abafada da avó, da voz do amigo que partiu para longe e disse: um dia desses a gente se vê e nunca mais se viu. E ele virava o rosto para esconder uma indiscreta lágrima. As pessoas precisam articular, falar com nitidez. Há espaços que pedem silêncio e voz moderada. Há pessoas que estão para morrer e dizem suas últimas palavras com uma voz quase sumida. Eis aí, caríssimos, o mistério da voz. Grato por sua atenção e até um outro encontro, querendo Deus.
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0: Enquanto pensamos nessa mensagem, vamos ouvir uma boa música, já que estamos dentro da Sala da Música.

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1: Você vale muito. Você é maravilhoso e vale muito mais do que pensa. Por mais que você não acredite, tem alguém que te ama muito e seria capaz de fazer qualquer coisa para te ver bem e feliz. Mantenha-se firme e acredite. Tudo isso uma hora vai passar. Diga sim à vida. Diga sim à vida. Se uma pessoa que você ama anda sempre triste, mas quando questionada sempre diz que está tudo bem, não acredite, pois não está. Não está. Não está. Um dia ruim é comum e normal para todo mundo, mas todos os dias não. Insista, conforte, escute e aconselhe. Cada um sente e vive as situações de maneiras diferentes. Diga sim à vida. Diga sim à vida. Diga sim à vida.
2: De volta à Sala da Boa Música para mais uma bela canção. Acompanhe com a gente.

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2: E hoje estamos recebendo com muita alegria em nosso programa o nosso confrade Frei Josenberg. Ele é guardião do noviciado franciscano em Rodeio e acaba de retornar de uma peregrinação onde conheceu pela primeira vez Assis, Roma, e pôde fazer também então essa experiência presencial nos lugares importantes da vida e da espiritualidade de Francisco de Assis. Paz e bem, Frei Josenberg, que alegria tê-lo aqui em nosso programa de rádio.
3: Paz e bem, Frei Gustavo, paz e bem aos ouvintes do nosso programa.
2: Frei, como foi a experiência de visitar pela primeira vez esses lugares onde o nosso carisma franciscano nasceu? De que maneira isso foi importante na sua própria história vocacional?
3: Olha, a experiência ela é fantástica. Visitamos os lugares mais importantes para a nossa ordem franciscana, todos relacionados a algum aspecto importante da vida de São Francisco, e isso é revigorante, renova a nossa vocação. É como matar a sede, não com a água do rio, mas do olho da nascente, de onde brota a água, sentindo-a mais refrescante. É possível perceber que o nosso carisma distingue de algumas questões secundárias. A gente vai lá no que é primordial da nossa história.
2: E você pode visitar Assis, Laverna, também passou por Roma. De todos esses lugares, qual deles ou qual momento especialmente tocou mais fundo o seu coração nessa experiência de peregrinar?
3: Todos os lugares foram muito marcantes, emocionantes, mas eu diria que dois assim foram bem fundamentais e emocionantes. A Capela de Santa Maria dos Anjos, da Porciúncula, porque é o berço da ordem com os primeiros companheiros, é onde Santa Clara recebeu o hábito, onde São Francisco quis levar todos para o céu com a indulgência da Porciúncula. E outro lugar também assim que me tocou bastante foi a Basílica Papal de São Paulo fora dos muros, porque ali eu senti que é por causa de São Paulo que a fé chegou a mim, que sou herdeiro dos gentios, né, convertidos pela pregação de São Paulo.
2: Frei Josenberg, ele é frade franciscano, guardião do nosso noviciado, retornando recentemente de uma viagem de peregrinação a Roma, a Assis, e partilhando conosco um pouco dessa experiência. Frei, dentre os lugares visitados, o Monte Alverne, chamado em italiano Laverna, ele possui uma atmosfera marcada pelo silêncio, pelas pedras, pelo mistério dos estigmas. Foi ali que Francisco de Assis, 2 anos antes de morrer, recebeu no próprio corpo as feridas do Cristo na cruz. Como foi a experiência de rezar naquele local que manifesta essa união tão profunda, tão íntima, mas também dolorosa, entre Cristo e Francisco?
3: Então, nesse lugar eu percebi que a contemplação, o amor e o sofrimento se unem formando uma coisa só. A contemplação conduz ao amor, o amor conduz à conformidade com Cristo, e a conformidade com Cristo passa necessariamente pela cruz antes da glória. Então não existe amor sem sofrimento. O preço de amar é sofrer. Ali tive a oportunidade de rezar com uma grande quantidade de frades, né, que vieram de diferentes lugares do mundo, diferentes pessoas de nacionalidades, línguas diferentes, e percebi a amplitude do nosso carisma dentro da igreja, que chega aos 4 cantos do mundo.
2: Frei Josenberg, partilhando conosco então essa experiência intensa, mística, espiritual, vocacional que ele viveu na peregrinação realizada em Assis e outras cidades neste mês de julho. Frei Josenberg, agora eu vou convidar você e todos que nos acompanham, vamos ouvir juntos Salve, ó São Francisco, e logo depois nós retomamos com a nossa entrevista.

0: convidado de hoje, com muita alegria presente aqui conosco em nosso estúdio, Frei Josenberg. Ele é guardião do noviciado franciscano em Rodeio. Ele voltou agora recentemente de uma peregrinação aos lugares franciscanos na Itália e está partilhando conosco um pouco de como essa experiência também foi recebida por ele, como ela está influenciando a sua vida e a sua vocação. Frei, a peregrinação também esteve em Roma, coração da Igreja, onde São Francisco obteve a aprovação da forma de vida, da regra da Ordem dos Frades Menores. Como você percebe esse elo entre a simplicidade do carisma que nasceu na Úmbria, ali no centro da Itália, em Assis, na intuição de São Francisco, e a grandeza de uma instituição milenar como é a nossa Igreja, isso simbolizado por essa visita também a Roma?
1: É interessante que na frente da Basílica de São João do Latrão, que na época de São Francisco era a sede do Papa, tem um monumento de uma imagem de São Francisco com seus primeiros companheiros chegando cansados ali naquele lugar que foram pedir a aprovação da regra. Então, existe ali em princípio esse contraste da grandiosidade da Igreja e da humildade ali dos primeiros companheiros de São Francisco. Então, o que eu diria, né? Que a grandiosidade institucional da Igreja, ela manifesta a grandeza da glória de Deus. Então, assim como o Verbo desce do céu, se faz homem, né, se encarna na natureza humana como um grande gesto de humildade e depois acende a sua glória aos céus, a humildade de São Francisco e de seus primeiros companheiros e a sua obediência diante dessa estrutura também manifesta essa união entre o céu e a terra, cujo objetivo é a salvação da humanidade. O coração do homem se dobra diante da grandeza de Deus.
0: Frei Josenberg está ajudando-nos aqui até a crescer no conhecimento da espiritualidade franciscana, na relação entre o movimento fundado por Francisco e a vida da Igreja, pelo que já somos muito gratos. Frei, e para a sua experiência de guardião de uma casa de formação tão importante como noviciado, o que que você traz dessa viagem que pode ser partilhado e aplicado no seu dia a dia, especialmente lá com os nossos irmãos noviços?
1: Eu diria que alguém que é tocado por algo contagiante contagia outras pessoas. Então, certamente, eu vou ter muitas histórias e testemunhos para contar, enriquecer a formação dos noviços, mas apelando para as palavras próprias do nosso carisma, eu diria que estou levando lenha para queimar na chama do amor seráfico que já queima no coração de cada um dos noviços, né? Para poder manter essa chama acesa por muito tempo. Claro que, de forma prática, também elaborei material, bastante conteúdo de imagem, né? Para transportar todos a esses lugares. Não somente ao lugar das pedras que constroem a cidade de Assis, mas, sobretudo, o lugar da graça fundacional do nosso carisma.
0: Frei Josenberg está aqui conosco, dando-nos esta grata contribuição, partilhando um pouco do que viveu, experimentou em relação à espiritualidade franciscana nesta peregrinação que pôde realizar pela primeira vez em Assis e outros lugares franciscanos na Itália. Frei Josenberg, agora a palavra está aberta para uma mensagem final, especialmente aos irmãos e irmãs da família franciscana. Temos fraternidades da Ordem Franciscana Secular certamente espalhadas nesses lugares onde chega o sinal das nossas emissoras de rádio, e também para o povo em geral, para o público ouvinte, nossos amigos e amigas fiéis, uma mensagem final a eles.
1: Então, aos nossos irmãos e irmãs que se inspiram na vida de São Francisco de Assis e se deixam irradiar por nosso carisma, eu diria que, olhando para São Francisco, não deixe essa chama do amor seráfico se apagar no coração. Sempre voltem a essas fontes, mesmo aqueles que não puderam ou não vão poder conhecer a cidade de Assis, mas que conheçam ao menos aquilo, a história de São Francisco, aquilo que ele escreveu, para que cada vez mais se inspire. Eu acredito e prego que São Francisco, ele é atemporal e ele é uma grande resposta para os problemas de hoje na dimensão da fé e da sociedade e também para o futuro. Então que possamos nós também, inspirados nele, ser esta resposta também ao nosso tempo. A todos, paz e bem.
0: Frei José Berg, também gostaria de pedir que você fizesse uma oração sobre todos que nos acompanham e nos desse a bênção de São Francisco.
1: Senhor Deus de misericórdia, olhai com bondade agora a nossa prece. Vos pedimos por todos aqueles que nos ouvem neste momento, para que sejam abençoados, agraciados e tocados pela doçura do Espírito Santo. Que o Senhor vos abençoe e vos guarde, vos mostre a sua face e se compadeça de vós, vamos olhar para vós lhes concedendo a paz. Que o Senhor Deus vos abençoe, em nome do Pai, do Filho e do Espírito Santo. Amém.
0: Amém. Frei Josenberg, sem palavras para lhe agradecer a disponibilidade e o modo tão claro e objetivo com que esteve aqui conosco, ajudando-nos a conhecer um pouco mais da espiritualidade franciscana a partir dessa experiência partilhada da peregrinação que você realizou. Volte mais vezes em nosso programa, as portas sempre abertas, um grande abraço, tudo de bom, até a próxima, paz e bem.
1: Paz e bem.
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3: Depois desta conversa interessante, vamos trazer música para o ambiente. Vamos temperar o nosso espaço família com mais uma dose generosa de boa música.

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1: A nossa igreja é um organismo vivo e pulsa no mundo inteiro. Temos membros espalhados nos 5 continentes, mas todos temos nosso pastor na terra, que é o nosso Papa. Nosso Papa mora no Vaticano, de onde recebemos notícias sobre a organização da nossa igreja. Está aberta agora a Sala da Notícia, dentro do programa Espaço Família.
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3: E começamos o boletim desta terça-feira, 28 de julho, com o Papa Leão XIV, que na noite de ontem deixou o Castel Gandolfo, concluindo um breve período de descanso. Túlio Fonseca.
4: Leão XIV deixou o Castel Gandolfo na noite de segunda-feira, 27 de julho, às 20h34, horário local, encerrando o período de descanso iniciado em 5 de julho para retornar ao Vaticano. A bordo de um automóvel, o Papa saudou um grupo de pessoas reunidas diante da residência pontifícia à espera de sua saída e abençoou algumas crianças. O pontífice voltará a Castel Gandolfo na próxima quarta-feira, 29 de julho, para participar do Encontro de Oração e Fraternidade Cântico de Paz, promovido pelo Centro de Alta Formação Laudato Si e pela Andrea Bocelli Foundation. O evento, inserido nas celebrações do 8º centenário da passagem de São Francisco de Assis para a vida eterna, terá início às 19 horas locais, nos Jardins das Vilas Pontifícias. Ao longo dos 23 dias de permanência em Castel Gandolfo, o Papa também se dedicou à oração, à leitura e à prática de atividades esportivas. Durante sua estadia na pequena cidade, às margens do Lago Albano, nos arredores de Roma, considerado um dos mais belos vilarejos da Itália, além dos 4 encontros dominicais com os fiéis para a oração do Ângelus, nos dias 5, 12, 19 e 26 de julho, conduzida da entrada principal do Palácio Apostólico, Leão XIV participou de outros 2 compromissos públicos. O almoço, realizado em 11 de julho, nos Jardins das Vilas Pontifícias, com 200 pessoas, entre elas 35 crianças, em situação de vulnerabilidade social, provenientes da Diocese de Roma, e o concerto oferecido pela Diocese de Albano no pátio do Palácio Apostólico em 18 de julho. Na última semana, o pontífice também realizou 2 saídas para 3 visitas privadas, no dia 20 de julho, à Abadia Beneditina de Monte Cassino, e em 22 de julho, ao Santuário da Santíssima Trindade de Valle Pietra e aos Mosteiros de São Bento e de Santa Escolástica, em Subiaco.
3: E como nos falou o Túlio, o Santo Padre retorna a Castel Gandolfo amanhã, quarta-feira, dessa vez para participar do Encontro de Oração e Fraternidade Cântico de Paz, na presença do tenor Andrea Bocelli. Quem nos traz os detalhes é Silvonei José.
2: O Borgo Laudato Si irá sediar a iniciativa nesta quarta-feira, 29 de julho. O Encontro de Comunhão e Oração pela Paz entre os Povos, promovido pelo Centro de Alta Formação Laudato Si e pela Fundação Andrea Bocelli, será conduzido pelo Papa. O evento, que vai contar com a participação dos jovens coristas da Fundação e do próprio tenor italiano, será realizado no âmbito das comemorações dos 800 anos da morte de São Francisco de Assis. Um cântico de paz irá reunir nesta quarta-feira, no Borgo Laudato Si, em Castel Gandolfo, o Papa Leão XIV, o tenor italiano Andrea Bocelli e mais de 160 crianças e jovens provenientes da Terra Santa, Uganda e da própria Itália, que participam da primeira edição do ABF, Voice of Global Gathering, uma experiência internacional promovido pela Fundação Andrea Bocelli. O Encontro de Comunhão e Oração pela Paz entre os Povos, que também é organizado pelo Centro de Alta Formação Laudato Si, faz parte das comemorações dos 800 anos da morte de São Francisco de Assis. A iniciativa pretende prestar homenagem ao legado espiritual do pobrezinho de Assis que, justamente no Cântico das Criaturas, entregou ao mundo uma visão de fraternidade universal, reconciliação e louvor ao Criador. 800 anos após sua morte, essa mensagem continua a ressoar com extraordinária atualidade em um mundo ferido por guerras, divisões e crises humanitárias, lembrando-nos de que a paz nasce do reconhecimento de que somos irmãos, da proteção da criação e do cuidado mútuo uns pelos outros. Será mais um gesto concreto de encontro, educação e fraternidade, afirma o cardeal Fábio Baggio, diretor-geral do Centro de Alta Formação, Laudato Si. Celebrar o 8º centenário da ascensão de São Francisco ao céu significa deixar-se interpelar novamente pela força profética de sua mensagem. Hoje, mais do que nunca, em uma época marcada por conflitos e divisões, o Cântico das Criaturas nos lembra que tudo está interligado e que a paz se constrói educando para o encontro, o diálogo, o cuidado com a criação e a dignidade de cada pessoa. Essa é a vocação do Borgo Laudato Si, contribuir para difundir uma cultura da paz fundamentada na fraternidade humana e na ecologia integral, enraizada em nossa fé. O momento de comunhão será conduzido pelo Papa Leão

0: significativos da celebração será dedicado à música. Um dos momentos mais significativos da celebração será dedicado à música. A oração será acompanhada pela voz do maestro Andrea Bocelli e pelo coro da sua fundação, composto por 164 crianças e jovens provenientes de Israel, Cisjordânia, Uganda, Haiti e Itália. Jovens que trazem consigo histórias diferentes, muitas vezes marcadas pela guerra, pela pobreza ou pelo sofrimento, mas que por meio do canto testemunham como a arte pode se tornar uma linguagem universal de diálogo, esperança e reconciliação.
1: E ainda no tema da paz, o pároco de Gaza, padre Romanelli, agradece ao pontífice pela proximidade e orações. Túlio.
2: O olhar do padre Gabriel Romanelli transmite alegria. Em um vídeo publicado no último domingo, no canal da Paróquia da Sagrada Família de Gaza no YouTube, o seu sorriso aparece luminoso e contagiante, como se por um instante o drama da guerra que há tanto tempo aprisiona os habitantes de toda a faixa de Gaza tivesse sido colocado de lado. O motivo dessa alegria do pároco da única igreja católica de toda a região está contida em uma breve mensagem que o Papa enviou justamente no domingo à sua comunidade. Os dias passam, assim como as semanas, disse-nos o Papa, mas vejo que as condições continuam muito difíceis. Em seguida, acrescenta Romanelli, Leão XIV quis recordar que não há um momento sequer que deixe de pensar e rezar por aqueles que estão sofrendo. E dirigindo-se especialmente aos sacerdotes e a todos os religiosos, confiou-lhes esta exortação, obrigado por permanecerem ao lado deles, que Deus os ajude e os fortaleça, minha bênção e um abraço fraterno. O pároco também agradece ao pontífice pelas palavras pronunciadas após a oração do Ângelus sobre os sofrimentos da Terra Santa e pelo apelo para que cessem todos os conflitos, incluindo os que devastam o Oriente Médio. A situação em Gaza continua desastrosa e o Santo Padre não deixa de manter um contato constante conosco e de rezar por nós. No vídeo do pároco da Sagrada Família, ao fundo também se ouvem cantos e danças em um ambiente de alegria. Lá fora o povo está festejando, convidaram um cantor. Celebramos juntamente com milhares de religiosos da nossa querida família do Verbo Encarnado, composta por irmãs, sacerdotes e leigos, a memória dos 10 anos da consagração da congregação e da família religiosa ao Sagrado Coração de Jesus. É um retrato de uma aparente e desejada normalidade em um contexto marcado nas últimas horas por novos ataques israelenses na faixa de Gaza e por uma crise humanitária cada vez mais dramática. Segundo informações oficiais, mais de 1,4 milhão de pessoas, cerca de 2/3 da população, poderão enfrentar uma situação de grave insegurança alimentar até o fim de 2026, caso a redução de ajuda humanitária continue. Nos últimos dias, acrescenta Romanelli, no vídeo, a comunidade também celebrou uma novena e, após a missa, realizamos um ato de reparação pelas ofensas cometidas contra o Sagrado Coração e renovamos a consagração do mundo da faixa de Gaza, da nossa paróquia e da nossa consagração ao Coração de Jesus. São gestos de esperança por uma paz que, infelizmente, ainda parece distante.
1: Na segunda-feira, a Secretaria-Geral do Sínodo divulgou um documento que oferece aos bispos e às equipes sinodais critérios, indicações práticas para a preparação e realização de sua Assembleia de Avaliação, agendada para o primeiro semestre de 2027. Mariângela Jagurapa.
3: Disponível em vários idiomas no site synod.va, o documento visa orientar as igrejas locais, dioceses e eparquias, as dioceses das igrejas católicas orientais, na preparação e celebração de sua Assembleia de Avaliação, agendada para o primeiro semestre de 2027, auge da fase denominada Fazer Memória. Avaliar não é um exercício técnico, mas uma experiência de gratidão e verdade, explica o secretário-geral do Sínodo, cardeal Mário Grech. Fazer memória significa reconhecer o que o Senhor realizou na caminhada de nossas comunidades e deixar-se guiar rumo aos passos sucessivos. É assim que uma igreja se torna cada vez mais capaz.

de conversão. Nas Escrituras, esclarece o comunicado que acompanha o documento, fazer memória não significa olhar para o passado, mas sim reconhecer a ação de Deus na história para discernir o presente e abrir-se ao futuro. Nesse sentido, as notas convidam cada igreja local a reler com gratidão e sinceridade o caminho empreendido na fase de implementação do sínodo para reconhecer os frutos que amadureceram e os próximos passos para os quais é chamada. O documento segue os passos dos textos de referência do percurso sinodal, como o documento final, as diretrizes para a fase de implementação e rumo às assembleias 2027-2028, dos quais constitui o acompanhamento operacional para a etapa local. Dirigidas principalmente aos bispos e eparcas responsáveis pelo processo e às equipes sinodais que o animam, as notas não propõem um modelo a ser aplicado, mas sugerem um possível caminho a seguir, apresentando questões, critérios e algumas indicações práticas a serem adaptadas a cada contexto local. Elas ecoam a orientação do Papa Leão XIV. A sinodalidade, explicou ele no discurso de encerramento dos trabalhos do Consistório Extraordinário de 26 e 27 de junho de 2026, é um estilo espiritual. Nasce do encontro, cresce pela escuta e amadurece pelo discernimento. O documento está dividido em duas partes estreitamente ligadas. A primeira acompanha a elaboração do relatório narrativo, o texto no qual uma igreja local relata o caminho percorrido, fruto de uma releitura espiritual em três partes: reunir memórias, reconhecer e ouvir os sinais e compreender os processos de transformação, interpretados através das três conversões indicadas no documento final: relações, processos eclesiais e laços. A segunda parte acompanha a preparação e a realização da Assembleia de Avaliação, convocada pelo bispo como uma experiência profundamente espiritual, da qual emergiram um relatório narrativo em sua forma definitiva e uma carta às outras igrejas. O relatório narrativo e a carta representam a contribuição que cada igreja local oferece à caminhada comum de toda a igreja no espírito da troca de dons. Validados pelo bispo, serão encaminhados à equipe sinodal nacional ou regional e compartilhados com a Secretaria-Geral do Sínodo até 30 de junho de 2027.

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2: Agora que estamos bem informados sobre os rumos da nossa igreja, vamos relaxar ouvindo uma boa música. Uma música de conteúdo ali na Sala da Boa Música.

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1: E neste episódio vamos refletir sobre o 18º domingo do tempo comum. Sejam todos muito bem-vindos e bem-vindas. Paz e bem. Eu sou o Frei Augusto Luiz Gabriel e agradeço pela sua companhia. Onde quer que você esteja, em casa, no trabalho, na estrada ou iniciando mais um dia, convido você a abrir o coração para escutar a voz de Deus. A palavra que vamos meditar nos faz refletir sobre uma realidade que todos conhecemos muito bem, a fome. Existe fome de pão, que atinge tantas pessoas e que desafia a nossa solidariedade. Mas existe também a fome de esperança, a fome de paz, de sentido para viver, de perdão, de amor e de Deus. Vivemos numa sociedade cheia de ofertas, de propagandas e de promessas de felicidade. Contudo, quantas vezes percebemos que nada disso consegue preencher completamente o coração humano? É justamente para essa sede profunda que Deus dirige sua palavra. O profeta Isaías faz um convite emocionante nesta liturgia. Ó vós todos que estáis com sede, vinde às águas. São Paulo proclama uma das mais belas certezas da fé. Nada poderá nos separar do amor de Cristo. E no Evangelho, contemplaremos Jesus que, movido de compaixão, alimenta uma multidão faminta com apenas 5 pães e 2 peixes. Mais do que um milagre extraordinário, esse gesto revela quem é Jesus, o Senhor que se preocupa com a vida inteira da pessoa, que acolhe e cura, que ensina e que também alimenta. Que esta palavra fortaleça a nossa confiança naquele que jamais abandona os seus filhos. E para iniciarmos este momento de oração, coloquemo-nos na presença do Senhor. Por isso invoquemos fazendo o sinal da Trindade Santa, em nome do Pai, e do Filho, e do Espírito Santo. Amém. Que a graça de nosso Senhor Jesus Cristo, pão vivo descido do céu, esteja convosco. Bendito seja Deus que nos reuniu no amor de Cristo. Meus irmãos e minhas irmãs, antes de escutarmos a palavra de Deus, peçamos que o Espírito Santo venha iluminar nossa inteligência e fortalecer nosso coração. É o Espírito quem nos ajuda a reconhecer nossas verdadeiras fomes. É Ele quem nos ensina a confiar na providência de Deus, mesmo quando nossos recursos parecem pequenos. É Ele quem transforma nosso egoísmo em partilha, nosso medo em confiança e nossa pobreza em ocasião para experimentar a abundância da graça. Pensamos que o Espírito Santo nos faça compreender que, quando colocamos nas mãos de Jesus aquilo que somos e aquilo que temos, por menor que pareça, Ele realiza maravilhas. Por isso, invoquemos o Espírito Santo de Deus.

0: vem, Espírito Santo, sobre esse lugar. A partir de agora, Senhor, o Senhor vai tomando conta de todos os espaços, Espírito Santo. Manda o Paráclito sobre esse lugar, Senhor. Arrebata o nosso coração, Senhor. Arrebata o nosso coração por inteiro. Que seja derramado, Senhor, diante de Ti o nosso coração. E seja erguido pelo poder do Espírito Santo de Deus. Vem, Espírito Santo de Deus. Vem como nunca. Vem com línguas de fogo. Vem como água. Vem com poder. Faz queimar o nosso coração. Faz o nosso coração se libertar. Ergue, Espírito Santo, sobre a nossa vida. Caia diante de nós toda e qualquer muralha que nos impede de viver uma vida no Espírito Santo. Eu sou livre, minha vida é livre, minha casa é livre, minha família é livre, todos os meus são livres, libertos pela ação do Espírito Santo.
1: O Senhor vai dizer em sua palavra, lá em João 11:40, se creres verás a glória de Deus.

0: Queridos irmãos e irmãs, vamos nos preparar para ouvir a primeira leitura desta liturgia do 18º domingo do tempo comum. A primeira leitura está no livro do profeta Isaías, capítulo 55, versículos de 1 a 3. E o profeta dirige um convite cheio de esperança ao povo que experimentava o cansaço do exílio. Deus abre um banquete para todos e oferece gratuitamente aquilo que realmente alimenta e dá vida. Escutemos esta palavra com fé. Mais do que matar a fome do corpo, o Senhor deseja saciar a fome do coração humano. Leitura do livro do profeta Isaías. Assim diz o Senhor: ó vós todos que estáis com sede, vinde às águas. Vós que não tendes dinheiro, apressai-vos, vinde e comei. Vinde comprar sem dinheiro, tomar vinho e leite sem nenhuma paga. Por que gastar dinheiro com outra coisa que não o pão? Desperdiçar o salário senão com satisfação completa? Ouvi-me com atenção e alimentai-vos bem para deleite e revigoramento do vosso corpo. Inclinai vosso ouvido e vinde a mim. Ouvi e tereis vida. Farei convosco um pacto eterno, manterei fielmente as graças concedidas a Davi. Palavra do Senhor. Graças a Deus. Ó vós todos que estáis com sede, vinde às águas. A palavra de Deus começa com um dos convites mais belos de toda a Bíblia. Deus chama todos aqueles que têm sede, não apenas sede de água, mas sede de sentido, de paz, de esperança, sede de ser feliz. O mais bonito é perceber que esse convite é dirigido também aos que nada possuem. Vinde sem dinheiro. Essa expressão revela uma verdade da nossa fé. Os maiores dons de Deus não podem ser comprados. O perdão, a graça, a amizade com o Senhor, a salvação e a vida eterna são presentes oferecidos gratuitamente a quem abre o coração. Isaías faz também uma pergunta muito atual: por que gastar dinheiro com aquilo que não alimenta? É uma pergunta que atravessa os séculos e chega até nós. Quantas vezes gastamos tempo, energia e preocupações correndo atrás de coisas que prometem felicidade, mas que no fundo deixam um vazio ainda maior? Vivemos cercados de ofertas, propagandas, promessas, e muitas delas ocupam nosso coração por algum tempo, mas não conseguem responder às perguntas mais profundas da vida. Somente Deus pode alimentar plenamente o coração humano. A verdadeira fome do homem não é apenas de pão. É fome de amor, de verdade, fome de esperança, fome da presença do próprio Deus. Por isso, a primeira leitura nos convida a voltar à fonte. Quem escuta a palavra do Senhor e vive sua aliança, encontra uma alegria que o mundo não consegue oferecer. O Senhor esteja convosco, Ele está no meio de nós. Que Deus, em sua infinita bondade, desperte em nós um coração generoso, capaz de repartir o pão, acolher os irmãos e confiar sempre na sua providência. Que jamais nos falte o alimento da palavra, da Eucaristia e da esperança, para que sejamos também nós sinais do amor de Cristo no mundo. E que a bênção de Deus Todo-Poderoso desça sobre vós, sobre vossa família, sobre vossa comunidade de fé. Em nome do Pai, do Filho e do Espírito Santo. Amém. Queridos irmãos e irmãs, estimados ouvintes, que a palavra deste 18º domingo do tempo comum permaneça viva em nosso coração e que, ao contemplarmos Jesus alimentando a multidão, aprendamos que a verdadeira abundância nasce quando confiamos de fato em Deus e quando colocamos nossos dons a serviço dos irmãos e irmãs. Eu sou o Frei Augusto Luiz Gabriel e agradeço pela sua companhia. Até o nosso próximo encontro, querendo Deus. Um abraço fraterno, paz e bem.
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2: Depois dessa profunda explicação das páginas bíblicas do próximo domingo, vamos deixar que a mensagem penetre fundo na nossa alma como uma garoa abençoada. Enquanto isso, vamos ouvir a boa música.

0: Já que estamos todos reunidos e temos em casa nossos ouvintes, vamos entrar na sala do Rosário para rezar o mistério do terço. Vamos rezar pelas vocações sacerdotais, religiosas e leigas. Coloquemo-nos em atitude de oração.
1: Ave Maria, cheia de graça, o Senhor é convosco. Bendita sois vós entre as mulheres, e bendito é o fruto do vosso ventre, Jesus.
2: Santa Maria, Mãe de Deus, rogai por nós, pecadores, agora e na hora de nossa morte. Amém.
1: Ave Maria, cheia de graça, o Senhor é convosco. Bendita sois vós entre as mulheres, e bendito é o fruto do vosso ventre, Jesus.
2: Santa Maria, Mãe de Deus, rogai por nós, pecadores, agora e na hora de nossa morte. Amém.
1: Ave Maria, cheia de graça, o Senhor é convosco. Bendita sois vós entre as mulheres, e bendito é o fruto do vosso ventre, Jesus.
2: Santa Maria, Mãe de Deus, rogai por nós, pecadores, agora e na hora de nossa morte. Amém.
1: Ave Maria, cheia de graça, o Senhor é convosco. Bendita sois vós entre as mulheres, bendito é o fruto do vosso ventre, Jesus.
2: Santa Maria, Mãe de Deus, rogai por nós, pecadores, agora e na hora de nossa morte. Amém.
1: Ave Maria, cheia de graça, o Senhor é convosco. Bendita sois vós entre as mulheres, e bendito é o fruto do vosso ventre, Jesus.
2: Santa Maria, Mãe de Deus, rogai por nós, pecadores, agora e na hora de nossa morte. Amém.
1: Ave Maria, cheia de graça, o Senhor é convosco. Bendita sois vós entre as mulheres, e bendito é o fruto do vosso ventre, Jesus.
2: Santa Maria, Mãe de Deus, rogai por nós, pecadores, agora e na hora de nossa morte. Amém.
1: Ave Maria, cheia de graça, o Senhor é convosco. Bendita sois vós entre as mulheres, e bendito é o fruto do vosso ventre, Jesus.
2: Santa Maria, Mãe de Deus, rogai por nós, pecadores, agora e na hora de nossa morte. Amém.
1: Ave Maria, cheia de graça, o Senhor é convosco. Bendita sois vós entre as mulheres, bendito é o fruto do vosso ventre, Jesus.
2: Santa Maria, Mãe de Deus, rogai por nós, pecadores, agora e na hora de nossa morte. Amém.
1: Ave Maria, cheia de graça, o Senhor é convosco. Bendita sois vós entre as mulheres. Bendito é o fruto do vosso ventre, Jesus.
2: Santa Maria, Mãe de Deus, rogai por nós, pecadores, agora e na hora de nossa morte. Amém.
1: Ave Maria, cheia de graça, o Senhor é convosco. Bendita sois vós entre as mulheres. Bendito é o fruto do vosso ventre, Jesus.
2: Santa Maria, Mãe de Deus, rogai por nós, pecadores, agora e na hora de nossa morte. Amém.
1: Glória ao Pai, ao Filho e ao Espírito Santo,
2: como era no princípio, agora e sempre. Amém.
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0: Já que rezamos o mistério do terço, vamos ouvir agora uma música que fala de Maria.

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1: Refletir sobre a vida e seus desafios sempre nos faz crescer. 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
2: Olá, meu caro irmão, minha cara irmã, uma fraterna saudação de paz e de bem. São bastante conhecidas as palavras de São Paulo a respeito de sua empatia na evangelização, em 1 Coríntios 1:9, em que ele afirma ter se colocado no lugar de cada pessoa com quem entrou em contato. Isso não deve ser uma coisa distante da nossa realidade. Vamos ouvir um trecho de Walter J. Gaffney, que diz assim: para cuidar de alguém, é preciso oferecer a si próprio e valioso ser aos outros como uma fonte de cura. Cuidar de idosos, portanto, significa, antes de mais nada, entrar em contato íntimo com o envelhecimento de seu próprio ser, sentir o seu próprio tempo e vivenciar os momentos do seu próprio ciclo vital. Deste ser que envelhece, pode surgir a cura, e os outros podem ser convidados a jogar fora o medo paralisante do futuro. Enquanto pensarmos que cuidado significa apenas ser simpático e amigável com os idosos, fazendo-lhes uma visita, levando-lhes uma flor ou oferecendo-lhes uma carona, somos capazes de esquecer o quanto é mais importante para nós estarmos dispostos e preparados para estar presentes para aqueles com quem nos importamos. Essa perspectiva é muito interessante, porque quando cuidamos ou ajudamos alguém, é porque geralmente estamos numa condição mais favorável, seja física ou mentalmente. Mas essa posição pode trazer um sentimento de superioridade ou até mesmo de controle, que pode ir aos poucos desumanizando essa relação e fazendo dela um peso. A empatia, ou capacidade de colocar-se no lugar do outro, é fundamental em toda relação de cuidado. Para o jovem, de modo especial, esse movimento pode ser particularmente difícil. Ainda não se sente o peso da passagem do tempo e como ela vai modificando pequenas e grandes coisas em nós, não só fisicamente, mas também na forma de lidar com as pessoas, com a vida. Se não fazemos esse movimento, permanecemos fixados naquilo que entendemos que deve ser feito de modo funcional e eficiente. Mas as relações humanas são muito mais que eficiência, são alma e coração. Entrar em contato com o próprio envelhecimento é propor-se, antes de tudo, uma reflexão que para o idoso é inevitável: a finitude, a fragilidade. Por mais que diversos tratamentos avancem e uma qualidade de vida melhor seja cada vez mais real, ter 30 anos não é o mesmo que ter 80, como ter 30 não é ter 10. Os medos, as esperanças, dores, mágoas, alegrias são diferentes em cada momento. Nesse esforço de amor, as barreiras que nos separam se tornam mais leves ao ponto dos corações se tocarem. Quando isso acontece, vivemos a partir da cura da alma, da indiferença, do desamor. Ó Pai Santo e amado, ajuda-nos a nos colocarmos no lugar do outro, sentir a sua dor para melhor entendê-lo, assim como tu te fizeste um de nós e, assumindo a nossa fragilidade, amou-nos até o fim. Abençoe, Senhor, a nós e aos nossos familiares, em nome do Pai, do Filho e do Espírito Santo. Amém.
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1: De volta à Sala da Boa Música para mais uma bela canção. Acompanhe com a gente.

Antes de encerrar, que tal nos consagrarmos a Nossa Senhora? Esse é um gesto bonito que vamos fazer neste final de dia.

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1: Como é bela a missão de cada um daqueles que fizeram a sua consagração e entrega ao Imaculado Coração de Maria. Olhemos para Padre Kolbe e procuremos sondar, penetrar o seu coração inquieto e amoroso para com Deus, a Imaculada e o próximo. Para conquistar os corações para a Imaculada e, consequentemente, para Cristo, ele alimentava profundamente este desejo. Mãe Imaculada, olha quantos ainda não te conhecem e não te amam. Olha quantos nesta terra, lamentavelmente, ainda se perguntam: quem é Maria? Quem é a Imaculada? Estes pensamentos acendiam mais e mais o ardor de Padre Kolbe pela missão, um fogo de amor que ele partilhava com os seus confrades de missão, dizendo: pobres pessoas que não conhecem a sua Mãe Imaculada, não sabem o quanto ela os ama, nem sequer pensam nisso. Estes mesmos questionamentos devemos ter em nossos corações. No entanto, a Imaculada o ama e deseja que todos a conheçam, que a amem. E o que nós devemos fazer? Entregar-nos mais e mais a ela, em todos os ambientes que estivermos, com a força do amor e do coração, falar sobre ela, revelar o amor que a Imaculada tem no coração por todos e o desejo de salvação para com todos, de levar Cristo a cada um dos corações. Amém.
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3: Virgem Imaculada, minha Mãe Maria, eu renovo hoje e sempre a consagração de todo o meu ser, para que disponhais de mim para o bem de todos. Somente peço que eu possa, minha Rainha e Mãe da Igreja, cooperar fielmente com a vossa missão e construir o reino do vosso Filho Jesus no mundo. Para isso vos ofereço minhas orações, sacrifícios e ações. Ó Maria, concebida sem pecado, arrogai por nós que recorremos a vós, e por todos quantos não recorrem a vós, especialmente pelos inimigos da Santa Igreja, e por todos quantos são a vós recomendados. Pela intercessão da Virgem Imaculada, Nossa Mãe, abençoe-vos o Deus Todo-Poderoso, Pai, Filho e Espírito Santo. Amém.

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1: Ao final do programa, peçamos as bênçãos de Deus nosso Pai. Não esqueçamos de agradecer também pelo dia que tivemos e por tudo o que vivemos hoje. Abrimos a última sala, que é a Sala da Bênção, chamando Frei Policarpo para nos unir a Deus neste momento.
2: A bênção da saúde pela intercessão de Nossa Senhora da Saúde. Rogai por nós, Nossa Senhora da Saúde, para que sejamos dignos das promessas de Cristo. Oremos. Ó Deus, que fizestes vossa Mãe Santíssima ser a Mãe da Saúde, abençoai vossos servos, de modo especial os servos doentes, para que recobrem a saúde do corpo e da alma, e vos sirvam com muita alegria, e amem a Deus e ao próximo, e cresçam em todas as virtudes. Por Cristo nosso Senhor. Amém.

0: Este foi o nosso Espaço Família de hoje. Um programa que procura enriquecer sua noite de boas informações. Eu sou o Frei Leandro Ferreira, desejo a você uma boa noite, paz e bem.
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3: Saudação franciscana a você que nos acompanha pelas ondas do rádio. Eu sou o Frei Augusto Luiz Gabriel e com alegria vamos iniciar mais uma edição do programa Madrugada Franciscana, um espaço de muita fé, espiritualidade, informação, oração. Por isso, acompanhe agora a oração do Cântico das Criaturas.

0: Senhor, pelo irmão vento, pelo ar, pelas nuvens, pelo sereno e por todo o tempo em que dá sustento às tuas criaturas. Louvado sejas, meu Senhor, pela irmã água, útil e humilde, preciosa e casta. Louvado sejas, meu Senhor, pelo irmão fogo, com o qual iluminas a noite. Ele é belo e alegre, vigoroso e forte. Louvado sejas, meu Senhor, pela nossa irmã, a Mãe Terra, que nos sustenta e governa, produz frutos diversos, flores e ervas. Louvado sejas, meu Senhor, pelos que perdoam pelo teu amor e suportam as enfermidades e tribulações. Louvado sejas, meu Senhor, pela nossa irmã, a morte corporal, da qual homem algum pode escapar. Louvai todos e bendizei o meu Senhor. Dai-lhe graças e servi-o com grande humildade.
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2: Paróquia São Pedro Apóstolo de Pato Branco, Paraná, paz e bem. Irmãos e irmãs, a liturgia de hoje nos convida a manter o nosso coração firme em Deus, renovando a esperança a cada dia e seguindo os passos de nosso Mestre e Senhor. Celebremos com fé profunda, alegria sincera e espírito de entrega. Preside essa Santa Missa, Frei Luiz.

0: Os evangelhos nos dizem que Jesus tinha uma ação de missão muito grande. Todo dia andava de cidade em cidade, de aldeia em aldeia. Isso é importante dizer, porque também o evangelista Marcos diz que Jesus tinha tanto trabalho de evangelizar, tantas solicitações, que não tinha nem tempo de fazer as refeições direito. Quando chegava em casa, diz a Bíblia, e hoje também, que ele explicava tudo para os apóstolos. Ele tinha uma atenção toda especial com os apóstolos, porque eles é que deveriam levar o evangelho, a sua doutrina, para todas as nações. Hoje nós vamos escutar isto. Vamos pedir que nós também possamos, dentro das nossas limitações, seja de idade, físicas ou de trabalho, mas sempre procuremos, pelo nosso testemunho de vida, evangelizar. Em nome do Pai, e do Filho, e do Espírito Santo. Amém. A graça de Deus nosso Pai, de Jesus Cristo, que é o nosso irmão, e a força do Divino Espírito Santo estejam sempre convosco.
1: Bendito seja Deus que nos reuniu no amor de Cristo.
0: Senhor, que viestes procurar quem estava perdido, tende piedade de nós.
1: Senhor, tende piedade de nós.
0: Cristo, que viestes dar a vida em resgate de muitos, tende piedade de nós.
1: Cristo, tende piedade de nós.
0: Senhor, que congregais na unidade os filhos de Deus dispersos, tende piedade de nós.
1: Senhor,

0: Tende piedade de nós.
1: E Deus, que é um Pai cheio de misericórdia e de compaixão, tenha piedade de nós, perdoe os nossos pecados e nos conduza à vida eterna.
0: Amém.
1: Oremos. Senhor, sede propício a vossos fiéis e multiplicai neles os dons da vossa graça e para que, fervorosos na fé, na esperança e na caridade, perseverem sempre vigilantes na observância dos vossos mandamentos. Por nosso Senhor Jesus Cristo, vosso Filho, que é Deus, e que convosco vive e reina na unidade do Espírito Santo por todos os séculos dos séculos. Amém.
2: Leitura do livro do profeta Jeremias. Derramem lágrimas meus olhos, noite e dia sem parar, porque um grande desastre feriu a cidade, a jovem filha de meu povo, um golpe terrível e violento. Se eu sair ao campo, vejo cadáveres abatidos à espada. Se entrar na cidade, deparo com gente consumida de fome. Até os profetas e sacerdotes andam à toa pelo país. Acaso terás rejeitado Judá inteiramente, ou te desgostastes de veras de Sião? Por que então nos feristes tanto, que não há meio para nos curarmos? Esperávamos a paz e não veio a felicidade. Contávamos com o tempo de cura e não nos restou senão consternação. Reconhecemos, Senhor, a nossa impiedade, os pecados de nossos pais, porque todos pecamos contra Ti. Mas por Teu nome, não nos faça sofrer a vergonha suprema de livrarmos a desonra ao trono da Tua glória. Lembra-te, não quebres a Tua aliança conosco. Acaso existe entre os ídolos dos povos os que podem fazer chover? Acaso podem aos céus mandar-nos as águas? Não és Tu, ó Senhor, nosso Deus, que estamos esperando? Tu realizas todas essas coisas. Palavra do Senhor.
0: Graças a Deus.
3: Por vosso nome e vossa glória, libertai-nos.
0: Por vosso nome e vossa glória, libertai-vos.
3: Não lembreis as nossas culpas do passado, mas venha logo sobre nós vossa bondade, pois estamos humilhados em extremo.
0: Por vosso nome e vossa glória, libertai-nos.
3: Ajudai-nos, nosso Deus e Salvador. Por vosso nome e vossa glória, libertai-nos. Por vosso nome, perdoai nossos pecados.
0: Por vosso nome e vossa glória, libertai-nos.
3: Até vós chegue o gemido dos cativos. Libertai com vosso braço poderoso os que foram condenados a morrer.
0: Por vosso nome e vossa glória, libertai-nos.
3: Quanto a nós, vosso rebanho e vosso povo, celebremos vosso nome para sempre. De geração em geração vos louvaremos.
0: Por vosso nome e vossa glória, libertai-nos.

0: O Senhor esteja convosco.
1: Ele está no meio de nós.
0: Proclamação do Evangelho de Jesus Cristo segundo Mateus.
1: Glória a vós, Senhor.
0: Veja o canto que aconteceu com Jesus e os apóstolos. Jesus deixou as multidões e foi para casa. Os apóstolos aproximaram-se dele e disseram: explica-nos a parábola do joio. E Jesus respondeu: aquele que semeia a boa semente é o filho do homem. O campo é o mundo. A boa semente são os que pertencem ao reino. O joio são aqueles que pertencem ao maligno. O inimigo que semeou o joio é o diabo. A colheita é o fim do mundo. Quando os ceifadores são os anjos. E como o joio é recolhido e queimado ao fogo, assim também acontecerá no fim dos tempos. O Filho do Homem enviará seus anjos e eles retirarão do seu reino todos os que fazem os outros pecar e os que praticam o mal. E depois os lançará na fornalha de fogo. Ali haverá choro e ranger de dentes. Mas os justos brilharão como o sol no reino do seu Pai. Quem tem ouvidos, ouça. Palavra da salvação.
1: Glória a vós, Senhor.
0: Continuemos em pé e com toda a confiança dirijamos a Deus, o nosso bom Pai, os nossos pedidos e súplicas.
2: Senhor, ouvi-nos e atendei-nos.
3: Senhor, ouvi-nos e atendei-nos.
2: Rezemos pela Igreja, para que sejamos sinal autêntico de justiça e verdade em nosso tempo.
3: Senhor, ouvi-nos e atendei-nos.
2: Rezemos pelos líderes e governantes, para que eles atuem com sabedoria e promovam a paz entre os povos. Rezemos.
3: Senhor, ouvi-nos e atendei-nos.
2: Rezemos pelos que sofrem injustiça e violência, para que encontrem amparo, consolo e esperança junto aos irmãos. Rezemos.
3: Senhor, ouvi-nos e atendei-nos.
0: Ouvi-nos os pedidos, para que o dia de hoje seja um testemunho de vida e de evangelho. Colocamos então todos os nossos dias, nossos trabalhos, os encontros com as pessoas no altar do Senhor, juntamente com todas essas intenções que o povo trouxe. E junto com as nossas ofertas, cantemos.

0: Orai, irmãos e irmãs, para que a oferenda da nossa vida trazida até aqui no altar, junto com a do Cristo, seja aceita por Deus Pai Todo-Poderoso.
1: Receba, Senhor, por tuas mãos este sacrifício, para a glória do seu nome, para o nosso bem e de toda a sua santa Igreja.
0: Que assim seja. Aceitai, Senhor, nós vos pedimos, os dons que recebemos de vossa generosidade e agora vos apresentamos, para que estes santos mistérios nos santifiquem na vida presente e nos conduzam um dia à felicidade eterna. Por Cristo nosso Senhor.
1: Amém.
0: O Senhor esteja convosco.
1: Ele está no meio de nós.
0: Corações ao alto.
1: O nosso coração está em Deus.
0: Demos graças ao Senhor nosso Deus.
1: É nosso dever e nossa salvação.
0: Na verdade, é digno e justo. É nosso dever e salvação, sempre e em todo lugar, render-vos graças, Senhor Pai Santo. Vós criastes o mundo e tudo o que nele existe. Dispusestes os dias e as estações. Formastes o homem e a mulher à vossa imagem. E lhes confiastes as maravilhas do universo. Por isso, também nós vos louvamos com todos os anjos e santos, dizendo a uma só voz:
1: Santo, santo, santo, Senhor Deus do universo, o céu e a terra proclamam a vossa glória. Hosana nas alturas. Bendito que vem em nome do Senhor. Hosana nas alturas.
0: Na verdade, ó Pai, vós sois santo e fonte de toda a santidade. Santificai estes dons, derramando sobre eles o vosso Espírito, a fim de que se tornem para nós o corpo e o sangue de nosso Senhor Jesus Cristo.
1: Enviai o vosso Espírito Santo.
0: Estando para ser entregue e abraçando livremente a paixão, ele tomou o pão, deu graças, o partiu e o deu a seus discípulos, dizendo: Tomai todos e comei. Isto é o meu corpo que será entregue por vós. Do mesmo modo, no fim da ceia, ele tomou o cálice em suas mãos, deu-vos graças novamente e o entregou a seus discípulos, dizendo: Tomai todos e bebei. Este é o cálice do meu sangue, o sangue da nova e eterna aliança, que será derramado por vós e por todos para a remissão dos pecados. Fazei isto em memória de mim.

0: Mistério da fé e do amor, todas as vezes que comemos deste pão e bebemos deste cálice, anunciamos, Senhor, a vossa morte, enquanto esperamos a vossa vinda. Celebrando, pois, o memorial da morte e ressurreição do vosso Filho, nós vos oferecemos, ó Pai, o pão da vida e o cálice da salvação, e vos agradecemos porque nos tornastes dignos de estarmos aqui na vossa presença e vos servir.
1: Aceitai, ó Senhor, a nossa oferta.
0: Suplicantes vos pedimos que, participando do corpo e sangue de Cristo, sejamos reunidos pelo Espírito Santo num só corpo.
1: O Espírito nos una num só corpo.
0: Lembrai-vos, ó Pai, da vossa Igreja, que se faz presente no mundo inteiro, em especial aqui em Pato Branco, para que o dia de hoje, a todas as pessoas que encontrarmos, nós possamos ser a tua presença, a presença de Deus no meio do trabalho, da sociedade, da família. Que esta Igreja, ó Pai, cresça sempre mais em união com o Papa Leão, com o nosso Bispo Edgar, com os bispos do mundo inteiro, os presbíteros, os diáconos e todos os ministros do vosso povo.
1: Lembrai-vos, ó Pai, da vossa Igreja.
0: Lembrai-vos também, na vossa misericórdia, dos nossos irmãos e irmãs que adormeceram na esperança da ressurreição e de todos os que partiram desta vida. Acolhei-os todos eles junto a vós, na luz da vossa face.
1: Concedei-lhes, ó Senhor, a luz eterna.
0: Enfim, nós vos pedimos, tende piedade de todos nós, e dai-nos participar da vida eterna com a Virgem Maria, Mãe de Deus, com São José, seu esposo, os apóstolos e mártires e todos os santos que neste mundo viveram na vossa amizade, a fim de vos louvarmos e glorificarmos, por Cristo vosso Filho. Por Cristo, com Cristo e em Cristo, a vós, Deus Pai Todo-Poderoso, na unidade do Espírito Santo, por todos os séculos dos séculos. Amém. Amém. Assim como o Senhor Jesus nos ensinou, rezemos com todo amor e confiança. Pai nosso, que estás no céu, santificado seja o vosso nome. Venha a nós o vosso reino. Seja feita a vossa vontade, assim na terra como no céu. O pão nosso de cada dia nos dai hoje.
1: Perdoai-nos as nossas ofensas,
0: assim como nós perdoamos a quem nos tem ofendido. E não nos deixeis cair em tentação, mas livrai-nos do mal. Livrai-nos de todos os males, ó Pai, e dai-nos hoje a vossa paz. Ajudados pela vossa misericórdia, sejamos livres de todo o pecado, enquanto aguardamos a vinda gloriosa do Cristo Salvador.
1: Vosso é o reino, o poder e a glória para sempre.
0: Senhor Jesus Cristo, dissestes aos vossos apóstolos: eu vos deixo a paz, eu vos dou a minha paz. Não olheis os nossos pecados, mas a fé que anima a vossa Igreja. Dá-lhes, segundo o vosso desejo, a paz e a unidade. Vós que sois Deus, com o Pai e o Espírito Santo.
1: Amém.
0: Que a paz do Senhor Jesus esteja sempre convosco.
1: O amor de Cristo nos uniu. Cordeiro de Deus, que tirais o pecado do mundo, tende piedade de nós. Cordeiro de Deus, que tirais o pecado do mundo, tende piedade de nós. Cordeiro de Deus, que tirais o pecado do mundo, dai-nos a paz.
0: Felizes de nós os convidados para a ceia do Senhor, o Cordeiro de Deus que tira o pecado do mundo.
1: Senhor, eu não sou digna de que entreis em minha morada, mas dizei uma palavra e eu serei salvo.

0: Jesus tinha sempre o costume de ficar ensinando o dia todo. E depois, na hora de estar em casa, ele usava o tempo com os apóstolos para explicar ainda melhor o ensinamento do Evangelho. Junto com Maria, peçamos que Deus nos ajude a cada um de nós termos esta atitude de Jesus. Evangelizar, tanto pela palavra, mas acima de tudo com testemunho de vida. Ave Maria.
1: O Senhor é convosco. Bendita sois vós entre as mulheres. E bendito é o fruto do vosso ventre, Jesus. Santa Maria, Mãe de Deus, rogai por nós, pecadores, agora e na hora de nossa morte. Amém.
0: Oremos. Nós vos bendizemos, Senhor. Permanecei, nós vos pedimos, Senhor, permanecei junto ao vosso povo e fazei passar da antiga para a nova vida aqueles que iniciastes nos vossos mistérios. Por Cristo nosso Senhor. Amém. Amém. Abençoe a água com a qual vamos aspergir o povo e os pães de Santo Antônio. Ó Deus, que através das vossas criaturas realizais as vossas maravilhas, abençoai estas águas. E fazei que todos aqueles que por esta água forem aspergidos se renovem na caminhada do seguimento de teu Filho, por Cristo nosso Senhor.
1: Amém.
0: A bênção aos pães de Santo Antônio. O nosso auxílio está no nome do Senhor,
1: que fez o céu e a terra.
0: Senhor Pai Santo, abençoai estes pães pela intercessão de Santo Antônio, que por sua pregação e exemplo distribuiu o pão da palavra aos vossos fiéis. Estes pães recordem aos que o comerem e o distribuírem com devoção o pão que vosso Filho multiplicou no deserto, o pão eucarístico que nos dais todos os dias no mistério da Eucaristia. E fazei que aqueles que se lembram do compromisso para todos os nossos irmãos necessitados de alimento corporal e espiritual, por Cristo nosso Senhor.
1: Amém.
0: O Senhor esteja convosco.
1: Ele está no meio de nós.
0: Rogai por nós, glorioso Santo Antônio. Senhor Deus, nós vos bendizemos pelas maravilhas operadas em Santo Antônio, vosso confessor e doutor, e vos pedimos que a sua intercessão alegre a vossa Igreja, para que viva em paz e unidade, caminhando até as alegrias eternas junto a vós. Eis a cruz do Senhor. Afastem-se de vós todos os inimigos da salvação, porque venceu o leão da tribo de Judá, Jesus Cristo, descendente de Davi. Por Cristo nosso Senhor.
1: Amém.
0: Vamos em paz e que o Senhor nos acompanhe.
1: Graças a Deus.

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1: A liturgia das horas é uma das formas de a Igreja viver a paz de Jesus Cristo no ritmo diário, semanal e anual do tempo. Pela oração das horas, o cristão é lançado no mistério da morte e ressurreição do Senhor, na expressão mais nobre e definitiva de sua atividade humana, a comunhão com Deus. Vamos agora rezar o ofício das leituras e das completas com os frades do noviciado São José de Rodeio, Santa Catarina.

0: Recordamos, Senhor Deus, vossa bondade
1: em meio ao vosso templo.
2: Do livro do Êxodo, a consagração do primogênito. Naqueles dias, o Senhor falou a Moisés, dizendo: Consagra-me todo o primogênito, todo o primeiro parto entre os filhos de Israel, tanto de homens como de animais, porque todas as coisas são minhas. Moisés disse ao povo: Quando o Senhor te houver introduzido na terra dos cananeus e a tiver dado a ti, conforme te jurou e a teus pais, consagrarás ao Senhor todos os primogênitos desde o ventre materno e também as primeiras crias do teu grande. Consagrarás ao Senhor tudo o que tiveres do sexo masculino. Resgatarás o primogênito do jumento como uma ovelha. Se, porém, não o resgatares, deverás matá-lo. Resgatarás como dinheiro todo o primogênito de teus filhos. E quando o teu filho amanhã te perguntar: Que significa isto? Tu lhe responderás: O Senhor tirou-nos do Egito, da casa de escravidão, com mão forte. Como o faraó se obstinasse em não nos deixar partir, o Senhor matou todos os primogênitos na terra do Egito, desde os primogênitos dos homens até os primogênitos dos animais. Por isso, eu sacrifico ao Senhor todo o primogênito macho dos animais e resgato todo o primogênito de meus filhos. Isto será para ti como um sinal em tua mão e como uma marca entre os teus olhos para lembrar, pois foi com mão forte que o Senhor nos tirou.

dos sermões de São Sofrônio, bispo, recebamos a luz clara e eterna. Todos nós que celebramos e veneramos com tanta piedade o mistério do encontro do Senhor, corramos para ele cheios de entusiasmo. Ninguém deixe de participar deste encontro, ninguém recuse levar sua luz. Acrescentamos também algo ao brilho das velas, para significar o esplendor divino daquele que se aproxima e ilumina todas as coisas. Ele dissipa as trevas do mal com a sua luz eterna e também manifesta o esplendor da alma com o qual devemos correr ao encontro com Cristo. Do mesmo modo que a Mãe de Deus e Virgem Imaculada trouxe nos braços a verdadeira luz e a comunicou aos que jaziam nas trevas, assim também nós, iluminados pelo seu fulgor e trazendo na sua mão uma luz que brilha diante de todos, corramos pressurosos ao encontro daquele que é a verdadeira luz. Realmente, a luz veio ao mundo e dispersou as sombras que o cobriam. O sol que nasce do alto nos visitou e iluminou os que jaziam nas trevas. É este o significado do mistério que hoje celebramos. Por isso, caminhamos com lâmpadas nas mãos. Por isso, acorremos trazendo as luzes, não apenas simbolizando que a luz já brilhou para nós, mas também para anunciar o esplendor maior que dela nos virá no futuro. Por este motivo, vamos todos juntos, corramos ao encontro de Deus. Chegou a verdadeira luz, que vindo ao mundo ilumina todo o ser humano. Portanto, irmãos, deixemos que ela nos ilumine, que ela brilhe sobre todos nós. Que ninguém fique excluído deste esplendor. Ninguém insista em continuar mergulhado na noite. Mas avancemos todos resplandecentes, iluminados por este fulgor. Vamos todos ao seu encontro e com o velho Simeão recebamos a luz clara e eterna. Associemos-nos à sua alegria e cantemos com ele um hino de ação de graças ao Criador e Pai da Luz, que enviou a luz verdadeira e, afastando todas as trevas, nos fez participantes do seu esplendor. A salvação de Deus, preparada diante de todos os povos, manifestou a glória que nos pertence, a nós que somos o novo Israel. Também fez com que víssemos, graças a ele, essa salvação e fôssemos absolvidos da antiga e tenebrosa culpa. Assim aconteceu com Simeão, que depois de ver a Cristo, foi libertado dos laços da vida presente. Também nós, abraçando pela fé a Cristo Jesus, que nasceu em Belém, de pagãos que éramos, nos tornamos povo de Deus. Jesus é, com efeito, a salvação de Deus Pai, e vemos com os nossos próprios olhos o que Deus feito homem, o Deus feito homem. Porque vimos a presença de Deus e a recebemos. Por assim dizer, nos braços do nosso espírito, somos chamados de novo Israel. Todos os anos celebramos novamente esta festa, para nunca esquecermos daquele que um dia há de voltar. A glória do Senhor entrou no santuário.

oremos. Deus eterno e todo-poderoso, ouvi as nossas súplicas. Assim como o vosso Filho único, revestido da nossa humanidade, foi hoje apresentado no templo, fazei que nos

Sede sóbrios e vigilantes. O vosso adversário, o diabo, rodeia como um leão a fugir, procurando a quem devorar. Resistirem firmes na fé.

0: podemos iluminar, Senhor, essa noite e fazer-nos dormir tranquilamente, para que em vosso nome nos levantemos alegres ao clarear do novo dia. Por Cristo nosso Senhor.
1: Amém.
0: O Senhor Todo-Poderoso nos conceda uma noite tranquila e no fim da vida uma morte santa.
1: Amém.

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0: Santo Antônio de Santa Ana Galvão, popularmente conhecido como Frei Galvão, é o primeiro santo brasileiro e foi um fiel seguidor dos passos de São Francisco. A cada dia, mais pessoas conhecem a bonita história deste homem de fé e pedem as mais diversas graças por meio de sua intercessão junto a Deus. Vamos agora ao Santuário de Santo Antônio Galvão, em Guaratinguetá, São Paulo, para rezarmos juntos a novena em honra a Santo Antônio Galvão e, em seguida, a oração do Santo Terço.
1: Santuário Arquidiocesano de Santo Antônio de Santana Galvão. A nossa saudação também aos ouvintes da Rádio Frei Galvão e a todos que nos acompanham pelas redes sociais deste santuário, dedicado ao primeiro santo brasileiro. Sejam bem-vindos, paz e bem.
2: Paz e bem.
1: Irmãos e irmãs, vamos celebrar juntos a novena em louvor a Santo Antônio de Santana Galvão. Hoje, meditaremos sobre a devoção das pílulas de Frei Galvão. Uma gestante em risco de vida no parto e um jovem com pedra nos rins recorreram a Frei Galvão, que escreveu num pedaço de papel a seguinte oração: permaneceste virgem intacta após o parto. Mãe de Deus, intercede por nós. E os doentes, ao tomarem com fé essas pílulas de papel com a oração mariana, ficaram curados. Iniciemos cantando.

0: Santa Cruz, livrai-nos Deus nosso Senhor dos nossos inimigos, em nome do Pai e do Filho e do Espírito Santo.
1: Amém. Amém.
0: A nossa oração à Santíssima Trindade. Trindade Santíssima, Pai e Filho e Espírito Santo, presente e atuante na Igreja e na profundidade do meu ser, eu vos adoro, amo e agradeço, e pelas mãos de Santo Antônio de Santana Galvão, devoto de Maria, minha Mãe Santíssima, ofereço-me, entrego-me e consagro-me inteiramente a vós, nesta vida e na eternidade. Pai Celeste, a vós me ofereço, entrego-me e consagro-me como filho. Espírito Santo, a vós me ofereço, entrego-me e consagro-me como templo vivo para ser santificado. Maria, Mãe da Igreja e minha Mãe, vós que estáis em íntima união com a Santíssima Trindade, ensinai-me a viver em comunhão com as três pessoas divinas, a fim de que minha vida inteira seja um hino de glória ao Pai, ao Filho e ao Espírito Santo.
1: Amém.

0: ouçamos atentamente e com alegria as palavras do Evangelho de nosso Senhor Jesus Cristo, segundo São Lucas. Naquele tempo, saiu um decreto do imperador Augusto, mandando fazer o recenseamento de toda a terra. O primeiro recenseamento feito quando Quirino era governador da Síria. Todos iam registrar-se, cada um na sua cidade de origem. Também José, que era da família e descendência de Davi, subiu da cidade de Nazaré, na Galileia, à cidade de Davi, chamada Belém, na Judeia, para registrar-se com Maria, sua esposa, que estava grávida. Quando estavam ali, chegou o tempo do parto. Ela deu à luz o seu filho primogênito, envolvendo-o em faixas, e deitou-o numa manjedoura, porque não havia lugar para eles na hospedaria. Palavra da salvação.
1: Glória a vós, Senhor.
0: Podemos sentar um pouquinho para a nossa meditação.
2: A Virgem Maria, com seu sim, a vontade de Deus, foi escolhida e eleita pelo Espírito Santo para ser a mãe do Salvador. Que possamos, a exemplo de Maria Santíssima, dizer também o nosso sim a Deus nas pequenas coisas do cotidiano, a fim de gerarmos Jesus para as pessoas que necessitam do amor de Deus.
0: Nesse instante da nossa novena, nós queremos elevar ao Pai de misericórdia os nossos pedidos. Portanto, depois de cada prece, vamos assim responder: por intercessão de São Frei Galvão, atendei-nos, Senhor. Por intercessão de São Frei Galvão, atendei-nos, Senhor.
2: Por todos os doentes, para que encontrem no caminho da enfermidade a graça da cura interior, da conversão e da santificação, rezemos ao Senhor.
0: Por intercessão de São Frei Galvão, atendei-nos, Senhor.
2: Por todos os desempregados, para que não desanimem na fé e consigam a graça de um trabalho digno, rezemos ao Senhor.
0: Por intercessão de São Frei Galvão, atendei-nos, Senhor.
2: Por todas as famílias, para que alcancem a graça da harmonia, da reconciliação e da paz, rezemos ao Senhor.
0: Por intercessão de São Frei Galvão, atendei-nos, Senhor. Acolhei, ó Pai de bondade, esses nossos pedidos que confiantes vos dirigimos. Por Cristo, Senhor nosso.
2: Amém. Conselho inspirado na vida de Frei Galvão. Após o parto, a Virgem Imaculada permaneceu intacta. Da mesma forma, nós cristãos, após cada momento de dor e sofrimento, permanecemos intactos na fé e em Cristo Jesus.
0: Queremos pedir, através da força do Santo Espírito, o dom da saúde, conservar este dom para nos fortalecer na missão. Divino Espírito Santo, Criador e Renovador de todas as coisas, vida da minha vida, com Santo Antônio de Santana Galvão, devoto de Maria Santíssima, eu vos adoro, agradeço e amo. Vós que dais vida a todo o universo, conservai em mim o dom da saúde. Livrai-me de todas as doenças e de todo o mal. Ajudado pela vossa graça, quero sempre fazer bom uso da saúde, empregando minhas forças para a glória de Deus, para o meu próprio bem e para o bem do meu próximo. Peço-vos ainda que ilumineis com vossos dons de sabedoria e de ciência os médicos e todos os que se ocupam dos doentes, para que conheçam a verdadeira causa dos males que destroem ou ameaçam a dignidade da vida humana, e possam também eles descobrir e aplicar os remédios mais eficazes para curar e proteger a vida das pessoas. Santo Antônio de Santana Galvão, devoto da Virgem Santíssima, sede mediador nesta minha humilde oração e intercedei por mim.
2: Amém.
0: Queremos fazer a bênção das pílulas deste sacramental de nossa fé. O nosso auxílio está no nome do Senhor,
3: que fez o céu e a terra.
0: Ó Pai de misericórdia, Deus de toda consolação, que nos consolais por vosso Filho Jesus Cristo, na força do Santo Espírito, e acompanhais com vossa bênção particular os que sofrem tribulações e enfermidades do corpo e da alma, nós vos suplicamos que, pela intercessão de Santo Antônio e de Santana Galvão, devoto de Maria Imaculada, abençoeis estas pílulas, objetos sacramentais de fé e devoção do vosso povo santo. Fazei, Senhor, que todos os que na fé e pela fé delas fizerem uso possam receber a graça da cura, conforme a vossa santíssima vontade. Em nome do Pai e do Filho e do Espírito Santo.
2: Amém.
0: Irmãos e irmãs, convido vocês a ficarem de pé nesse instante e vamos voltar os nossos olhos para a imagem de São Frei Galvão. Bem, sabemos que não é o santo que faz milagre, mas na vida de São Frei Galvão é Deus que se faz próximo, é Deus que se faz solidário àqueles que estão na aflição, nos momentos de dificuldades. Por isso, através da sua poderosa intercessão, nós queremos suplicar da parte de Deus a graça e o auxílio necessário para as nossas vidas. Deus de amor, fonte de todas as graças, por intercessão de Santo Antônio e de Santa Ana Galvão, fazei-nos tomar com fé e devoção essas pílulas, rezando: Santíssima Trindade, Pai, Filho e Espírito Santo, eu vos adoro, louvo e vos dou graças pelos benefícios que me fizestes e por tudo que fez e sofreu Santo Antônio de Santana Galvão. Peço-vos que aumenteis em mim a fé, a esperança e a caridade, e vos digneis conceder-me a graça que ardentemente almejo. Faça o seu pedido, a sua intenção, a sua prece. Prometo-vos conhecer sempre mais o Evangelho que Santo Antônio de Santa Ana Galvão viveu, cultivar a vida eucarística e a devoção à Imaculada Virgem Maria. Santo Antônio de Santa Ana Galvão, rogai por nós. Na minha aflição, dai-me consolação, meu Santo Frei Galvão. Na minha aflição, dai-me consolação, meu Santo Frei Galvão. Pai nosso, que estais nos céus, santificado seja o vosso nome. Venha a nós o vosso reino. Seja feita a vossa vontade, assim na terra como no céu. O pão nosso de cada dia nos dai hoje. Perdoai-nos as nossas ofensas, assim como nós perdoamos a quem nos tem ofendido. E não nos deixeis cair em tentação, mas livrai-nos do mal. Ave Maria, cheia de graça, o Senhor é convosco. Bendita sois vós entre as mulheres, e bendito é o fruto do vosso ventre, Jesus. Santa Maria, Mãe de Deus, rogai por nós, os pecadores, agora e na hora de nossa morte. Amém. Glória ao Pai, ao Filho e ao Espírito Santo, como era no princípio, agora e sempre. Amém. O Senhor esteja conosco.
3: Ele está no meio de nós.
0: O Senhor nos abençoe e nos guarde. Amém. O Senhor mostre a sua face e se compadeça de nós. Amém. O Senhor volva para nós o seu olhar e nos dê a paz.
3: Amém.
0: Abençoe-nos o Deus todo amoroso, Ele que é Pai, Filho e Espírito Santo.
3: Amém.
0: Louvado seja nosso Senhor Jesus Cristo.
3: Para sempre seja louvado.
0: E sua mãe, Maria Santíssima. Paz e bem.
3: Paz e bem.
4: Paz e bem, meu irmão. Paz e bem, minha irmã. Com alegria, nós aqui do Santuário de Frei Galvão, em Guaratinguetá, chegamos até a sua casa neste dia para te convidar a rezar conosco a coroa das sete alegrias de Nossa Senhora. Nossa Senhora prometeu a São Bernardino de Sena, um dos primeiros que realizou esta grande devoção à Mãe de Deus. Primeiro, torná-lo partícipe. Ele participaria da sua alegria no paraíso. E também, pela recitação da coroa das sete alegrias, ele alcançaria de Deus a conversão de muitos pecadores. Então, quero convidar você a rezar conosco esta grande devoção franciscana que agora chega até você e conosco. Pedir ao Senhor milagres, prodígios na nossa vida, na nossa família, em especial por todos aqueles que por algum motivo se encontram afastados de Deus. Queremos entregar a Maria, Mãe de Jesus, a nossa vida, as nossas intenções, rezando com ela e pedindo a ela que interceda também por cada um de nós. Em nome do Pai, do Filho e do Espírito Santo. Amém. Convido você também a fazer comigo agora o oferecimento da coroa das sete alegrias. Ó piedosíssima Virgem Maria, purificai nossos lábios e nossos corações, para que possamos dignamente recitar a coroa de vossas alegrias. Nós vo-la oferecemos para gloriar-vos, para implorar vosso auxílio pelas necessidades da Igreja e de nosso país, para satisfazer em tudo a justiça divina. Nós nos unimos a todas as intenções do Sagrado Coração de Jesus e do vosso Coração Imaculado. Creio em Deus Pai Todo-Poderoso, Criador do céu e da terra, e em Jesus Cristo, seu único Filho, nosso Senhor, que foi concebido pelo poder do Espírito Santo, nasceu da Virgem Maria, padeceu sob Pôncio Pilatos, foi crucificado, morto e sepultado, desceu à mansão dos mortos, ressuscitou ao terceiro dia, subiu aos céus, está assentado à direita de Deus Pai Todo-Poderoso, donde há de vir a julgar os vivos e os mortos. Creio no Espírito Santo, na Santa Igreja Católica, na comunhão dos santos, na remissão dos pecados, na ressurreição da carne, na vida eterna. Amém. Pai nosso que estais no céu, santificado seja o vosso nome. Venha a nós o vosso reino, seja feita a vossa vontade, assim na terra como no céu. O pão nosso de cada dia nos dai hoje, perdoai-nos as nossas ofensas, assim como nós perdoamos a quem nos tem ofendido. E não nos deixeis cair em tentação, mas livrai-nos do mal. Amém. Ave Maria, cheia de graça, o Senhor é convosco. Bendita sois vós entre as mulheres, e bendito é o fruto do vosso ventre, Jesus. Santa Maria, Mãe de Deus, rogai por nós, pecadores, agora e na hora de nossa morte. Amém. Ave Maria, cheia de graça, o Senhor é convosco. Bendita sois vós entre as mulheres, e bendito é o fruto do vosso ventre, Jesus. Santa Maria, Mãe de Deus, rogai por nós, pecadores, agora e na hora de nossa morte. Amém. A primeira alegria de Maria, a Anunciação pelo Arcanjo Gabriel. Saudamos-te como o anjo Gabriel. Ave Maria, cheia de graça, o Senhor está contigo. E logo te disse: conceberás em teu seio e darás à luz um filho a quem porás o nome de Jesus, seguida da tua aceitação. Eis aqui a escrava do Senhor, faça-se em mim segundo vossa palavra. Assim nos mostraste o caminho a seguir. Aceitar a nossa vida como Deus nos apresenta a cada dia, vivendo com amor tanto as alegrias como as dificuldades. Como fez São Francisco quando aceita docilmente sua missão, respondendo com todo o seu ser ao chamado de Jesus. Pai nosso que estais no céu, santificado seja o vosso nome. Venha a nós o vosso reino, seja feita a vossa vontade, assim na terra como no céu. O pão nosso de cada dia nos dai hoje, perdoai-nos as nossas ofensas, assim como nós perdoamos a quem nos tem ofendido. E não nos deixeis cair em tentação, mas livrai-nos do mal. Amém. Ave Maria, cheia de graça, o Senhor é convosco. Bendita sois vós entre as mulheres, e bendito é o fruto do vosso ventre, Jesus. Santa Maria, Mãe de Deus, rogai por nós, pecadores, agora e na hora de nossa morte. Amém. Ave Maria, cheia de graça, o Senhor é convosco. Bendita sois vós entre as mulheres, e bendito é o fruto do vosso ventre, Jesus. Santa Maria, Mãe de Deus, rogai por nós, pecadores, agora e na hora de nossa morte. Amém. Ave Maria, cheia de graça, o Senhor é convosco. Bendita sois vós entre as mulheres, e bendito é o fruto do vosso ventre, Jesus. Santa Maria, Mãe de Deus, rogai por nós, pecadores, agora e na hora de nossa morte. Amém. Ave Maria, cheia de graça, o Senhor é convosco. Bendita sois vós entre as mulheres, e bendito é o fruto do vosso ventre, Jesus. Santa Maria, Mãe de Deus, rogai por nós, pecadores, agora e na hora de nossa morte. Amém. Ave Maria, cheia de graça, o Senhor é convosco. Bendita sois vós entre as mulheres, e bendito é o fruto do vosso ventre, Jesus. Santa Maria, Mãe de Deus, rogai por nós, pecadores, agora e na hora de nossa morte. Amém. Ave Maria, cheia de graça, o Senhor é convosco. Bendita sois vós entre as mulheres, e bendito é o fruto do vosso ventre, Jesus. Santa Maria, Mãe de Deus, rogai por nós, pecadores, agora e na hora de nossa morte. Amém. Ave Maria, cheia de graça, o Senhor é convosco. Bendita sois vós entre as mulheres, e bendito é o fruto do vosso ventre, Jesus. Santa Maria, Mãe de Deus, rogai por nós, pecadores, agora e na hora de nossa morte. Amém. Ave Maria, cheia de graça, o Senhor é convosco. Bendita sois vós entre as mulheres, e bendito é o fruto do vosso ventre, Jesus. Santa Maria, Mãe de Deus, rogai por nós, pecadores, agora e na hora de nossa morte. Amém. Ave Maria, cheia de graça, o Senhor é convosco. Bendita sois vós entre as mulheres, e bendito é o fruto do vosso ventre, Jesus. Santa Maria, Mãe de Deus, rogai por nós, pecadores, agora e na hora de nossa morte. Amém. Ave Maria, cheia de graça, o Senhor é convosco. Bendita sois vós entre as mulheres, e bendito é o fruto do vosso ventre, Jesus. Santa Maria, Mãe de Deus, rogai por nós, pecadores, agora e na hora de nossa morte. Amém. Glória ao Pai, ao Filho e ao Espírito Santo, como era no princípio, agora e sempre. Amém. A segunda alegria de Maria, a visita à sua prima Isabel. Recordamos contigo quando em Judá foste à casa de Zacarias e saudaste Isabel. Ela, ao ouvir-te, ficou cheia do Espírito Santo, e o menino saltou no seu ventre. Recebemos-te como o fez Santa Isabel. Bendita sois vós entre todas as mulheres, e bendito é o fruto do vosso ventre, Jesus. Rogamos-te que venha sempre a visitar-nos, para nos trazeres Jesus e o seu Santo Espírito. Como Francisco, quem te nomeou advogada da família franciscana, e assim realizar vossa missão de tutora, vos pedimos, rogai por nós. Pai nosso que estais no céu, santificado seja o vosso nome. Venha a nós o vosso reino, seja feita a vossa vontade, assim na terra como no céu. O pão nosso de cada dia nos dai hoje, perdoai-nos as nossas ofensas, assim como nós perdoamos a quem nos tem ofendido. E não nos deixeis cair em tentação, mas livrai-nos do mal. Amém. Ave Maria, cheia de graça, o Senhor é convosco. Bendita sois vós entre as mulheres, e bendito é o fruto do vosso ventre, Jesus. Santa Maria, Mãe de Deus, rogai por nós, pecadores, agora e na hora de nossa morte. Amém. Ave Maria, cheia de graça, o Senhor é convosco. Bendita sois vós entre as mulheres, e bendito é o fruto do vosso ventre, Jesus. Santa Maria, Mãe de Deus, rogai por nós, pecadores, agora e na hora de nossa morte. Amém. Ave Maria, cheia de graça, o Senhor é convosco. Bendita sois vós entre as mulheres, e bendito é o fruto do vosso ventre, Jesus. Santa Maria, Mãe de Deus, rogai por nós, pecadores, agora e na hora de nossa morte. Amém. Ave Maria, cheia de graça, o Senhor é convosco. Bendita sois vós entre as mulheres, e bendito é o fruto do vosso ventre, Jesus. Santa Maria, Mãe de Deus, rogai por nós, pecadores, agora e na hora de nossa morte. Amém. Ave Maria, cheia de graça, o Senhor é convosco. Bendita sois vós entre as mulheres, e bendito é o fruto do vosso ventre, Jesus. Santa Maria, Mãe de Deus, rogai por nós, pecadores, agora e na hora de nossa morte. Amém. Ave Maria, cheia de graça, o Senhor é convosco. Bendita sois vós entre as mulheres, e bendito é o fruto do vosso ventre, Jesus. Santa Maria, Mãe de Deus, rogai por nós, pecadores, agora e na hora de nossa morte. Amém. Ave Maria, cheia de graça, o Senhor é convosco. Bendita sois vós entre as mulheres, e bendito é o fruto do vosso ventre, Jesus. Santa Maria, Mãe de Deus, rogai por nós, pecadores, agora e na hora de nossa morte. Amém. Ave Maria, cheia de graça, o Senhor é convosco. Bendita sois vós entre as mulheres, e bendito é o fruto do vosso ventre, Jesus. Santa Maria, Mãe de Deus, rogai por nós, pecadores, agora e na hora de nossa morte. Amém. Ave Maria, cheia de graça, o Senhor é convosco. Bendita sois vós entre as mulheres, e bendito é o fruto do vosso ventre, Jesus. Santa Maria, Mãe de Deus, rogai por nós, pecadores, agora e na hora de nossa morte. Amém. Ave Maria, cheia de graça, o Senhor é convosco. Bendita sois vós entre as mulheres, e bendito é o fruto do vosso ventre, Jesus. Santa Maria, Mãe de Deus, rogai por nós, pecadores, agora e na hora de nossa morte. Amém. Glória ao Pai, ao Filho e ao Espírito Santo, como era no princípio, agora e sempre. Amém. A terceira alegria de Maria, o nascimento de Jesus em Belém. Contigo, Maria, e com São José, alegramo-nos por este presente que nos destes, nesta noite de paz e amor. Com os anjos e pastores, digamos: glória a Deus nas alturas e na terra, paz aos homens de boa vontade. E como Francisco, revivamos a maravilhosa cena do nascimento de Jesus, enchamos nosso coração de alegria e amor, repartindo a todos. Pai nosso que estais nos céus, santificado seja o vosso nome, venha a nós o vosso reino, seja feita a vossa vontade, assim na terra como no céu. O pão nosso de cada dia nos dai hoje, perdoai-nos as nossas ofensas, assim como nós perdoamos a quem nos tem ofendido, e não nos deixeis cair em tentação, mas livrai-nos do mal. Amém. Ave Maria, cheia de graça, o Senhor é convosco. Bendita sois vós entre as mulheres, e bendito é o fruto do vosso ventre, Jesus. Santa Maria, Mãe de Deus, rogai por nós, pecadores, agora e na hora de nossa morte. Amém. Ave Maria, cheia de graça, o Senhor é convosco. Bendita sois vós entre as mulheres, e bendito é o fruto do vosso ventre, Jesus. Santa Maria, Mãe de Deus, rogai por nós, pecadores, agora e na hora de nossa morte. Amém. Ave Maria, cheia de graça, o Senhor é convosco. Bendita sois vós entre as mulheres, e bendito é o fruto do vosso ventre, Jesus. Santa Maria, Mãe de Deus, rogai por nós, pecadores, agora e na hora de nossa morte. Amém. Ave Maria, cheia de graça, o Senhor é convosco, bendita sois vós entre as mulheres, e bendito é o fruto do vosso ventre, Jesus. Santa Maria, Mãe de Deus, rogai por nós, pecadores, agora e na hora de nossa morte. Amém. Ave Maria, cheia de graça, o Senhor é convosco, bendita sois vós entre as mulheres, e bendito é o fruto do vosso ventre, Jesus. Santa Maria, Mãe de Deus, rogai por nós, pecadores, agora e na hora de nossa morte. Amém. Ave Maria, cheia de graça, o Senhor é convosco, bendita sois vós entre as mulheres, e bendito é o fruto do vosso ventre, Jesus. Santa Maria, Mãe de Deus, rogai por nós, pecadores, agora e na hora de nossa morte. Amém. Ave Maria, cheia de graça, o Senhor é convosco. Bendita sois vós entre as mulheres, e bendito é o fruto do vosso ventre, Jesus. Santa Maria, Mãe de Deus, rogai por nós, pecadores, agora e na hora de nossa morte. Amém. Ave Maria, cheia de graça, o Senhor é convosco. Bendita sois vós entre as mulheres, e bendito é o fruto do vosso ventre, Jesus. Santa Maria, Mãe de Deus, rogai por nós, pecadores, agora e na hora de nossa morte. Amém. Ave Maria, cheia de graça, o Senhor é convosco. Bendita sois vós entre as mulheres, e bendito é o fruto do vosso ventre, Jesus. Santa Maria, Mãe de Deus, rogai por nós, pecadores, agora e na hora de nossa morte. Amém. Ave Maria, cheia de graça, o Senhor é convosco. Bendita sois vós entre as mulheres, e bendito é o fruto do vosso ventre, Jesus. Santa Maria, Mãe de Deus, rogai por nós, pecadores, agora e na hora de nossa morte. Amém. Glória ao Pai, ao Filho e ao Espírito Santo, como era no princípio, agora e sempre. Amém. A quarta alegria de Maria, a adoração dos reis magos. Vemos com alegria que três sábios acreditam e com humildade adoram ao menino Deus, oferecendo-lhe ouro, incenso e mirra, como homenagem e reconhecimento ao rei, ao Deus e ao homem. Nós, junto aos reis, queremos adorar ao vosso Filho Divino e render-lhe homenagem com nossas orações. Como Francisco, queremos estar alegres, jubilosos e adorar a Deus que se fez carne e habitou entre nós. Pai nosso que estais nos céus, santificado seja o vosso nome. Venha a nós o vosso reino, seja feita a vossa vontade, assim na terra como no céu. O pão nosso de cada dia nos dai hoje, perdoai-nos as nossas ofensas, assim como nós perdoamos a quem nos tem ofendido. E não nos deixeis cair em tentação, mas livrai-nos do mal. Amém. Ave Maria, cheia de graça, o Senhor é convosco. Bendita sois vós entre as mulheres, e bendito é o fruto do vosso ventre, Jesus. Santa Maria, Mãe de Deus, rogai por nós, pecadores, agora e na hora de nossa morte. Amém. Ave Maria, cheia de graça, o Senhor é convosco. Bendita sois vós entre as mulheres, e bendito é o fruto do vosso ventre, Jesus. Santa Maria, Mãe de Deus, rogai por nós, pecadores, agora e na hora de nossa morte. Amém. Ave Maria, cheia de graça, o Senhor é convosco. Bendita sois vós entre as mulheres, e bendito é o fruto do vosso ventre, Jesus. Santa Maria, Mãe de Deus, rogai por nós, pecadores, agora e na hora de nossa morte. Amém. Ave Maria, cheia de graça, o Senhor é convosco. Bendita sois vós entre as mulheres, e bendito é o fruto do vosso ventre, Jesus. Santa Maria, Mãe de Deus, rogai por nós, pecadores, agora e na hora de nossa morte. Amém. Ave Maria, cheia de graça, o Senhor é convosco. Bendita sois vós entre as mulheres, e bendito é o fruto do vosso ventre, Jesus. Santa Maria, Mãe de Deus, rogai por nós, pecadores, agora e na hora de nossa morte. Amém. Ave Maria, cheia de graça, o Senhor é convosco. Bendita sois vós entre as mulheres, e bendito é o fruto do vosso ventre, Jesus. Santa Maria, Mãe de Deus, rogai por nós, pecadores, agora e na hora de nossa morte. Amém. Ave Maria, cheia de graça, o Senhor é convosco. Bendita sois vós entre as mulheres, e bendito o fruto do vosso ventre, Jesus. Santa Maria, Mãe de Deus, rogai por nós, pecadores, agora e na hora de nossa morte. Amém. Ave Maria, cheia de graça, o Senhor é convosco. Bendita sois vós entre as mulheres, e bendito é o fruto do vosso ventre, Jesus. Santa Maria, Mãe de Deus, rogai por nós, pecadores, agora e na hora de nossa morte. Amém. Ave Maria, cheia de graça, o Senhor é convosco. Bendita sois vós entre as mulheres, e bendito é o fruto do vosso ventre, Jesus. Santa Maria, Mãe de Deus, rogai por nós, pecadores, agora e na hora de nossa morte. Amém. Ave Maria, cheia de graça, o Senhor é convosco. Bendita sois vós entre as mulheres, e bendito é o fruto do vosso ventre, Jesus. Santa Maria, Mãe de Deus, rogai por nós, pecadores, agora e na hora de nossa morte. Amém. Glória ao Pai, ao Filho e ao Espírito Santo, como era no princípio, agora e sempre. Amém. Quinta alegria de Maria. Maria e José encontram Jesus no templo. Que alegria sentimos contigo ao encontrar a Jesus e poder abraçá-lo como vós o encontraste no templo. Queremos repetir como São Francisco, que regozijado dizia: é isto mesmo que eu buscava, é isto que eu deseja, que deseja o meu coração. Maria, quando nos sentirmos perdidos, longe de Jesus, ajudai-nos a encontrá-lo dentro de nós e em toda a criação, como refletia Francisco no Cântico das Criaturas. Pai nosso que estais no céu, santificado seja o vosso nome. Venha a nós o vosso reino, seja feita a vossa vontade, assim na terra como no céu. O pão nosso de cada dia nos dai hoje, perdoai-nos as nossas ofensas, assim como nós perdoamos a quem nos tem ofendido. E não nos deixeis cair em tentação, mas livrai-nos do mal. Amém. Ave Maria, cheia de graça, o Senhor é convosco. Bendita sois vós entre as mulheres, e bendito é o fruto do vosso ventre, Jesus. Santa Maria, Mãe de Deus, rogai por nós, pecadores, agora e na hora de nossa morte. Amém. Ave Maria, cheia de graça, o Senhor é convosco. Bendita sois vós entre as mulheres, e bendito é o fruto do vosso ventre, Jesus. Santa Maria, Mãe de Deus, rogai por nós, pecadores, agora e na hora de nossa morte. Amém. Ave Maria, cheia de graça, o Senhor é convosco. Bendita sois vós entre as mulheres, e bendito é o fruto do vosso ventre, Jesus. Santa Maria, Mãe de Deus, rogai por nós, pecadores, agora e na hora de nossa morte. Amém. Ave Maria, cheia de graça, o Senhor é convosco. Bendita sois vós entre as mulheres, e bendito é o fruto do vosso ventre, Jesus. Santa Maria, Mãe de Deus, rogai por nós, pecadores, agora e na hora de nossa morte. Amém. Ave Maria, cheia de graça, o Senhor é convosco. Bendita sois vós entre as mulheres, e bendito é o fruto do vosso ventre, Jesus. Santa Maria, Mãe de Deus, rogai por nós, pecadores, agora e na hora de nossa morte. Amém. Ave Maria, cheia de graça, o Senhor é convosco. Bendita sois vós entre as mulheres, e bendito é o fruto do vosso ventre, Jesus. Santa Maria, Mãe de Deus, rogai por nós, pecadores, agora e na hora de nossa morte. Amém. Ave Maria, cheia de graça, o Senhor é convosco. Bendita sois vós entre as mulheres, e bendito é o fruto do vosso ventre, Jesus. Santa Maria, Mãe de Deus, rogai por nós, pecadores, agora e na hora de nossa morte. Amém. Ave Maria, cheia de graça, o Senhor é convosco. Bendita sois vós entre as mulheres, e bendito é o fruto do vosso ventre, Jesus. Santa Maria, Mãe de Deus, rogai por nós, pecadores, agora e na hora de nossa morte. Amém. Ave Maria, cheia de graça, o Senhor é convosco. Bendita sois vós entre as mulheres. E bendito é o fruto do vosso ventre, Jesus. Santa Maria, Mãe de Deus, rogai por nós, pecadores, agora e na hora de nossa morte. Amém. Ave Maria, cheia de graça, o Senhor é convosco. Bendita sois vós entre as mulheres, e bendito é o fruto do vosso ventre, Jesus. Santa Maria, Mãe de Deus, rogai por nós, pecadores, agora e na hora de nossa morte. Amém. Glória ao Pai, ao Filho e ao Espírito Santo, como era no princípio, agora e sempre. Amém. A sexta alegria de Maria. Maria vê a Jesus ressuscitado. Contigo, Maria, nos alegramos por Cristo ressuscitado, luz que ilumina a todo homem que vem a este mundo. Ele é o caminho, a verdade e a vida. Como Francisco, queremos encher-nos de amor por vosso Filho e sempre dizer: Senhor meu e Deus meu Deus e meu tudo. Pai nosso que estais nos céus, santificado seja o vosso nome. Venha a nós o vosso reino. Seja feita a vossa vontade, assim na terra como no céu. O pão nosso de cada dia nos dai hoje. Perdoai-nos as nossas ofensas, assim como nós perdoamos a quem nos tem ofendido. E não nos deixeis cair em tentação, mas livrai-nos do mal. Amém. Ave Maria, cheia de graça, o Senhor é convosco. Bendita sois vós entre as mulheres, e bendito o fruto do vosso ventre, Jesus. Santa Maria, Mãe de Deus, rogai por nós, pecadores, agora e na hora de nossa morte. Amém. Ave Maria, cheia de graça, o Senhor é convosco. Bendita sois vós entre as mulheres, e bendito é o fruto do vosso ventre, Jesus. Santa Maria, Mãe de Deus, rogai por nós, pecadores, agora e na hora de nossa morte. Amém. Ave Maria, cheia de graça, o Senhor é convosco. Bendita sois vós entre as mulheres, e bendito é o fruto do vosso ventre, Jesus. Santa Maria, Mãe de Deus, rogai por nós, pecadores, agora e na hora de nossa morte. Amém. Ave Maria, cheia de graça, o Senhor é convosco. Bendita sois vós entre as mulheres, e bendito é o fruto do vosso ventre, Jesus. Santa Maria, Mãe de Deus, rogai por nós, pecadores, agora e na hora de nossa morte. Amém. Ave Maria, cheia de graça, o Senhor é convosco. Bendita sois vós entre as mulheres, e bendito é o fruto do vosso ventre, Jesus. Santa Maria, Mãe de Deus, rogai por nós, pecadores, agora e na hora de nossa morte. Amém. Ave Maria, cheia de graça, o Senhor é convosco. Bendita sois vós entre as mulheres, e bendito é o fruto do vosso ventre, Jesus. Santa Maria, Mãe de Deus, rogai por nós, pecadores, agora e na hora de nossa morte. Amém. Ave Maria, cheia de graça, o Senhor é convosco. Bendita sois vós entre as mulheres, e bendito é o fruto do vosso ventre, Jesus. Santa Maria, Mãe de Deus, rogai por nós, pecadores, agora e na hora de nossa morte. Amém. Ave Maria, cheia de graça, o Senhor é convosco. Bendita sois vós entre as mulheres, e bendito é o fruto do vosso ventre, Jesus. Santa Maria, Mãe de Deus, rogai por nós, pecadores, agora e na hora de nossa morte. Amém. Ave Maria, cheia de graça, o Senhor é convosco. Bendita sois vós entre as mulheres, e bendito é o fruto do vosso ventre, Jesus. Santa Maria, Mãe de Deus, rogai por nós, pecadores, agora e na hora de nossa morte. Amém.

junto a vosso Filho amado, sois corredentora, intercessora e auxiliadora nossa. Tu, humilde mortal, agora rainha de céus e terra, mostra-nos o caminho e vos dizemos: ó Maria, mãe minha, eu vos dou o meu coração. Como Francisco, esperamos receber a coroa da vida. Pai nosso que estais nos céus, santificado seja o vosso nome. Venha a nós o vosso reino, seja feita a vossa vontade, assim na terra como no céu. O pão nosso de cada dia nos dai hoje, perdoai-nos as nossas ofensas, assim como nós perdoamos a quem nos tem ofendido. E não nos deixeis cair em tentação, mas livrai-nos do mal. Amém. Ave Maria, cheia de graça, o Senhor é convosco. Bendita sois vós entre as mulheres, e bendito é o fruto do vosso ventre, Jesus. Santa Maria, Mãe de Deus, rogai por nós, pecadores, agora e na hora de nossa morte. Amém. Ave Maria, cheia de graça, o Senhor é convosco. Bendita sois vós entre as mulheres, e bendito é o fruto do vosso ventre, Jesus. Santa Maria, Mãe de Deus, rogai por nós, pecadores, agora e na hora de nossa morte. Amém. Ave Maria, cheia de graça, o Senhor é convosco. Bendita sois vós entre as mulheres, e bendito é o fruto do vosso ventre, Jesus. Santa Maria, Mãe de Deus, rogai por nós, pecadores, agora e na hora de nossa morte. Amém. Ave Maria, cheia de graça, o Senhor é convosco. Bendita sois vós entre as mulheres, e bendito é o fruto do vosso ventre, Jesus. Santa Maria, Mãe de Deus, rogai por nós, pecadores, agora e na hora de nossa morte. Amém. Ave Maria, cheia de graça, o Senhor é convosco. Bendita sois vós entre as mulheres, e bendito é o fruto do vosso ventre, Jesus. Santa Maria, Mãe de Deus, rogai por nós, pecadores, agora e na hora de nossa morte. Amém. Ave Maria, cheia de graça, o Senhor é convosco. Bendita sois vós entre as mulheres, e bendito é o fruto do vosso ventre, Jesus. Santa Maria, Mãe de Deus, rogai por nós, pecadores, agora e na hora de nossa morte. Amém. Ave Maria, cheia de graça, o Senhor é convosco. Bendita sois vós entre as mulheres, e bendito o fruto do vosso ventre, Jesus. Santa Maria, Mãe de Deus, rogai por nós, pecadores, agora e na hora de nossa morte. Amém. Ave Maria, cheia de graça, o Senhor é convosco. Bendita sois vós entre as mulheres, e bendito é o fruto do vosso ventre, Jesus. Santa Maria, Mãe de Deus, rogai por nós, pecadores, agora e na hora de nossa morte. Amém. Ave Maria, cheia de graça, o Senhor é convosco. Bendita sois vós entre as mulheres, e bendito o fruto do vosso ventre, Jesus. Santa Maria, Mãe de Deus, rogai por nós, pecadores, agora e na hora de nossa morte. Amém. Ave Maria, cheia de graça, o Senhor é convosco. Bendita sois vós entre as mulheres, e bendito o fruto do vosso ventre, Jesus. Santa Maria, Mãe de Deus, rogai por nós, pecadores, agora e na hora de nossa morte. Amém. Glória ao Pai, ao Filho e ao Espírito Santo, como era no princípio, agora e sempre. Amém. Quero convidar você agora, meu irmão e minha irmã, que está rezando conosco a coroa das sete alegrias de Nossa Senhora, fazermos agora a oração final. Iremos nos colocar de joelhos, se você puder, aos pés da Mãe do Senhor, e a ela buscar o seu refúgio, o seu socorro, pedir o seu patrocínio para as nossas necessidades espirituais e materiais.

Lembrai-vos, ó Puríssima Virgem Maria, que nunca se ouviu dizer que algum daqueles que tenha recorrido à vossa proteção, implorado a vossa assistência e reclamado o vosso socorro, fosse por vós desamparado. Animado eu, pois, de igual confiança, a vós

virgem entre todas singular, como a mãe recorro. De vós me valho, e gemendo sob o peso dos meus pecados, me prostro aos vossos pés. Não desprezeis as minhas súplicas, ó Mãe do Filho de Deus humanado, mas dignai-vos de as ouvir propícia e de me alcançar o que vos rogo. Amém.

0: Obrigado, meu irmão, minha irmã, por ter rezado conosco, diretamente aqui do Santuário de Frei Galvão, em Guaratinguetá, a Coroa das Sete Alegrias. Fica o convite para que você reze conosco essa bonita devoção franciscana. Confie-se aos cuidados de Maria, Mãe de Jesus e Nossa Mãe. Ela tudo pode, ela quer e pode nos ajudar, e tenho certeza que as graças que ela alcança da parte de Deus chegará também a você, que viverá conosco essa profunda espiritualidade franciscana. Paz e bem, Deus abençoe.
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9: Bom dia. E começamos o boletim com o Papa Leão XIV, que deixou Castel Gandolfo, concluindo um breve período de descanso. Túlio Fonseca.
10: Leão XIV deixou o Castel Gandolfo na noite de segunda-feira, 27 de julho, às 20 horas e 34 minutos, horário local, encerrando o período de descanso iniciado em 5 de julho para retornar ao Vaticano. A bordo de um automóvel, o Papa saudou um grupo de pessoas reunidas diante da residência pontifícia à espera de sua saída e abençoou algumas crianças. O pontífice voltará a Castel Gandolfo na quarta-feira, 29 de julho, para participar do Encontro de Oração e Fraternidade Cântico de Paz, promovido pelo Centro de Alta Formação Laudato Si e pela Andrea Bocelli Foundation. O evento, inserido nas celebrações do 8º centenário da passagem de São Francisco de Assis para a vida eterna, terá início às 19 horas locais nos Jardins das Vilas Pontifícias. Ao longo dos 23 dias de permanência em Castel Gandolfo, o Papa também se dedicou à oração, à leitura e à prática de atividades esportivas. Durante sua estadia na pequena cidade, às margens do Lago Albano, nos arredores de Roma, considerado um dos mais belos vilarejos da Itália, além dos 4 encontros dominicais com os fiéis para a oração do Ângelus, nos dias 5, 12, 19 e 26 de julho, conduzida da entrada principal do Palácio Apostólico, Leão XIV participou de outros 2 compromissos públicos. O almoço, realizado em 11 de julho, nos Jardins das Vilas Pontifícias, com 200 pessoas, entre elas 35 crianças, em situação de vulnerabilidade social, provenientes da Diocese de Roma, e o concerto oferecido pela Diocese de Albano no pátio do Palácio Apostólico em 18 de julho. Na última semana, o pontífice também realizou 2 saídas para 3 visitas privadas, no dia 20 de julho, à Abadia Beneditina de Monte Cassino, e em 22 de julho, ao Santuário da Santíssima Trindade de Valle Pietra e aos Mosteiros de São Bento de Santa Escolástica, em Subiaco.
9: E como nos falou o Túlio, o Santo Padre retorna a Castel Gandolfo amanhã, quarta-feira, dessa vez para participar do Encontro de Oração e Fraternidade Cântico de Paz, na presença do tenor Andrea Bocelli. Quem nos traz os detalhes é Silvonei José.
11: O Borgo Laudato Si irá sediar a iniciativa nesta quarta-feira, 29 de julho. O Encontro de Comunhão e Oração pela Paz entre os Povos, promovido pelo Centro de Alta Formação Laudato Si e pela Fundação Andrea Bocelli, será conduzido pelo Papa. O evento, que vai contar com a participação dos jovens coristas da Fundação e do próprio tenor italiano, será realizado no âmbito das comemorações dos 800 anos da morte de São Francisco de Assis. Um cântico de paz irá reunir nesta quarta-feira, no Borgo Laudato Si, em Castel Gandolfo, o Papa Leão XIV, o tenor italiano Andrea Bocelli e mais de 160 crianças e jovens provenientes da Terra Santa, Uganda e da própria Itália, que participam da primeira edição do ABF, Voice of Global Gathering, uma experiência internacional promovido pela Fundação Andrea Bocelli. O Encontro de Comunhão e Oração pela Paz entre os Povos, que também é organizado pelo Centro de Alta Formação Laudato Si, faz parte das comemorações dos 800 anos da morte de São Francisco de Assis. A iniciativa pretende prestar homenagem ao legado espiritual do pobrezinho de Assis que, justamente no Cântico das Criaturas, entregou ao mundo uma visão de fraternidade universal, reconciliação e louvor ao Criador. 800 anos após sua morte, essa mensagem continua a ressoar com extraordinária atualidade em um mundo ferido por guerras, divisões e crises humanitárias, lembrando-nos de que a paz nasce do reconhecimento de que somos irmãos, da proteção da criação e do cuidado mútuo uns pelos outros. Será mais um gesto concreto de encontro, educação e fraternidade, afirma o cardeal Fábio Baggio, diretor-geral do Centro de Alta Formação, Laudato Si. Celebrar o 8º centenário da ascensão de São Francisco ao céu significa deixar-se interpelar novamente pela força profética de sua mensagem. Hoje, mais do que nunca, em uma época marcada por conflitos e divisões, o Cântico das Criaturas nos lembra que tudo está interligado e que a paz se constrói educando para o encontro, o diálogo, o cuidado com a criação e a dignidade de cada pessoa. Essa é a vocação do Borgo Laudato Si, contribuir para difundir uma cultura da paz fundamentada na fraternidade humana e na ecologia integral, enraizada em nossa fé. O momento de comunhão será conduzido pelo Papa Leão XIV, que irá elevar uma oração para invocar o dom da paz no mundo, inspirando-se precisamente na mensagem universal do Cântico das Criaturas. Os funcionários dos dicastérios da Santa Sé, do Governatorato do Estado da Cidade do Vaticano e dos departamentos da Cúria Romana estão sendo convidados para viver essa experiência de fraternidade e partilha, para renovar juntos o compromisso da Igreja a serviço da paz, da reconciliação e da dignidade de cada pessoa. Um dos momentos mais significativos da celebração será dedicado à música. Um dos momentos mais significativos da celebração será dedicado à música. A oração será acompanhada pela voz do maestro Andrea Bocelli e pelo coro da sua fundação, composto por 164 crianças e jovens provenientes de Israel, Cisjordânia, Uganda, Haiti e Itália. Jovens que trazem consigo histórias diferentes, muitas vezes marcadas pela guerra, pela pobreza ou pelo sofrimento, mas que por meio do canto testemunham como a arte pode se tornar uma linguagem universal de diálogo, esperança e reconciliação.
12: E ainda no tema da paz, Parco de Gaza, Padre Romanelli, agradece ao pontífice pela proximidade e orações. Túlio.
10: O olhar do Padre Gabriel Romanelli transmite alegria. Em um vídeo publicado no último domingo, no canal da Paróquia da Sagrada Família de Gaza no YouTube, o seu sorriso aparece luminoso e contagiante, como se por um instante o drama da guerra que há tanto tempo aprisiona os habitantes de toda a faixa de Gaza tivesse sido colocado de lado. O motivo dessa alegria do pároco da única Igreja Católica de toda a região está contido em uma breve mensagem que o Papa enviou justamente no domingo à sua comunidade. Os dias passam, assim como as semanas, disse-nos o Papa, mas vejo que as condições continuam muito difíceis. Em seguida, acrescenta Romanelli, Leão XIV quis recordar que não há um momento sequer que deixe de pensar e rezar por aqueles que estão sofrendo. E dirigindo-se especialmente aos sacerdotes e a todos os religiosos, confiou-lhes esta exortação: obrigado por permanecerem ao lado deles, que Deus os ajude e os fortaleça, minha bênção e um abraço fraterno. O pároco também agradece ao pontífice pelas palavras pronunciadas após a oração do Ângelus sobre os sofrimentos da Terra Santa e pelo apelo para que cessem todos os conflitos, incluindo os que devastam o Oriente Médio. A situação em Gaza continua desastrosa e o Santo Padre não deixa de manter um contato constante conosco e de rezar por nós. No vídeo do pároco da Sagrada Família, ao fundo, também se ouvem cantos e danças em um ambiente de alegria. Lá fora, o povo está festejando, convidaram um cantor. Celebramos, juntamente com milhares de religiosos da nossa querida família do Verbo Encarnado, composta por irmãs, sacerdotes e leigos, a memória dos 10 anos da consagração da congregação e da família religiosa ao Sagrado Coração de Jesus. É um retrato de uma aparente e desejada normalidade em um contexto marcado, nas últimas horas, por novos ataques israelenses na faixa de Gaza e por uma crise humanitária cada vez mais dramática. Segundo informações oficiais, mais de 1,4 milhão de pessoas, cerca de 2/3 da população, poderão enfrentar uma situação de grave insegurança alimentar até o fim de 2026, caso a redução de ajuda humanitária continue. Nos últimos dias, acrescenta Romanelli, no vídeo, a comunidade também celebrou uma novena e, após a missa, realizamos um ato de reparação pelas ofensas cometidas contra o Sagrado Coração e renovamos a consagração do mundo da faixa de Gaza, da nossa paróquia e da nossa consagração ao Coração de Jesus. São gestos de esperança por uma paz que, infelizmente, ainda parece distante.
9: Na segunda-feira, a Secretaria-Geral do Sínodo divulgou um documento que oferece aos bispos e às equipes sinodais critérios, indicações práticas para a preparação e realização de sua Assembleia de Avaliação, agendada para o primeiro semestre de 2027. Mariângela Jagurapa.
13: Disponível em vários idiomas no site synod.va, o documento visa orientar as igrejas locais, dioceses e eparquias, as dioceses das igrejas católicas orientais, na preparação e celebração de sua Assembleia de Avaliação, agendada para o primeiro semestre de 2027, auge da fase denominada Fazer Memória. Avaliar não é um exercício técnico, mas uma experiência de gratidão e verdade, explica o secretário-geral do Sínodo, cardeal Mário Grech. Fazer memória significa reconhecer o que o Senhor realizou na caminhada de nossas comunidades e deixar-se guiar rumo aos passos sucessivos. É assim que uma igreja se torna cada vez mais capaz de conversão. Nas Escrituras, esclarece o comunicado que acompanha o documento, fazer memória não significa olhar para o passado, mas sim reconhecer a ação de Deus na história para discernir o presente e abrir-se ao futuro. Nesse sentido, as notas convidam cada igreja local a reler com gratidão e sinceridade o caminho empreendido na fase de implementação do sínodo para reconhecer os frutos que amadureceram e os próximos passos para os quais é chamada. O documento segue os passos dos textos de referência do percurso sinodal, como o documento final, as diretrizes para a fase de implementação e rumo às assembleias 2027-2028, dos quais constitui o acompanhamento operacional para a etapa local. Dirigidas principalmente aos bispos e eparcas responsáveis pelo processo e às equipes sinodais que o animam, as notas não propõem um modelo a ser aplicado, mas sugerem um possível caminho a seguir, apresentando questões, critérios e algumas indicações práticas a serem adaptadas a cada contexto local. Elas ecoam a orientação do Papa Leão XIV. A sinodalidade, explicou ele no discurso de encerramento dos trabalhos do Consistório Extraordinário de 26 e 27 de junho de 2026, é um estilo espiritual. Nasce do encontro, cresce pela escuta e amadurece pelo discernimento. O documento está dividido em duas partes estreitamente ligadas. A primeira acompanha a elaboração do relatório narrativo, o texto no qual uma igreja local relata o caminho percorrido, fruto de uma releitura espiritual em três partes: reunir memórias, reconhecer e ouvir os sinais e compreender os processos de transformação, interpretados através das três conversões indicadas no documento final: relações, processos eclesiais e laços. A segunda parte acompanha a preparação e a realização da Assembleia de Avaliação, convocada pelo bispo como uma experiência profundamente espiritual, da qual emergiram um relatório narrativo em sua forma definitiva e uma carta às outras igrejas. O relatório narrativo e a carta representam a contribuição que cada igreja local oferece à caminhada comum de toda a igreja no espírito da troca de dons. Validados pelo bispo, serão encaminhados à equipe sinodal sinodal nacional ou regional e compartilhados com a Secretaria-Geral do Sínodo até 30 de junho de 2027.

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1: Que a família comece feliz.
0: A família é a base da sociedade e faz parte do projeto de Deus para o mundo. No entanto, muitas vezes precisamos aprender a conviver com nossas diferenças e superá-las por meio do diálogo, do perdão e do amor. Para refletirmos sobre os desafios da família, Frei Almir Guimarães traz um pensamento diário, diretamente de Petrópolis, Rio de Janeiro.
2: Abençoa, Senhor, as famílias. Amém.
3: Olá, meus amigos. Há pessoas que ficam para sempre coladas à nossa memória, eu acho que é o nosso coração, não morre. Quando menos esperamos, elas irrompem das brumas do passado avassaladoramente saiu, e irremovíveis. Um dia desses, eu lembrei-me de uma senhora baixinha, cabelos brancos, vestidos compridos que iam até o pé, cabelos brancos, branquinhos, um coque, olhos em seu entorno avermelhados, não sei, algum derrame, né? Ela chamava Dona Albertina, é viúva, morava na casa que o marido a deixara. Vivia com o filho Luiz, apelidado de Lui, não é? Pai do Pedro e do Silvio. Este último tinha até deficiências psíquicas. A mãe dos meninos estava internada há anos numa casa de loucos, saúde mental seríssima, gritava, berrava, distúrbios psíquicos. Dona Albertina convivia com tudo isso. Minha mãe gostava muito de Dona Albertina. Era como se a velha senhora fosse sua mãe. Eu lembro-me da mãe, ainda jovem, na cozinha, com aquela que eu chamava de Vó Bertina, perto do fogão de lenha. Quando, em vez, sorriam uma para a outra, numa belíssima cumplicidade de amizade, eu era feliz. Não me lembro de ter visto o rosto da minha mãe tão bonito quanto naqueles dias em que nós íamos visitar a Vó Bertina. Vó Bertina sabia fazer cuca de alemã com canela, às vezes com banana. Sabia muito lavar, passar, agradar, acariciar, demonstrar alegria. Quando chegávamos, ela lamentava só a nossa partida. Ela falava do filho, da nora, dos netos, das suas preocupações. Deixa tudo isso de lado. Eu estou tão contente que vocês tenham vindo me ver, dizia a Vó Bertina. Depois de tudo, vinha o café com leite, geleia de goiaba do quintal, ou de jabuticaba. Como já falei, a cuca, ou aquele bolo com passas. Parece que eu estou sentindo o gosto desse bolo de passas. Tudo terminado, Vó Bertina ia no seu quarto buscar o presentinho que o Papai Noel havia deixado lá para mim. Que saudades da Vó Bertina. Onde a senhora estiver, saiba que me faz muita falta. Eu espero que a senhora e a minha mãe estejam conversando no céu, Vó Bertina e Dona Quita. Grato por toda a sua atenção e até um outro encontro, Deus querendo.
2: Que a família comece feliz, sabendo de nós.
0: A família é a base da sociedade e faz parte do projeto de Deus para o mundo. No entanto, muitas vezes precisamos aprender a conviver com nossas diferenças e superá-las por meio do diálogo, do perdão e do amor. Para refletirmos sobre os desafios da família, Frei Almir Guimarães traz um pensamento diário, diretamente de Petrópolis, Rio de Janeiro.
2: Abençoa, Senhor, as famílias. Amém.
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6: A nossa saudação franciscana a você que nos acompanha na série Místicos Medievais. Paz e bem, bem-vindos. E hoje vamos ver da série Místicos Medievais é Thomas Merton, Contemplação no Mundo de Ação. O que Thomas Merton, este grande autor, um achado para a sociedade, um achado para a literatura mística, uma grande riqueza para a igreja, um tempo ele foi desconhecido, mas agora muitos procuram suas obras para estudar, para ler, para meditar, enfim. Thomas Merton é uma riqueza incomparável. E este livro não fica atrás. E o que ele quer apresentar neste livro? Qual é o assunto principal que Thomas Merton vai tratar nesta obra, Contemplação no Mundo em Ação? Ele já diz no capítulo 9, que traz por título o título do livro, Contemplação no Mundo em Ação. E ele vai dizer assim: a intenção não é de apresentar apenas mais uma apologia da vida oficial de oração dentro do quadro institucional, nem tampouco de ganhar pontos numa polêmica desatualizada. O meu propósito, vai dizer Thomas Merton, é antes examinar algumas questões básicas em relação ao sentido. O que significa a vida contemplativa? Ou a vida de oração, solidão, silêncio e de meditação para o homem da era atômica? Qual será o seu significado? Terá perdido todo e qualquer sentido? Aí eu pergunto para você: qual o sentido da contemplação, da vida de oração? Falar em solidão neste tempo em que nós já vivemos essa experiência da solidão. O que significa para você? Neste campo que Thomas Merton está apresentando, claro, dentro de um campo religioso, monástico e mais. O que significa a vida monástica? Você entende o que é a vida monástica? Você já teve algum contato com algum monge ou algum religioso que vive a experiência de clausura, a experiência de ficar fechado dentro de um mosteiro, de um convento? Você saberia responder a estas questões? E mais ainda, aqui na contracapa do livro diz: para que serve um monge? E continuando nesse capítulo 9, ele vai dizer assim, no terceiro parágrafo, no finalzinho do segundo parágrafo, melhor: o amor tenderá a ser superficial e ilusório se não houver uma compreensão humana mais profunda, baseada numa análise do interior da própria existência humana. Tradicionalmente, as ideias de oração, de meditação, de contemplação, elas sempre estiveram associadas a esta interiorização de nossa vida pessoal e ao desenvolvimento da capacidade de compreender e servir os outros. Aqui ele diz: o amor tenderá a ser superficial se nós não conseguirmos perceber e aprender o seu sentido dentro da nossa existência humana. Falar amor desassociado de serviço, de caridade, de oração, de contemplação, de silêncio, solidão, todos esses adjetivos estão contidos dentro da vida monástica. E essa obra vai servir para isso. Thomas Merton vai nos mostrar e vai nos explicando de forma mais extensa e profunda o que é essa vida monástica. Tanto porque ele foi monge. Ele fez essa experiência da vida monástica, da vida de solidão, da vida de oração, da vida de contemplação. Então ele sabe o que ele está dizendo. Só que para o nosso tempo, para a nossa época, isso já não diz quase nada ou praticamente nada mais. Antigamente isso valia alguma coisa. E houve um tempo, diz ele aqui, que a oração, a meditação, a contemplação eram consideradas por toda parte realidades primordiais. No início da era cristã, falar em contemplação ou solidão era a coisa mais emocionante que se poderia ouvir e até mesmo experimentar. Mas hoje, o que nós podemos dizer disso tudo? Uma pessoa que diz que vai entrar para o mosteiro, que precisa se encontrar com si mesmo, no seu interior, parece loucura. Parece uma coisa sem sentido a gente ouvir isso no nosso tempo. Porque tudo isso perdeu o valor. Tudo isso não tem mais sentido. Para que serve tudo isso? O que nós vamos ganhar com tudo isso? O que você vai ganhar, nós podemos dizer para a pessoa que está decidida a fazer essa experiência? O que você vai ganhar? Abandonando tudo, bens materiais, dinheiro, vida, deixando os amigos, a família para viver sozinho. Que sentido tem isso na sua vida? Então é isso que Thomas Merton vai explicar aqui. Ele vai contextualizar um pouco a vida monástica e vai explicando. E ele diz na página 128 deste livro, ele vai dizer assim: a vida monástica, ela é exigente. E ela exige, antes de tudo, uma profunda compreensão e aceitação da solidão. O espírito da vida monástica é o espírito da solidão e do deserto. O espírito da vida vivida como São João Batista, Elias, Santo Antão, só na presença de Deus. Mas essa capacidade de solidão não é mais do que a total confirmação da própria identidade, isto é, a plena aceitação da própria pessoa como é desejada por Deus, de todo o seu ser, como foi dado por Deus. É também a aceitação completa e amorosa da capacidade de escolher e de querer o bem. A capacidade e a necessidade da escolha que deverá ser feita diante de Deus, sob o seu olhar, à luz de sua verdade e do seu amor redentor. Então, falar em vida monástica é falar em solidão. Mas o monge, ele não vive sozinho completamente. Quando um jovem entra para a vida monástica, e eu tive a graça de fazer essa experiência, ele fica na sua cela, no seu quarto, podemos dizer assim. Não com tudo isso que você está vendo aqui atrás de mim. Isso no mosteiro não é permitido. Há um espírito de despojamento, de total abnegação e confiança nos cuidados de Deus. Então o monge precisa ter na sua cela o mínimo necessário. Por quê? O contato que ele vai ter de mais profundo é entre ele e Deus. Isso é a contemplação. Você se senta diante do absoluto da sua vida, diante do Criador de todas as coisas, e você vai contemplá-lo e vai absorver dentro de si

0: transformando o homem à maneira que ele vai se deixando ser transformado. E contemplando o amado, nós vamos nos transformando, ou nos conformando, melhor dizendo, ao amado. E para isso é necessário a solidão. Para isso é necessário que nada nos prenda e nada nos tire a atenção do amado. Por isso que na cela do monge vai haver poucas coisas, o mínimo necessário para que ele possa viver, para que esse contato com Deus não seja quebrado, não seja tirado do foco. Este é o sentido da vida monástica. E é isso que nós vamos encontrar nesta obra, Contemplação no Mundo de Ação. Tomás Merton vai contextualizar a vida monástica e ele vai contextualizar a vida monástica dentro da sociedade e o que ela representará e a importância que ela deve ter dentro da nossa sociedade. Essa importância que hoje poucas pessoas dão a ela. A contemplação, a vida de oração, enfim, o contato com Deus. É isso que nós vamos encontrar dentro deste livro riquíssimo e muito importante a gente ter esta obra nas mãos. E a Tomás Merton? Não tem muito o que dizer deste escritor, deste místico, que transborda essa espiritualidade, este contato com Deus.
1: Nossos olhos e nos dar um coração novo e um novo começo. Deus pode nos acudir na aflição e mudar a nossa sorte. Deus pode transformar os desertos em jardins, os nossos farrapos em trajes de festa. Deus pode dar vida aos nossos ossos e restaurar nossa dignidade. Deus pode alegrar o nosso coração e pode chamar tudo à existência e dar ressurreição a seu Filho Jesus e a todos nós. Deus pode nos ajudar a vencer as tempestades, nos dar vida longa e feliz. Então, como é que nós vamos acolher esse poder de Deus? Creio em Deus Pai Todo-Poderoso. E tem tanta gente que acha que o demônio é mais poderoso. E por isso vai para o Espiritismo e fica com medo, faz tantas dificuldades para as pessoas. Não, Deus é todo-poderoso, não é o maligno, não é o mal que vai vencer, não é a pedofilia que vai vencer Deus, o seu Evangelho, vai vencer a santidade, vai vencer o bem, vai vencer o amor, porque creio em Deus Todo-Poderoso. Aí você não vai ter medo de feitiço, você não vai ter crendices que vão atrapalhando sua vida e você vai repassando esse negativismo para os outros. E é assim, nós vamos amadurecendo na fé e vamos superando mil dificuldades e desatando muitos nós da nossa vida, muitas correntes cairão e nos sentimos mais livres, porque creio em Deus Todo-Poderoso. E com esse poder, as suas tentações, os nossos vícios, as nossas rotinas, as nossas preocupações certamente serão vencidas. Creio em Deus Todo-Poderoso. Venceremos. Não é triunfalismo, é fé, é esperança. E fique com Deus.
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3: Salve, grande Antônio.
4: Santo Antônio de Pádua é famoso por ser considerado o santo casamenteiro. Além desta fama, Santo Antônio também é conhecido pela sua pregação. Seus sermões lhe renderam o título de doutor evangélico. Buscando beber desse tesouro do santo de Pádua, acompanhe agora Santo Antônio de Pádua e do Mundo. Uma reflexão sobre os sermões de Santo Antônio com Frei Alain Leal. Paz e bem, meus irmãos. Que o Altíssimo esteja em seus corações. Mais uma vez nos

0: voltamos para refletir sobre os sermões de Santo Antônio. Hoje o nosso tema será sobre a virtude da humildade. Com certeza, todos nós percebemos o quanto nosso Senhor Jesus valorizava a humildade. Ela é a virtude que faz com que nós sejamos capazes de olharmos para nós mesmos e vermos como somos de verdade. Ela evita que tenhamos uma ideia equivocada de nós mesmos, evita que olhemos para os nossos defeitos e imperfeições e busquemos desculpas para eles. Evita também que fujamos de enfrentá-los com sinceridade. Mesmo assim, não devemos nos iludir de ter alcançado a humildade porque percebemos as nossas imperfeições ou porque a palavra de Deus nos levou a descobrir a nossa pequenez, o nosso nada. O caminho é longo para alcançar a verdadeira humildade e ao longo desse caminho percorreremos o risco de que o nosso desejo de sermos humildes se torne motivo de orgulho. A humildade não é somente importante para o progresso pessoal no caminho da santidade. Também é essencial para o bom funcionamento da vida de nossas comunidades e também para a construção da Igreja. Para isso, recorramos, meus amigos, às palavras de Santo Antônio, para caminharmos nos caminhos da humildade. Santo Antônio usa da imagem das abelhas para nos dar o exemplo de como devemos trilhar os caminhos da humildade. Assim ele diz, ouçamos a Santo Antônio. Considera que as abelhas recolhem a cera das flores e a reúnem nas patas anteriores, depois mudam-na para as patas centrais e finalmente afixam as coxas das patas posteriores. Depois a transportam em voo e então experimentam seu peso. E a abelha, quando voa, não vai à procura de diversas flores, e não deixa uma flor para passar para outra, mas recolhe de uma espécie de flores tudo aquilo que pode, e depois retorna para a colmeia, e trabalha e vive do seu trabalho. Também o penitente tem, por assim dizer, seis pés. Os anteriores são o amor a Deus e ao próximo. Os do meio, a oração e a abstinência, e os posteriores, a paciência e a perseverança. As flores são os exemplos dos santos padres, dos quais deve recolher a cera, isto é, a pureza da alma e do corpo. E a recolhe com estes seis pés e depois retorna à colmeia de sua consciência, levando-a consigo e imediatamente começa seu trabalho interior e com esse trabalho se restabelece. Trabalhai, diz o Senhor, não pelo alimento que perece, mas pelo que dura até a vida eterna. A obra do justo é a doçura do mel, isto é, a pureza da consciência, a honestidade da vida, o perfume da boa reputação, a alegria da contemplação de Deus. Como ouvimos de Santo Antônio, meus irmãos, o primeiro passo da humildade está no amor de Deus e ao próximo. Ninguém deve entrar no caminho da humildade somente para si mesmo, para descobrir quais são os seus defeitos e se tornar uma pessoa melhor. Isso poderia facilmente se tornar ocasião de vaidade, de acharmos que somos melhores do que os outros. O nosso motivo inicial para buscarmos a humildade deve ser o amor. Amor a Deus, amor ao próximo. Somente o amor desinteressado, doado, sem esperar nada em troca, é que fará com que nossa caminhada de descobrir e reconhecer nossas fragilidades se transforme também em serviço a Deus e ao próximo. Não é para a vanglória que buscamos sermos pessoas melhores. Não é para nos enaltecermos que buscamos corrigir nossos defeitos. É para sermos capazes de amar mais, de sermos misericordiosos conosco mesmo e com os outros. É para buscarmos buscarmos a virtude da humildade. Santo Antônio nos diz que a segunda etapa se encontra na oração e na abstinência. Ser humilde, reconhecer que somos pouco ou quase nada diante da grandeza de Deus, reconhecer que temos defeitos, que temos limitações, pecados, é o início do caminho. A busca pela humildade continua e ela se dá por meio da oração. Não conseguimos transformar nossas vidas sozinhos. Precisamos da ajuda de Deus, precisamos de sua graça para que consigamos diminuir os vícios e aumentar as virtudes. E para ouvirmos a voz de Deus nos guiando, é preciso ter uma vida de oração. Não se pode ouvir o que Deus tem a falar se não buscamos ter uma conversa, um encontro com Ele. Nossas vidas atualmente são muito agitadas. Um corre para cá, corre para lá. Parece que o dia não tem tempo suficiente para nossas atividades cotidianas. Quem dirá para pararmos e rezarmos? Eu e Deus, nem que seja por alguns minutos. Mas mesmo que o nosso ritmo diário pareça nos arrastar e nos sufocar, devemos encontrar tempo para a nossa oração diária pessoal. Nossa caminhada de busca da virtude e da humildade depende disso. Senão, pouco a pouco, deixaremos de tentar corrigir nossos pequenos defeitos. Aos poucos, estaremos já convencendo a nós mesmos de que nossos defeitos não têm mais solução. As situações que nos afastam das boas atitudes e nos aproximam das más começam a fazer parte cada vez mais do nosso dia a dia. Por fim, estamos deixando de lado a abstinência de que Santo Antônio fala. Deixamos de nos privar do que não nos faz bem algum. Nos permitimos tudo, e quando vemos, perdemos o sentido de busca, o sentido da vida. Por fim, a última etapa que Santo Antônio nos fala é a paciência e a perseverança. Paciência porque o caminho da humildade é um processo lento, vagaroso, que por muitas vezes encontra obstáculos. Assim sendo, é preciso termos paciência. Primeiro conosco, porque as coisas não vão mudar, como dizemos, num passe de mágica. E segundo, porque toda construção requer tempo para ser bem executada. Basta pensarmos nas etapas de construção de uma casa ou de um prédio. Ela requer um tempo, construir os fundamentos, levantar as colunas, paredes, fazer os retoques, acabamentos. Tudo isso, para ser bem feito, requer tempo. E mesmo com tudo planejado, muitas vezes há situações inesperadas que podem fazer com que a construção demore mais do que o previsto. Na vida espiritual também é assim. Vamos encontrar diversas situações que vão exigir de nós paciência para esperarmos o tempo certo. E além da paciência, teremos que ter perseverança para não desistirmos diante das dificuldades. Mesmo que possa parecer que não estamos progredindo no caminho da humildade, devemos perseverar nesse caminho, confiar que nossos esforços não são em vão, que podemos alcançar, como diz Santo Antônio, uma vida justa, pois a obra do justo é a doçura do mel, isto é, a pureza da consciência, a consciência de quem tentou o seu melhor apesar de suas limitações, a honestidade de vida, de quem não fugiu de lidar com suas fraquezas e soube reconhecê-las sem se deixar iludir, a alegria da contemplação de Deus, que é o nosso desejo mais profundo, o de vermos a Deus. Meus amigos, esse é o itinerário, o caminho da humildade que Santo Antônio nos aponta. Rezemos agora com ele, pedindo a Deus essa graça. Pedimo-te, pois, Senhor Jesus, que imprimas em nós o selo de tua humildade e nos eleves à tua direita no momento de nosso último sofrimento. Nolo conceda tu, que és bendito nos séculos dos séculos. Amém. Até a próxima, meus amigos, e que Deus, por intercessão de Santo Antônio, vos abençoe, paz e bem.
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7: Santo Antônio de Santa Ana Galvão, popularmente conhecido como Frei Galvão, é o primeiro santo brasileiro e foi um fiel seguidor dos passos de São Francisco. A cada dia, mais pessoas conhecem a bonita história deste homem de fé e pedem as mais diversas graças por meio de sua intercessão junto a Deus. Vamos agora ao Santuário de Santo Antônio Galvão, em Guaratinguetá, São Paulo, para rezarmos juntos a novena em honra a Santo Antônio Galvão e, em seguida, a oração do Santo Terço.
8: Santuário Arquidiocesano de Santo Antônio de Santana Galvão. A nossa saudação também aos ouvintes da Rádio Frei Galvão e a todos que nos acompanham pelas redes sociais deste santuário, dedicado ao primeiro santo brasileiro. Sejam bem-vindos, paz e bem.
9: Paz e bem.
8: Irmãos e irmãs, vamos celebrar juntos a novena em louvor a Santo Antônio de Santana Galvão. Hoje, meditaremos sobre a devoção das pílulas de Frei Galvão. Uma gestante em risco de vida no parto e um jovem com pedra nos rins recorreram a Frei Galvão, que escreveu num pedaço de papel a seguinte oração: permaneceste virgem intacta após o parto. Mãe de Deus, intercede por nós. E os doentes, ao tomarem com fé essas pílulas de papel com a oração mariana, ficaram curados. Iniciemos cantando.

0: Santa Cruz. Livrai-nos, Deus, nosso Senhor, dos nossos inimigos. Em nome do Pai, e do Filho, e do Espírito Santo.
1: Amém. Amém.
0: A nossa oração à Santíssima Trindade. Trindade Santíssima, Pai e Filho e Espírito Santo, presente e atuante na Igreja e na profundidade do meu ser, eu vos adoro, amo e agradeço, e pelas mãos de Santo Antônio de Santana Galvão, devoto de Maria, minha Mãe Santíssima, ofereço-me, entrego-me e consagro-me inteiramente a vós, nesta vida e na eternidade. Pai Celeste, a vós me ofereço, entrego-me e consagro-me como filho. Espírito Santo, a vós me ofereço, entrego-me e consagro-me como templo vivo para ser santificado. Maria, Mãe da Igreja e minha Mãe, vós que estáis em íntima união com a Santíssima Trindade, ensinai-me a viver em comunhão com as três pessoas divinas, a fim de que minha vida inteira seja um hino de glória ao Pai, ao Filho e ao Espírito.

0: ouçamos atentamente e com alegria as palavras do Evangelho de nosso Senhor Jesus Cristo, segundo São Lucas. Naquele tempo, saiu um decreto do imperador Augusto, mandando fazer o recenseamento de toda a terra. O primeiro recenseamento feito quando Quirino era governador da Síria. Todos iam registrar-se, cada um na sua cidade de origem. Também José, que era da família e descendência de Davi, subiu da cidade de Nazaré, na Galileia, à cidade de Davi, chamada Belém, na Judeia, para registrar-se com Maria, sua esposa, que estava grávida. Quando estavam ali, chegou o tempo do parto. Ela deu à luz o seu filho primogênito, envolvendo-o em faixas, e deitou-o numa manjedoura, porque não havia lugar para eles na hospedaria. Palavra da salvação.
1: Glória a vós, Senhor.
0: Podemos sentar um pouquinho para a nossa meditação.
2: A Virgem Maria, com seu sim, a vontade de Deus, foi escolhida e eleita pelo Espírito Santo para ser a mãe do Salvador. Que possamos, a exemplo de Maria Santíssima, dizer também o nosso sim a Deus nas pequenas coisas do cotidiano, a fim de gerarmos Jesus para as pessoas que necessitam do amor de Deus.
0: Nesse instante da nossa novena, nós queremos elevar ao Pai de misericórdia os nossos pedidos. Portanto, depois de cada prece, vamos assim responder: por intercessão de São Frei Galvão, atendei-nos, Senhor. Por intercessão de São Frei Galvão, atendei-nos, Senhor.
2: Por todos os doentes, para que encontrem no caminho da enfermidade a graça da cura interior, da conversão e da santificação, rezemos ao Senhor.
0: Por intercessão de São Frei Galvão, atendei-nos, Senhor.
2: Por todos os desempregados, para que não desanimem na fé e consigam a graça de um trabalho digno, rezemos ao Senhor.
0: Por intercessão de São Frei Galvão, atendei-nos, Senhor.
2: Por todas as famílias, para que alcancem a graça da harmonia, da reconciliação e da paz, rezemos ao Senhor.
0: Por intercessão de São Frei Galvão, atendei-nos, Senhor. Acolhei, ó Pai de bondade, esses nossos pedidos que confiantes vos dirigimos. Por Cristo, Senhor nosso.
2: Amém. Conselho inspirado na vida de Frei Galvão. Após o parto, a Virgem Imaculada permaneceu intacta. Da mesma forma, nós cristãos, após cada momento de dor e sofrimento, permanecemos intactos na fé e em Cristo Jesus.
0: Queremos pedir, através da força do Santo Espírito, o dom da saúde, conservar este dom para nos fortalecer na missão. Divino Espírito Santo, Criador e Renovador de todas as coisas, vida da minha vida, com Santo Antônio de Santana Galvão, devoto de Maria Santíssima, eu vos adoro, agradeço e amo. Vós que dais vida a todo o universo, conservai em mim o dom da saúde. Livrai-me de todas as doenças e de todo o mal. Ajudado pela vossa graça, quero sempre fazer bom uso da saúde, empregando minhas forças para a glória de Deus, para o meu próprio bem e para o bem do meu próximo. Peço-vos ainda que ilumineis com vossos dons de sabedoria e de ciência os médicos e todos os que se ocupam dos doentes, para que conheçam a verdadeira causa dos males que destroem ou ameaçam a dignidade da vida humana, e possam também eles descobrir e aplicar os remédios mais eficazes para curar e proteger a vida das pessoas. Santo Antônio de Santana Galvão, devoto da Virgem Santíssima, sede mediador nesta minha humilde oração e intercedei por mim.
2: Amém.
0: Queremos fazer a bênção das pílulas deste sacramental de nossa fé. O nosso auxílio está no nome do Senhor,
3: que fez o céu e a terra.
0: Ó Pai de misericórdia, Deus de toda consolação, que nos consolais por vosso Filho Jesus Cristo, na força do Santo Espírito, e acompanhais com vossa bênção particular os que sofrem tribulações e enfermidades do corpo e da alma. Nós vos suplicamos que, pela intercessão de Santo Antônio de Santana Galvão, devoto de Maria Imaculada, abençoeis estas pílulas, objetos sacramentais de fé e devoção do vosso povo santo. Fazei, Senhor, que todos os que na fé e pela fé delas fizerem uso possam receber a graça da cura, conforme a vossa santíssima vontade. Em nome do Pai e do Filho e do Espírito Santo.
2: Amém.
0: Irmãos e irmãs, convido vocês a ficarem de pé nesse instante e vamos voltar os nossos olhos para a imagem de São Frei Galvão. Bem, sabemos que não é o santo que faz milagre, mas na vida de São Frei Galvão é Deus que se faz próximo, é Deus que se faz solidário àqueles que estão na aflição, nos momentos de dificuldades. Por isso, através da sua poderosa intercessão, nós queremos suplicar da parte de Deus a graça e o auxílio necessário para as nossas vidas. Deus de amor, fonte de todas as graças, por intercessão de Santo Antônio de Santana Galvão, fazei-nos tomar com fé e devoção essas pílulas, rezando: Santíssima Trindade, Pai, Filho e Espírito Santo, eu vos adoro, louvo e vos dou graças pelos benefícios que me fizestes e por tudo que fez e sofreu Santo Antônio de Santana Galvão. Peço-vos que aumenteis em minha fé, a esperança e a caridade, e vos digneis conceder-me a graça que ardentemente almejo. Faça o seu pedido, a sua intenção, a sua prece. Prometo-vos conhecer sempre mais o Evangelho que Santo Antônio de Santana Galvão viveu, cultivar a vida eucarística e a devoção imaculada à Virgem Maria. Santo Antônio de Santana Galvão, rogai por nós. Na minha aflição, dai-me consolação, meu Santo Frei Galvão. Na minha aflição, dai-me consolação, meu Santo Frei Galvão. Pai nosso, que estais nos céus, santificado seja o vosso nome. Venha a nós o vosso reino. Seja feita a vossa vontade, assim na terra como no céu. O pão nosso de cada dia nos dai hoje. Perdoai-nos as nossas ofensas, assim como nós perdoamos a quem nos tem ofendido. E não nos deixeis cair em tentação, mas livrai-nos do mal. Ave Maria, cheia de graça, o Senhor é convosco. Bendita sois vós entre as mulheres, e bendito é o fruto do vosso ventre, Jesus. Santa Maria, Mãe de Deus, rogai por nós, os pecadores, agora e na hora de nossa morte. Amém. Glória ao Pai, ao Filho e ao Espírito Santo, como era no princípio, agora e sempre. Amém. O Senhor esteja conosco.
3: Ele está no meio de nós.
0: O Senhor nos abençoe e nos guarde. Amém. O Senhor mostre a sua face e se compadeça de nós. Amém. O Senhor volva para nós o seu olhar e nos dê a paz.
3: Amém.
0: Abençoe-nos o Deus todo amoroso, Ele que é Pai, Filho e Espírito Santo.
3: Amém.
0: Louvado seja nosso Senhor Jesus Cristo.
3: Para sempre seja louvado.
0: E sua mãe, Maria Santíssima. Paz e bem.
3: Paz e bem.
4: Paz e bem, meu irmão. Paz e bem, minha irmã. Com alegria, nós aqui do Santuário de Frei Galvão, em Guaratinguetá, chegamos até a sua casa, neste dia, para te convidar a rezar conosco a coroa das sete alegrias de Nossa Senhora. Nossa Senhora prometeu a São Bernardino de Sena, um dos primeiros que realizou esta grande devoção à Mãe de Deus. Primeiro, torná-lo partícipe. Ele participaria da sua alegria no paraíso. E também, pela recitação da coroa das sete alegrias, ele alcançaria de Deus a conversão de muitos pecadores. Então, quero convidar você a rezar conosco esta grande devoção franciscana que agora chega até você e conosco. Pedir ao Senhor milagres, prodígios na nossa vida, na nossa família, em especial por todos aqueles que por algum motivo se encontram afastados de Deus. Queremos entregar a Maria, Mãe de Jesus, a nossa vida, as nossas intenções, rezando com ela e pedindo a ela que interceda também por cada um de nós. Em nome do Pai, do Filho e do Espírito Santo. Amém. Convido você também a fazer comigo agora o oferecimento da coroa das sete alegrias. Ó piedosíssima Virgem Maria, purificai nossos lábios e nossos corações, para que possamos dignamente recitar a coroa de vossas alegrias. Nós vo-la oferecemos para gloriar-vos, para implorar vosso auxílio pelas necessidades da Igreja e de nosso país, para satisfazer em tudo a justiça divina. Nós nos unimos a todas as intenções do Sagrado Coração de Jesus e do vosso Coração Imaculado. Creio em Deus Pai Todo-Poderoso,

vontade assim na terra como no céu. O pão nosso de cada dia nos dai hoje, perdoai-nos as nossas ofensas, assim como nós perdoamos a quem nos tem ofendido. E não nos deixeis cair em tentação, mas livrai-nos do mal. Amém. Ave Maria, cheia de graça, o Senhor é convosco. Bendita sois vós entre as mulheres, e bendito é o fruto do vosso ventre, Jesus. Santa Maria, Mãe de Deus, rogai por nós, pecadores, agora e na hora de nossa morte. Amém. Ave Maria, cheia de graça, o Senhor é convosco. Bendita sois vós entre as mulheres, e bendito é o fruto do vosso ventre, Jesus. Santa Maria, Mãe de Deus, rogai por nós, pecadores, agora e na hora de nossa morte. Amém. A primeira alegria de Maria, a anunciação pelo arcanjo Gabriel. Saudamos-te como o anjo Gabriel. Ave Maria, cheia de graça, o Senhor está contigo. E logo te disse: conceberás em teu seio e darás à luz um filho a quem porás o nome de Jesus, seguida da tua aceitação. Eis aqui a escrava do Senhor, faça-se em mim segundo vossa palavra. Assim nos mostraste o caminho a seguir. Aceitar a nossa vida como Deus nos apresenta a cada dia, vivendo com amor tanto as alegrias como as dificuldades. Como fez São Francisco quando aceita docilmente sua missão, respondendo com todo o seu ser ao chamado de Jesus. Pai nosso que estais no céu, santificado seja o vosso nome. Venha a nós o vosso reino, seja feita a vossa vontade, assim na terra como no céu. O pão nosso de cada dia nos dai hoje, perdoai-nos as nossas ofensas, assim como nós perdoamos a quem nos tem ofendido. E não nos deixeis cair em tentação, mas livrai-nos do mal. Amém. Ave Maria, cheia de graça, o Senhor é convosco. Bendita sois vós entre as mulheres, e bendito é o fruto do vosso ventre, Jesus. Santa Maria, Mãe de Deus, rogai por nós, pecadores, agora e na hora de nossa morte. Amém. Ave Maria, cheia de graça, o Senhor é convosco. Bendita sois vós entre as mulheres, e bendito é o fruto do vosso ventre, Jesus. Santa Maria, Mãe de Deus, rogai por nós, pecadores, agora e na hora de nossa morte. Amém. Ave Maria, cheia de graça, o Senhor é convosco. Bendita sois vós entre as mulheres, e bendito é o fruto do vosso ventre, Jesus. Santa Maria, Mãe de Deus, rogai por nós, pecadores, agora e na hora de nossa morte. Amém. Ave Maria, cheia de graça, o Senhor é convosco. Bendita sois vós entre as mulheres, e bendito é o fruto do vosso ventre, Jesus. Santa Maria, Mãe de Deus, rogai por nós, pecadores, agora e na hora de nossa morte. Amém. Ave Maria, cheia de graça, o Senhor é convosco. Bendita sois vós entre as mulheres, e bendito é o fruto do vosso ventre, Jesus. Santa Maria, Mãe de Deus, rogai por nós, pecadores, agora e na hora de nossa morte. Amém. Ave Maria, cheia de graça, o Senhor é convosco. Bendita sois vós entre as mulheres, e bendito é o fruto do vosso ventre, Jesus. Santa Maria, Mãe de Deus, rogai por nós, pecadores, agora e na hora de nossa morte. Amém. Ave Maria, cheia de graça, o Senhor é convosco. Bendita sois vós entre as mulheres, e bendito é o fruto do vosso ventre, Jesus. Santa Maria, Mãe de Deus, rogai por nós, pecadores, agora e na hora de nossa morte. Amém. Ave Maria, cheia de graça, o Senhor é convosco. Bendita sois vós entre as mulheres, e bendito é o fruto do vosso ventre, Jesus. Santa Maria, Mãe de Deus, rogai por nós, pecadores, agora e na hora de nossa morte. Amém. Ave Maria, cheia de graça, o Senhor é convosco. Bendita sois vós entre as mulheres, e bendito é o fruto do vosso ventre, Jesus. Santa Maria, Mãe de Deus, rogai por nós, pecadores, agora e na hora de nossa morte. Amém. Ave Maria.

Maria, cheia de graça, o Senhor é convosco, bendita sois vós entre as mulheres, e bendito é o fruto do vosso ventre, Jesus. Santa Maria, Mãe de Deus, rogai por nós, pecadores, agora e na hora de nossa morte. Amém. Glória ao Pai, ao Filho e ao Espírito Santo, como era no princípio, agora e sempre. Amém. A segunda alegria de Maria, a visita à sua prima Isabel. Recordamos contigo quando em Judá foste à casa de Zacarias e saudaste Isabel. Ela, ao ouvir-te, ficou cheia do Espírito Santo e o menino saltou no seu ventre. Recebemos-te como o fez Santa Isabel. Bendita sois vós entre todas as mulheres e bendito é o fruto do vosso ventre, Jesus. Rogamos-te que venhas sempre a visitar-nos para nos trazeres Jesus e o seu Santo Espírito. Como Francisco, quem te nomeou advogada da família franciscana e assim realizar vossa missão de tutora, vos pedimos, rogai por nós. Pai nosso que estais no céu, santificado seja o vosso nome. Venha a nós o vosso reino, seja feita a vossa vontade, assim na terra como no céu. O pão nosso de cada dia nos dai hoje, perdoai-nos as nossas ofensas, assim como nós perdoamos a quem nos tem ofendido. E não nos deixeis cair em tentação, mas livrai-nos do mal. Amém. Ave Maria, cheia de graça, o Senhor é convosco. Bendita sois vós entre as mulheres e bendito é o fruto do vosso ventre, Jesus. Santa Maria, Mãe de Deus, rogai por nós, pecadores, agora e na hora de nossa morte. Amém. Ave Maria, cheia de graça, o Senhor é convosco. Bendita sois vós entre as mulheres e bendito é o fruto do vosso ventre, Jesus. Santa Maria, Mãe de Deus, rogai por nós, pecadores, agora e na hora de nossa morte. Amém. Ave Maria, cheia de graça, o Senhor é convosco. Bendita sois vós entre as mulheres, e bendito é o fruto do vosso ventre, Jesus. Santa Maria, Mãe de Deus, rogai por nós, pecadores, agora e na hora de nossa morte. Amém. Ave Maria, cheia de graça, o Senhor é convosco. Bendita sois vós entre as mulheres e bendito é o fruto do vosso ventre, Jesus. Santa Maria, Mãe de Deus, rogai por nós, pecadores, agora e na hora de nossa morte. Amém. Ave Maria, cheia de graça, o Senhor é convosco. Bendita sois vós entre as mulheres e bendito é o fruto do vosso ventre, Jesus. Santa Maria, Mãe de Deus, rogai por nós, pecadores, agora e na hora de nossa morte. Amém. Ave Maria, cheia de graça, o Senhor é convosco. Bendita sois vós entre as mulheres, e bendito é o fruto do vosso ventre, Jesus. Santa Maria, Mãe de Deus, rogai por nós, pecadores, agora e na hora de nossa morte. Amém. Ave Maria, cheia de graça, o Senhor é convosco. Bendita sois vós entre as mulheres e bendito é o fruto do vosso ventre, Jesus. Santa Maria, Mãe de Deus, rogai por nós, pecadores, agora e na hora de nossa morte. Amém. Ave Maria, cheia de graça, o Senhor é convosco. Bendita sois vós entre as mulheres e bendito é o fruto do vosso ventre, Jesus. Santa Maria, Mãe de Deus, rogai por nós, pecadores, agora e na hora de nossa morte. Amém. Ave Maria, cheia de graça, o Senhor é convosco. Bendita sois vós entre as mulheres, e bendito é o fruto do vosso ventre, Jesus. Santa Maria, Mãe de Deus, rogai por nós, pecadores, agora e na hora de nossa morte. Amém. Ave Maria, cheia de graça, o Senhor é convosco. Bendita sois vós entre as mulheres, e bendito é o fruto do vosso ventre, Jesus. Santa Maria, Mãe de Deus, rogai por nós, pecadores, agora e na hora de nossa morte. Amém. Glória ao Pai, ao Filho e ao Espírito Santo, como era no princípio, agora e sempre. Amém. A terceira alegria de Maria, o nascimento de Jesus em Belém. Contigo, Maria, e com São José,
alegramo-nos por este presente que nos destes, nesta noite de paz e amor. Com os anjos e pastores digamos: glória a Deus nas alturas e na terra, paz aos homens de boa vontade. E como Francisco, revivamos a maravilhosa cena do nascimento de Jesus, enchamos nosso coração de alegria e amor, repartindo a todos. Pai nosso que estais nos céus, santificado seja o vosso nome, venha a nós o vosso reino, seja feita a vossa vontade, assim na terra como no céu. O pão nosso de cada dia nos dai hoje, perdoai-nos as nossas ofensas, assim como nós perdoamos a quem nos tem ofendido, e não nos deixeis cair em tentação, mas livrai-nos do mal. Amém. Ave Maria, cheia de graça, o Senhor é convosco. Bendita sois vós entre as mulheres, e bendito é o fruto do vosso ventre, Jesus. Santa Maria, Mãe de Deus, rogai por nós, pecadores, agora e na hora de nossa morte. Amém. Ave Maria, cheia de graça, o Senhor é convosco. Bendita sois vós entre as mulheres, e bendito é o fruto do vosso ventre, Jesus. Santa Maria, Mãe de Deus, rogai por nós, pecadores, agora e na hora de nossa morte. Amém. Ave Maria, cheia de graça, o Senhor é convosco. Bendita sois vós entre as mulheres, e bendito é o fruto do vosso ventre, Jesus. Santa Maria, Mãe de Deus, rogai por nós, pecadores, agora e na hora de nossa morte. Amém. Ave Maria, cheia de graça, o Senhor é convosco. Bendita sois vós entre as mulheres, e bendito é o fruto do vosso ventre, Jesus. Santa Maria, Mãe de Deus, rogai por nós, pecadores, agora e na hora de nossa morte. Amém. Ave Maria, cheia de graça, o Senhor é convosco. Bendita sois vós entre as mulheres, e bendito é o fruto do vosso ventre, Jesus. Santa Maria, Mãe de Deus, rogai por nós, pecadores, agora e na hora de nossa morte. Amém. Ave Maria, cheia de graça, o Senhor é convosco. Bendita sois vós entre as mulheres, e bendito é o fruto do vosso ventre, Jesus. Santa Maria, Mãe de Deus, rogai por nós, pecadores, agora e na hora de nossa morte. Amém. Ave Maria, cheia de graça, o Senhor é convosco. Bendita sois vós entre as mulheres, e bendito é o fruto do vosso ventre, Jesus. Santa Maria, Mãe de Deus, rogai por nós, pecadores, agora e na hora de nossa morte. Amém. Ave Maria, cheia de graça, o Senhor é convosco. Bendita sois vós entre as mulheres, e bendito é o fruto do vosso ventre, Jesus. Santa Maria, Mãe de Deus, rogai por nós, pecadores, agora e na hora de nossa morte. Amém. Ave Maria, cheia de graça, o Senhor é convosco. Bendita sois vós entre as mulheres, e bendito é o fruto do vosso ventre, Jesus. Santa Maria, Mãe de Deus, rogai por nós, pecadores, agora e na hora de nossa morte. Amém. Ave Maria, cheia de graça, o Senhor é convosco. Bendita sois vós entre as mulheres, e bendito é o fruto do vosso ventre, Jesus. Santa Maria, Mãe de Deus, rogai por nós, pecadores, agora e na hora de nossa morte. Amém. Glória ao Pai, ao Filho e ao Espírito Santo, como era no princípio, agora e sempre. Amém. A quarta alegria de Maria, a adoração dos reis magos. Vemos com alegria que três sábios acreditam e com humildade adoram ao menino Deus, oferecendo-lhe ouro, incenso e mirra, como homenagem e reconhecimento ao rei, ao Deus e ao homem. Nós, junto aos reis, queremos adorar ao vosso Filho Divino e render-lhe homenagem com nossas orações. Como Francisco, queremos estar alegres, jubilosos e adorar a Deus que se fez carne e habitou entre nós. Pai nosso que estais nos céus, santificado seja o vosso nome. Venha a nós o vosso reino, seja feita a vossa vontade, assim na terra como no céu. O pão nosso de cada dia nos dai hoje, perdoai-nos as nossas ofensas,
assim como nós perdoamos a quem nos tem ofendido, e não nos deixeis cair em tentação, mas livrai-nos do mal. Amém. Ave Maria, cheia de graça, o Senhor é convosco. Bendita sois vós entre as mulheres, e bendito é o fruto do vosso ventre, Jesus. Santa Maria, Mãe de Deus, rogai por nós, pecadores, agora e na hora de nossa morte. Amém. Ave Maria, cheia de graça, o Senhor é convosco. Bendita sois vós entre as mulheres, e bendito é o fruto do vosso ventre, Jesus. Santa Maria, Mãe de Deus, rogai por nós, pecadores, agora e na hora de nossa morte. Amém. Ave Maria, cheia de graça, o Senhor é convosco. Bendita sois vós entre as mulheres, e bendito é o fruto do vosso ventre, Jesus. Santa Maria, Mãe de Deus, rogai por nós, pecadores, agora e na hora de nossa morte. Amém. Ave Maria, cheia de graça, o Senhor é convosco. Bendita sois vós entre as mulheres, e bendito é o fruto do vosso ventre, Jesus. Santa Maria, Mãe de Deus, rogai por nós, pecadores, agora e na hora de nossa morte. Amém. Ave Maria, cheia de graça, o Senhor é convosco. Bendita sois vós entre as mulheres, e bendito é o fruto do vosso ventre, Jesus. Santa Maria, Mãe de Deus, rogai por nós, pecadores, agora e na hora de nossa morte. Amém. Ave Maria, cheia de graça, o Senhor é convosco. Bendita sois vós entre as mulheres, e bendito é o fruto do vosso ventre, Jesus. Santa Maria, Mãe de Deus, rogai por nós, pecadores, agora e na hora de nossa morte. Amém. Ave Maria, cheia de graça, o Senhor é convosco. Bendita sois vós entre as mulheres, e bendito o fruto do vosso ventre, Jesus. Santa Maria, Mãe de Deus, rogai por nós, pecadores, agora e na hora de nossa morte. Amém. Ave Maria, cheia de graça, o Senhor é convosco. Bendita sois vós entre as mulheres, e bendito é o fruto do vosso ventre, Jesus. Santa Maria, Mãe de Deus, rogai por nós, pecadores, agora e na hora de nossa morte. Amém. Ave Maria, cheia de graça, o Senhor é convosco. Bendita sois vós entre as mulheres, e bendito é o fruto do vosso ventre, Jesus. Santa Maria, Mãe de Deus, rogai por nós, pecadores, agora e na hora de nossa morte. Amém. Ave Maria, cheia de graça, o Senhor é convosco. Bendita sois vós entre as mulheres, e bendito é o fruto do vosso ventre, Jesus. Santa Maria, Mãe de Deus, rogai por nós, pecadores, agora e na hora de nossa morte. Amém. Glória ao Pai, ao Filho e ao Espírito Santo, como era no princípio, agora e sempre. Amém. Quinta alegria de Maria. Maria e José encontram Jesus no templo. Que alegria sentimos contigo ao encontrar a Jesus e poder abraçá-lo como vós o encontraste no templo. Queremos repetir como São Francisco, que regozijado dizia: é isto mesmo que eu buscava, é isto que eu deseja, que deseja o meu coração. Maria, quando nos sentirmos perdidos, longe de Jesus, ajudai-nos a encontrá-lo dentro de nós e em toda a criação, como refletia Francisco no Cântico das Criaturas. Pai nosso que estais no céu, santificado seja o vosso nome. Venha a nós o vosso reino, seja feita a vossa vontade, assim na terra como no céu. O pão nosso de cada dia nos dai hoje, perdoai-nos as nossas ofensas, assim como nós perdoamos a quem nos tem ofendido. E não nos deixeis cair em tentação, mas livrai-nos do mal. Amém. Ave Maria, cheia de graça, o Senhor é convosco. Bendita sois vós entre as mulheres, e bendito é o fruto do vosso ventre, Jesus. Santa Maria, Mãe de Deus, rogai por nós, pecadores, agora e na hora de nossa morte. Amém. Ave Maria, cheia de graça, o Senhor é convosco. Bendita sois vós entre as mulheres, e bendito é o fruto do vosso ventre, Jesus. Santa Maria, Mãe de Deus, rogai por nós, pecadores,
agora e na hora de nossa morte. Amém. Ave Maria, cheia de graça, o Senhor é convosco. Bendita sois vós entre as mulheres, e bendito é o fruto do vosso ventre, Jesus. Santa Maria, Mãe de Deus, rogai por nós, pecadores, agora e na hora de nossa morte. Amém. Ave Maria, cheia de graça, o Senhor é convosco. Bendita sois vós entre as mulheres, e bendito é o fruto do vosso ventre, Jesus. Santa Maria, Mãe de Deus, rogai por nós, pecadores, agora e na hora de nossa morte. Amém. Ave Maria, cheia de graça, o Senhor é convosco. Bendita sois vós entre as mulheres, e bendito é o fruto do vosso ventre, Jesus. Santa Maria, Mãe de Deus, rogai por nós, pecadores, agora e na hora de nossa morte. Amém. Ave Maria, cheia de graça, o Senhor é convosco. Bendita sois vós entre as mulheres, e bendito é o fruto do vosso ventre, Jesus. Santa Maria, Mãe de Deus, rogai por nós, pecadores, agora e na hora de nossa morte. Amém. Ave Maria, cheia de graça, o Senhor é convosco. Bendita sois vós entre as mulheres, e bendito é o fruto do vosso ventre, Jesus. Santa Maria, Mãe de Deus, rogai por nós, pecadores, agora e na hora de nossa morte. Amém. Ave Maria, cheia de graça, o Senhor é convosco. Bendita sois vós entre as mulheres, e bendito é o fruto do vosso ventre, Jesus. Santa Maria, Mãe de Deus, rogai por nós, pecadores, agora e na hora de nossa morte. Amém. Ave Maria, cheia de graça, o Senhor é convosco. Bendita sois vós entre as mulheres, e bendito é o fruto do vosso ventre, Jesus. Santa Maria, Mãe de Deus, rogai por nós, pecadores, agora e na hora de nossa morte. Amém. Ave Maria, cheia de graça, o Senhor é convosco. Bendita sois vós entre as mulheres, e bendito é o fruto do vosso ventre, Jesus. Santa Maria, Mãe de Deus, rogai por nós, pecadores, agora e na hora de nossa morte. Amém. Glória ao Pai, ao Filho e ao Espírito Santo, como era no princípio, agora e sempre. Amém. A sexta alegria de Maria. Maria vê a Jesus ressuscitado. Contigo, Maria, nos alegramos por Cristo ressuscitado, luz que ilumina a todo homem que vem a este mundo. Ele é o caminho, a verdade e a vida. Como Francisco, queremos encher-nos de amor por vosso Filho e sempre dizer: Senhor meu e Deus meu Deus e meu tudo. Pai nosso que estais nos céus, santificado seja o vosso nome. Venha a nós o vosso reino, seja feita a vossa vontade, assim na terra como no céu. O pão nosso de cada dia nos dai hoje, perdoai-nos as nossas ofensas, assim como nós perdoamos a quem nos tem ofendido. E não nos deixeis cair em tentação, mas livrai-nos do mal. Amém. Ave Maria, cheia de graça, o Senhor é convosco. Bendita sois vós entre as mulheres, e bendito o fruto do vosso ventre, Jesus. Santa Maria, Mãe de Deus, rogai por nós, pecadores, agora e na hora de nossa morte. Amém. Ave Maria, cheia de graça, o Senhor é convosco. Bendita sois vós entre as mulheres, e bendito é o fruto do vosso ventre, Jesus. Santa Maria, Mãe de Deus, rogai por nós, pecadores, agora e na hora de nossa morte. Amém. Ave Maria, cheia de graça, o Senhor é convosco. Bendita sois vós entre as mulheres, e bendito é o fruto do vosso ventre, Jesus. Santa Maria, Mãe de Deus, rogai por nós, pecadores, agora e na hora de nossa morte. Amém. Ave Maria, cheia de graça, o Senhor é convosco. Bendita sois vós entre as mulheres, e bendito é o fruto do vosso ventre, Jesus. Santa Maria, Mãe de Deus, rogai por nós, pecadores, agora e na hora de nossa morte. Amém. Ave Maria, cheia de graça, o Senhor é convosco. Bendita sois vós entre as mulheres, e bendito é o fruto do vosso ventre, Jesus. Santa Maria, Mãe de Deus, rogai por nós, pecadores, agora e na hora de nossa morte. Amém. Ave Maria, cheia de graça, o Senhor é convosco. Bendita sois vós entre as mulheres,
e bendito é o fruto do vosso ventre, Jesus. Santa Maria, Mãe de Deus, rogai por nós, pecadores, agora e na hora de nossa morte. Amém. Ave Maria, cheia de graça, o Senhor é convosco. Bendita sois vós entre as mulheres, e bendito é o fruto do vosso ventre, Jesus. Santa Maria, Mãe de Deus, rogai por nós, pecadores, agora e na hora de nossa morte. Amém. Ave Maria, cheia de graça, o Senhor é convosco. Bendita sois vós entre as mulheres, e bendito é o fruto do vosso ventre, Jesus. Santa Maria, Mãe de Deus, rogai por nós, pecadores, agora e na hora de nossa morte. Amém. Ave Maria, cheia de graça, o Senhor é convosco. Bendita sois vós entre as mulheres, e bendito é o fruto do vosso ventre, Jesus. Santa Maria, Mãe de Deus, rogai por nós, pecadores, agora e na hora de nossa morte. Amém. Ave Maria, cheia de graça, o Senhor é convosco. Bendita sois vós entre as mulheres, e bendito é o fruto do vosso ventre, Jesus. Santa Maria, Mãe de Deus, rogai por nós, pecadores, agora e na hora de nossa morte. Amém. Glória ao Pai, ao Filho e ao Espírito Santo, como era no princípio, agora e sempre. Amém. Sétima alegria de Maria, a Assunção de Maria e sua coroação. Que alegria sentimos contigo, Maria, porque elevada ao céu estás junto a vosso Filho amado, sois corredentora, intercessora e auxiliadora nossa. Tu, humilde mortal, agora rainha de céus e terra, mostra-nos o caminho e vos dizemos: ó Maria, mãe minha, eu vos dou o meu coração. Como Francisco, esperamos receber a coroa da vida. Pai nosso que estais nos céus, santificado seja o vosso nome. Venha a nós o vosso reino, seja feita a vossa vontade, assim na terra como no céu. O pão nosso de cada dia nos dai hoje, perdoai-nos as nossas ofensas, assim como nós perdoamos a quem nos tem ofendido. E não nos deixeis cair em tentação, mas livrai-nos do mal. Amém. Ave Maria, cheia de graça, o Senhor é convosco. Bendita sois vós entre as mulheres, e bendito é o fruto do vosso ventre, Jesus. Santa Maria, Mãe de Deus, rogai por nós, pecadores, agora e na hora de nossa morte. Amém. Ave Maria, cheia de graça, o Senhor é convosco. Bendita sois vós entre as mulheres, e bendito é o fruto do vosso ventre, Jesus. Santa Maria, Mãe de Deus, rogai por nós, pecadores, agora e na hora de nossa morte. Amém. Ave Maria, cheia de graça, o Senhor é convosco. Bendita sois vós entre as mulheres, e bendito é o fruto do vosso ventre, Jesus. Santa Maria, Mãe de Deus, rogai por nós, pecadores, agora e na hora de nossa morte. Amém. Ave Maria, cheia de graça, o Senhor é convosco. Bendita sois vós entre as mulheres, e bendito é o fruto do vosso ventre, Jesus. Santa Maria, Mãe de Deus, rogai por nós, pecadores, agora e na hora de nossa morte. Amém. Ave Maria, cheia de graça, o Senhor é convosco. Bendita sois vós entre as mulheres, e bendito é o fruto do vosso ventre, Jesus. Santa Maria, Mãe de Deus, rogai por nós, pecadores, agora e na hora de nossa morte. Amém. Ave Maria, cheia de graça, o Senhor é convosco. Bendita sois vós entre as mulheres, e bendito é o fruto do vosso ventre, Jesus. Santa Maria, Mãe de Deus, rogai por nós, pecadores, agora e na hora de nossa morte. Amém. Ave Maria, cheia de graça, o Senhor é convosco. Bendita sois vós entre as mulheres, e bendito o fruto do vosso ventre, Jesus. Santa Maria, Mãe de Deus, rogai por nós, pecadores, agora e na hora de nossa morte. Amém. Ave Maria, cheia de graça, o Senhor é convosco. Bendita sois vós entre as mulheres, e bendito é o fruto do vosso ventre, Jesus. Santa Maria, Mãe de Deus, rogai por nós, pecadores, agora e na hora de nossa morte. Amém. Ave Maria, cheia de graça, o Senhor é convosco.
bendita sois vós entre as mulheres, e bendito o fruto do vosso ventre, Jesus. Santa Maria, Mãe de Deus, rogai por nós, pecadores, agora e na hora de nossa morte. Amém. Ave Maria, cheia de graça, o Senhor é convosco. Bendita sois vós entre as mulheres, e bendito o fruto do vosso ventre, Jesus. Santa Maria, Mãe de Deus, rogai por nós, pecadores, agora e na hora de nossa morte. Amém. Glória ao Pai, ao Filho e ao Espírito Santo, como era no princípio, agora e sempre. Amém. Quero convidar você agora, meu irmão e minha irmã, que está rezando conosco a coroa das sete alegrias de Nossa Senhora, fazermos agora a oração final. Iremos nos colocar de joelhos, se você puder, aos pés da Mãe do Senhor, e a ela buscar o seu refúgio, o seu socorro, pedir o seu patrocínio para as nossas necessidades espirituais e materiais.

Lembrai-vos, ó Puríssima Virgem Maria, que nunca se ouviu dizer que algum daqueles que tenha recorrido à vossa proteção, implorado a vossa assistência e reclamado o vosso socorro, fosse por vós desamparado. Animado eu, pois, de igual confiança, a vós, Virgem, entre todas singular, como a mãe recorro, de vós me valho, e gemendo sob o peso dos meus pecados, me prostro aos vossos pés. Não desprezeis as minhas súplicas, ó Mãe do Filho de Deus humanado, mas dignai-vos de as ouvir propícia e de me alcançar o que vos rogo. Amém.

0: Obrigado, meu irmão, minha irmã, por ter rezado conosco, diretamente aqui do Santuário de Frei Galvão, em Guaratinguetá, a Coroa das Sete Alegrias. Fica o convite para que você reze conosco essa bonita devoção franciscana. Confie-se aos cuidados de Maria, Mãe de Jesus e Nossa Mãe. Ela tudo pode, ela quer e pode nos ajudar, e tenho certeza que as graças que ela alcança da parte de Deus chegará também a você, que viverá conosco essa profunda espiritualidade franciscana. Paz e bem, Deus abençoe.
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3: Ao despontar da luz deste novo dia, invoquemos também a luz verdadeira que nos ilumina. Mais um dia que desperta, a vida recomeça, e com isso, a oração é nosso primeiro abraço. Seja bem-vindo à Oração das Laudes, o canto da manhã que aquece a alma. Agora, no programa Madrugada Franciscana. Santos Marta, Maria e Lázaro, memória.
2: Laudes, vinde, ó Deus, em meu auxílio, socorrei-me sem demora. Glória ao Pai, e ao Filho, e ao Espírito Santo, como era no princípio, agora e sempre. Amém. Aleluia.
3: Hino. Santa Marta de Betânia, hospedeira do Senhor, hoje o povo da aliança canta um hino em teu louvor.
2: Tua casa foi o abrigo onde o Mestre repousou. No calor de um lar amigo, ele as forças renovou.
3: Pão e vinho lhe serviste, quando tua irmã Maria a vida eterna em alimento dos seus lábios recebia.
2: Reclamaste a sua ausência junto a Lázaro doente, proclamando assim a fé no seu Verbo onipotente.
3: Dele escutas a promessa, teu irmão ressurgirá, e proclamas, tu és o Cristo, Deus conosco em ti está.
2: No milagre testemunhas seu poder e seu amor, teu irmão retorna à vida, a palavra do Senhor.
3: Que possamos caminhar com Jesus na fé ardente e contigo contemplar sua face eternamente.
2: Salmo dia, antífona primeira, em vossa luz contemplamos a luz.
7: Salmo 35. A malícia do pecador e a bondade de Deus.
8: O pecado sussurra ao ímpio lá no fundo do seu coração.
9: O temor do Senhor nosso Deus não existe perante seus olhos.
8: Lisonjeia a si mesmo pensando, ninguém vê nem condena o meu crime.
9: Traz na boca maldade e engano, já não quer refletir e agir bem.
8: Arquiteta a maldade em seu leito, nos caminhos errados insiste, e não quer afastar-se do mal.
9: Vosso amor chega aos céus, ó Senhor, chega às nuvens a vossa verdade.
8: Como as altas montanhas eternas, é a vossa justiça, Senhor.
9: E os vossos juízos superam os abismos profundos dos mares.
8: Os animais e os homens salvais, quão preciosa é, Senhor, vossa graça.
9: Eis que os filhos dos homens se abrigam sob a sombra das asas de Deus.
8: Na abundância de vossa morada, eles vêm saciar-se de bens.
9: Vós lhes dais de beber água viva na torrente das vossas delícias.
8: Pois em vós está a fonte da vida, e em vossa luz contemplamos a luz.
9: Conservai aos fiéis vossa graça, e aos retos a vossa justiça.
8: Não me pisem os pés dos soberbos, nem me expulsem as mãos dos malvados.
9: Os perversos tremendo caíram, e não podem erguer-se do chão.
8: Glória ao Pai, ao Filho e ao Espírito Santo, como era no princípio, agora e sempre. Amém.
3: Antífona, em vossa luz contemplamos a luz.
2: Antífona segunda, vós sois grande, Senhor Adonai, admirável de força invencível.
7: Cântico de Judite, capítulo 16, versículos de 1 a 15. Deus criador do mundo e protetor do seu povo.
8: Cantai ao Senhor com pandeiros, entoai seu louvor com tambores.
9: Elevai-lhe um salmo festivo, invocai o seu nome e exaltai-o.
8: É o Senhor que põe fim às batalhas, o seu nome glorioso é Senhor.
9: Cantemos louvores a Deus, novo hino ao Senhor entoemos.
8: Vós sois grande, Senhor Adonai, admirável de força invencível.
9: toda a vossa criatura vos sirva, pois mandastes e tudo foi feito.
8: Vosso sopro de vida enviastes, e eis que tudo passou a existir.
9: Não existe uma coisa ou pessoa que resista à vossa palavra.
8: Desde as bases os montes se abalam, e as águas também estremecem.
9: Como cera derretem-se as pedras diante da vossa presença.
8: Mas aqueles que a vós obedecem, junto a vós serão grandes em tudo.
9: Glória ao Pai, e ao Filho, e ao Espírito Santo, como era no princípio, agora e sempre. Amém.
3: Antífona: Vós sois grande, Senhor Adonai, admirável, de força invencível.
2: Antífona terceira: Gritai a Deus aclamações de alegria.
7: Salmo 46. O Senhor, Rei do Universo.
8: Povos todos do universo, batei palmas, gritai a Deus aclamações de alegria.
9: Porque sublime é o Senhor, o Deus Altíssimo, o soberano que domina toda a terra.
8: Os povos sujeitou ao nosso jugo e colocou muitas nações aos nossos pés.
9: Foi ele que escolheu a nossa herança, a glória de Jacó, seu bem-amado.
8: Por entre aclamações Deus se elevou, o Senhor subiu ao toque da trombeta.
9: Salmodiai ao nosso Deus ao som da harpa, salmodiai ao som da harpa o nosso rei.
8: Porque Deus é o grande rei de toda a terra, ao som da harpa acompanhai os seus louvores.
9: Deus reina sobre todas as nações, está sentado no seu trono glorioso.
8: Os chefes das nações se reuniram com o povo do Deus Santo de Abraão.
9: Pois só Deus é realmente o Altíssimo, e os poderosos desta terra lhe pertencem.
8: Glória ao Pai, ao Filho e ao Espírito Santo, como era no princípio, agora e sempre. Amém.
3: Antífona: Gritai a Deus aclamações de alegria.
2: Leitura breve da carta de São Paulo aos Romanos. Pela misericórdia de Deus, eu vos exorto, irmãos, a vos oferecerdes em sacrifício vivo, santo e agradável a Deus. Este é o vosso culto espiritual. Não vos conformeis com o mundo, mas transformai-vos, renovando vossa maneira de pensar e de julgar, para que possais distinguir o que é a vontade de Deus, isto é, o que é bom, o que lhe agrada e o que é perfeito.
3: Responsório breve: O Senhor a sustenta com a luz de sua face.
2: O Senhor a sustenta com a luz de sua face.
3: Quem a pode abalar? Deus está junto a ela.
2: Com a luz de sua face.
3: Glória ao Pai, ao Filho e ao Espírito Santo.
2: O Senhor a sustenta com a luz de sua face.
3: Cântico evangélico. Antífona: Disse Marta a Jesus: Eu creio que és o Cristo, o Filho do Deus vivo, que vieste a este mundo.
8: Bendito seja o Senhor Deus de Israel, porque a seu povo visitou e libertou.
9: E fez surgir um poderoso Salvador na casa de Davi, seu servidor.
8: Como falara pela boca de seus santos os profetas desde os tempos mais antigos.
9: Para salvar-nos do poder dos inimigos e da mão de todos quantos nos odeiam.
8: Assim mostrou misericórdia a nossos pais, recordando a sua santa aliança.
9: E o juramento a Abraão, o nosso pai, de conceder-nos que, libertos do inimigo,
8: a ele nós sirvamos sem temor, em santidade e em justiça diante dele, enquanto perdurarem nossos dias.
9: Serás profeta do Altíssimo, ó menino, pois irás andando à frente do Senhor para aplainar e preparar os seus caminhos,
8: anunciando ao seu povo a salvação que está na remissão de seus pecados.
9: Pela bondade e compaixão de nosso Deus, que sobre nós fará brilhar o sol nascente,
8: para iluminar a quantos jazem entre as trevas e na sombra da morte estão sentados,
9: e para dirigir os nossos passos, guiando-os no caminho da paz.
8: Glória ao Pai, ao Filho e ao Espírito Santo, como era no princípio, agora e sempre. Amém.
10: Antífona, disse Marta a Jesus, eu creio que és o Cristo, o Filho do Deus vivo que vieste a este mundo.
3: Preces. Juntamente com todas as santas mulheres, louvemos, irmãos e irmãs, nosso Salvador, e lhe peçamos.
10: Vinde, Senhor Jesus.
3: Senhor Jesus, que perdoastes à mulher pecadora todos os seus pecados, porque ela muito amou, perdoai-nos também os nossos pecados.
10: Vinde, Senhor Jesus.
3: Senhor Jesus, a quem as santas mulheres serviam em vossas jornadas, concedei-nos seguir fielmente os vossos passos.
10: Vinde, Senhor Jesus.
3: Senhor Jesus, Mestre, a quem Maria escutava enquanto Marta vos servia, concedei-nos também vos servirmos na fé e na caridade.
10: Vinde, Senhor Jesus.
3: Senhor Jesus, que chamastes irmão, irmã e mãe a todos aqueles que cumprem a vontade do Pai, fazei que sempre vos agrademos em palavras e ações.
10: Vinde, Senhor Jesus.
7: Nossas preces prossigamos, rezando a oração que nosso Senhor Jesus Cristo nos ensinou. Pai nosso que estais nos céus, santificado seja o vosso nome. Venha a nós o vosso reino, seja feita a vossa vontade, assim na terra como no céu. O pão nosso de cada dia nos dai hoje, perdoai-nos as nossas ofensas, assim como nós perdoamos a quem nos tem ofendido. E não nos deixeis cair em tentação, mas livrai-nos do mal. Amém.
10: Oremos. Ó Deus, vosso filho chamou Lázaro do sepulcro à vida e quis hospedar-se na casa de Marta. Concedei-nos que, servindo fielmente a Cristo em nossos irmãos, mereçamos com Maria ser nutridos pela meditação da palavra. Por nosso Senhor Jesus Cristo, vosso filho, que é Deus e convosco vive e reina, na unidade do Espírito Santo, por todos os séculos dos séculos. Amém.
3: O Senhor nos abençoe, nos livre de todo o mal e nos conduza à vida eterna. Amém.
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1: 5 horas com 1 minuto, um bom dia pro senhor meu compadre, um bom dia pra senhora minha comadre, pro nono, pra nona, pra gurizada, no campo, na cidade, no trabalho, no descanso, bora, bora, bora, bora, bora, fazer o quê? Pular, né, compadre? É, ô! Tá na hora, né, comadre? Aham, ó, despertador. Tocou, galo cantou. Aham, tá com preguiça? Não, né? Não, não, não, não, não, não.
2: Bora, bora, bora levantar. Começar cedo, Fede Baroito. Isso! Pega esse... Não pega esse... Tá de quebrar tudo esse...
1: Só que não vão quebrar nada, né? Não, não, não, não, sem quebrar nada, vão tranquilo, vão fazer uma barbaridade que tá no ar mais um Desperta
3: Brasil!
1: Isso!

Dia bom, dia bom, dia bom, dia. Hoje, quarta-feira, dia 29 de julho de 2026. Já reta final do mês, hein, meu compadre? Meu Deus do céu. Mais um ano indo pras cucuia, dá pra dizer por quê? Começou agosto? Tchau, né? Aí já vão ver daqui uns dias panetona no mercado, né? Aí vamos começar a ver as decorações. Tu fala, não, morangão, uma falta? Agora quando eu vi, ó. Passa voando, né? Que uns dias já começa o horário eleitoral, o programa do Morangão vai ficar bem mais curtinho, todo, aliás, todos os programas, né? Vão ficar bem mais curtinhos, enfim, vamos lá, segundo semestre chega também em nosso Brasilzão. Tudo de bom e do melhor desejo de coração a você, ouvinte do Desperta Brasil. O tempo apresenta-se instável, olhando no horizonte, vindo para a empresa aqui, conseguiram ver muitos, mas muitos raios. É bastante raio. Durante a madrugada tivemos um pé d'água, né, meu compadre, minha comadre? Bastante trovejão, que nem os antigos, né? E agora, nebulosidade no horizonte, bastante raios e 18 graus na temperatura. Daqui a pouquinho, o seu Coutinho. Pelo que ele contou ontem, hoje, um tempo.

Quarta dos lobisomens, já vi que tem uns pedidos caprichados aí na lista. Tradicionalmente, Moragão escolhe as primeiras, depois a gente vai juntos fazendo a programação aqui na frequência 88,3. Tudo de bom e do melhor, hein? Começando bem com essa daqui, ó. Roda, Moranguinho. Não vai dar o play hoje? Mundão dessa em porteira. 5 e 6, 18 graus na temperatura. Boa quarta-feira, bom dia. Tudo é bom e do melhor, hein?

Que tal de chique? Ouvimos então aí Caçula e Marinheiro, Solevante e Soreni e Pião Carreira e Zé Paulo. Começamos bem, né? Quarta dos Lobisomem, aqui no nosso Desperta Brasil. Os bichinhos estão atiçados. Vamos, bortemos? Quando? Não vai demorar, daqui a pouquinho. É rápido, é só colocar aqui o intervalo comercial. Morangão já volta aqui na frequência 88,3. Tudo é bom e do melhor, hein?

0: selenato e sobradinho. É isto mesmo que vou fazer.
1: Cotação de preços. Na cotação agropecuária, feijão carioca 260 a 280, feijão preto 210 a 240, milho 58 a 59, soja 125 a 126, trigo 72 a 75, boi em pé arroba 348 a 360, erva mate 19, suíno em pé tipo carne 4,70, vaca em pé arroba 300 a 310.
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5: Desperta Brasil, seu dia de sorte, pensamento positivo, fé no patrão, vai lá de Ribeirão, que vamos, ó, despertar com muita fé e alegria, amém? Então tá certo, falando em compadre Francisco, hoje Morangão é um dos entrevistados no compadre Francisco, que tal, né, tchê? Aham, verdade, edição especial de aniversário aqui da empresa, aqui da rádio, né? E então, fui um dos entrevistados no programa. Que tal? Um bloco inteiro só com o Morangão, né?
6: Agrade muito ele, porque ele tem moia pau aí.
5: Aqui é moia pau, minha gente é boa, Morangão.
7: Ô, potência!
5: É verdade, vão ver na TV como é lindo o Morangão.
8: Ele de corpo não é muito bonito, agora de rosto ele é horrível.
5: Mal que tem da gente é boa, né, compadre? É verdade, graças a Deus, né? É, então tá bom. Vamos mandar uns abraços?
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5: Um bom dia pro senhor, um bom dia pra senhora no campo, na cidade, no trabalho, no descanso, tamo juntos e vamos seguir juntos até logo mais às 7 da manhã. Um abraço, bom dia pro meu amigo, o seu Gia, escreveu ele por aqui, começou a chover muito forte ontem à tarde, agora já está chovendo mais fraco. Pois é, ontem era pra chover já em Santa Catarina, hoje é mais pra gente aqui, né? Vai passando, só que no Rio Grande era pra chover ontem, anteontem, hoje, amanhã, depois da manhã. Pelo amor de Deus, né, tchê? Que coisa. No Rio Grande do Sul, muita chuva nas últimas horas. Inclusive, até tornados foram registrados. Que coisa. Então, segundo seu Gia, em São José, neste momento, uma chuva mais calma. Um abraço, bom dia pro meu amigo, seu Ari Malachi. Alô, seu Ari. Forte abraço também, registrando a companhia em Mangueirinha, a dona Aparecida Sebastião, o seu Décio Souza lá em Palmas, o meu amigo, seu Haroldo Osh. Concordo com tudo que o amigo escreveu. Ele enviou aqui um retrato, né, de Jesus Cristo e o texto: justo quando eu pensei que você havia me deixado, você aparece e me salva novamente, colocando tudo de volta como apenas você pode fazer. E quando eu pensei que estava sozinho até o fim, você estava lá e me segurou novamente, como sempre. É isso aí, né, seu Haroldo? É como minha mãe sempre diz: existe o tempo do humano e o tempo de Deus. O tempo de Deus nunca falha, né? Ele sempre está ao nosso lado, até nos momentos que a gente mais duvida. Né, seu Haroldo? Forte abraço, tudo de bom. Deus abençoe, obrigado por compartilhar aí. Tudo de bom e do melhor. Um abraço, bom dia pro meu amigo, seu Antônio Urquevics. Ô, seu Antônio, como é que tá? Escreveu: bom dia a todos os madrugueiros que são ouvintes do melhor programa do sul do mundo. As que tal, né, tchê? Verdade? Então tá certo, tudo é bom, eu dou melhor, é o que desejo, amigo Morangão Velho de Guerra. Um abraço, bom dia também aqui pro meu amigo Preto Paulo Tessaro. Alô, Pretinho, como é que tá ali, tchê? Tudo certo? Mas vamos mandar um abraço pro Tino, está de aniversário hoje. As que tal, vamos cantar os parabéns, deixa pra nós. Que música ele gosta, moda de viola aqui. Ah, professor de gaita e violão? Mas então tá chique, né?
7: Ficou chique, né?
5: Deixa pra nós, vamos pregar Alexandre dentro. Ô, Tino, Preto me entregou aqui a homenagem. Obrigado, Preto. E o Grêmio, será que vamos ou não vamos?
11: Agora não tem.
5: Agora engatamos a terceira marcha. Agora você vai pra quarta, não sei, né? Vai que aqueles caras velho que enrosca a terceira, compadre. Abraço, Preto Paulo Tessaro. Trouxe aqui um recadito, uma homenagem. Pessoal, encaminha pelos amigos da TV Sudoeste aqui os recados pro Morangão. E o Morangão só tem que agradecerem. Tudo de bom e do melhor. Vou sim fazer homenagem pro seu Tino depois que está de aniversário. Um abraço, bom dia pro meu amigo, o seu Moacir Borges. Um abraço, bom dia. Ô, seu Emerson. Tava onde, compadre? Tudo em ordem ali? Seu Emerson Pereira, também registrando a companhia. O meu amigo Borges, do bairro Frarão. Ó, outro sumido aqui. O seu Rude de Palma Sola. É, o pessoal tá reaparecendo, né? Um abração, tudo de bom e do melhor, meu amigo seu Celso Ricardo Tiro do Paris, meu amigo Matheus Balbinotti acompanhando também lá em Itapejara do Oeste, é verdade, tudo é bom e do melhor, deixe-me ver, a minha amiga Gra Francescato, bom dia Morangão, estamos ouvindo, hoje não precisei ligar meu rádio cedo Morangão, seu Ita, tá com o rádio fazendo eco por aqui.
7: Ficou chique, né?
5: Alô, seu Ita! Alô, dona Rosa, forte abraço, Deus abençoe toda a família Francescato, radião bombando.
12: E que bonito,
5: hein? Aí, fica linda por demais, né? É verdade. Então tá certo, aquele abraço pra quem vai acompanhando o nosso Desperta Brasil. Tenho participações novas, claro, depois trago mais uma leva de abraços aqui pro pessoal, combinado? O meu amigo Bruno César de Oliveira, em São Lourenço do Oeste, escreveu que não perde um Desperta Brasil e hoje fez sua primeira participação. Tava na hora, né? Ia deixar pra participar quando? Viu? O zap 99972-2564. Combinado? Então tá certo. Obrigado pela participação. Um abraço pros amigos aí no Oeste Catarinense. Tem bastante audiência também. E eu sou muito grato pela companhia. Me pediu a música Foto Colorida? Vai ouvir. Esse daqui também é um pouco mais longe. Não achei que nós chegava lá. Chega, que bom. O seu Dirceu Moreira em Anchieta. Lá em Anchieta tem uns parentes ali perto. É. Passou pra lá um pouquinho, vai pra Guaraciaba. Ali tu já encontra uns marangons perdidos. Dali pra frente tu chuta uma pedra e encontra um morangão. Tem bastante morangão por ali. É verdade. Mas ali em Anchieta acompanhando o programa, que é chique, né? Me pediu a música Homem Pássaro. 5:24. Bom dia.

0: Gilberto e Gilmar, nome em pássaro. Antes Teodoro e Sampaio, foto colorida, 5h30, bom dia. Tudo é bom e no melhor, hein?
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0: Conferindo agora os principais destaques das últimas horas, claro, a informação chega cedinho para o senhor e para a senhora aqui na frequência 88,3. Sou muito, muito, muito grato por ter você em minha companhia. Deus abençoe grandemente a sua jornada. Vamos trazendo então os principais destaques das últimas horas, claro, bastante ocorrências, não só aqui em Pato Branco. Estava vendo essa desta madrugada em Cascavel. É barbaridade, tchê. O homem saiu da boate azul e foi para a delegacia de polícia. É verdade. Ele foi naquele lugar da luzinha vermelha, sabe? Acabou brigando com funcionárias. A polícia foi chamada, desacatou os guardas. Se colocou em muita confusão, disse que era amigo do juiz, amigo do delegado, parente não sei quem, e acabou indo refrescar os ânimos na delegacia. Tacou louco lá, né? No caso, no resumo, mas pelo amor de Deus, tchê. Não. Registro aí por volta das 4 horas da manhã desta quarta-feira, lá em Cascavel. Que coisa, um homem de 53 anos. Que barbaridade, hein? Que barbaridade. Realmente a situação. Tem que dar risada para não chorar, né? Pelo amor de Deus. Deixe-me ver aqui mais situações. Acabou de chegar o boletim da Polícia Militar. Vou abrir depois, é claro. Eu trago aqui os principais destaques. Em Dois Vizinhos, um homem acabou resistindo ao cumprimento de mandado de prisão contra ele e acabou perdendo a vida em confronto contra a equipe Rotan. Corpo de jovem que estava desaparecido em Salto do Lontra foi localizado no lago municipal da cidade. Lesão corporal e violência doméstica tivemos registro em Pato Branco e em Itapejara do Oeste nas últimas horas. Em Francisco Beltrão, a Polícia Civil prendeu um acusado de homicídio. Em Capanema, tivemos cumprimento de mandado de prisão ontem. Em Salto do Lontra, um homem foi preso por dívida de pensão alimentícia. Situação semelhante também, um homem preso por dívida de pensão em Francisco Beltrão. Tivemos no interior de Saudade do Iguaçu um incêndio na noite de ontem, destruindo totalmente uma casa. Felizmente a família estava fora, só que a família acabou perdendo tudo. Não tiveram tempo de tirar, digamos, nada. Saíram os ocupantes e acabaram, é claro, vendo a casa ser rapidamente consumida. Que coisa, hein, meu compadre e minha comadre? Deixe-me ver aqui mais situações. Os casos de violência doméstica. O de Itapejara do Oeste foi no centro. Aqui em Pato Branco foi no bairro São Cristóvão. Tivemos também em Vitorino uma situação de lesão corporal, violência doméstica. Não, lesão corporal e violência e desacato, perdão. Lesão corporal, violência e desacato. Nesta situação, aqui, meu compadre e minha comadre, alunas e responsáveis foram encaminhados à delegacia após um desentendimento em uma escola de Vitorino. No centro de Chopinzinho, situação de falsidade ideológica e estelionato. É, pessoal foi preso aí, né, compadre? Na tentativa frustrada de golpe na agência da Caixa Econômica Federal de Coronel Vivida. Pessoal foi preso em Chopinzinho. Tivemos uma situação de lesão corporal no interior de Vitorino, uma residência às margens da 158, um homem preso, uma arma branca apreendida. Deixe-me ver aqui, meu compadre e minha comadre. Tivemos um acidente com 2 feridos na 483 nas últimas horas. Aqui, ó, o tempo tá barulhando, lá dentro do trovejão ali agora. Lamentavelmente, né, a situação lá no Parque Nacional do Iguaçu, com o Macuco, um barquinho, né, aquele Macuco, com um grupo de holandeses, acabou virando. E um turista, infelizmente, perdeu a vida neste passeio. 6 estavam no barco, 5 foram recuperados, resgatados, né, encaminhados para atendimento. Só que um acabou morrendo na situação. A embarcação pertence ao Macuco Safari, empresa que realiza os passeios no parque, inclusive aquele que vai embaixo das cachoeiras, né? Que coisa, mas a água tava alta, né? Um jovem holandês de 26 anos acabou perdendo a vida ontem lá no Parque das Cataratas. Cão farejador da PRF encontrou mais de 500 quilos de maconha escondidos em carreta. Registro este na 282, aí na região de Xanxerê. O Cusquinho, ó. Não tem erro. A hora que ele cafungou, beleza, mas cafungou e sentou. Foi boi com a corda, né, compadre? Que coisa. No Oeste Catarinense, um jovem invadiu uma casa e ameaçou mulher com faca. Registro aí na região da terra indígena de Chapecó e Poaçu, Oeste Catarinense. 4 pessoas foram detidas em furto de supermercado em Campo Herê. Outras 2 acabaram fugindo. Só que detalhe, não dá pra dizer detidos, porque, né? 1 foi detido e 3 apreendidos. Trabalhar não pode. Mas, ó, 14, 15 e 17 anos apreendidos, 21 anos detido. Outros 2 conseguiram fugir. Os outros 2 adultos fugindo do local. A piazada apreendida. Que barbaridade, hein, meu compadre e minha comadre? Que barbaridade. Massas de pizza, entre outras situações, nesta tentativa frustrada de furto. Sul do país, aquele tornado que atingiu principalmente a região ali de Giruá. Mas tem seu tornadão. E pode ser múltiplas vórtices. O que é isso? Onde mais de um tornado atinge o chão a partir da mesma nuvem, da mesma supercélula, certo? Então, ali é a região de Giruá, noroeste do Rio Grande do Sul, com muitos prejuízos pela passagem deste tornado. E um tornado grande, hein, meu povo? Um tornado grande, que coisa, meu compadre, minha comadre. Ele passou por 3 cidades, deixando feridos, danos materiais, pessoal assustado, uma barbaridade, imagine, né, compadre? E, é claro, outros municípios também foram fortemente atingidos por granizos, fortes chuvas, ventos. Rio Grande do Sul segue naquele cenário. Pelo amor de Deus. Tá no nível 3 ainda, inclusive, que pode acontecer mais coisa ruim nas próximas horas, certo?

0: 5h39, um bom dia para o senhor, um bom dia para a senhora, tudo de bom e do melhor é que desejo o amigo Morangão de coração, certo? Então tá bom, deixe-me ver aqui no esporte, trazendo, é claro, os placares. Teve um lance meio polêmico, pessoal reclamando, né, meu compadre e minha comadre, do gol do Juventude, né? Pessoal reclamando uma barbaridade no jogo contra o Avaí, né? Mas o Juventude venceu por 1-0. Tivemos também Fortaleza 1, Botafogo Paulista 0, Ponte Preta e Athletic Club empatando em 1-1. Jogos aí que fecharam a 20ª rodada na Série B. Na Copa Sul-Americana tivemos ontem playoffs das oitavas, jogos de volta, Santos 4, Universidade Central 2, Tigre 1, Nacional 2. Feito o brick? Então tá certo. Santos classificou 2 vitórias frente à Universidade. Na Série Prata do Futsal Paranaense, tivemos ontem APAF 2, Mangueirinha 4, Ibiporã 3, Atlético Levelandense 1. Na Ouro do Paranaense, tivemos ontem o Marreco vencendo o Guarapuava por 4-2. Agora falta apenas um jogo para fechar esta rodada. Vai ser hoje, 20:30, Campo Mourão e Itaipulândia. Marreco voltou para o segundo lugar, hein? Marreco segundo, 21 pontos até aqui. Pato, líder, 25 pontos. Lembrando que faltam a 11ª, 12ª e 13ª rodada. 9 pontos ainda na disputa. Que chique, tá certo? E o que mais chamou atenção, né, meu compadre e minha comadre? O Internacional, agora os advogados do Inter. Que coisa, hein? Que barbaridade. A defesa do Internacional usou um áudio falso de VAR em julgamento de Vitor Gabriel, no caso Gabriel Peck. É isso mesmo, meu compadre e minha comadre. Que coisa, né, meu povo? Que barbaridade. Usar um áudio falso em julgamento. Bom, os torcedores do Inter estão pistola com isso. Imagine os que não são torcedor, né? Mas, pelo amor de Deus, eu não vou falar nada. Não. Vamos, Morangão. Vamos.
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0: Tempo com nebulosidade, temperatura na casa dos 18 graus.
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0: Daqui a pouco eu trago mais uma leva de abraços para quem está acompanhando o nosso Desperta Brasil. Daqui a pouco também atendo a mais pedidos. Agora trazer essa daqui, ó.

0: Note seu rodinho. É isto mesmo que vou fazer.
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2: O Senhor vos abençoe e vos guarde. O Senhor vos mostre a sua face e se compadeça de vós. O Senhor volva seu rosto para vós e vos dê a paz. O Senhor vos abençoe. O Pai e o Filho e o Espírito Santo. Amém.
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6: Sempre cultivando nossa amizade. 10 para 6, chegou a hora, mais um bloquinho.
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6: Mas deu-lhe um estouro agora aqui, compadre. Mas outro vejão, homem do céu. Minhas armas do céu. Ô barulhão. Parecia que tinha começado a guerra com a bomba. Né, dona? Tu ouviu também ali? Meu Deus do céu. Aham. Tu ouviu, né, dona?
4: Pelo amor de Deus, como é que foi o barulho, nona? Conta aqui pra nós, pertinho do microfone ali. Como é que foi o barulho?
12: Foi um baque assim, foi... aquele baque forte, entendeu?
4: O morangão quase entrando no ar, da verdade, aquele... Como é que foi, nona? Só faça mais uma vez pra nós aqui, ó.
12: Foi um baque assim, foi... aquele baque forte, entendeu?
4: É verdade, é verdade, é verdade. Aquele baque assim, entendeu, né? Inclusive, o pessoal tá relatando aqui também. O meu amigo Marcos Golobinski, que lá no Turbo, ele falou, morangão, velho do céu, tá mais ou menos igual o tio Buda conta. Chuva e raio, raio e chuva, chuva e raio, raio e chuva. É verdade, meu Deus do céu. É mais ou menos assim, Golobinski, então tá por aí.
13: Hã?
4: Que deu?
13: Acabou de dar um raio aqui dentro da casa aqui, homem. Mesmo, apenas um raio, Fabiano. Mas chuva e raio, bem misericórdia.
4: Pelo amor de Deus, Turbo... Cuidado, né? Esse trechinho de turvo ali, homem do céu. Os tornadinhos também tem nojo de passar por aí, né, Golobinski? Pelo amor de Deus. Deus, Olívio, um abraço pros amigos aí no Turbo. Deus abençoe tudo de bom e do melhor. Ó, o meu amigo, o senhor Roberto Carini, falou também, tá barulho, tá, aqui também tá. Meu amigo Carini falou, aqui não tá chovendo, morangão, ainda, mas tá barulhando bastante. Acho que já vem. Aham. O meu amigo, o senhor Leonis Vidor, também falou a mesma coisa, ô Vidor. Também por aí barulhando, pelo amor de Deus, por aqui também, um abração, tudo de bom, que desejo, amigo Morangão. Vamos trazer um geralzão aqui, então, claro, conosco também o seu Valdecir Alves Ferreira, o seu Valmir Donel, o seu Volney Fianco, a dona Natalina Borges, o seu Dacir Zambonim, o quê? O meu amigo, o seu Emerson Cardoso participando. Fazia tempo que não participava, hein, Cardoso? Um abração, tudo de bom e do melhor, amigo Peca lá em Sinop, o seu Celso Pertile, Celso Vé de Guerra, o seu Valdecir Linhares em Clevelândia, o amigo José de Souza, o seu Antônio Almeida, seu Darcida Siqueira, a dona Zenilda Nogueira, a dona Janete Holtz, alô, dona Janete, seu Hereno, forte abraço, bom dia, o seu Vinícius Batistim, seu Pedro Borges, seu Inácio Miguel Rosda, o seu Joacir Gonçalves, o seu Daniel e a dona Rosimere, amigos do bairro Bela Vista, a dona Carmen lá em Tapurá. O quê? Aham, depois escreve, né? A gente escuta todo dia, morangão. Aham, eu sei que escuta, eu vi o poeirão. Aham.
14: Eu não acredito.
4: Alô, pessoal da padaria, podem largar tudo que tem, deixa as batedeiras de lado, deixa as formas em cima da mesa, verdade? Baixa o fogo já pra depois não queimar as coisas, por quê? Não, não, não tem conversa. Partiu o quartinho da assombração de novo. Outra vez. Ué? Pra ver como a gente pega o pessoal no flagrante, né? Eu nem tinha falado que era a padaria Santo Antônio, a dona Patrícia já escreveu aqui, ó. Pare, kkkkkkkkkk. É, uma última participação do pessoal aí, ó. Dia 16 de julho. Hoje, dia 29 de julho. Um abraço pra dona Patrícia, todo o pessoal aí na padaria Santo Antônio, amigos em São José, Santa Catarina. Forte abraço, tudo de bom. Não vale ficar tanto tempo sem participar, tá? Não vale, não vale, não vale. Tudo é bom e do melhor feito, Brique. Deus abençoe grandemente, muito obrigado pela audiência. É, a dona Patrícia, ela já pegou no pulo, que era com eles o problema do quartinho ali, né? Forte abraço, meus amigos, tudo de bom. Deixe-me ver aqui, ô pinguim, escreveu bom dia, morangão, só porque é quarta-feira, dia do sofá, apenas músicas boas hoje. O pessoal tá judiando, né, pinguim? Foi o Mekilok na oração, eu e a família, com certeza. Forte abraço, bom dia pro meu amigo, seu Jaci Poçamai também, registrando a companhia. Deixe-me ver, daqui a pouquinho tem a homenagem do dia, bloco das homenagens, né? Agora, quem que vai atender? Me pediram essa daqui? Capaz, homem do céu. Vão tocar? Eu não lembro quem pediu, mas essa daqui? Então tá bom.

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0: O anjo do Senhor anunciou a Maria,
1: e ela concebeu do Espírito Santo.
0: Ave Maria, cheia de graça, o Senhor é convosco. Bendita sois vós entre as mulheres, bendito é o fruto do vosso ventre, Jesus.
1: Santa Maria, Mãe de Deus, rogai por nós, pecadores, agora e na hora de nossa morte. Amém.
0: Eis aqui a serva do Senhor.
1: Faça-se em mim segundo a vossa palavra.
0: Ave Maria, cheia de graça, o Senhor é convosco. Bendita sois vós entre as mulheres, e bendito é o fruto do vosso ventre, Jesus.
1: Santa Maria, Mãe de Deus, rogai por nós, pecadores, agora e na hora de nossa morte. Amém.
0: E o Verbo se fez carne
1: e habitou entre nós.
0: Ave Maria, cheia de graça, o Senhor é convosco. Bendita sois vós entre as mulheres, e bendito é o fruto do vosso ventre, Jesus.
1: Santa Maria, Mãe de Deus, rogai por nós, pecadores, agora e na hora de nossa morte. Amém.
0: Rogai por nós, Santa Mãe de Deus,
1: para que sejamos dignos das promessas de Cristo.
0: Derramai, ó Deus, a vossa graça em nossos corações, para que, conhecendo pela mensagem do anjo a encarnação do vosso Filho, cheguemos, por sua paixão e cruz, à glória da ressurreição. Por Cristo nosso Senhor.
1: Amém.
0: Glória ao Pai, ao Filho e ao Espírito Santo.
1: Como era no princípio, agora e sempre. Amém.
0: Glória ao Pai, ao Filho e ao Espírito Santo.
1: Como era no princípio, agora e sempre. Amém.
0: Glória ao Pai, ao Filho e ao Espírito Santo.
1: Como era no princípio, agora e sempre.

0: Você acompanhou conosco a oração do Ângelus. Que a bênção de Deus, pela intercessão da bem-aventurada Virgem Maria, permaneça sobre você, sua família e todas as suas intenções. Continue em nossa companhia e siga vivendo este dia com fé, esperança e paz.
1: Nota de falecimento. A funerária Nossa Senhora Aparecida, juntamente com as famílias Caldato e Fiore, comunicam com pesar a parentes e amigos o falecimento de Elide Caldato, cujo corpo está sendo velado na capela da funerária Nossa Senhora Aparecida até às 7 horas da manhã de hoje. Após, o corpo será velado na comunidade Rondinha, na capela da comunidade. Às 10h30 de hoje, teremos a celebração de corpo presente também na capela da comunidade Rondinha. Logo após, cortejo fúnebre seguirá para o cemitério da comunidade, onde dar-se-á o sepultamento. Noticiamos com pesar falecimento de Elide Caldato. As famílias enlutadas, nossas condolências.
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4: Amigo trabalhador, todos nós temos anseios de imprimir pegadas nesta terra, como deixar livros escritos, obras materiais de vulto ou qualquer realização que mostre a nossa passagem por aqui. Mas como realizar esses desejos sem tentativas? Gostaríamos de empreender, mas ao mesmo tempo colocamos dúvidas nesses empreendimentos. Um dos nossos maiores medos é o de receber críticas. Como temos dificuldades de conviver com as críticas? Se encararmos as censuras como alavancas oportunas, como formas de aprimoramento, como novas alternativas, veremos que as críticas são extremamente positivas. Basta que tenhamos a abertura necessária ou uma boa dose de humildade e aceitação. Uma crítica oportuna pode nos apontar um erro a ser evitado. Como ilustração, escute o pensamento do escritor e filósofo americano Herbert Hubbard. Para evitar críticas, diz ele, não faça nada, não diga nada, não seja nada. Estas sábias palavras nos servem de encorajamento ao iniciar um novo

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7: 18 graus na temperatura e o tempo, como é que vai se comportar nas próximas horas, seu Coutinho? Bom dia.
8: Bom dia. Tivemos entre ontem à noite, essa madrugada, chuva, trovada, pode ter tido ou está tendo algum tempo severo pela região. Então, entre a noite de ontem até o meio-dia de hoje, ou início da tarde, é o período de risco de tempo severo em pontos da região que tragam algum transtorno. Algumas áreas não vão ter nada, outras podem ter problemas. Chuva, trovada e períodos de melhora, melhorando no final do dia à noite. Mantém a tendência de tempo bom na quinta, sexta e parte de sábado. Friozinho, fresquinho de manhã, agradável à tarde. No sábado já pode ter alguma chance de chuva entre a tarde ou a noite. E domingo, alguma instabilidade. Está indicando que semana que vem é uma semana bem chata em termos de tempo. Da Climatea, Ronaldo Coutinho.
7: Obrigado pelas informações. Bom dia.
8: Bom dia.
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7: 6:09, trazendo mais uma leva de abraços aqui pro pessoal que vai acompanhando o nosso Desperta Brasil. Um abraço, bom dia pro meu amigo Rafaldoni, pro seu Afonso Teixeira, a dona Luciane Dutra Campos em Vitorino, a dona Margarete Fraron, seu Luiz Carlos de Souza, o amigo Fernando Francescato, o amigo Luizão Prazianel. Ai, ai, ai, ai, ai. Do Morangão, hoje com o meu boné novo, vou torcer para o Vasco. Tá bom, compadre. Tá bom. Não, tá bom, né, compadre? Agora a culpa é do boné daí se perder. Aham. Não, mas viu? Empataram fora, Luizão. Empataram fora. Jogando em casa, tem que moer hoje, né? Pode largar, devão. É. 2-2 na Colômbia, hoje no Rio. Ah, 1-0 tá bom, né? O quê? Segundo teu boné, vai dar 2-0 hoje. Ah, bom, então tá. Um abração, Luizão, tudo é bom e do melhor. É o que desejo, amigo Morangão, velho de guerra. Tá dado o recado? É, falou, tomar que não venha temporal, né, Morangão? Aqui pra nós existe uma possibilidade daqueles temporais mais localizados, né? Agora ali

0: Complicada a coisa, hein, Luizão? Um abraço, viu? Não vá culpar o Boné depois. Não vá culpar o Boné, tá? Um abraço, bom dia pro meu amigo Pedro Baú. Seu Pedro, como é que tá? E o Rodrigo? Ô, Rodrigo! Quanto tempo, homem do céu! Tudo em ordem ali, ouvindo nós de novo? Forte abraço, Rodrigão, gente boa por demais, seu Pedro também, né? Tudo é bom a toda a família Baú, a Baúzada, certo? Então tá bom. O seu Leocir Hartwig também conosco, seu Inácio, dona Marlete, família Rico. Fazia tempo também que vocês não participavam, hein, seu Inácio? Né, dona Marlete? Um abraço, tudo é bom. E do melhor, é o que desejo, amigo Morangão. Um abraço, bom dia pro meu amigo Gilson Albuquerque, em Bom Sucesso do Sul. O meu amigo seu Luiz Antônio Nono da La Corte. A minha amiga, a dona Maria André. Um abraço, bom dia pro meu amigo, o seu... Hoje foi mais tarde, homem. Hoje foi mais tarde mesmo, né? Seu Edgar José Schumann. Só agora, homem. Mas, homem do céu. Outro dia, antes das 5, mandou mensagem. Né? Hoje, quase 6:15. Bom dia, Marangão. Uhum. Bom dia nada, homem. Vamos. Ah, vai dormir até que hora hoje? Mas pelo amor de Deus, né, tchê? Um abraço, bom dia pro meu amigo, seu Edgar José Schumann, ou mais tarde escreveu, estou em Inácio Martins, ouvindo a Serenalta. Forte abraço. Forte abraço então, né? Mas só agora, homem. Meu Deus do céu. Pode largar de mão, né? Pode largar de mão, pode empaiar. Um abraço então. Tudo é bom, é o que desejo, amigo Morangão. Um abraço pro colega Jonathan Gumercindo. Pediu, mas é verdade que o Coutinho falou, Morangão. Tenho medo de tempo feio, Morangão. Calma, Gumercindo, não vai dar nada, homem. Mas vem de carro hoje, né? Não vai vir de moto, homem. Pois pegam custipada e podem paiar, né? É verdade. Um abraço, bom dia pro meu amigo Léo Carreiro. Alô, Léo Carreiro. Como é que tá, tchê? Bom? Bom, é o dona Marionia também conosco. Um abraço, bom dia pro meu amigo seu Leocir na Fazendinha. Um abraço, bom dia pro meu amigo seu Adilar Velho de Guerra Stankiewicz. Acordou cedo? E como que deu o truco ontem? Ganharam ou perderam? Eu não sei, não, homem. Eu não sei não, homem do céu. Eu não sei não se ganharam mesmo, né? Escreveu só de lar não, Morangão. Nós estamos que nem o Inter, só perde, Morangão. Mas então é dupla Grenal do truco, homem. Um abraço, Adilar Stankiewicz, que ontem estivemos lá no Amigo Ademir, né? Saboreando uma carninha, tomando uma gelada, trocando dedo de prosa, os amigos, né? Os amantes do futsal, o pessoal da imprensa também. Tudo é bom e do melhor, o seu Adilar tava lá, né? Aham, o seu Adilar também tava lá. Mas facãozeiro, uma barbaridade, tio. Chegado em passar um facão, mas homem do céu, pelo amor de Deus, né, tio? E daí era pra ser na casa do Adilar, né? Eu ia aprontar com ele. Eu falei, se fosse na sua casa, seu Adilar, eu ia chegar de bota e borracha, capa de chuva, chapéu de chuva, guarda-chuva e mais outras cositas mais, né? Porque a última vez que o seu Adilar fez uma carne na casa dele, deu-lhe um dilúvio em Pato Branco. Aham. Uhum. Pelo amor de Deus, não. Pode empaiar, meu Deus. Um abração pra todo o pessoal. Bom, o resto ninguém vai ouvir nós hoje, né, seu Adilar? Só o senhor que acordou agora. O resto pode empaiar, meu Deus. E o Thiago passa muito facão? Eu não sei também, né? Mas não vi, porque o Thiago não... O Thiago e o seu Adilar, eles não paravam muito tempo sentado na mesa, sabe? Aham, sentavam, pouco tempo depois já saíam. Então é sinal que... Um abraço, tudo de bom, obrigado pela companhia. A dona Salete Cazuni também conosco. Um abraço, bom dia aqui, ó, pessoal no Jardim Floresta acompanhando. Tá dado o recadito? Então tá dado o recadito, vamos lá, sim, vou incluir a intenção na bênção do dia. Um abraço pra dona Clecito, toda a família também conosco. Um abraço, bom, que o senhor tá falando mal de mim, homem?
1: Ei, se eu respondo, desculpe, não sei o quê.
0: Pra começo de conversa, agora eu vou defender o Aminho. O Aminho não manda mensagem durante o programa, né, compadre? O Aminho manda mensagem em horário aleatório, homem. É verdade. Durante o programa, é raro ver o celular. Tem dias que eu passo batido. O particular, né, compadre? É, é. Então não fale mal do morangão ali, ó. É, e ele falou aqui, ó. Tamo morto, morangão, meu Inter. Até áudio falso, morangão. Não vão chegar a lugar nenhum, morangão. Não, eu não vou comentar nada. Me falei que não ia comentar nada. E eu concordo, eu tava assistindo o debate do pessoal lá das rádios de Porto Alegre, né? E o pessoal não conseguiu. Não. Juntando o elenco do Grêmio e do Inter, não conseguiram formar um time titular, homem do céu. E eu concordo com ele, seu Altair. Se juntar os dois times, não dá um, homem. Abraço, tudo é bom e do melhor. Um abraço, bom dia pro meu amigo, seu Irandir Luizeto, ô Magrão. Foi, estamos em Verona, passeando. Vai pegar nas tetas da Julieta lá, compadre? É, lá tem que pegar, fazer um pedido, né, compadre? Verdade. Lá é bom, bonito lugar também. Ali na Corso Porta Nova, lugar bonito pra tirar foto. É, bom, se quiser até passo uma lista, lugar bom aí. Verdade, mas ir pra Verona e não lá, e não ir na casa da Julieta, não dá, né, compadre? Daí tem a estátua da Julieta, onde você pega no seio da estátua, inclusive chega a estar gasto, e faz um pedido, né? E embaixo, ali, está a estátua, e ao lado está a sacada, onde... historicamente, o Romeu se declarou pra ela, né, compadre?
2: Ficou chique, né?
0: É verdade, homem do céu. Magrão tá por lá, tá passeando por lá. Aqui é o programa do Morangão também, né?
3: É que o programa do Morangão é só cultura, né? Por isso que os ouvintes dele são fiéis. Né, Fabiano?
0: É verdade. Eu não deixo de ir no Castelo San Pietro lá em cima. Suba no morro. É, suba no morro, vá no castelo pra tu ver Verona do Alto. Que coisa mais linda. Certo, Magrão? Não deixe de subir lá. Tu pode pegar e entrar ali também pela... esqueci o nome do lugar agora, meu Deus do céu. A Porta Vescovo. Vai de a pé até a Porta Vescovo, tem escada que te leva de a pé lá pra cima. Te leva não, você vai ter que caminhar. Se tá de carro, vai de carro, que daí não cansa, né? Mas vai lá, homem, vai lá, vai lá, vai lá, vai lá. É um cidadão aqui com o telefone final 0501, que torce pra um time de uniforme verde. Não vou mandar abraço pra ele hoje. Não vou. Ele tá sem me responder mensagem desde que o time dele perdeu. Então ele tá de gancho hoje. É, só amanhã eu vou falar dele. E se o time dele perder, se ganhar, não vou falar de novo. Ele fica brabo quando o time perde, não responde os amigos. Então tá de gancho. Não se tem nomes, né? É verdade. Um abraço, pô, seu Zé, tava onde, homem? Meu Deus do céu, seu José Ferreira, o seu Zé, ali de Vitorino, fazia um eito que não participava também.
4: Mas que vergonha.
0: Forte abraço, tudo de bom, é o que desejo, amigo Morangão. Um abraço, bom dia pro meu amigo, seu Wilson Muslinger, também registrando a companhia. O meu amigo Preto Paulo Tessaro me entregou aqui um recadito. Morangão, mande um abraço pro Tino, que está de aniversário hoje. Ele é professor de gaita, professor de violão. E fale pra ele o seguinte, Morangão.
5: E ele, como era muito gauchão, ele queria comer carne. Carne, carne, carne. Churrasco, churrasco.
0: Pensa, né? Sobre...
6: Cadê a festa? Cadê a festa? Cadê a festa que você me prometeu?
0: Verdade, né, Preto? Podia convidar nós, homem do céu. É, nós levamos o violão também. Não, não somos bons que nem ele, mas, pelo amor de Deus, a gente vai, homem de Deus. O Preto Paulo Tessaro falou que é vizinho. O professor Tino, então, é vizinho do Preto. Inclusive, dá pra levar até o seu Cirilo, então. Né? É verdade? Alô, professor Tino, como é que tá ali, tudo certo? Idade nova hoje? Mas que tal, meu Deus?

0: Muita paz, saúde, alegria, felicidade, as coisas boas. E segundo o Preto, ele não perde um Desperta Brasil. As que tal de chique. Professor Tino, aquele abraço aqui do amigo Morangão. E se tiver alguma coisinha assim, né? Forem fazer alguma coisinha, é, tu avisa o Preto, que deu Preto, avisa o Morangão, né?
1: Ficou chique, né?
0: Tá bom? Então tá dado o recadito aqui. Mas que tal? Deixa eu ver quem mais tem pra mandar abraço. Ô, dona Fátima! Ô, seu Ferdinando, estão em Capanema. Fala que em Capanema, neste momento, muita chuva por lá, hein? Estão acompanhando também o nosso Desperta. Deixe-me ver a dona Débora. Dona Débora, Portela, me sugeriram. Essa daqui, pro momento, essa é boa.
2: Essa é boa!
0: Lembra desse tangaço aqui, ó?

0: Man, chegou um áudio aqui. O que que o senhor tava fazendo com o celular ali, onde Deus? O senhor viu o Sumatana? Aham. Mandou um áudio de 2 horas e 6 minutos, homem. Eu, senhor Matana, não vou conseguir ouvir, compadre. É, vou acabar o programa aqui. Pelo amor de Deus, 2 horas e 6 minutos. Então, tá certo, um abração, tudo é bom e do melhor, é o que desejo, amigo Morangão Velho de Guerra, acho que cochilou com o celular na mão, né? Ouvimos Cláudio de Barros, Cinzas do Passado, são 6h25, bom dia, tudo é bom e do melhor, é o que desejo, amigo Morangão. Vamos com a benção do dia? Vamos, claro.
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0: Apresentando as intenções, bênção do dia, aqui com o nosso querido Frei Mazzucco. Claro, vamos às intenções. Muita gente participando e eu só tenho que agradecer. Deixe-me ver, incluo o nosso amigo seu Wilson Matana e família na bênção do dia. Vamos ver aqui quem mais conosco acompanhando o nosso Desperta Brasil. Seu Wilson Uslinger pedindo oração e bênçãos por toda a família. A dona Cleci, pelas famílias Zanco, Bernardo, de Jurelo e Pirola. Conosco também aqui no nosso Desperta Brasil. Seu Adriano, dona Cleonice, pedindo aqui oração e bênçãos pela família, passando pelo momento de luto. As primas Marinês e Marilei, em 8 meses, perderam o pai e a mãe. Muita força mesmo. Então, a toda a família, minhas condolências e sintam-se abraçados. A dona Salete Cazuni pedindo oração e bênçãos por toda a família. Amigo Léo Carreiro pedindo oração e bênçãos por toda a família. Seu Edgar José Suman pedindo por toda a família. A minha amiga Dona Maria André pedindo por toda a família. O seu Inácio, Dona Marlete, família Rigo, amigos no Vista Alegre pedindo por toda a família. Conosco também a Dona Débora Portela, Dona Tere, por toda a família. Incluímos também o professor Tino. Alô, professor Tino, Deus abençoe grandemente o amigo, saúde, paz, alegria e coisas boas. Ele está de aniversário hoje, vizinho do nosso colega Preto, né, professor de gaita e violão. Então, muitas alegrias por amigo e ao grande ouvinte do Desperta Brasil. Saúdes. Seu Inácio, dona Marlete aqui pedindo por toda a família. Seu Luiz Carlos de Souza por toda a família. A dona Luciane Dutra Campos por toda a família. O amigo Pinguim, seu Jaci Poçamai por toda a família. Em especial, seu Hilário e dona Jupira. A dona Patrícia Correga Ronsani, lá em São José, Santa Catarina, pedindo por toda a família. Também pelo pessoal da padaria Santo Antônio. O seu Inácio Miguel Rosda por toda a família. Seu Pedro Borges, por toda a família. Seu Vinícius Batistim, por toda a família. A dona Janete Holtz, seu Heleno, por toda a família. A dona Zenilda Nogueira, por toda a família. Conosco também, seu Emerson Cardoso, pelo trabalho e por toda a família. Dona Natalina Borges, por toda a família. Seu Valdecir Alves Ferreira, por toda a família. O seu Roberto Carini também conosco pedindo por toda a família. Matheus Balbinotti pedindo pela mamãe, a dona Cleus, pelo irmão Davi, por toda a família. Seu Celso Ricardo Parisi, por toda a família. A dona Aparecida Sebastião, por toda a família. O seu Jean, por toda a família. O seu Dirceu Moreira, por toda a família. O seu Bruno César de Oliveira, por toda a família. Deixe-me ver aqui quem mais conosco. Seu Adriano, dona Sônia, pelos filhos Pablo Henrique e Murilo Gabriel, também famílias Rigo e Lorenzi. José de Souza, por toda a família. A dona Inês, pedindo aqui o seu Clair, a dona Lenir, ao João e a toda a família. Então foram estas as intenções. Vamos lá com a bênção do dia, nosso querido Frei Mazzucco.
3: Senhor Deus de poder, de bondade, Olhai com carinho e bondade pela paz do povo, pela paz do mundo. Olhai para os nossos corações, que sejam um símbolo da paz. Que o nosso coração seja manso e humilde como do Filho amado, Mestre nosso, Senhor Jesus Cristo. Deus de poder e de bondade, fazei-nos instrumentos da paz, como São Francisco de Assis levava. No caminho a paz e bem para todos, no dia a dia da vida, nós vos pedimos com a vossa graça, o Deus que é Pai, Filho e Espírito Santo. Amém.
0: Amém. A bênção do dia retorna amanhã.
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0: Na cotação agropecuária, feijão carioca 260 a 280, feijão preto 210 a 240, milho 58 a 59, soja 125 a 126, trigo 72 a 75, boi em pé arroba 348 a 360, erva mate 19, suíno em pé tipo carne 4,70, vaca em pé arroba 300 a 310.
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0: Nota de falecimento. A funerária Nossa Senhora Aparecida, juntamente com as famílias Caldato e Fiore, comunicam com pesar a parentes e amigos o falecimento de Elide Caldato, cujo corpo está sendo velado na capela da funerária Nossa Senhora Aparecida até às 7 horas. Logo após, o velório seguirá na comunidade Rondinha. Às 10h30 de hoje, será realizada a celebração de corpo presente na comunidade Rondinha Capela. Logo após, cortejo fúnebre seguirá para o cemitério da comunidade, onde dará-se ao sepultamento. Noticiamos com pesar falecimento de Elide Caldato. As famílias enlutadas, nossas condolências.
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0: Seis e trinta e quatro e segue barulhando o tempo, hein? É, segue trovejando que nem os outros. Bastante nas últimas horas. Deixe-me ver, tivemos situações de lesão corporal e violência doméstica no centro de Itapejara do Oeste, no bairro São Cristóvão, em Pato Branco. Situação também em Vitorino. Vitorino, aliás, duas situações. Uma outra situação envolvendo Vitorino. Aqui teve envolvimento de alunas e responsáveis encaminhados à delegacia após desentendimento em uma escola. Em Chopinzinho, falsidade ideológica, tentaram aplicar um golpe na agência da Caixa. Os envolvidos foram encaminhados. Deixe-me ver, um homem perdeu a vida em confronto com a polícia em Dois Vizinhos. Em Salto do Lontra, um jovem que estava desaparecido, o corpo dele foi encontrado no lago municipal. Francisco Beltrão, tivemos a prisão de um acusado de homicídio. Em Capanema, tivemos a prisão de um homem, mandado em aberto. Viram que ele estava com mandado em aberto e acabaram cumprindo este mandado. Em Salto do Lontra, um homem foi preso por dívida de pensão alimentícia. Situação semelhante também em Francisco Beltrão. Em Saudade do Iguaçu, um incêndio destruiu uma casa. Família ficou sem nada. Registro da noite de ontem no interior do município. Tivemos um acidente com dois feridos na 483. A nível de estado, né? Destaque para aquele barco com um grupo de holandeses que virou nas águas do Parque Nacional do Iguaçu. Um turista de 26 anos acabou perdendo a vida. No Oeste Catarinense, ó. Cãozinho farejador, deu uma cafungada, sentou, a polícia foi lá ver. Mais de 500 quilos de maconha escondidos em uma carreta. A apreensão aconteceu na 282 em Xanxerê.

0: Nas últimas horas, tivemos o Santos se classificando na Copa Sul-Americana, 4-2 sobre Universidade Central. Hoje, de Brasileiros, 19 horas, Vasco, Independente Medellín, 21:30, Sport Cristal e Bragantino. Tivemos ontem também na B do Brasileirão, Ponte Preta e Athletic Club, 1-1. Juventude 1, Avaí 0. Fortaleza 1, Botafogo 0. Paulista, né? No futsal, Paranaense Ouro, Marreco 4, Guarapuava 2. Hoje, 20:30, Campo Mourão e Itaipulândia. Deixe-me. Ah, na Liga hoje tem jogo importante, meu povo. Hoje tem jogo importante na Liga. Aliás, dois jogos importantes. Um da 7ª rodada e outro da 14ª rodada. 19:15, Cascavel e Joinville. Jogo atrasado. 7ª rodada e no mesmo horário, Jaraguá e Atlântico. Pro Pato, seria interessante Joinville e Atlântico vencerem os confrontos. Tá bom? Tivemos na Prata ontem a PAF 2, Mangueirinha 4, Ibiporã 3, Atlético Clevelandense 1. No futsal feminino, tivemos ontem Colombo 1, Copa Gril 2. Teremos hoje também Brasileirão da Série A, 21ª rodada, 19:30 Mirassol e Remo, Internacional e Flamengo, 21:30 Fluminense e Bahia, Vitória e Palmeiras. Tratando-se de Internacional, repercutindo muito negativamente aquele áudio falso do VAR na defesa de Vitor Gabriel no lance com Peck. Que barbaridade, né, tchê? Não, não vou falar nada. Não.
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0: Tempo apresenta-se com barulheira. Acho que vai dar uma garoada, né, compadre? Acho que vai dar uma garoada. O tempo, o que é que tu tem pra resumir, seu Valdecir?
2: Eu dei uma garoada aqui de novo. Ontem tarde deu mais uma garoada e agora de noite deu mais uma garoada. E tá sujeito de mais uma garoada agora.
0: Pelo barulho, acho que vai dar mais uma garoada hoje. Brincadeiras à parte, tá trovejando bastante, 18 graus na temperatura.
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0: Tudo de bom e do melhor. Falando nisso, essa noite acordei no desespero, homem do céu. A hora que deu aquele trovejão, acho que eram as 2 horas da manhã. E eu tinha quase certeza. Saí de casa ontem, deixei a janela do meu estúdio aberta, né? É verdade. Falei, não, a dona Sueli vai fechar a hora que for fechar a casa. Fechou assim. Sabe quantos acordes eu só falei? Meia janela do estúdio tá aberta, homem do céu. E tava aberta mesmo, né? Daí levantei e fechei, tudo certo. Um abraço pra dona Joicely, amigo Beppe. O meu amigo Kleber Dalô, ali do Jupiá, falou, Morangão, aqui além da Guaroada, começou umas pedrinhas, Morangão. É uma região do Jupiá e já com registro de algum granizo leve. Deus abençoe toda a região, meu povo. E deixa pra lá as coisas ruins, né? Pelo amor de Deus. 6:41, bom dia.

0: Suzino Higieno, toalha branca, e agora começou a dar um pé d'água aqui, mas chuva, né, compadre? É verdade. Por aí, como é que tá, Rubão? Chovendo também, onde é Deus?
1: Bom dia, Morangão, tudo bom? Aqui no Bonato começou a chover.
0: Aqui também, então chegou aqui agora, Rubão. É verdade, meu Deus, chegou. Um abraço, bom dia aqui, dona Adelaide, mandando aqui uma música pro esposo Luiz Martins, escreveu, diga que eu amo muito ele, Morangão, tá bom? Alô, seu Luiz, dona Adelaide disse que ama muito o senhor, forte abraço. Um abraço, bom dia pro amigo Pedro Argenta, um abraço, bom dia pro meu amigo Diego Pires, ô Diegão, forte abraço, manhã incluo na oração também, tá certo? Ele está aqui mandando abraço pros pais Luiz Pires, a dona Vanilda, a esposa Mônica e também, claro, pras filhas Lavínia, Aruna e Ayla. Ótimo dia a todos. Amém. Forte abraço, meu irmão. Amanhã eu incluo na bênção do dia. Combinado? Ah, tá bom. Um abraço, bom dia pro meu amigo abençoado. Sim, só meio atrasado, né, compadre? Só 10 para as 7. Imagina se tivesse inteiro atrasado, ó. Pelo amor de Deus. Ô, seu Romualdo. Bora, homem. Mas pelo amor de Deus, só meio atrasado dizer. Um abração, um forte abraço, obrigado pela companhia. Todos os irmãos da estrada que já estão nos preparativos para cortar o estradão. Tudo é bom e do melhor. Feito o brinquedo. Então tá. 6h49, vamos, mas já voltamos. Fui!
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0: Ficamos por aqui então, 6:53. Tudo é bom e do melhor, hein? Fui. Tchau.

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2: 7:01, estamos chegando, gente. Manhã Selinalta Jornalismo. Tudo que você precisa saber a partir de agora, com credibilidade. Manhã de quarta-feira, a gente anuncia quarta-feira já, 29 de julho de 2026. Manhã com tempo carregado aí, encoberto com chuva nesta quarta-feira, previsão de temporais por aí também no sudeste do Paraná. Daqui a pouquinho vem o Coutinho. A equipe já está chegando. Vamos conhecer, portanto, as manchetes de hoje.
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2: As manchetes desta quarta-feira com a nossa equipe. Bom dia, Tchalaizer.
4: Bom dia você, Célio, ouvintes da Selinalta. Nós vamos informar daqui a pouquinho aqui, vamos falar sobre os novos policiais em formação no terceiro batalhão e também no corpo de bombeiros. Daqui a pouco o comandante do sétimo comando regional vai atualizar pra gente aqui na programação Selinalta. Também em Pato Branco, nas últimas horas, violência doméstica no bairro São Cristóvão. Há pouco, deslocamento dos bombeiros para um incêndio em veículo na região da Paralela, próximo ao bairro Bela Vista. Ontem, acidente deixou dois feridos na PR-483 e o trânsito truncado, parado no sistema Parisiga. Sobre grande parte do período da manhã na saída de Beltrão para Ampere. Alguns dos assuntos que vamos detalhar daqui a pouquinho aqui na programação de jornalismo, hein, Célio?
2: Bom dia, Thiago Tessaro.
5: Bom dia, Célio Guaro. Bom dia a todos que acompanham a Selinalta. Homem encontrado morto dentro de lago lá em Salto do Lontra. Informações também: polícia prendeu 5 suspeitos de tentativa de golpe contra a Caixa Econômica Federal em Chopinzinho. Polícia se pronunciou a respeito da prisão de autor de furto em Vitorino. Pato Branco tem ecopontos para recolhimento do lixo eletrônico. A gente conta daqui a pouco.
2: Outras que estão chegando: corpo de menino autista foi encontrado a 70 metros de casa onde ele morava com a família, diz secretário de segurança do Paraná. Turista holandês morre após barco virar durante passeio nas cataratas de Iguaçu. Governo prorroga adesão ao Desenrola 2.0 até 31 de agosto. Programa renegocia dívidas. Vamos aqui também: tornado deixa feridos no Rio Grande do Sul. Anvisa aprova registro de 5 novas canetas emagrecedoras à base de semoglutida. Paraná recebe alerta de tempestades pontuais com ventos de até 100 km por hora em 131 cidades. Bolívia apreende ouro ilegal em jatinho do empresário brasileiro. Ministro Moraes dá 48 horas para Bolsonaro informar se autorizou vídeo com inteligência artificial. Produção de petróleo e gás no Brasil cresce 14% no segundo semestre. Ou trimestre. Estados Unidos prorroga por mais um ano emergência contra o Brasil. Acordo entre Mercosul e Singapura garante tarifa zero para exportações. Manchetes que estão chegando, também temos as manchetes do esporte. Daí com você, Thiago.
5: Santos avançou na Sul-Americana. Barreco venceu no Paranaense e encosta no Pato Futsal, que ainda tem boa vantagem. Informações também: rodada de Sul-Americana e Brasileirão. Hoje tem mais uma rodada do Campeonato Brasileiro. A gente fala dos jogos na sequência.
2: A Selinalta FM conta tudo pra você. Já voltamos.
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2: 7:05, boa quarta-feira para você, com chuva nesta manhã, 16 graus e a temperatura. Leve sua capa aí, seu guarda-chuva, enfim, muito cuidado no trânsito, principalmente agora neste horário. 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Agora os destaques desta quarta.

0: Atenção da rodovia, a Saveiro seguia sentido centro de Beltrão quando invadiu a pista contrária e o veículo colidiu frontalmente com outra Saveiro, que trafegava no sentido penitenciário ao centro, e na sequência atingiu também um HB20 que seguia logo atrás. Apesar da pancada, danos consideráveis nos veículos, o acidente não deixou ninguém com ferimentos graves. Essa foi a segunda ocorrência de trânsito atendidas pela equipe de resgate na manhã de ontem. Segundo os bombeiros, os socorristas deixaram o atendimento do primeiro acidente e seguiram diretamente para essa ocorrência. Então, naquela região, dois acidentes ao mesmo tempo sendo atendidos ontem pela manhã. O trânsito ficou bastante prejudicado e os veículos seguiram por um acostamento e também pelo sistema pare-siga em algum momento da manhã de ontem para quem atravessava a região sudoeste sentido Beltrão Ampere. Célio Guaro.
1: E o que aconteceu na região, Thiago?
2: Olha, teve alguns casos nas últimas horas, mas a polícia prendeu 5 suspeitos de uma tentativa de golpe contra a Caixa Econômica Federal em Chopinzinho. Uma ação rápida da Polícia Militar resultou na prisão em flagrante de 5 pessoas. Eles são suspeitos de integrar uma associação criminosa especializada em aplicar golpes contra a Caixa Econômica Federal. A ocorrência foi registrada na tarde de ontem e mobilizou equipes de Coronel Vivida e de Chopinzinho. Segundo a polícia, o caso começou em Coronel Vivida. A equipe recebeu informações que tinha a presença de pessoas em atitude suspeita no interior da agência da Caixa, lá em Coronel Vivida. Eles tentavam realizar operações financeiras fraudulentas. Antes da chegada dos policiais, eles deixaram o local em um carro. Durante as diligências, os policiais identificaram que o grupo de Coronel, eles foram para Chopinzinho e com a intenção de repetir a mesma ação lá na agência da Caixa Econômica Federal. Com a troca rápida das informações, foi realizado um cerco lá em Chopinzinho, culminando na abordagem dos suspeitos. Durante a revista, no carro e em todas essas pessoas, os policiais encontraram vários documentos com indícios de falsificação, cartões bancários e outros materiais que, segundo a polícia, eram utilizados nos golpes. Em razão da grande quantidade de documentos falsos, não foi possível confirmar a verdadeira identidade de todos os envolvidos. Os nomes aí são os verdadeiros ou não? Mas os 5 receberam voz de prisão e junto com o veículo foram encaminhados até a delegacia da Polícia Federal em Guarapuava. Agora, o caso sendo investigado, os presos permanecem à disposição da justiça.
1: Ok, Thiago. E aqui em Pato Branco, qual foi o destaque, Edson?
0: Os bombeiros há pouco, em deslocamento no sentido Trevo da Guarani ao bairro Planalto, na subida da Frei Policarpo, antiga BR-158, e o motivo desse deslocamento, um incêndio em veículo. Portanto, não foi acidente logo cedinho, quem notou esse deslocamento, as sirenes, a estrutura do corpo de bombeiros, não trata-se de acidente, sim, incêndio na paralela da antiga BR-158, hoje Avenida Frei Policarpo, no bairro Bela Vista, nas imediações de uma empresa do ramo de retífica, por ali também tem uma empresa do ramo de gás. O que aconteceu ali foi que pegou fogo um veículo Fiesta. Os bombeiros fizeram essa tentativa de combate, Fiesta Prata acabou pegando fogo, segundo os bombeiros. Não foi revelado ainda sobre a extensão desses danos, desses prejuízos, mas carro que pegou fogo há pouco na entrada do bairro Bela Vista, por isso os bombeiros fizeram um deslocamento aí. Célio Guarda.
1: Obrigado, equipe, trazendo já para nós os destaques desta quarta-feira. 7:10 agora, 7:10, acerte aí com a nossa equipe. 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
1: 7:12, Coutinho, lá do Clima Terra, São Joaquim, Santa Catarina, 16 graus é a nossa temperatura, quarta-feira com chuva. E poderemos ter algum aí temporal, seu Coutinho? Qual a previsão? Bom dia.
2: Bom dia. É, o tempo segue com instabilidade no decorrer de hoje. Pode ter tido, ainda venha a ter alguma coisa forte, pontual. Acredito que a gente deva ter notícias aí de algum estrago entre o sudoeste do Paraná, oeste Santa Catarina, ali no norte e noroeste do Rio Grande do Sul. À tarde vai acalmando, ainda tem alguma chance de chuva e depois vai acalmando. Amanhã tem tempo bom, quinta, sexta e parte de sábado, fresco de manhã, esquenta de tarde, aproveitável. No sábado, entre a tarde e noite de sábado ou domingo, volta a ter alguma chuva e período de melhora. E está indicando que teremos aí condições de tempo assim, mais instável, mais chato para quem quer fazer alguma coisa de longa duração na semana que vem. E provavelmente depois do dia 6 ou 7, pode ser que dê uma boa esfriada. Da Climaterra, Ronaldo Coutinho.
1: Ok, obrigado Coutinho, até daqui a pouco.
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1: 7:17 agora, não perca a hora. Temos chuva, graças a Deus, só chuva calma no início desta manhã. O dólar comercial vai abrir no mercado cotado a 5,12. 5,12 o dólar comercial. Euro 5,83, 5,83 o euro. Agora a cotação agropecuária, valores divulgados ontem pelo Deral. O feijão carioca nota 8,5 e acima R$ 260. Feijão preto tipo 1, R$ 210. Milho amarelo tipo 1, 58. A soja industrial tipo 1, R$ 125. O trigo R$ 73. A erva mate arroba R$ 19. O boi em pé arroba R$ 348. O suíno em pé tipo carne R$ 4,70 o quilo. E a vaca em pé padrão corte arroba R$ 310.
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1: 7:21, bom dia para você, bom chimarrão, bom café. Continua chovendo em Pato Branco, previsão de chuva. Corpo do menino autista encontrado no Paraná, notícia que a gente vem acompanhando aí. O corpo de João Gabriel Ferreira dos Santos, de 5 anos, infelizmente foi encontrado sem vida, a cerca de 70 metros da casa onde morava com a família. Ele estava em uma poça de aproximadamente 2 metros de profundidade, formada em cima da lona de um biodigestor. O local fica na área rural de Araucária, na região metropolitana de Curitiba. Na propriedade existe uma granja onde a família do menino trabalha e por isso também é autorizada a morar em uma casa que existe na fazenda. João desapareceu domingo e foi encontrado nesta terça-feira. A Polícia Civil e Científica informaram que vão trabalhar para esclarecer a dinâmica da morte. A Secretaria de Segurança Pública do Paraná, SESP, informou que os bombeiros encontraram o menino durante o esvaziamento do biodigestor. Os bombeiros efetuavam o esvaziamento de pontos com acúmulo de água com apoio de caminhão do proprietário da fazenda quando encontraram o corpo em um biodigestor situado a cerca de 70 metros da residência, informou a secretaria. Biodigestor é um tanque fechado que decompõe aí resíduos orgânicos sem oxigênio. Serve para tratar esgoto doméstico e produzir biogás e biofertilizante. A estrutura geralmente é usada em propriedades rurais para o tratamento de resíduos orgânicos por meio da decomposição biológica, formando um reservatório de líquido e matéria orgânica. O biodigestor fica logo abaixo da casa onde o menino morava com a família e é cercado por vegetação. Segundo o Corpo de Bombeiros, o normal é que a lona que cobre o biodigestor fique inflada devido aos gases produzidos pelos dejetos dos animais que ficam dentro do tanque. Contudo, ela estava furada e isso provocou a formação de poças. O local é cercado, mas tinha um espaço aberto que pode ter possibilitado o acesso da criança. Após a localização, a polícia científica periciou o local e encaminhou o corpo para exames de necrópsia. Polícia Civil do Paraná, PCPR, aguarda agora a conclusão e o encaminhamento do laudo, que deverá apontar as circunstâncias em que o corpo foi encontrado, permitindo o aprofundamento das análises e a continuidade das investigações, segundo a Secretaria de Segurança do Paraná. Portanto, infelizmente, aí, encontrado sem vida, esse menino autista, encontrado a 70 metros de casa onde morava com a família, disse a polícia. 7h24, volto com você, Thiago.
0: Aqui na região sudoeste, um homem foi encontrado morto dentro do lago municipal lá em Salto do Lontra. Um homem que estava desaparecido em Salto do Lontra desde o último domingo. E a informação que ontem nós tivemos um trabalho das equipes, dos bombeiros, de dois vizinhos que fizeram busca através de mergulhos no lago municipal e encontraram no perímetro urbano, próximo às 15 horas, encontraram nas águas o corpo de um homem. Ele não tinha, né, de maneira oficial os documentos, mas um homem foi encontrado. Infelizmente, ele já estava há alguns dias desaparecido. A polícia foi acionada, a polícia científica, e fez os levantamentos periciais, também na sequência, liberando o local para o recolhimento do corpo ao Serviço Médico Legal em Francisco Beltrão. Agora a polícia faz todos os trabalhos para identificar oficialmente e também tentar descobrir o que aconteceu com este homem que foi encontrado morto lá no Lago Municipal em Salto do Lontra. Nós tivemos ontem também no período da manhã a polícia se pronunciando a respeito de uma prisão que aconteceu em Vitorino, município que há algum tempo estava em uma certa tranquilidade sem furtos. Teve recentemente, começou lá uma onda de furtos, uma primeira pessoa foi presa e ontem uma segunda pessoa presa. Segundo a polícia, esse que foi preso ontem, envolvido em furtos em espaços públicos. Inclusive a audácia do cidadão chegou a defecar em um ponto lá que ele furtou. A doutora Aline Simadon, delegada Aline Simadon, conversou com a nossa equipe aí falando dessa prisão em Vitorino.
2: Não sei se vocês recordam, mas a gente tinha incidência aí de 10 a 11 furtos no mês ali em Vitorino. Então nós conseguimos identificar esse autor dos furtos, prendê-lo, né, após deferimento ali do Poder Judiciário, inquéritos todos concluídos. Vitorino ficou 4 meses sem furtos, né, sem o registro de furtos, que as pessoas não registraram. Isso aí foi até confirmado pelos policiais militares, que, né, nós não temos a Polícia Civil lá presente, mas temos aqui em Pato Branco. Então, após isso, agora no mês de julho, iniciou novamente, voltou os furtos, né? Mas a pessoa que cometia está preso. Então, nós tivemos outro indivíduo também, com uma ficha extensa por reincidência específica, né? Por outro cometimento de furtos e outros crimes. E conseguimos, então, identificar o que, que acontecia.
3: Órgãos públicos do município eram alvos de vandalismo e furtos. A segunda prisão ocorreu ontem, um homem de 34 anos.
2: Entrar ali na parte interna, algumas vezes conseguindo, outras não conseguindo, então furtando apenas na parte externa, voltou, né? Ele voltava, ou seja, duas vezes o mesmo órgão público. Também tivemos a questão de alguma entidade, dos idosos, então, que também foi objeto de furto, e outros que ainda estão sendo identificados, né? Outros locais. Sabemos que ele tem essa ficha extensa, que ele era usuário de drogas, né? Representamos junto ao Poder Judiciário, o Ministério Público se manifestou favorável e foi deferida, então, a prisão. Nós tivemos um caso muito diferente nessa vez, porque esse indivíduo acabou afrontando não só, né, o Poder Público, como ele defecou lá no estabelecimento, né? Então, é uma audácia ali com o Poder Público, com a própria população, inclusive conosco, com a polícia.
0: Portanto, a doutora Aline falando dessa prisão, um homem, mais uma prisão, esse envolvido aí em furto e com algumas situações que o cidadão também aí acabou, né, extrapolando. E agora está à disposição da justiça. Em Itapejara do Oeste, teve nas últimas horas uma prisão, foi ontem no começo da tarde, a polícia atendeu uma ocorrência de violência doméstica, um caso de lesão corporal. A informação que um homem acabou preso, encaminhado à delegacia. Em Vitorino teve um caso de desacato em uma escola. Uma situação que aconteceu, uma mãe estava alterada nas dependências da escola e direção relatou que uma mãe compareceu bastante exaltada devido a um desentendimento ocorrido entre estudantes. E a mãe acabou desacatando, inclusive, a gestora da escola no exercício de suas funções. Dessa situação, a informação aí que a mãe e a estudante afirmaram que teriam ocorrido agressões lá, enfim, algumas situações envolvendo alunos. Na situação, envolveu polícia, envolveu conselho tutelar para acalmar os ânimos ontem lá no município de Vitorino. E também em Vitorino, ontem à noite, 10 horas, uma situação já que, sentido a São Lourenço, já pegou uma parte aí, na próxima aí, às margens da rodovia, mas a polícia foi acionada porque teve um caso, uma lesão corporal provocada por arma branca em função de um desentendimento familiar. Os policiais foram deslocados aí até a unidade de pronto atendimento, porque lá já tinha uma pessoa sendo atendida. E com isso, a informação que a vítima foi atingida pelo próprio irmão. Então, um desentendimento entre irmãos. Foi atingido com um golpe de faca, a informação aí que foi atingido no tórax, encaminhado até o hospital aí para a unidade de pronto atendimento e depois para atendimento aí em hospital. A polícia fez buscas e conseguiu localizar um homem. Seria aí o autor dessa agressão. Com isso, foi preso. A arma utilizada também foi apreendida pela polícia. Desentendimento entre irmãos ontem à noite em Vitorino. Caso de lesão corporal também, Célio Voar.
1: Obrigado, Thiago. Muitas ocorrências aí em Vitorino nas últimas horas, como vimos agora então. A outra notícia que está sendo bastante divulgada, infelizmente, é um turista holandês de 26 anos morreu após um barco de passeio virar nas águas do Rio Iguaçu durante um passeio turístico nas Cataratas do Iguaçu, em Foz do Iguaçu, Paraná, na tarde de ontem. Socorristas do Parque Nacional do Iguaçu e equipes do Corpo de Bombeiros do Paraná foram acionados logo após o meio-dia para atender a ocorrência. A embarcação que realiza o passeio aí até a base das cataratas transportava 8 pessoas, 2 tripulantes e 6 turistas holandeses da mesma família. Segundo o Corpo de Bombeiros, o turista de 26 anos sofreu uma parada cardiorrespiratória e não resistiu. Outros 3 integrantes da família receberam atendimento no próprio parque e foram liberados. Um homem de 49 anos foi encaminhado ao hospital da cidade, onde permanece consciente. Já uma mulher de 48 anos sofreu fratura em um dos pés e também foi hospitalizada. O piloto e o copiloto da embarcação tiveram apenas ferimentos leves. No momento do acidente, por volta das 12h20, a vazão nas Cataratas de Iguaçu era de cerca de 4,3 milhões de litros de água por segundo. O volume é quase 3 vezes superior ao normal, mas estava dentro dos padrões operacionais e abaixo da cheia registrada na semana passada, quando os passeios de barco chegaram a ser suspensos. O acidente será investigado pela Capitania dos Portos. Em nota, o Instituto Chico Mendes de Conservação e da Biodiversidade, ICMBio, responsável pela administração do Parque Nacional do Iguaçu, informou que a documentação da empresa responsável pelo passeio está regular. Lamentou a morte do turista e afirmou que está colaborando com as investigações. Este não é o primeiro acidente grave envolvendo passeios de barco nas Cataratas do Iguaçu. Casos semelhantes foram registrados em 2013 e 1999.

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9: 7h37, quarta-feira com chuva, tempo encoberto em Pato Branco. Agora nós temos o esporte, o destaque esportivo, Thiago.
10: Vamos lá para atualizar aqui, hein? Sequência dos jogos. O Marreco venceu ontem no Paranaense. Tenta encostar aí no Pato Futsal. 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Quem apostou na Mega Sena, a Mega acumulou mais uma vez e agora foi para 86 milhões. O concurso 3037 teve os números 2, 11, 22, 30, 51 e 54. Acumulada a Mega Sena. A Quina também está acumulada. Concurso 7077 foi para 26 milhões. Os números 2, 3, 30, 46 e 77. A Loto Fácil, que estava acumulada, teve 6 ganhadores. 2 milhões para cada um. O concurso 3747. Números da Loto Fácil: 1, 2, 4, 5, 6, 8, 9, 11, 12, 13, 18, 19, 21, 24 e 25. Portanto, as loterias. Ontem nós tivemos esse jogo aí do Campeonato Paranaense da Série Ouro. O Marreco recebeu o CAD de Guarapuava e ganhou de virada, 4-2. O jogo caminhava para o empate, mas na reta final aí o Marreco venceu, 4-2 para o Marreco. Tem um jogo ainda para a sequência aí, para fechar essa décima rodada. O Campo Mourão pega o Itaipulândia. O jogo hoje lá em Campo Mourão. O Pato tem 25, o Marreco foi a 21. Então faltam 3 jogos. O Pato tem 4 pontos de vantagem, faltando 3 rodadas. E o Moarama vem em terceiro com 18. O próximo jogo do Pato, a rodada 11, vai ser contra o Moarama. Então o Pato joga em casa no sábado, recebe a equipe do Moarama pelo Paranaense da Ouro. Hoje tem 2 jogos da Liga Nacional. Nós teremos hoje Cascavel e Joinville. É um jogo atrasado, lá da rodada 7. E o Jaraguá contra o Atlântico. O Pato aqui dando uma secadinha no Cascavel e no Jaraguá para ficar de boa aí na quinta posição da liga. Então, para termos esses 2 jogos. E hoje tem rodada aqui da Liga Silver, a última rodada. Termina a primeira fase hoje. A gente vai ter a equipe do Chopinzinho, da Cel, pega o Concórdia lá em Concórdia. E o São Lourenço vai jogar contra o América de Natal. Então, os jogos aqui envolvendo as equipes da região. Aí termina a primeira fase, depois vai para o mata-mata. A Cel já está de boa entre os 4 primeiros, a Cel já vai direto para as quartas. Os times de São Lourenço, esse não vai conseguir ir direto para as quartas, vai ter que ir, pelo menos aí no jogo de hoje, para tentar ficar um mais perto lá em cima, mas para carimbar a vaga para a próxima fase. E ontem o presidente da liga, ele disse que não vai ter tapetão. O comentário que surgiu, ganhou força aí nas redes e tal. Uhum. Mas ontem, no começo da tarde, o Felipe Drummond, ele confirmou que vai ter árbitro de vídeo agora, o vídeo suporte para as próximas fases da liga. Ouro, silver, gold, o que for aí de competições, vai ter agora vídeo suporte. E disse que vai ter o rebaixamento esse ano. Não tem nada de tapetão aí. Vamos ver o que na sequência vai apresentar. No Paranaense da Prata, o time de Mangueirinha ganhou lá em Paranaguá por 4-2. E o time de Clevelândia perdeu para o Ibiporã. 3-1 Ibiporã. O time do técnico Lacerda venceu a Atlético Clevelandense. E nós tivemos no futebol Campeonato Brasileiro da Série B. Ponte Preta e Atletique 1-1. O Fortaleza 1-0 no Botafogo de São Paulo. E o Juventude pulou para segundo. O Juventude ganhou do Avaí por 1-0. É o segundo colocado na Série B. Nós tivemos também, na Sul-Americana, o Santos ganhou da Universidade Central por 4-2. Ganhou o primeiro, ganhou o segundo jogo. Então classificou o Santos. 4-2, vai para as oitavas de final. O final do jogo lá, o Neymar disse que não vai mais, não quer mais seleção, sério. Foi do jogo lá, na declaração do Neymar, disse que agora sim, que agora aposentou da seleção brasileira.
9: É, ele não quer. Não tem mais condições, né?
10: É, difícil porque o jogo de pôquer atrapalha ele muito, né?
9: É, verdade.
10: Então, acho que diz que o ciclo dele na seleção...
9: Vai representar o Brasil no pôquer, então. Mas mais fácil.
10: Copa do Mundo de pôquer. É. Neymar.
9: É meio gordoto, né?
10: Fazer o quê? E na sequência da Sul-Americana hoje, 19 horas, Vasco contra o Independente Medellín. E às 21h30, o Sporting Cristal contra o Bragantino. Os brasileiros em campo hoje. E hoje começa também mais uma rodada do Campeonato Brasileiro. 19h30, Mirassol contra o Remo. O Inter recebe o Flamengo. Às 21h30, Fluminense e Bahia. E o Vitória pega o Palmeiras. São os quatro jogos hoje. Inclusive do Inter aqui, ontem no julgamento, algo que talvez agora vai ser uma regra, o julgamento lá envolvendo o atleta do Internacional, Vitor Gabriel, que foi expulso naquela entrada sobre o Gabriel Peck, foi julgado, e olha o que vai acontecer, ele vai ter que ficar afastado, não vai poder jogar até que o jogador do Cruzeiro volte a jogar.
9: Quando o jogador voltar, ele então, também pode daí.
10: É, uma pena mínima de 6 jogos, mas até 180 dias, porque o tempo de recuperação do PEC é mais ou menos nisso. Então, quando o jogador do Cruzeiro está apto para voltar a treinar, o jogador do Inter pode voltar a jogar. Que punição, hein? Mas o que chamou a atenção no julgamento não foi nem a punição. Advogado do Inter utilizou um áudio errado. Tem o áudio da CBF, do VAR, nas redes sociais, pessoal.
9: Tentaram dar um migué?
10: Não, é que nas redes sociais tem muitos memes, o pessoal faz na questão de brincadeira. Mas aí o advogado do Inter pensou que era verdadeiro aquele áudio. Pegou o áudio e usou no tribunal. Que faz, hein? A que ponto que chega? E o pessoal virou até uma piada, porque utilizou um áudio fake para defender lá o jogador do Internacional. O pessoal falou, viu, mas esse áudio aí não é o áudio do VAR. Mas como não? É fake. Depois o Inter reconheceu o erro, disse que foi a assessoria lá, enfim, mas a coisa não anda tão fácil assim pro Colorado, dentro de campo, fora de campo, que fazem, né? E aí eu tenho que aguentar aqui, ó, porque passou a Copa inteira sem o pessoal levar um chá pra você, foi só retomar o Brasileirão, estão te levando chá novamente? É, já veio,
9: tá vendo?
10: Porque hoje tem o Flamengo pela frente.
9: Barra pesada.
10: Torcer que tem muito aqui a lag lá, né? O gramado. E daí.
9: Tá chovendo bastante.
10: Né?
9: Vai ser onde? Porto Alegre?
10: Porto Alegre. Mas contra o Flamengo é peleia.
9: Vamos lá. Aguardar.
10: Já me trouxeram o chá hoje aqui, né?
9: Tá certo. Beba seu chá aí. 7h46, nós já voltamos.
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6: 7h51, manhã de quarta-feira, tempo encoberto em Pato Branco e região, chovendo, 16 graus é a temperatura e muita chuva lá no Rio Grande do Sul. E o que chamou a atenção aí nas últimas horas, um tornado, tem vídeos aí, ou você pode ver na televisão também, mas assustador realmente. Um tornado atingiu a região noroeste do Rio Grande do Sul no fim da tarde desta terça-feira. O fenômeno foi observado nos municípios de Giruá, 7 de setembro, e Senador Salgado Filho. As cidades registraram ao menos 7 feridos até a última atualização desta notícia. Conforme o Centro de Monitoramento da Defesa Civil, com base nos dados de radar, o tornado ocorreu em torno de 18h25, associado a uma supercélula, um tipo de tempestade que tem uma corrente ascendente giratória. Supercélulas comumente causam granizo de grande tamanho e rajadas de vento intensas e, em algumas ocasiões, tornados. Em nota, a Defesa Civil informou que emitiu alerta laranja para a região às 17h14, indicando o potencial de tempestade severa, com queda de granizo e rajadas de vento intensas, com validade até às 20h10 de ontem, conforme o Centro de Monitoramento. O alerta foi sugerido com base no radar meteorológico de Chapecó. Entretanto, o radar estava a 200 quilômetros da tempestade e o feixe mais baixo do radar estava a mais de 4,5 km de altura na região onde ocorreu o tornado, impossibilitando a identificação de rotação próxima da superfície que pudesse sugerir a ocorrência de um tornado. Segundo a Defesa Civil, de 7 de setembro, 3 pessoas ficaram feridas e foram encaminhadas ao hospital. Ainda conforme o órgão, 2 residências foram totalmente destruídas. Já em Giruá, o tornado atingiu principalmente as comunidades de Rincão dos Coimbras, Rincão dos Melos, Rincão dos Ribeiros, Amaral e Melgarejo. De acordo com a Prefeitura, 4 residências sofreram danos severos. Ao menos 4 pessoas ficaram feridas e houve queda de inúmeras árvores. O prefeito do município, Dari Paulo Prestes Taborda, validou a veracidade do vídeo que circula. Além dos fortes ventos, também houve registro de queda de granizo de fraca intensidade. Em Senador Salgado Filho, diversas propriedades também foram afetadas com destelhamento, queda de árvores e rede elétrica. Ao menos 12 casas foram atingidas e 50 pessoas afetadas. Conforme o clima-tempo, meteorologia, o tornado é uma corrente de ar ascendente gerada entre a base da supercélula e o solo em forma de funil com movimento giratório. A passagem de um tornado provoca torções em objetos justamente por causa desta característica de giro intenso. O prolongamento da base da supercélula em formato de funil é visível no horizonte. Quando o funil toca o solo, chamamos de tornado. Em muitos casos, o funil é visível apenas na base da nuvem e não chega ao solo. Tornado pode ser aí se deslocar e causar danos em alguns quilômetros. O mesmo padrão de estragos é visível ao longo de um caminho. Portanto, o vídeo que circula aí nas redes sociais é verídico, segundo os meteorologistas e também aí as autoridades. Mas é o, assustador realmente o tornado que passou aí, nessas cidades do Rio Grande do Sul. Tem previsão aqui também na nossa região, segundo o Coutinho, nesta manhã, segundo ele, pode já ter ocorrido alguma coisa, um granizo mais forte, enfim, por aqui temos o tempo fechado também, vamos acompanhando. Edson Neiser.
7: Uma escuridão que chega a ser assustadora, seu Sérgio Varo, pelo horário. Para o horário de agora, a gente fica até meio assustado com a escuridão.
6: É verdade.
7: E se preocupa, né?
6: Vamos. O calor, né?
7: Que Frei Policarpo nos proteja, né, seu Sérgio Varo, não é isso? Isso,
6: verdade.
7: Vamos lá, vamos informar a notícia que eu trago sobre o reforço na segurança e a notícia em nome de Cooperativa Tradição, lembrando que a Tradição Máquinas tem uma oportunidade para você, produtor, até o finalzinho agora de julho. 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Sérgio Guaro, o comandante do 7º Comando Regional da Polícia Militar, o Coronel Cícero, atendeu a rádio e a TV Selinalta recentemente, falou sobre a formação dos novos policiais no Batalhão de Pato Branco e no Batalhão de Francisco Beltrão. A gente nota aí no pátio do 3º Batalhão, Célio, esses policiais em formação na atualidade, já todos uniformizados, normalmente são jovens, né? Os novos policiais militares que estão em sala de aula, também estão em algumas atividades práticas, e nós perguntamos, na companhia do colega Beto Rossati, quando é que efetivamente teremos esses homens e essas mulheres policiais militares nas ruas efetivamente trabalhando. Não vai demorar muito, viu, Célio Varo? No primeiro semestre já de 2027... E para isso nós perguntamos para o comandante Cícero, que assim comentou em entrevista para a Rádio Selinalta TV sobre esse assunto, reforço na segurança pública.
8: Exatamente, nós temos, somando as duas em Beltrão e Pato Branco, 93 novos profissionais da segurança pública, né, novos soldados da Polícia Militar. O curso está todo a vapor, né? Os instrutores aqui da região, todos eles participando, dando instrução. A gente nota a satisfação nos alunos, aqueles que estão aí é porque realmente querem, se identificaram com a profissão. Então, em breve, se Deus quiser, no início do ano que vem, mais tardar em maio, nós teremos já esses profissionais nas ruas prestando atendimento à nossa sociedade, também ampliando o policiamento naquelas cidades que hoje nós temos um pouco mais de dificuldade. E vamos aí ter um complemento nas ruas para dar mais segurança.
9: Formatura prevista para quando, coronel?
8: Tudo indica que pelo mês de maio do ano que vem, né? O curso ele é bastante extenso, afinal nós temos uma grade curricular extensa, focada em direitos humanos, policiamento de proximidade, de direito na parte criminal, direito penal militar. A parte nossa institucional também ela é ministrada. É uma grade curricular bem completa, então por isso ela é prolongada, porque afinal a sociedade merece um profissional bem qualificado e é isso que a Polícia Militar tem se preocupado e preparado os seus profissionais.
7: Bom, informações aí do Coronel Cícero, maio de 2027, Célio Guarda, tá logo ali pra gente ter aí no sudoeste do Paraná mais de 90 policiais militares, contando o 3º Batalhão em Pato Branco e o 21º Batalhão em Francisco Beltrão. E outro detalhe, é torcer para que realmente fiquem por aqui, muitos são de fora, né? Ou até mesmo de outras regiões do Paraná, mas o concurso, ele é regionalizado, né? Também com esse foco de tentar fazer com que aqueles que fazem formação fiquem na sua própria região, sem se deslocar a grandes centros e com isso não desguarnecer a região onde fizeram a formação. Mas é isso, Célio, eles estão em sala de aula e em maio, a previsão da formatura, a gente já buscou essa resposta aí com o comandante Cícero, que comanda o 7º Comando Regional, que fica sediado aqui no município de Pato Branco, em recente entrevista aqui para as nossas emissoras do grupo, hein, Célio?
6: Valeu, Edson, mais uma informação e local para você. 7h59, temos nota de falecimento. A funerária Nossa Senhora Aparecida, juntamente com as famílias Caldato e Fiore, comunica com pesar aos parentes e amigos o falecimento de Elide Caldato, cujo corpo está sendo velado na comunidade de Rondinha. Às 10h30 de hoje, será realizada a celebração de corpo presente lá na comunidade de Rondinha, na capela de Rondinha. Logo após, o cortejo fúnebre seguirá para o cemitério da própria comunidade de Rondinha, onde dar-se-á o sepultamento. Notificamos o falecimento de Elide Caldato.
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12: Amigo trabalhador, você já reparou que cada um de nós possui uma qualidade? Há uma diversidade de talentos pulverizada no seu ambiente de trabalho, na sua cidade e até mesmo na sua família. Que bom que nem todos servem para tudo. O mundo, portanto, não é dividido entre os que sabem e os que não sabem, e numa só pessoa. Nunca iremos encontrar todas as qualidades juntas. Cada um de nós ganhou alguma dose de talento e habilidade, portanto, nós somos parte de um todo. Essa diversidade de talentos que há nas pessoas é uma riqueza, um patrimônio, um valor inestimável. Quem de nós não gostaria de ter todos os talentos juntos, de ser perfeito, de ser autossuficiente? Mas isso nunca irá acontecer, pois o Criador, em sua sabedoria, distribuiu estas habilidades para todos, para que aprendêssemos a depender uns dos outros. O patrão depende do empregado, como o empregado depende do patrão. O comerciante depende do cliente. A indústria do comércio, o aluno do professor e vice-versa. Essa dependência nos obriga a dialogar e, por força deste diálogo, vamos nos relacionando, convivendo, crescendo, enriquecendo-nos mutuamente. Que sabedoria! Por isso, desenvolvamos e ponhamos em prática os talentos que recebemos. Nossas comunidades, empresas, famílias e nós iremos crescer juntos. Que Deus o acompanhe.
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15: Informa a hora certa.
17: 8:04.

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4: 8:06, bom dia para você, bom retorno em as suas atividades, manhã de quarta-feira de chuva, tempo encoberto aqui em Pato Branco. O Coutinho está de volta aqui na programação, muita chuva neste momento, Coutinho. E a previsão para esta quarta e próximos dias, bom dia, Coutinho.
5: Bom dia, o tempo segue com instabilidade no decorrer de hoje, pode ter tido, ainda venha a ter alguma coisa forte, pontual. Acredito que a gente deva ter notícias aí de algum estrago entre o sudoeste do Paraná, oeste Santa Catarina, ali no norte e noroeste do Rio Grande do Sul.

Tô vendo aqui no mapa, né? Como falou o Coutinho, então temos esse alerta que está ainda, né, válido. Como previsto, o Instituto Nacional de Meteorologia, IMET, emitiu um alerta de tempestades pontuais com chuvas e ventos fortes para hoje aqui no Paraná, principalmente na nossa região. O aviso indica o perigo de queda de granizo, precipitações acumuladas de até 60 quilômetros, de 60 milímetros, digo, ou até de 100 milímetros ao dia, e rajadas de vento entre 60 e 100 quilômetros em 131 cidades da faixa sul do estado. Aqui nós entramos também em boletim conjunto, Sistema de Tecnologia e Monitoramento Ambiental do Estado, Cimepar, e a Defesa Civil também emitiram um aviso sobre o risco de temporais no estado durante hoje. No entanto, diferentemente do IMET, os órgãos afirmam que os riscos são mais altos para o oeste do Paraná e o sudoeste do Paraná. Nesta quarta, então, a previsão de tempestades pontualmente intensas, chuva forte em curto espaço de tempo, intensas rajadas de vento, descargas elétricas, atmosféricas e granizo que podem provocar queda de galhos, queda de árvores, alagamentos, destelhamentos, danos em plantações e interrupção no fornecimento de energia. O Cimepar explica que o tempo vai ficar instável no Paraná hoje em função da presença de uma frente fria e da intensificação de um sistema de baixa pressão na costa sul do Brasil. Veja aqui no mapa, então estamos aqui, todo o sudoeste do Paraná, na região do oeste de Cascavel, Foz do Iguaçu, toda essa região aqui sul do Paraná, então, né, tem esse risco. Como falou Coutinho, se não tivermos, poderemos ter ainda alguma coisa, né, nesta manhã de quarta-feira. Nós estamos bem aí na rota, aqui no sudoeste do Paraná. Aí o oeste de Santa Catarina também, poderemos ter algo assim nesse sentido, não é? Algum temporal, algum vento forte, granizo, etc. E lá no Rio Grande do Sul, como já falamos, tivemos até a passagem de tornado, né? O tempo aí bem severo para nossa região também, principalmente aqui no sul do Brasil. É, continua chovendo, né, Gomercindo aí, que olha na janela, mas graças a Deus é só chuva boa, mas está bem encoberto o tempo, então cuide-se. 8:10, nós já voltamos.

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3: Oito e treze, de volta com o jornalismo, 8:13, 16 graus, continua a temperatura, manhã de chuva no sudoeste do Paraná. Atenção, você que aí está no trânsito, nas ruas, nas avenidas, nas BRs, atenção redobrada, viu? Aí pouca visibilidade, pistas escorregadias, então fica aí sempre o nosso alerta. 8:14, a equipe atenta, fatos locais e também regionais. Volto com você, Thiago.
4: Isso traz uma informação da Copel, Célio Juário, que segue com o trabalho aí com relação à retirada dos fios, as intervenções aí que estão acontecendo no que diz respeito a esse trabalho que é realizado com relação ao cabeamento, mutirão da Copel removendo o cabeamento irregular de telefonia e internet. Teve um trabalho ontem que aconteceu em Mariópolis e agora, nos próximos dias, também seguindo em Pato Branco. Claro que depende também das condições do tempo, mas as equipes de compartilhamento de redes seguem atuando em um mutirão para eliminar os cabos irregulares de empresas de telecomunicações. Durante a terça-feira, o trabalho aconteceu em Mariópolis e vai seguir. Na verdade, o trabalho começou segunda-feira e vai seguir até sexta. Nós temos, pelo menos em Pato Branco, foi repassado que o trabalho vai se concentrar no bairro Frarão também. A companhia reforça que as empresas de telecomunicações que compartilham os postes das concessionárias, elas são responsáveis pela manutenção da fiação dentro dos padrões técnicos e de segurança para instalar e também fazer o trabalho aí conforme o previsto em uma instrução normativa da Agência Nacional de Energia Elétrica, ANEEL. A Copel atua na fiscalização dessas empresas com aplicação de notificações e multas em casos de irregularidades, além de possuir a prerrogativa de realizar a retirada do cabeamento quando não tem esse cumprimento. Então, se tiver algo irregular, a Copel lá pode ir lá, mesmo sem avisar a empresa, pode ir lá e tirar. E nessa semana, então, ontem o trabalho aconteceu em Mariópolis, e a gente tem o que comenta o supervisor de compartilhamento de redes da Copel, o Wellington Tondo.
5: Eu sou o Wellington Lucas Tondo, supervisor do setor de compartilhamento de estruturas do Oeste do Paraná, da Copel. Estamos com uma equipe de regularização atuando essa semana, entre os dias 27 a 31 de julho, no município de Pato Branco, na região do bairro Frarão. Temos também uma demanda para atender o município de Mariópolis. E a partir de quarta-feira retornaremos com a ação no bairro Frarão, em Pato Branco. O objetivo dessa ação é estar fazendo retirada de cabeamentos em desuso das empresas de telefonia e internet e também, principalmente, retirando cabos que estão em situações de risco, né? Cabos baixos que cruzam as vias, enfim, e oferecem riscos a pedestres e motociclistas.
4: Aí, portanto, supervisor de compartilhamento de redes da Copel, região oeste e sudoeste, um Wellington Tonto. Evidente que o tempo hoje ele atrapalha um pouquinho, mas vai seguir essa ação até sexta-feira na região do Frarão. A gente já teve um trabalho aqui na Avenida Tupi. Aos poucos, aí por etapas, através de mutirões, a Copel vem realizando este trabalho também para a retirada dos fios que incomodam. Muitas pessoas às vezes reclamam aí e alguns pontos que acaba descumprindo uma legislação aí com a ANEEL, Célio Roar.
3: Muito bem, e além de tudo isso, enfeiam também aí a cidade. Então a Copel está fazendo essa retirada. Obrigado, Thiago. Aqui que eu acompanho notícia do Paraná, daquele acidente com o turista holandês, que já falamos, acidente ontem no parque de, no passeio de barco, então no Parque Nacional de Iguaçu, que ele faleceu ontem, esse jovem turista de apenas 25 anos, que morreu após uma embarcação então virar durante o passeio do Macuco Safari, no Parque Nacional de Iguaçu, estava acompanhado da noiva. essa informação nova que nós temos da noiva, dos sogros, da cunhada e também do namorado da cunhada. Que coisa, hein? Estavam passeando em Foz do Iguaçu. O barco virou por volta das 12 horas de ontem e no total 8 pessoas estavam na embarcação, sendo 6 turistas holandeses e os 2 tripulantes, piloto e o copiloto. Todos eles foram resgatados da água. 8:17, 8:17, a gente volta já com muito mais para você.
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3: 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A gente vai seguindo, informando o ouvinte da Selinalta. E depois aí de muita chuva hoje prevista, uma chuva de meteoros terá seu pico na madrugada de sexta-feira. Em condições favoráveis, será possível observar até 25 meteoros por hora, segundo a Agência Espacial Brasileira, unidade de pesquisa vinculada ao Ministério da Ciência, Tecnologia e Inovação. A lua cheia deve reduzir a visibilidade dos meteoros mais fracos, mas o fenômeno ainda poderá ser observado a olho nu, sem necessidade de telescópios e binóculos. É o que explica Marcelo De Sico, astrônomo, membro da Sociedade Brasileira de Astronomia e coordenador do projeto comunitário EXOS, de detecção de meteoros. O melhor horário para acompanhar a chuva é entre 1:30 da manhã e 2 horas da madrugada. O ideal é procurar um local escuro, longe da iluminação da cidade, e observar então uma ampla faixa no céu. Quem quiser fotografar o fenômeno deve apontar a câmera para uma região distante do brilho da lua e utilizar exposições prolongadas de cerca de 10 segundos. Segundo Sico, apesar da interferência da lua, os meteoros mais brilhantes ainda deverão ser visíveis. As chuvas de meteoros, popularmente conhecidas como estrelas cadentes, acontecem todos os anos quando a Terra cruza regiões do espaço repletas de pequenos fragmentos deixados por cometas e, em alguns casos, por asteroides. Portanto, quem for corajoso e quiser acordar na madrugada, pico da chuva de meteoros vai ocorrer entre quinta-feira, né, amanhã então, e sexta-feira, aí 1:30 da madrugada até umas 2 horas da madrugada. Se você quiser, tá dado a dica aí. 8:23, qual a informação, Edson?
13: É, novos detalhes desse incêndio em veículo, então, Célio, nós já falamos no principal destaque das 7 horas, que um pouquinho antes aí, 6 e pouco da manhã, um incêndio, né, num veículo Fiesta, na região da paralela da antiga BR-158, hoje é a Avenida Frei Policarpo, região aí já dentro do bairro Bela Vista, quando um carro pegou fogo, os bombeiros fizeram um atendimento, a gente falou que 6 horas da manhã, aproximadamente, os caminhões, a equipe dos bombeiros em deslocamento, giroflex, sirene, sentido Trevo da Guarani, subindo a região próxima ao Vila Esperança, próximo ao bairro Pagnoncelli, subindo em direção ao Bela Vista, ao Planalto, e nós falamos que não era acidente, sim incêndio em veículo. O colega de plantão na madrugada aí, o Preto Paulo Tessaro, repórter cinematográfico, esteve no local e foi bem em frente ao portão da empresa do ramo de gás ali, Célio Ruário. Imagine a preocupação, né? Porque tinha um incêndio de carro e botijões por ali no estabelecimento. Mas graças a Deus, nada também teve de complicação nesse sentido. Graças a Deus, tudo certo, não passou do carro. Só que o carro foi destruído, não tinha seguro. Ninguém ferido na situação. A sargento Cristiane Batistin, do Corpo de Bombeiros, falou ao colega Preto sobre esse atendimento, fez um resumo de como foi esse caso.
14: Bom dia a todos. Fomos acionados nessa madrugada, por volta das 6 horas da manhã, para um incêndio veicular aqui nas proximidades do bairro Planalto. Chegando no local, o veículo já encontrava-se mais do que a metade já tomado pelas chamas, né? Combatemos o incêndio e, infelizmente, aí foi o que a gente pôde fazer.
13: É o veículo já tomado pelas chamas e grande parte do carro com danos aí. É possível, é praticamente difícil você recuperar um carro assim tão avariado por causa da caloria entorta, todas as ferragens, toda a estrutura do veículo acaba sendo danificada. O motorista e proprietário do carro, imagine só, Célio, saindo cedinho de casa para uma cirurgia.
4: Nossa.
13: No hospital policlínica. Ele estava sozinho no carro, foi sair de casa. E aí, de repente, aquela língua de fogo, aquela labareda, tomando conta do veículo, viu provavelmente pelo retrovisor, viu que esquentou, sentiu o cheiro de queimado, de borracha, e notou que precisava de um extintor. E outro detalhe, hoje em dia, não é mais obrigatório o uso do extintor, nem todo mundo tem no carro. Esse precisava de um extintor, procurou e não tinha. E também dos outros veículos. Parava o pessoal que passava por ali, pedia socorro, ninguém tinha extintor. Né? Observe só para esse fator. Vamos ouvir o que o Samuel falou sobre o episódio aí com o carro dele.
15: Bom dia, eu sou o Samuel Antônio Rossi, moro aqui atrás da Liquigás, no condomínio Bittencourt. Saí agora às 6 horas da manhã fazer uma cirurgia. Acabou falhando o carro aqui na subida ao lado da Liquigás. Parando aqui, ele já tinha uma listra de fogo na parte de trás do carro. Procurei extintor, não consegui encontrar. Pedi ajuda a alguns motoristas também, não tinha extintor nenhum. E comunicado os bombeiros, eles chegaram aí, apagaram o que eles fizeram. Mas tinha queimado parcialmente, quase mais da metade já. Agora, bora pra frente, não tem o que fazer. Vamos ver o que fizeram. Não tenho seguro. A gente nunca sabe quando vai usar, mas não tem nada.
13: Não tinha seguro nesse veículo, então esse Fiesta, falou aí o Samuel, que agora se complicou também com o horário da cirurgia, carro destruído, sem seguro, sem extintor, essa foi a situação. Mas também não saiu ferido com o incêndio. Então diz o ditado que vai o anel, mas ficam os dedos, né, Célio Vara? Então ele não saiu ferido, mas o bem material ele se foi pelo ralo aí porque não tinha seguro e o carro pegou fogo há poucos instantes aí no Bela Vista, hein, Célio Vara?
3: Ok, obrigado, Edson, estamos acompanhando e infelizmente o senhor acabou perdendo o seu veículo. Podia ter vindo essa chuva então na hora do incêndio aí, poderia ter amenizado um pouquinho, mas acho que não estava chovendo naquele momento. Foi hoje cedo, então, aqui em Pato Branco, a perda aí total deste veículo. 8:28.
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3: 8:30, continua chovendo em Pato Branco e região nesta manhã de quarta-feira, do dia 29 de julho. Vamos até o dia 31, sexta-feira, fim de mês, 31. Aniversário da Rádio Selinalta, 72 anos, então na próxima sexta-feira. E teremos aí durante o dia muitos brindes aí para o nosso ouvinte. Fique ligado, obrigada. 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
4: A gente informa aqui que o município de Pato Branco tem disponibilizado já há algumas semanas, se ele levar um ecoponto, o chamado ecoponto aí para a coleta do lixo eletroeletrônico. Esse espaço ele funciona lá no Centro Regional de Eventos, na estrutura do Centro de Eventos Prefeito Astério Rigon. E a população ela pode levar o lixo eletroeletrônico, porque tem dois containers lá onde funciona também a Secretaria de Meio Ambiente. E ontem a nossa equipe esteve por lá, pôde observar que tem aí, o pessoal tem levado televisores, né, o eletroeletrônico.
3: É meio longe, né?
4: É, pega aí, é uma ação, quem mora naquela região da cidade, é uma opção que tem. O município fez em outras oportunidades um ponto na praça. Mas esse ecoponto é aquele fixo, né? A ideia de ter, novamente na sequência aí, de, por exemplo, o dia D, né, com um ponto estratégico, mas uma opção que tem. Uhum. Quando o pessoal se programar, o horário de funcionamento é de segunda a sexta, das 8h30 da manhã às 11h30 e das 14h às 17 horas. O secretário de Meio Ambiente, até então o secretário é o Vicente Michalinzi, ele fica até o final do mês de julho, né? Mas ele atendeu a nossa equipe falando aí sobre esse ecoponto.
0: Agora a população conta com esse ecoponto central, que fica aqui junto à Secretaria de Meio Ambiente, e em todos os dias da semana, aqui no horário comercial, podem trazer aqui que nós vamos receber esse material.
4: Mas ele reforça que o ecoponto atende à população e não empresas.
0: Então esses pequenos geradores, que são os consumidores finais, eles podem trazer aqui uma impressora, um televisor que não utiliza mais, já está no estado degradado, que não tem mais condições de recuperar. Enfim, qualquer aparelho eletroeletrônico que não tenha mais serventia em casa e que nós vamos receber e vamos dar a destinação correta. É importante que a população tenha esse hábito, né, para não fazer o descarte aleatório, né, em terrenos baldios ou até mesmo dentro de rios, que isso é totalmente descabido. Então é uma forma também da gente ir educando a população para essa destinação correta desse descarte de eletroeletrônicos.
4: Secretário de Meio Ambiente, o Vicente Michalinzi, comentando. Tem a estrutura lá, são dois containers, o pessoal tem levado. Aos poucos, o pessoal vai sabendo e a gente reforça aqui. Segunda a sexta, pode levar lá na estrutura do Centro Regional de Eventos. A partir aí, virando o mês, Célio Guarda, nós teremos um novo secretário aí para assumir, né? O Antônio César Soares, ele que vai assumir a pasta do Meio Ambiente aqui em Pato Branco.
3: Ok, obrigado, Thiago, trazendo mais esta informação. A gente continua ao seu lado, informando. Bom trabalho para você, ouvindo a gente aí no seu local de trabalho, nos seus afazeres. Continua chovendo, continua 16 graus, permanece aí a temperatura. Lá no Rio, vejo que 5 pessoas morreram durante uma perseguição seguida de troca de tiros entre policiais militares e criminosos no fim da noite de hoje. Na Avenida Brasil, entre as vítimas, está um policial militar. Durante um patrulhamento, dois policiais do batalhão de policiamento em vias expressas tentavam abordar dois carros que, de acordo com a inteligência da corporação, estavam saindo da Vila Kennedy em direção à Penha. Eles desobedeceram a ordem de parada e houve troca de tiros. Estamos aí acompanhando as notícias do Brasil também para você. E agora sobre economia. O ministro da Fazenda, Dario Durigan, afirmou que o governo federal vai prorrogar então a adesão ao Desenrola 2.0 até 31 de agosto, fim aí do prazo da medida provisória que criou o programa. Segundo o Ministério da Fazenda, o programa já renegociou mais de 22 bilhões de reais e foram feitas cerca de 3,6 milhões de renegociações até o final de junho. Com isso, a dívida recuou de 22 bi para cerca de 4 bilhões. De acordo com o ministro, a ampliação do prazo vai permitir que mais pessoas acessem ao programa, inclusive quem está em busca de crédito para a compra de carros e motos. Esse prazo adicional vai ser importante, inclusive, para que as pessoas que hoje estão tendo aí de acessar os programas de moto, carro, para trocar a sua moto, o seu carro, possam resolver eventuais pendências previamente, que é usar então o Desenrola para depois se enquadrar nas condições para as operações de carro e moto e também poderem fazer aí jus a essas obrigações, afirmou o ministro. A prorrogação do programa será formalizada em um ato que será publicado até a próxima sexta-feira, dia 31. Além disso, Durigan afirmou que a prorrogação não vai demandar novos aportes do Fundo de Garantia de Operações e não terá impacto econômico para o governo. Até o momento, segundo o ministro, mais de 9 milhões de famílias já usaram o programa. Com a prorrogação do Desenrola, a expectativa é que no total 10 milhões de famílias sejam beneficiadas. Ainda segundo ele, mais de 1,6 milhão de pessoas que aderiram ao programa estão pagando de forma parcelada. Lançado em maio, o programa prevê a renegociação de dívida com descontos e troca por uma dívida mais barata, tendo como público-alvo os brasileiros que ganham até 5 salários mínimos, ou seja, R$ 8.105.
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1: Vamos lá para atualizar aqui os jogos desta quarta-feira. Hoje tem Brasileirão, tem futsal, tem Sul-Americana. 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Hoje nós teremos a última rodada da Liga Silver, com os jogos programados para acontecer às 20 horas. Concórdia e Acel Chopinzinho, América de Natal contra o São Lourenço. Lidera o campeonato o São Caetano, 31, Acel 30, América 30, Vasco 28. São Lourenço vem em quinto com 25, só que o São Lourenço não consegue mais chegar no G4. Então vai ter que jogar uma fase extra aí dos playoffs. E o São Lourenço pode ficar de quinto a sétimo. Aguardar aí. Lá embaixo, na briga aí pelas últimas posições, o Balsa já está fora. O Sport, o São Miguel do Iguaçu, Blumenau, o Juventude, o Concórdia, brigam pelas últimas 2 vagas. Então hoje a última rodada dessa primeira fase. Falei do Vasco, o Vasco que foi eliminado do Campeonato Carioca porque usou jogador irregular. De novo a questão dos cartões. Então o jogador estava suspenso, colocaram o cara para jogar e agora eliminado no Campeonato Carioca. Volta e meia dá esse problema aí com os cartões. Já na Liga Ouro, hoje tem o Cascavel contra o Joinville e o Jaraguá contra o Atlântico. Pato dá uma secadinha hoje aqui no Cascavel e no Jaraguá para permanecer aí numa situação tranquila na quinta posição. O Pato hoje trabalha na academia, não tem treino com bola. Amanhã volta a treinar porque tem jogo sábado. O Pato pega o Umuarama pelo Campeonato Paranaense da Série Ouro. Na Série Ouro ontem o Marreco ganhou do Cade de Guarapuava 4-2 e hoje tem Campo Mourão contra o Itaipulândia. No futebol, hoje nós teremos na Sul-Americana às 19h, Vasco contra o Medellín. Primeiro jogo deu empate, quem ganhar classifica. O Sporting Cristal contra o Bragantino. Também deu empate o primeiro jogo, quem ganhar passa. Ontem passou o Santos, está nas oitavas. O Grêmio joga amanhã. O Grêmio pega o Bolívar amanhã, 19h. Por isso que os jogos desses times no Campeonato Brasileiro, eles foram adiados. Então nós teremos aqui Campeonato Brasileiro da Série A hoje, começando a rodada, só que é uma rodada que vai ficar incompleta. 19h30, Mirassol e Remo, Internacional e Flamengo, 21h30, Fluminense e Bahia, Vitória e Palmeiras. Ficou para amanhã, Corinthians e Atlético Paranaense, o Coritiba contra o Cruzeiro, dos jogos dessa rodada do Campeonato Brasileiro. Aí no final de semana tem Copa do Brasil, tem aí os jogos que precisam acontecer, né? Jogos atrasados, algumas competições que parou muito em função da Copa. Então agora a retomada aí com a sequência dos jogos. E hoje tem Brasileirão e Sul-Americana, Célio Roa.
0: Muito bem, é o esporte e a gente acompanha para você também. 8h45.
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0: 8h52 agora, de volta o jornalismo. Manhã de quarta-feira continua chovendo aqui em Pato Branco, também toda a nossa região. Manhã com chuva. E a equipe já volta aí com mais informações locais e regionais. Vejo que a Agência Nacional de Vigilância Sanitária, Anvisa, aprovou registro de 5 novos medicamentos à base de semaglutida, substância que ganhou notoriedade nos últimos anos por estar presente em canetas utilizadas no tratamento do diabetes tipo 2 e da obesidade. As canetas e para emagrecer. A decisão foi publicada no Diário Oficial da União nesta quarta-feira. A autorização aí foram aplicadas, multiplicadas em resolução da Gerência Geral de Medicamentos da Anvisa nesta semana e contempla então os seguintes produtos: Zempneu da Brain Pharma, Senavi da Cosmed, Orzema da Rambaxi, Simazum da Sum Farmacêutica e Ovise da Avitacare. Então, estes aí medicamentos foram aprovados também agora para o emagrecimento. Segundo o ato regulatório, todos receberam registro como medicamento novo por via de desenvolvimento abreviado e tem como princípio ativo a semaglutida. As apresentações aprovadas são soluções injetáveis de aplicação subcutânea, acompanhadas de caneta aplicadora e agulhas. A semaglutida é a substância presente em medicamentos como o Ozempic, indicado para diabetes tipo 2, e o Wegovy, aprovado para o tratamento da obesidade. Na prática, a substância ajuda a controlar os níveis de açúcar no sangue e também reduz o apetite, o que amplia seu uso tanto no tratamento do diabetes aí, quanto no controle do peso em pacientes com obesidade ou sobrepeso associado a fatores de risco. Portanto, Anvisa aí aprovando mais cinco canetas emagrecedoras. Nome complicadinho aí, mas né, são mais cinco então. Edson Neiser.
15: E como tem gente aderindo aos emagrecedores aí, verdade. Sérgio Guaro. E a gente sempre reforça aqui, sempre com orientação médica, Sérgio Guaro, senão resolve um problema e de forma indiscriminada cria outro problema. É uma boa? É uma boa. É, mas com acompanhamento médico. Aí o pessoal está dizendo, aí os especialistas estão dizendo que é show de bola. É. Dentro de um acompanhamento profissional. Não adianta comprar de fora sem conhecer a procedência de forma indiscriminada. Porque aí tem que acompanhar, tem exames, tem que cuidar de outros fatores da saúde que não apenas o peso, né, Sérgio? Aí
0: prescreve a dose certa para cada
15: pessoa. Até uma boa pra gente trazer um especialista aqui no estúdio e ficar uma hora falando disso. Porque é o assunto que tá na boca do povo aí, né, Sérgio?
0: Não é isso? O povo está usando, está emagrecendo.
15: Vamos numa dessa.
0: A população brasileira que era considerada, assim, obesa, já está dando uma melhorada, uma pesquisa que eu vi semana passada aí.
15: Vamos dar
0: então quer dizer que quanta gente já está usando, hein?
15: É uma boa pra gente chamar um profissional aqui para falar disso, né? Debater bastante esse assunto.
0: E com isso é bom
15: aí.
0: Porque o preço vai caindo também. No começo era uma fortuna, agora até que está mais razoável.
15: Diz que a lei da oferta e da procura ninguém revoga, né? É uma lei que ninguém revoga, ela sempre permanece.
0: Vamos usar aí, né? Vamos ter que baixar mais ainda.
15: É isso aí. Pra
0: todo mundo ter acesso.
15: O Célio, vamos trazer uma informação aqui. O SAMU, Serviço de Atendimento Móvel de Urgência, foi chamado mais ou menos 15 para as 8 da manhã para um acidente na região de Clevelândia, PR-280. Na reta para quem sai de Clevelândia sentido Mariópolis. Um acidente, uma colisão entre dois automóveis na informação inicial. E usuários da via passam um vídeo aí. Aparece um carro, um Fiat Toro colidido. O outro modelo de veículo a gente não tem ideia. Não teve acesso ainda à informação. Vamos aguardar os complementos. Não tem informação ainda de feridos, mas está parcialmente liberada a via, a PR-280, pavimento de concreto aí próximo à cidade de Clevelândia. Por falar em acidentes, nós tivemos em Pato Branco ontem 2:19:30, na Avenida Tupi, uma colisão que envolveu uma moto Honda CG-150 Fan e um veículo Fiat Palio. Os bombeiros foram chamados para esse atendimento, então, na Avenida Tupi ontem à noite, e segundo informações dos socorristas, um homem de 41 anos, ele teve o atendimento feito, mas saiu ileso. O que ocorreu então nesse acidente foi que Ele foi atendido, mas liberado na sequência, foi na região do bairro Bortote, esse atendimento feito pelo Corpo de Bombeiros. Ontem também, um atendimento na região do bairro São Francisco, aqui em Pato Branco, lá na parte final do bairro São Francisco, próximo àquele lago, uma região mais nova, um loteamento mais recente, e lá, à tarde, o que ocorreu foi uma colisão entre um Fiat Uno, conduzido por uma mulher, e uma motoneta Bis, também conduzida por uma mulher. E aí, essa ferida, atendida pelos socorristas do SAMU, e encaminhada para a UPA, unidade de pronto atendimento, 24 horas, então, bairro São Francisco, região norte de Pato Branco, mulher ferida em um acidente ontem. Segundo informações da Polícia Militar, um homem bateu na companheira, fugiu antes da chegada da polícia, só que voltou. E a polícia voltou também, e prendeu esse homem, imobilizou ele, e entregou esse homem na Delegacia de Polícia Civil. Violência doméstica registrada, então, no bairro São Cristóvão, por volta de 13 horas. O que ocorreu, então, segundo o relato da Polícia Militar, ele agrediu a companheira com socos e chutes, e a motivação foi por ciúmes. Fugiu antes da chegada da Polícia Militar, a polícia fez algumas buscas, e quando a viatura saiu, ele voltou. Só que ele não voltou sozinho, a polícia voltou também. E ele, na volta, ele iniciou novas agressões contra essa mulher. E aí a polícia imobilizou ele e colocou no compartimento ali da viatura, prendeu esse homem, entregou ele na 12ª Central de Flagrantes para ser encaminhado, então, para a Delegacia de Polícia Civil, vai responder por violência doméstica. Ele não imaginava, ou se descuidou um pouco, porque é claro que a polícia estava no encalço, porque ele praticou ferimentos na mulher. A viatura sai e volta. Ele volta também e no meio dessa história acabou sendo detido por violência doméstica. Os policiais têm o faro, né, Célio Faro? Eles pegam o fio da meada e nesse caso, então, cessaram novas agressões ao prender este homem e entregar ele na Delegacia de Polícia Civil. Um resumo dos fatos em Pato Branco, em especial trânsito e também esse caso de violência doméstica que chamou a atenção na cidade.
0: Valeu, Edson. 8h58, jornalismo vai seguindo. Para encerrar aqui a minha participação, vou compartilhar esta notícia. Caixa Econômica Federal paga hoje, quarta-feira, a parcela de julho, então, do Bolsa Família aos beneficiários com o número de inscrição social NIS de final 8. Neste mês, o valor médio do benefício está em R$ 679,19. Os moradores de 175 municípios de 6 estados receberam crédito já no último dia 20, independentemente aí do número final do NIS. O pagamento unificado beneficiou localidades em situação de emergência ou em estado de calamidade pública nos seguintes estados: no Amazonas são 3 municípios, Paraíba 31, Paraná 8, Rio Grande do Norte 120, Roraima 6 e Sergipe 7. O valor mínimo corresponde a R$ 600, portanto, além do benefício mínimo ao pagamento de 3 adicionais. O benefício variável familiar Nutris paga 6 parcelas de R$ 50 a mães de bebês de até 6 meses de idade, para garantir assim a alimentação da criança. O Bolsa Família também paga um acréscimo de R$ 50 a famílias com gestantes e filhos de 7 a 18 anos e outro de R$ 150 a famílias com crianças de até 6 anos. Volto no Rádio Jornal, obrigado pela sua audiência, excelente quarta-feira, siga aí na Selinalta, bom dia.
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1: Nove horas e dois minutos, bom dia Pato Branco, bom dia nossa região, boa quarta-feira, hoje 29 de julho, Celinalta segue fazendo a companhia com você, agora até as 10 da manhã, chove em Pato Branco, chove, desce ele água, segue a chuva, em alguns pontos um pouco mais forte, outros mais calmo, não, chove um pouquinho, dá uma segurada. 16 graus a temperatura neste momento. Seguimos informando com a equipe, vamos dar um giro aí nas manchetes.
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1: Nove e três, Edson Eiser, bom dia.
15: Bom dia, Tiago. Ouvintes da Celinalta, estamos na última semana do recesso parlamentar, hein, Tiago? Na Câmara de Vereadores, mesmo assim, vereadores estão de prontidão, numa espécie de plantão. Existe uma comissão de representação, sessões ordinárias serão retomadas na próxima segunda-feira. Daqui a pouco eu vou atualizar como vai esse período de duas semanas. E também, Tiago, estamos em contato aqui com o secretário de Agricultura, na busca de entrevistá-lo dentro de instantes, sobre os bloqueios, obras, o ponto de cada obra, o exato ponto em cada asfalto do interior que está sendo executada a obra aí, se com chuva continua a obra ou libera para o fluxo de veículos, esse tipo de orientação sobre desvios, trechos alternativos, bloqueios, vamos tentar trazer nessa faixa de horário aqui até as 10 horas da manhã. Tiago Tessaro.
1: Ok, daqui a pouquinho então informações na Celinalta, você vai acompanhar com a gente. Temos também mais fatos aí do setor de segurança, muitas ocorrências nas últimas horas, inclusive com golpistas aí, o pessoal tá tentando aplicar golpe lá na Caixa Econômica em Coronel Vivida e em Chopinzinho, mas se deram mal, foram presos. A gente atualiza as informações, o pessoal também dizendo aí quem tá no trecho, atenção na estrada, hein? Teve acidente na manhã de hoje já, trecho aí quem vai sentido a Cleveland, valeu o alerta aí para quem tá na estrada, muita atenção. Essa escorregadia, que estão em alguns pontos com neblina, vale o alerta. Temos também as notícias que chegam aqui através da Rede Mundial de Computadores. Do Globo.com, Anvisa aprova 5 novas canetas para emagrecer. A febre. Moraes dá 48 horas para Bolsonaro informar se autorizou o vídeo. Rússia pede prisão de integrante aí do Telegram. Supercélula de tempestade gerou tornado no Rio Grande do Sul. Da Agência Brasil, Moraes dá 48 horas para Bolsonaro informar se autorizou o vídeo com o IA ou não. Estado de São Paulo tem previsão de chuvas e ventanias para os próximos dias. Alckmin diz que Milei presta desserviço à Argentina. Terremoto no Japão matou ao menos 2 pessoas. FGTS, 138 milhões de brasileiros vão receber 13 bilhões em lucros. Vitor Gabriel é suspenso até que Gabriel Peck volte a treinar. Um destaque aqui do STJD e pro futebol brasileiro. Pode ser aí agora também uma regra. do UOL. Neymar indica a aposentadoria da seleção brasileira. Lucro do FGTS pode ser usado para bater dívida da casa própria. Portal Terra, destaques aqui. Neymar sinaliza aposentadoria na seleção brasileira. Tornado assusta e deixa feridos no Rio Grande do Sul. CNN Brasil, destaques aqui. Itamaraty alertou Casa Rosada sobre a linha vermelha em discursos de Milei. Anvisa aprova 5 novas canetas emagrecedoras de semaglutida. Em rodada do Brasileirão começando hoje. O G1 Paraná, agora ganhando destaque aí o passeio do Macuco. O passeio feito aí por turista holandês que morreu após barco virar lá nas cataratas. E aí agora o pessoal explicando como é que funciona. Teve um acidente lá no Parque Nacional do Iguaçu. Empresário morto por engano em barbearia não costumava ir ao local. Crime aconteceu em Ponta Grossa. Exames vão apurar se houve acontecimentos anteriores que podem ter influenciado na morte do garotinho. Menino autista aí foi encontrado sem vida, 70 metros da casa foi localizado o corpo. Que coisa. Matinhos abre concurso com salários de até 20 mil. Homem que agrediu funcionário.

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2: Programação da Selinal tá seguindo. Um abraço, amigo Fernando aí, tá no trecho. Obrigado pela audiência. Esse acidente aí em Cleveland, a gente já comentou há pouco. Mas vale o alerta aí pra quem tá na estrada, hein? Pista escorregadia, em vários trechos. A gente sempre reforça aí, vá com calma, com tranquilidade. Você na cidade também, em Pato Branco aí, né? Hoje com chuva, alguns pontos tem, pode ter até uma neblina, dificuldade. Questão aí também, né, com quem tá no trecho, seu compromisso para fazer, se deslocar, a gente reforça aí toda a atenção, é importante, redobre aí, meu amigo, minha amiga, mas leva a Selinato de carona, você participa aqui no 99972-2564, nosso zap tá liberado. Tem ouvinte mandando um recado aqui, a Aline. Thiago, informa aí que desapareceu uma calopsita. Cadê a, atende pelo nome de Tuca. Mansinha, pode estar assustado, está pagando uma recompensa. Foi próximo à UTFPR, na região aí da Tradição, Vibra, UTFPR. Se alguém tiver informação, desapareceu. E tem um telefone para contato: 99111-7242. 99111-7242. Uma calopsita, Tuca. Cadê a Tuca? Desapareceu essa calopsita. Então, se alguém e localizou aí, tem recompensa também. Edson Neiser.
3: Vamos informar aqui, Thiago Tessaro, a informação junto à Câmara de Vereadores. 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Ô Thiago, informações da Câmara de Vereadores então?
2: Dando recesso?
3: Recesso, aí o ouvinte se pergunta, hoje teremos sessão ordinária? Por que que não está sendo falado sobre a sessão da segunda-feira? Na semana passada também, é que às segundas e quartas, sempre 13 horas e 30 minutos, temos sessões ordinárias na Câmara de Vereadores e as extraordinárias podendo serem realizados a qualquer momento. Nós estamos com duas semanas, né, na calmaria aí com as sessões, embora os vereadores possam estar atuando por aí nas suas demandas, as visitas, podem despachar do gabinete, mas sem as sessões nesse momento, duas semanas de recesso parlamentar. O trabalho será retomado na próxima segunda-feira, dia 3 de agosto. O presidente da Comissão de Representação é o Eduardo Albani Dalla Costa, vereador pelo Republicanos. Ele falou sobre essa temporada num ritmo diferente com essas duas semanas. Vamos ouvir.
4: O período de recesso parlamentar são 15, 16 dias por aí, no qual não teremos sessões ordinárias aqui na Câmara de Vereadores. E para atender possíveis demandas aí de projetos que venham do Executivo ou da própria mesa diretora, é montada essa comissão com 6 representantes, no qual eu acabei permanecendo nessa comissão como presidente da Câmara, presidente desta comissão, a fim de deliberar possíveis projetos, né, indicar relatores, marcar as reuniões da comissão para deliberar isso aí para a mesa diretora e, se porventura acontecer, que tenha sessões extraordinárias a fim de deliberar alguma matéria de urgência, né? Então, os vereadores aí, apesar desse período de recesso, continuam trabalhando, atuando nos bairros, mas com esta peculiaridade que é uma comissão específica para tratar dos projetos que porventura vierem aqui no Executivo. Não sabemos de nenhum projeto ainda que tenha por vir. Nós aprovamos hoje um regime de urgência num projeto de permuta lá para ampliação do aeroporto regional, né, para dar um novo acesso ao bairro. Então, imagino que venha algum tipo de solicitação e estaremos aqui atuantes a fim de deliberar coisas de interesse público aqui na Câmara de Vereadores.
3: Eduardo Albani Dalla Costa, o Votamos Hoje.

0: Ele disse, foi na última sessão ordinária que tivemos quando realizamos essa entrevista, falando como seriam essas duas semanas. E essa última ordinária foi numa quarta-feira, dia 15 de julho, né? Dia 15. E agora nós teremos, então, o dia 3, a próxima segunda-feira, com o retorno das atividades. Não tem qualquer sinal de que teremos alguma extraordinária. Se tiver, os vereadores de plantão nessa temporada, que fazem parte da comissão, o Eduardo, que ouvimos, na presidência, e membros Anny Gomes, PSD, Claudemir Zanco, PL, Diogo Grando, PRD, Lindomar Brandão, PP, e Rodrigo José Correia, o Chopin do União Brasil. Claro que se tiver alguma discussão, todo o vereador que interessar, mesmo não estando na comissão de representação, ele pode participar. Então, Tiago, só para falar que a gente vive esse período de recesso parlamentar, as chamadas férias do meio do ano, que não é na prática férias, né? O pessoal está aí atuando, mas sem as sessões ordinárias realizadas. Segunda-feira que vem estaremos acompanhando de novo lá no plenário, hein, Tiago?
1: Verdade, então, mais essa semaninha aí, depois, no mês de agosto, com a sequência, a gente vai acompanhando aqui em movimentação do Legislativo de Pato Branco. Sessões toda segunda, toda quarta, né? Sessões ordinárias quando estamos no período aí do ano, mas agora com esse o recesso. Tem um ouvinte mandando foto aqui, a turma que tá na boleia. Um abraço, obrigado aí pela audiência, levando a Selinal de carona, o Carlos. Alô, Carlão. Turma aí da Carlos Banda Millennium, né? Tá, pelo menos tá no registro aqui do Zap aí, né? Valeu, Carlos. Boa andança aí, cortando o estradão. E na audiência aqui da Selinal, levando 88,3 de carona. Selinal tá por aqui. Selinal tá aqui, vai completar na sexta-feira 72 anos. Vai ter alguma coisa assim sexta-feira? É pra ter, né? Então, sexta-feira, aguarde. Vai ter alguns prêmios aí. Então, sexta-feira estaremos completando 72 anos a Rádio Selinal. 9h15. A turma vai participando aqui, mandando seu bom dia no 9972-2564. Nosso zap aí tá liberado. Já voltamos.
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2: Dezessete, Selinalta seguindo por aqui, fazendo a companhia, atualizando as notícias, tá ganhando destaque em vários sites, a aposentadoria do Neymar, da seleção brasileira. Então, ele falou assim, agora não quero mais. Então, encerrando, depois do jogo do Santos ontem, a classificação aí na Sul-Americana, e o Neymar confirmou, na zona mista lá da Vila Belmiro, o jogador disse que não vai mais vestir a camisa da seleção brasileira, depois de mais uma eliminação no mata-mata da Copa. A frase do Neymar, o meu momento na seleção já foi, fiz história, fala dele, fui muito feliz, dei meu sangue, minha vida, sempre briguei e lutei pela amarelinha, mas agora não quero mais, disse o Neymar. É aquela, abre aspas, fecha aspas. A última partida dele, né, ele fez aí na com a seleção brasileira, no jogo contra a Noruega. Ele bateu o pênalti lá, fez o gol do Brasil, e aí tá encerrando a carreira. Na seleção brasileira, 80 gols e 58 assistências. Foram 130 jogos. O que ele ganhou com a seleção brasileira? Teve o título aí com a Copa das Confederações em 2013 e a medalha de ouro nos Jogos Olímpicos de 2016. Só que era o time sub-23, né? Então, jogou 4 Copas do Mundo. Ele entrou no top 3 da artilharia da seleção na competição, com 9 gols marcados. E aí, então, fechando um ciclo. Ele tinha dito no ano passado, numa fala aí, que ia se dedicar ao máximo para a seleção, ia dar o melhor aí para o Brasil conquistar o Hexa. Mas conviveu aí com lesão e tudo mais. E ele tá aparecendo mais, claro, isso sempre dá uma repercussão, mas ele aparece mais recentemente aí nos jogos de pôquer, o Neymar, não vai mais jogar pela seleção brasileira. O Ancelotti que voltou pro Brasil, agora ele tá no Brasil aí, diz que tá organizando para os amistosos da seleção que o Brasil vai ter, se não me engano em setembro, o Brasil na retomada aí visando a próxima Copa em 2030. 9:20, a gente tem as informações aqui, ó, tem oportunidade Matinhos, abrindo concurso, quem quiser que trabalhar aí, né, na cidade de Matinhos, prefeitura anunciou 63 vagas para um concurso público, mais a formação de cadastro de reserva para as áreas de saúde, educação e administração. As inscrições vão até 28 de agosto. Salários variam de 1.600 a 20 mil reais, dependendo, claro que as vagas aqui na área da saúde têm uma remuneração maior, mas de 1.621, de um salário mínimo, até R$ 20.330. Tem um edital. As vagas aqui, ó, motorista, vigilante, cuidador social, secretário escolar, técnico administrativo, técnico em enfermagem, arquiteto, contador, enfermeiro, pediatra, nutricionista e professor. As principais vagas disponibilizadas lá em Matinhos. Nós falamos aqui no começo da semana a respeito do que nós temos com relação ao a vaga para estágio, um PSS para estágio, mas a Caroline Paim tem uma informação para a gente trazer também, daqui a pouquinho ela vai comentar aqui, no que diz respeito às oportunidades, um PSS também para educação, mas aí em nível estadual, tá? Daqui a pouquinho a gente vai atualizar as informações para você. E o Beto Rossati, vamos chamar o Beto aí que tem informações pra gente, porque a Polícia Militar reforçando a segurança no Sudoeste e anunciando a criação do choque em Francisco Beltrão. A gente tem para atualizar aqui, o Beto Rossati traz pra gente a informação.
3: Pato Branco sediou a reunião administrativa itinerante da alta gestão e do Estado-Maior da Polícia Militar do Paraná, reunindo 31 oficiais para alinhar o planejamento estratégico, diretrizes operacionais e ações institucionais no Estado. Entre as pautas tratadas destacaram-se a gestão de pessoas, logística, tecnologia, inteligência, finanças, saúde e segurança pública, com o objetivo, claro, de reforçar a importância estratégica da região sudoeste do Paraná nas decisões administrativas da corporação. O encontro foi no auditório da Associação Empresarial de Pato Branco e hoje o Coronel Cícero José de Oliveira Tenório participou da reunião semanal da diretoria para agradecer a parceria.
4: Foi uma reunião muito proveitosa, foram dois dias de discussão. No terceiro dia também fizemos a reunião de gestão operacional aqui e também divulgamos aqui a nossa região para todo o estado, né? Muitos saíram daqui impressionados pelo acolhimento que foi dado. A cidade de Pato Branco muito acolhedora, uma cidade bem estruturada, e isso também é importante. Então discutimos segurança pública, discutimos avanços, melhorias para a nossa região, e certamente todos saíram daqui de Pato Branco com uma boa impressão da nossa cidade e está a certeza de que a gente também está fazendo um trabalho profícuo aqui na nossa região.
3: Entre as novidades práticas anunciadas durante o encontro do alto comando em Pato Branco, destacou-se a decisão de criar a primeira unidade de choque da Polícia Militar, que será em Francisco Beltrão.
4: O protocolo está em trâmite, provavelmente daqui a um breve o nosso governo do estado assina um decreto e transforma ali nossa Botan do 20º Batalhão em pelotão de choque, né? Essa atividade é muito importante porque qualquer intervenção que haja necessária, controle de distúrbios civis ou uso de munição não letal, nós temos um pelotão agora capacitado, vai fazer uma capacitação para que haja aqui em toda a região do 7º Comando Regional.
3: O presidente da Associação Empresarial, Ivan Orlandini, destacou os impactos positivos da presença da alta cúpula da Polícia Militar e do fortalecimento da infraestrutura de segurança pública em Pato Branco e na região.
5: Muitas coisas boas que estão nascendo a partir desses trabalhos feitos aqui dentro da CPB, que a CPB disponibilizou todo o espaço aqui nessa parceria público-privada e esse olhar clínico da CPB em relação a esse pilar tão importante que é a segurança, né, da nossa cidade e da nossa região, né, que esse o 7º comando que veio para cá nos proporciona, né? Além da sensação de maior segurança, sim, maior policiamento, informações privilegiadas, né, que a polícia tem através do comando e todo o empenho, o trabalho para que os trabalhos aconteçam com mais agilidade e rapidez.
2: Aí, portanto, essa reunião que aconteceu, né, a reunião também, iniciando a semana, a CPB sempre faz a reunião semanal com a presença também das forças de segurança aí, comando do 7º comando da Polícia Militar que a gente tem aqui em Pato Branco. 9h25, a gente atualiza as informações por aqui também, os destaques em nível nacional e internacional, o terremoto lá no Japão, os desdobramentos que a gente falava ontem, a última atualização do terremoto que atingiu o Japão. Nas informações aqui, havia pelo menos uma notícia inicial sobre uma questão, um número grande de mortos, mas pelo menos duas pessoas morreram após uma explosão que atingiu um shopping center e uma outra no desabamento de um prédio. Milhares de residências ficaram sem energia e causaram danos em toda a região. O governo local informou que, na madrugada da quarta-feira, equipes de resgate trabalhavam no local durante aí as últimas horas e 8 pessoas foram retiradas com vida lá naquela região onde aconteceu o terremoto. Então, ontem aí ganhou repercussão sobre esse terremoto no Japão e a atualização aí sobre o caso. São Paulo tem previsão de chuvas e ventanias para os próximos dias e o alerta aqui para a região sul também com a sequência de chuvas, os transtornos. Segundo o Coutinho, a chuva passando hoje, depois melhorando e depois na sequência mais para o final de semana, com possibilidade de chuva e aí quase na virada do mês aí para ter uma queda na temperatura. A gente vai monitorando, acompanhando por aqui. 9h26, temos também as notícias que chegam aqui do setor de segurança. Informação que teve um homem que morreu em um confronto com a Rotan. Notícia divulgada agora na manhã de hoje. Um homem de 33 anos morreu em confronto com equipes da Rotan, da Polícia Militar, no final da tarde de ontem em Dois Vizinhos. Pelo que foi apurado até agora, os policiais estavam cumprindo um mandado de busca e apreensão em uma casa lá no bairro São Francisco de Assis. No momento da abordagem, o homem entrou na casa, sacou um revólver e apontou para a equipe. E aí iniciou o confronto. Ele foi atingido por disparos. Os bombeiros foram chamados, mas constataram o óbito. Polícia Civil, Polícia Científica, Serviço Médico Legal de Beltrão foram acionados para fazer a perícia no local e remover o corpo. A polícia agora instaura inquérito para apurar as circunstâncias do confronto. Tem aqui o primeiro nome que foi repassado, Vandiomar, um homem de 33 anos, identificado com o primeiro nome como Vandiomar, morreu em confronto com equipes da Rotan, lá em Dois Vizinhos. Foi uma situação aí das últimas horas. Teve um homem encontrado morto lá na região do Salto do Lontra. Os elementos que estavam tentando aplicar golpe na Caixa Econômica Federal em Coronel, depois foram para Chopinzinho, só que lá em Chopinzinho fecharam o cerco lá e 5 foram presos. Documento falso, cartão falso, queriam sair da agência com a grana, iam pegar empréstimo em nome de outras pessoas, mas eles tinham os documentos aí com a foto, mas cada foto aí, cada documento com um nome. Até a polícia teve dificuldade para identificar o nome verdadeiro dessas pessoas. 5 elementos. E agora a investigação vai seguir, porque foram presos em Chopinzinho. A polícia também apreendeu uma caminhonete carregada com vinho. Tava lotada a caminhonetinha. Uma Montana. A informação é que ontem os policiais abordaram o veículo, né, utilitário, e saiu de Dionísio Cerqueira, estava indo para Beltrão. Os policiais localizaram aí e repleta 80 caixas. Totalizou aí quase 500 garrafas de vinho. O material foi apreendido, caso de contrabando. Teve também prisões aí em Vitorino, desentendimento entre irmãos, um irmão esfaqueou o outro, um foi preso, outro levado ao hospital. Teve caso de desacato também, uma confusão que aconteceu em uma escola, conselho tutelar chamado também em Vitorino. Aquela prisão de ontem, homem que foi preso, acusado de furtos, e que a gente monitora aí do setor de segurança. E uma prisão em Itapejara do Oeste também por violência doméstica, o que marcou a terça-feira aqui no sudoeste do Paraná.
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17: 9:33.
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2: 9:34, vamos seguindo até as 10 da manhã, depois tem a Canine Martins que dá continuidade aqui na programação. Falei há pouco da Caroline Paim sobre as vagas. A gente falou essa semana, PSS para contratar estagiários, mas tem também uma oportunidade de um PSS para educação no Paraná. Carol, traz informações para a gente.
21: As inscrições já estão abertas e são gratuitas. O processo começou nesta segunda-feira, dia 27 de julho, e as inscrições podem ser feitas até o dia 24 de agosto, apenas pela internet. Daqui a pouco a gente traz as informações do site. Cada candidato pode realizar até 2 inscrições nas categorias Educação Básica e ou Educação Profissional e escolher até 2 municípios para atuação. Conforme o edital, os cargos são destinados a professores e pedagogos para a rede estadual de ensino do Paraná. As oportunidades são distribuídas em 32 núcleos regionais de educação. A remuneração para carga horária de 20 horas é de R$ 3.495 e para de 40 horas é de R$ 6.991. O processo seletivo tem validade até 31 de dezembro de 2026. A seleção será feita por meio de prova objetiva, prova de títulos e também prova prática. A prova objetiva tem caráter classificatório e eliminatório, enquanto a prova de títulos e a prova prática tem caráter classificatório. Agora sim, o site para inscrição está no vídeo educação.pr.gov.br/processo_seletivo_simplificado. E agora o edital com todas as informações para que você possa conferir todas as exigências para esse PSS está disponível no site educação.pr.gov.br/PSS.
2: Muito bem, obrigado, Carol. O pessoal pode acessar aí, então, é o site, né, do Educacal, educação.pr.gov.br/PSS. 4.000 vagas em todo o Paraná, 32 núcleos de educação. É um processo seletivo, oportunidade para quem quiser trabalhar na área da educação, essa contratação que vem aí para Secretaria Estadual de Educação. Oportunidade, atenção professores, quem tem interesse, para fazer o PSS. E aqui em Pato Branco tem as inscrições abertas também, né? Mas essa semana o PSS para contratação de estagiários, R$1.000 e R$1.300. R$1.000 para nível médio. Pós-médio, R$1.300, a remuneração para quem quiser se inscrever no PSS, aí, ou vagas para estágios, estagiários aqui em Pato Branco. Concurso também lá em Matinhos. Temos oportunidades para quem tem interesse. 9h37, vamos a outro ponto, Edson.
16: Vamos trazer informações aqui, Tiago, uma atualizada nas rodovias, obras, sistema Parisiga e também orientações por causa da chuva. A EPR Iguaçu, concessionária que administra o trecho do Trevo da Patrolinha rumo a Cascavel, rumo à região oeste do Paraná, mesmo ainda, não é com as praças de pedágio, elas estão sendo, ao longo do tempo, implantadas, tem o pedágio eletrônico, não começou a duplicação, mas algumas obras estão ocorrendo, operações tapa-buracos, algumas melhorias. E tem o sistema Parisiga em alguns pontos. Atenção, PR-158, quilômetro 541 ao 543, entre Vitorino e Pato Branco. Tiago, é mais ou menos ele próximo ao Rio Caçadorzinho, onde as máquinas estão trabalhando e tem o sistema Parisiga com bloqueios de até 15 minutos. Se der na sorte de estar aberto na hora que o cara passar, fica show de bola, se não, dá uns 15 minutos, 10 a 15 minutos de parada. E nós temos essa, então, em Vitorino, nesse momento, mesmo com chuva, porque às 9 horas da manhã a EPR Iguaçu atualizou essa informação, esse comunicado. Também PR-280 entre Vitorino e Marmeleiro, PR-180 entre Beltrão e Marmeleiro, e então temos esses pontos. Para quem vai para Cascavel, por exemplo, vai encontrar bloqueios em Pato Branco, Marmeleiro e Beltrão, né? E também entre Vitorino e Marmeleiro, são três pontos de bloqueio. Só que mais para frente vai ter bloqueio de novo. Em Lindo Oeste são dois pontos, Santa Lúcia um ponto, também com bloqueio naquela região. E sobre a chuva, o comunicado é o seguinte: a manhã de hoje começou com tempo chuvoso nas rodovias administradas pela EPR Iguaçu. Tráfego flui normalmente, mas a pista molhada exige atenção redobrada. Algumas dicas, que são quatro aqui, Tiago, são bem óbvias para quem dirige sempre e sabe que é assim que funciona. Mas reduzir a velocidade, evitar frenagens bruscas, manter distância segura dos demais veículos e redobrar a atenção à sinalização são recados da EPR Iguaçu com tempo chuvoso. Aproveito aqui, Tiago, para falar sobre as obras na Serra da Esperança. A gente já falou durante a semana a respeito desse assunto, falei no horário do Tiago, BR-277. Na Serra, logo após Guarapuava, para quem vai para Curitiba, nós temos até o dia 17 de agosto obras no talude ali, né? Nos taludes, nos barrancos ali da Serra da Esperança, e tem o sistema Parisiga das 8 às 17 horas, até 17 de agosto. Então, atenção, quem vai para Curitiba, reservar aí uma horinha de antecedência para garantir, Tiago, porque vai pegar muita fila, muita parada aí na chamada Serra da Esperança até a metade do mês de agosto. É uma dica para quem vai para a capital do estado, algumas informações sobre a circulação pelas nossas rodovias.
2: Verdade, valeu o alerta. Tem gente que se desloca todo dia, tem gente que pega estrada todo dia, então, ou pelo menos uma vez por semana, vale o alerta. 9h40, o Frei Mário tá chegando aqui na rádio e repassou o seguinte: Thiago, informa aí, ó, que deixaram, o pessoal acabou esquecendo aí na canônica, né, na casa paroquial, mas a gente ia esquecer também na igreja. Então, documentos, mas estão aqui na Rádio Selinalta. Então, quem conhece, ó, tem um documento de RG em nome de Terezinha Anater. Tem um RG aqui da senhora, tá? Dona Terezinha, se alguém conhece, Terezinha Anater, aqui na recepção. E também tem dois cartões, um cartão PicPay e outro da Elo, em nome de Lucas Pereira. Se alguém conhece, alô Lucas, Lucas Pereira. Tem dois cartões aqui, estão também na Rádio Selinalta. Se alguém conhece, avisa aí para vir buscar, tá bom? Dá um transtorno danado quando extravia documento, é complicado. 9h41.
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2: 9h43, nós vamos seguindo por aqui, ó, e tem ouvinte mandando um recado também para compartilhar, ó, Thiago, no trecho, vim de Pato Branco a Francisco Beltrão agora, e zero bloqueio, não tem bloqueio a princípio aí, nosso ouvinte compartilhando, pelo menos nesse momento aí que ele tá passando no local lá, tá chegando em Beltrão agora. Aqui também tem uma oportunidade, atenção, oportunidade de trabalho, tem uma vaga de emprego para quem quiser trabalhar, é uma empresa de radiologia, tomografia e odontologia, vaga de emprego auxiliar de saúde bucal ou técnico em saúde bucal. Vai trabalhar 40 horas semanais. Então, para quem tem interesse, pode chamar aí no 991260060. 991260060. Oportunidade de trabalho, tá bom? E também, pessoal que manda recado, Dona Maria, tá na audiência. Pessoal, manda aí. Então, alô, quem tá ligado na programação. E aqui no estúdio temos a presença do secretário de Agricultura, Edson Nais.
24: Edson Roberto da Silveira, o Xará, está aqui no estúdio, Thiago, porque é o seguinte, choveu, a gente fez um comunicado durante a semana de um bloqueio em linha Teulândia por causa de obra, e a gente perguntou pro secretário o exato ponto, mas também a gente quer saber de outras obras em andamento, desvios, trechos alternativos, e se com chuva é liberado ou continua o bloqueio, se segue a obra. Secretário Edson, seja bem-vindo aqui no estúdio. Como vai? Bom dia, tudo bem?
25: Bom dia, Thiago. Bom dia, Edson. É um prazer estar aqui novamente, né? Trazendo informações das obras que estão continuando aí no interior, no asfalto rural, né? Não sei se eu posso comentar.
24: Vamos lá, vamos por Teulândia. O que está ocorrendo em Teulândia? Porque nós acompanhamos a assinatura de uma ordem de serviço de um trecho de Teulândia sentido a Grameira, sentido a PR-493, Itapejara. Mas também tem obra de Teulândia rumo à Independência. Atualiza pra gente como tá.
25: Isso, ali são dois trechos, né? Um que a gente chama é o todo, né? Que é aquele trecho anterior que foi feito sob calçamento, asfalto. Então vai ser feito também aquele trecho, né? Tá tendo início, mas a questão mais preocupante agora é a questão da Teulândia lá, né? Na Teulândia ali foi dado início, ali onde é que tem o início da agropecuária bloco, ali para frente até na entrada da Granja Real. Então esse trecho, né, conferi hoje de manhã, está interditado. Está interditado para as obras, então foi iniciado, está sendo feito o asfalto. Então o pessoal interditou para não ter passagem de veículos, para não causar problemas sobre o asfalto.
24: Até quando?
25: Era para ser ontem e hoje, era para ser esses dois dias. Mas vamos ver então agora com a chuva, então provavelmente hoje não dá para trabalhar. Amanhã provavelmente a gente deve dar continuidade. A previsão de chuva é só para hoje, né? E aí, o tráfego, né? A gente pede ali o pessoal que conhece, né? Que os caminhos alternativos, acho que deve conhecer melhor do que eu, né? Mas...
24: É, quem mora ali sabe o caminho das pedras, como diz o ditado, isso, né?
2: Então, aquele que às vezes de supetão chega lá, né? E tal, assim, precisou, mas Aí tem, às vezes, um bom senso, porque logo, logo vai estar.
24: Os moradores conhecem, eles precisam para o maquinário e tudo mais, né?
25: Então isso,
24: eles
25: sabem. Tá colhendo milho, né? Estão colhendo milho, transportando, né? Então tem um trecho ali. Ontem eu tive ali assim, pra gente, nós estivemos arrumando aquele trecho ali, onde é que foi aplicado fresado recentemente, que liga a Independência, ali perto da sede da Independência até a Bela Vista. O pessoal está trafegando por ali, passando por ali, né? E ontem a gente esteve arrumando, tirando, desviando uma água e colocando um cascalho ali para acertar aquele trecho ali também, para facilitar então esse desvio.
24: De Teolândia para frente, sentido a Grameira, começou?
25: Não.
24: Não começou ainda?
25: Não, vai ser iniciado a posterior. Então a gente está fazendo trechos a trechos, assim, curtos, né, para facilitar a obra e também o desvio do pessoal, os moradores também, né, os serviços no local.
24: Aqui pelo Parque do Som, aqui pela emissora, né, Thiago, a gente nota caminhões do Zancanaro descendo sentido Passo da Ilha com materiais, né? É a obra da Brasmec, é isso?
25: Ali são duas obras, né? Ali,
24: ao mesmo tempo.
25: É, ali tem a Brasmec, né? Que já foi iniciado, foi feito um trecho, inclusive.
24: O Passo da Ilha, sentido
25: Divisa com Mariópolis. Inclusive ali também, passei ontem lá, tem que ter editado, né? Aquele trecho no que sai do Passo da Ilha, ali onde é que tinha rotatória, até 1,5 km, mais ou menos, até lá em cima.
24: Também interditado.
25: O alto, tá interditado. Ali, aquele pedacinho ali, então eles vão fazer o asfalto ali, fazer, ó, esse trecho está parado ali, então quem passa ali também tem que desviar e pro Passo da Ilha, Linha Soares, né, alguma coisa assim, quem conhece lá
24: Fazenda
25: sabe,
24: da
25: né?
24: Barra, talvez.
25: Isso, mas e... assim, e daí do Passo da Ilha, aquele trecho do Passo da Ilha, também está sendo depositado material, tanto pelo Zancanaro, quanto alguns acertos lá que está sendo feito pela prefeitura lá para baixo em direção a Clevelândia, né?
24: E esse da ponte do Rio Pato Branco também, a obra acontece ao mesmo tempo?
25: Do Rio Pato Branco
24: à esquerda ali do Passo da Ilha. Porque a Brasmec é à direita, rumo a Rio Pato Branco é à esquerda, né?
25: Sim, são dois trechos.
24: Ao mesmo tempo ocorrendo.
25: A Brasmec vai ocorrer ao mesmo tempo ali. Uhum. Inclusive a gente está depositando material ali na capela, né? Uhum. E logo, logo então, para a hora que iniciar a obra vai mais rápido, né? Fazer a base, o asfalto. Então ali está sendo feito um depósito grande ali para os dois trechos, inclusive que é a mesma empresa que está fazendo a obra naqueles dois trechos ali.
24: Mais alguma obra? Porque a gente acompanha algumas ordens de serviço assinadas. Então, nesse momento, outras frentes aí?
25: Olha, para falar a verdade, eu estou aqui com uma lista.
2: Tem uma lista grande.
25: Uma lista grande, né?
2: Então, vamos lá.
25: Nós temos aí ocorrendo praticamente ao mesmo tempo aí quase 14 obras de asfalto rural em Pato Branco, né? E também logo aí a gente deve dar início aí também, estamos aguardando, né, agora essa questão eleitoral, né, o Linha Caprini, Santo Agostinho, né, e temos uma esperança aí, temos a esperança com a Linha Esperança ainda, né?
24: É, só para rimar.
25: O senhor Inácio, né, que está nos cobrando aí, né?
24: Sim, os moradores, tem, então. Então, de sede Dom Carlos, a Linha Esperança logo vai iniciar.
25: Olha, isso aí vamos ter que ver com o prefeito, né, para liberar, para ter ordem de serviço, né? Mas assim, agora nós estamos numa época eleitoral, né? Então ela complica
2: essa situação,
25: né? Tem que
2: esperar passar esse processo aí do eleitoral.
25: Mas nós precisamos garantir os recursos, né? Nós queremos garantir o recurso, né?
24: Hoje, máquinas onde? Vamos lá,
2: o que tem aí, né?
25: Olha, máquinas agora hoje, com chuva, né?
24: Tá,
25: mas assim,
24: temporada.
25: Obras, estamos com a linha Pasto, né? A linha Pasto, ela tá em obras também, foi feita toda a base. É, e depois foi feita uma base agora para correção. E depois
24: perto
25: vai ser
24: da Serraria Kozlinska, à esquerda aqui.
25: Isso,
24: né? É isso, né?
25: Isso, antes da linha Kozlinska. Ali já foi feito os acertos, né, da obra. Então ali deve ser feita agora, iniciada a base. O trecho do São Pedro de Alcântara já foi feito toda a base também. Né, falta a subbase e o asfalto. E a linha Piacentini também tem início. Foi iniciado um trecho também, um pedaço, 1,5 km, 2 km também. Né, já feito toda a base de asfalto, inclusive, né? São Pedro Alcântara, Brasmec, o trecho do Delvino, lá embaixo, né, na São João Batista, Adelino Dalla Costa, também conferi agora com a empresa, já foi concluída também, já está tudo concluído. Lembra que semana passada a gente estava pedindo para o pessoal desviar, teve um bloqueio, então já foi, deu tudo certo, o pessoal conseguiu concluir a obra lá embaixo da Adelino Dalla Costa. E estamos também, o pessoal da comunidade lá embaixo, um recado para o pessoal lá embaixo na continuação, né, da São João Batista. A gente está programando aí uma reunião aí com a comunidade, com eles aí, que eles querem também conversar com o prefeito sobre a continuação daquela obra lá para baixo, né, até Clevelândia.
2: Logo, logo vou marcar uma reunião lá, então.
25: Acho que tem uns recantos lá para baixo, né? Então deve estar sendo combinada uma reunião aí também com o prefeito para a gente buscar recursos, né? Para dar continuidade naquele trecho sobre aquele calçamento lá dentro.
24: Nessas obras, como é que está a parceria, assim? O município cede cascalho, brita, rachão? Como é que está o britador ou a pedreira? Como é que está isso?
25: Olha, a princípio, por exemplo, sobre o britador, né? O britador, a gente está em manutenção ainda, né? A peça, uma peça que tinha ali assim, que estava... só tem uma empresa que fez, que instalou o britador, que tem a disponibilidade dessas peças.
24: Mas não é novo,
25: né?
24: O britador?
25: Foi negociado. Mas já trabalhou um ano e pouco já, né? Trabalhou um ano e pouco, assim, sobre demanda intensa, né? Pode-se dizer. Né? Gerou bastante material. A gente mesmo fez duas explosões. Então agora tem essa peça, foi solicitada, tem que mandar fazer a peça, né? E estamos aguardando aí que venha essa peça para remontar o britador e dar continuidade.
2: No momento, então, ele está em tese parado.
25: De momento está parado, né? Estamos utilizando o material que temos lá, né, para conservação das estradas, né, e disponibilidade. Nas obras, propriamente ditas, as obras são licitadas, né? Então o material vem das empresas, né, que estão fazendo construção.
24: Nas licitações é outra história, mas isso. Tem outras utilizações dessas pedras para cascalhamento
25: mais. O que nós temos lá disponível, a gente está dando prioridade para usar na manutenção das estradas, na patrulha rural. A patrulha rural está indo fazendo os acertos, aplicando o cascalho ou a brita, né? E fazendo então a conservação da estrada.
2: Sabe que o secretário vem na rádio e o pessoal manda aqui.
24: É um dos temas com grande engajamento aqui de perguntas do povo, né, Tiago?
2: Bom, o secretário está aqui mais afiado que nós aqui para responder.
25: Estamos à disposição.
2: Aqui um ouvinte, Linha Pastro é a mesma estrada que seria Idolino Camusato?
24: Não, é Pastro ali o sobrenome, Pastro. Nessa estrada ali.
25: Ela tem um nome, né? Ela tem um nome ali. Aquele trecho, que nem você falou, aquele trecho antes de chegar na Serraria Coslins.
24: Para quem segue, né, Thiago, do Cadorim. Para quem segue do Cadorim a São João Batista, um pouquinho antes da Serraria Coslins, que um pouquinho antes do Ivo Pastro, pega a esquerda. Na verdade, essa estrada ela vai sair lá naquela que vem do shopping. Isso, que vai para São Caetano.
2: Que é Idolino Camusato.
25: Isso. Tenho certeza. Todas as ruas elas já têm um nome, né? Batizado já, né? Aprovado na Câmara de Vereadores, né?
2: Pede para o secretário do asfalto do Duque de Caxias alguma previsão, alguma atualização?
25: Isso, o prefeito já esteve ontem lá, né? Com os engenheiros dando uma olhada, verificando, né? O que tem feito e vai ser dado continuidade. Com certeza, né? Isso aí já está na programação, então já foi feita a ordem de serviço, tá tudo certo. A gente está dando prioridade no momento para as obras que têm recurso do governo do estado, SEAB, SECID, porque são recursos, né, sem contrapartida do município, e que a gente precisava garantir a obra para firmar o convênio, entende? Então esse, por exemplo, que nem o Bela Vista, Duque de Caxias e Pasto da Ilha, são recursos próprios do município, então esses vão ser executados também esse ano até o final do ano. Bela Vista já foi feito, né? Pasto da Ilha vai ser iniciado, o material já está lá disponível, e a Duque de Caxias também já está na programação para ser realizado também esse ano, até o final do ano, com certeza vai sair essa obra também.
24: Reforça aqui a meta até o final da gestão dos 4 anos, quantos quilômetros de asfalto no interior?
25: Olha, eu tenho aqui, até fiz essa lista aqui assim, agora, né, há pouco aqui assim, são 70 quilômetros.
24: Né? 70 quilômetros de asfalto em 4 anos.
25: Isso, são 17 trechos, né? 4 anos, não, em 2 anos, né? Em 2 anos, nós estamos com 1 ano e meio, né, do prefeito.
24: A minha pergunta é dos 4, mas beleza, isso. 70 não, em 2 anos.
25: Não, depois nós temos mais para frente.
24: Então, né? Vai dar 140 temos em 4 anos ou é muito?
25: Que não está aqui, ó, a linha Esperança, a linha Paloski, né, a linha Farroupilha, ali do Ivo Polo, tem aqui o Pasta Pedra, Nove Carnes, e ainda o Pesqueiro também, Independência, são projetos também que foram submetidos, né, ao governo do estado para buscar recursos também. Então a gente deve chegar aí a praticamente 86 quilômetros de asfalto se a gente conseguir todos esses trechos. Mas a princípio nós já temos aqui aprovado aí assim, já em andamento, 70 quilômetros de asfalto até o final do ano, que a gente espera, né, concretizar todas essas obras. Faltam e para isso eu aproveito meses, né? Também para pedir uma paciência, né, aos produtores rurais, ao pessoal que trafega, né, porque assim gera problemas, né, assim, quando você está trabalhando ali, o pessoal está trabalhando, tem aquelas levando pedra, levando cascalho, levando material, né, o asfalto, as empresas elas interditam a estrada, Então a gente tá tomando essa providência, né, de fechar a estrada justamente para poder ter fazer a obra de acordo. Depois também tem a questão dos acessos, né, que a gente tem sido solicitado muita questão do acesso. Então a gente só pode fazer o acesso, como a obra está licitada e a empresa está fazendo a obra, ela tem que entregar a obra para a prefeitura. Quando ela entrega a obra para a prefeitura, que é o momento que a gente vai poder entrar na obra e fazer então os devidos acessos, né? Muitos proprietários já conseguem, junto com as empresas, com as empreiteiras, já fazer o seu próprio acesso, mas isso aí depende de negociação caso a caso.
24: Aí ele pode negociar lá paralelamente com a empresa para caprichar no acesso ali. Pode fazer isso?
25: Pode, tranquilamente.
24: Acerta um valor lá e tal, faz um asfaltinho mais para dentro da propriedade, digamos.
25: Porque a empresa vai fazer só o que está no projeto, né? O que está no projeto, ela vai fazer os bueiros, então a estrada, a marcação, o trecho que está feito.
24: Estender um pouquinho para dentro da propriedade, pode ter uma negociação deles ali.
25: Pode ter
24: uma
25: negociação deles, eles podem verificar para ter um acesso melhorado com asfalto.
24: O Quatro Inclusos, né? Até Três Pontes, bairro Santo Antônio até Três Pontes e de Três Pontes a linha Damasceno. Tem um cronograma?
25: A linha Damasceno foi aprovada agora, acabamos de receber essa semana um ofício, né, daquele trecho da Três Pontes, né, que é um trecho curto, né, já está aprovado também, entra nesse mesmo esquema da linha Caprini, também precisamos aguardar a questão política, né, da eleição esse ano. Então a linha Damasceno já está aprovada também, uhum. É Três Pontes, também, os dois trechos da Três Pontes também, que sai do bairro Veneza, Quatro em Cruz, e vai até na Três Pontes, até na comunidade, e aquele outro trecho também que vem lá da PR-280 e vai até no Pesque Park Presler, ali assim na entrada do bairro.
24: Ali Alvorada, é Alvorada ou Santo Antônio ali, né?
25: Isso.
24: Da 280, então é o seguinte, vamos lá. Três Pontes tem uma estrada que ela vai reto até linha Damasceno, certo? Até numa lá que é próxima à divisa com Mariópolis, né?
25: Isso.
24: E ali tem aquela subida da PR-280 vindo em direção, que seria um começo pontes. De uma espécie de contorno leste. Então, tudo vai ser asfaltado, uhum. Todas essas opções?
25: Isso, ali são três trechos, ali naquela região ali, trecho que segue esse trecho curto da linha Damasceno por baixo, que foi feita a audiência pública, e mais os dois trechos da Três Pontes, né, ligando quem vem da PR-280 até no Pesque Pague Preso, ou vai pela Três Pontes até no Quatro em Cruz, até no bairro Veneza.
24: Quem vem de Mariópolis, Thiago, e no futuro não quiser mais entrar pelo trevo da Patrolinha, é mais da região leste, por exemplo, uhum. Parque do Som, poderá pegar a direita e já sair em Três Pontes, e é isso? É essa a opção?
25: Isso foi a nossa ideia, né? A gente não procurou privilegiar ninguém especial, né? E sim aquele trabalho do contorno, no contorno leste, né? Quem vem de Mariópolis, Clevelândia, pode entrar ali pela PR-280, né? Três Pontes, vem aqui no Pasto da Ilha, Quatro Encruzos, né, sai aqui na linha Pasto, né, São Caetano, São Pedro de Alcântara, sai na Duque de Caxias, a linha Piacentina e sai lá em cima, né, que era o antigo Iapá, sai para 158, ou então pega o contorno, né, norte, agora daqui a pouco o contorno noroeste, então a pessoa pode sair da PR-280 até na 158 ou até na 493, sem quem vai Itapejada, né, ou até voltar para 280 pelos contornos.
2: Então aqui estão perguntando sobre se tem alguma previsão de colocar a brita na estrada do Núcleo Dourado.
25: Olha, vai ter que aguardar, né? O Núcleo Dourado está ali perto, né? Tá bem pertinho da pedreira, né? A gente tem disponibilidade, mas isso aí é outra orientação que a gente tá tomando dentro da Secretaria da Agricultura, e o pessoal que precisa, né? Que tem uma necessidade específica, dentro da, que é da atribuição da Patrulha Rural, que vá até na Secretaria da Agricultura, converso com a servidora Ivete, a gente montou ali um formulário, a pessoa vai dizer o meu nome, o meu telefone de contato, qual é a minha comunidade, qual é o meu problema. Isso aí vai para uma pastinha da comunidade, quando a Patrulha Rural for naquela comunidade, ela vai pegar a pastinha daquela comunidade e vai fazer tudo que tem que fazer naquela comunidade. Boa. O que for de porteira dentro, daí é outra situação, o porteira dentro vai fazer a solicitação, passa por uma comissão interna para a gente analisar a necessidade e a oportunidade de poder fazer.
2: Ok. Obrigado, secretário, pela visita aqui, já para a gente dar uma atualizada, né? E para falar aí dessas obras, o que está andando. Expectativa é que o tempo colabore também, que possa fazer render agora aí com essas empreitadas aí.
25: Isso, precisa uma semanada de sol aí, duas, né? Quem sabe, né? Que não atrapalha as lavouras, né? Mas assim, Estamos sempre à disposição. Thiago, Edson, né, pode contar sempre comigo.
2: Tá certo. É isso, Edson. Obrigado ao secretário Edson e ao Edson Neiser aqui, né, para a gente trazer na Serinalta atualizando as informações. Tem o ouvinte, o Paulo do Cristo Rei. Não é a pasta do secretário aqui, Paulo? Que aqui é com relação ao interior, né? Ele pergunta com relação à área urbana. É, tem alguns trechos que foram anunciados recentemente também, aí, trecho de asfalto para a cidade. Não sei dizer que, o que está em andamento agora. Quem sabe fica uma pauta e uma sugestão para a gente atualizar na sequência. Vamos fechando por aqui. Tem um informe econômico ainda.
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2: Como é que tá o dólar? O dólar tá cotado a 5,11, o dólar comercial, o euro 5,82, a bolsa de valores ontem fechou em alta de 0,7%. A cotação agropecuária, feijão carioca nota 8,5 acima, 260 a 280, o feijão preto 210 a 240 a saca, o milho 58 a 59 reais, soja 125 a 126. Trigo 72 a 75, o boi em pé arroba, aumentou aqui, ó, de 348 a 360, arroba do boi, arroba da vaca 300 a 310, e o suíno tipo carne 4,70 o quilo, cotação agropecuária. Com isso a gente fecha o nosso horário também, na sequência vem aí a Karine Martins.
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0: 10 da manhã e 6 minutinhos, 10 e 6, bom dia você que está aí ligado com a Rádio Selinalta, uma excelente quarta-feira, dia 29 de julho de 2026, uma quarta-feira com tempo chuvoso aqui em Pato Branco hoje, muita chuva aí, dá umas pancadas fortes, né, com bastante intensidade aí, mas graças a Deus, né, nenhuma intempérie assim mais grave, né, nada de ruim aqui na nossa região, mas em outros locais aqui do Brasil a gente sabe, né, tornado passando aí no noroeste do Rio Grande do Sul, granizo, Rio Grande do Sul sofrendo mais, né, com o El Niño, está aí, né, infelizmente trazendo alguns estragos, né, principalmente para a região ali do Rio Grande do Sul. E a gente rezando para Santa Bárbara e para o Freizinho Policarpo, que nos protege aqui, graças a Deus, mas algumas nuvens mais baixas hoje, a gente realmente se assusta um pouco, né? Choveu lá, Jonathan? Choveu? De noite? Choveu a noite inteira?
1: Tá chovendo aí, aqui tá chovendo.
0: Então, dona, tá chovendo.
1: Tá chovendo, choveu a noite inteira e tá chovendo.
0: Eita, nona, fazer o quê, né? Hoje vamos se cuidar, vamos se resguardar mais aí, né? O pessoal que pode mais ficar em casa hoje, pra não se molhar, né? Pra não tomar um banho de chuva, porque não é fácil,
2: sai,
0: né?
2: Sai da chuva, menina, vai se molhar?
0: É, viu? Pega o guarda-chuva e deixa pra umas laranjas.
1: Pega uma sombrinha, hein, quis pra laranja.
0: Ai, a sombrinha. Qual que é a diferença da sombrinha e do guarda-chuva, Jonathan? Você sabe a diferença da sombrinha e do guarda-chuva? Eu acho que sombrinha é pra menina e guarda-chuva pra piar, né? Acho que é.
3: Tá tudo explicadinho.

todos os dias aqui na Rádio Selinalta. Vai ter também daqui a pouquinho a previsão do tempo com o Coutinho do Clima Terra. A gente vai trazer para você momentos de notícias aqui, sempre as informações que são pertinentes para o seu dia a dia. Tem também, né, o Morangão participa com a gente com o resultado das loterias aí pelo Brasil. A gente vai ter aqui na nossa programação ainda durante a manhã muita música legal, vai ter a música tema, vai ter os nossos quadros especiais aqui, inclusive plantas que curam já o nosso quadro de hoje, trazendo uma plantinha bem especial para você. Alto Astral, o Jonathan Gomercindo nos trabalhos técnicos, sempre com a gente. Bom dia, rapaz.

0: acredito. É o bonitão, né? Ele mesmo que tá dizendo, né, que ele é um baita macho, então... Vai lá, né, o bonitão nos trabalhos técnicos, Jonathan Gumercindo.
1: Falo por experiência própria. Uma vez tinha no Martinel lá em Ampere, o cara surrando a mulher. Foi dar uma pedrada na mulher, errou, deu no meu carro. Eu fui dar uma de machão pra querer intervir, apanhou eu e a mulher. Então, não me meto mais.
0: É isso que acontece nesses bailão, né? No final do bailão, pode ter certeza que sempre dá uma confusão, né? E quem fica ali pro final é o que é confusão. Olha, entrou os dois, né? O marido e a mulher. Meu Deus do céu, ninguém merece.
2: Verdade, é bem louco, né? Queria ser um machão. Ah, mas as consequências é complicada, né?
0: Mas que barbaridade, não, né? Quem mais que veio hoje, Jonathan? A Andréia? Andréia Maria veio? Veio, querida. Tá faceira hoje, né, Andréia? Quarta-feira já. Meiuca de semana. Os preparativos pro final de semana, né, menininha? Isso aí, bom trabalho pra você, então. Também está conosco os nossos produtores, o produtor número 1, o Enormolossi.
3: Se chover, vamos tomar uns goles hoje ou não? Ó, oh, garondinho.
0: Garondinho. E o cabelinho, veio também o cabelinho? Hoje é de certo que veio.
4: Trabalhar mais um pouquinho ainda, depois bodega.
0: É, vai pra bodega hoje, cabelinho. Meu Deus, não, né? E fechou. Ah, não, tem os nossos seguranças também. Vieram hoje. Imagine que eles iam faltar nesse dia de hoje. O granizo e o temporal.
5: Opa, bom.
0: Bom. Granizo e o temporal, né? Os bichos são brutos, né? Os dois ali. Tá bom, então vamos proteger a gente aqui, né? Beleza, então.
6: Vamos parar de se alugar e tocar música ou tirada?
0: A equipe está formada? Nossa, a equipe está toda formadinha já aqui, né? Com os nossos seguranças, os nossos jornalistas também, Edson Neiser, Thiago Tessaro no jornalismo, o Célio Ruaro também aqui com a gente. E nossa equipe toda formada com alegria, com paz e bem pra você. Vamos pra parte musical aqui do programa. Começando bem, tem o Leonardo. Mentira que virou paixão.

0: Leonardo, aqui na Selinalta, nesse clima especial de quarta-feira para você, né? Música linda que a gente tocou por aqui. Agora são 10 horas e 16 minutinhos, o quadro Plantas que Curam já tá aqui, né? Prontinho pra gente trazer para você informações bem legais hoje do cabelo de milho. Daqui a pouquinho, cabelo de milho hoje no quadro Plantas que Curam. 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
0: 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Olha só, Andréia Maria hoje preparou o cabelo de milho aqui pra gente, né, que também é conhecido como barba de milho ou estigmas de milho. Uma planta medicinal que pode ser utilizada popularmente para tratar problemas do sistema renal e urinário, devido às propriedades diuréticas e também anti-inflamatórias. Então, o cabelo de milho, ele pode ser utilizado em sua forma de extrato seco para fazer o chazinho, podendo ser comprado em lojas de produtos naturais e em farmácias de manipulação. Contém vitaminas, contém proteínas, contém carboidratos, são importantes, né, para manter o corpo sempre saudável. O cabelo de milho também possui flavonoides, que são aqueles compostos que são encontrados nas frutas, nos legumes. E o cabelo de milho também possui substâncias como proteínas, vitaminas, tem aquilo que a gente precisa, né, para a saúde do dia a dia, tem carboidratos, tem cálcio, potássio, magnésio, sódio, os compostos como flavonoides, que também são bons, né, aí para manter a saúde da pele, são importantes para retardar o envelhecimento e tem ação anti-inflamatória no corpo da gente. E por causa disso, essa planta também possui propriedades hipoglicemiantes, depurativas e também antifadigas. Para quem tá aí fadigado, não consegue fazer nada, não consegue fazer uma atividade física, não consegue fazer nada, né? Muitas vezes, nem sair de casa, né? Pessoa para trabalhar é um empenho. Então, de repente, aí você pode tomar um chazinho desse que ele vai te ajudar, né? Te colocar para cima aí. E o cabelinho de milho, ele é usado, né, em várias regiões do mundo como uma planta medicinal para tratar diversas doenças, problemas como cistite, né, nefrite, problema no fígado, problema, né, das mulheres aí que tem problema, né, no trato urinário, para próstata do homem também, pedra nos rins, né, muito bom para pedra no rim, para quem tem gota, dores pelo corpo, incontinência urinária, inchaços. Tudo isso, olha que legal, né? Esse cabelo de anjo. Ah, não, cabelo de milho. Sabia que eu ia errar aqui, que eu ia falar cabelo de anjo. Cabelo de milho, ó. Mas é o cabelo de milho. É bom, né? Cabelo de milho aí, ele traz muitas coisas boas pra saúde. E às vezes a gente nem imagina que é pra descarte só, né? Quanto que você vai imaginar que aquele cabelinho ali, a gente quando era pequena brincava de boneca, né, com o milho, e aquele cabelinho ali era o cabelo, né, da nossa boneca, né? Hoje em dia, né, não se brinca mais esse tipo de coisa. E hoje em dia a gente descobriu que esse cabelinho ali, ele pode se transformar num chá que vai fazer muito bem para sua saúde, principalmente aí pros problemas urinários, do trato urinário, e pros problemas também de dores, né, pelo corpo. Então você pode utilizar inchaços, né, anti-inflamatório, e ele ajuda também para manter a pessoa jovem, né, para deixar a pele bonita. Então aproveite aí se você tem a oportunidade, né, de utilizar o cabelinho de milho. E como é que faz o chá, Jonathan, do cabelinho? Como é que faz? Claro, tem que fazer o chá, né? Tem que fazer o chá do cabelinho de anjo. Ah, não, cabelinho de milho. Já pensou pegar os cabelinhos do cabelinho de anjo e fazer o chá?
10: Vai dar uma dor de barriga.
0: Acho que dá, né?
10: Acho que deixa quieto, deixa pôr o cabelo de milho que é melhor.
0: O cabelo de milho é mais indicado, né? Nesse caso aqui. Querido, eu podia passar sem incomodar, né? Um pouquinho hoje. Mas aí você faz assim, ó, Jonathan, você pega lá 250 ml de água, 250, dá um copo, né? Um copo de água, 250 ml. Aí você coloca uma colher das de sopa do extrato seco do cabelo de milho, 250 ml de água e uma colher de sopa do extrato seco do cabelo de milho. Aí você ferve a água, o extrato seco, essa tem que ferver, tá? E daí você cobre e deixa descansar por cerca de 10 minutinhos. Na sequência, você espera esfriar um pouquinho, coa, cuida, porque tem que coar isso ali, né? se tu não coa e vai tentar fazer direto com o próprio cabelinho, né, pode até ali escapar um ou outro que fica indigesto. Mas aqui até a gente tem a dica de fazer com extrato seco, né? Quando você vai ali na Vila de Grana, você encontra o extrato seco do cabelinho de milho. Mas eu até arriscaria também fazer com ele seco, né? Seca ele e deixa na infusão ou ferve, né? Um pouco aí que também você vai conseguir. Aí você espera esfriar um pouquinho, coa e pode beber este chá até 3 vezes por dia. Aí pra estar te ajudando, tá bom? O nosso quadro de hoje, Plantas que Curam, trouxe pra você o cabelinho de milho. É o cabelinho de hoje? Ah, não, é o cabelinho de milho. 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
0: Muito bem, né, Jonathan Gumercindo, altas histórias de milho, né, aqui nos bastidores. Falando de milho, a gente lembra, né, de milho, de arrancar um milhozinho por aí. Não pode, né, não, acho que a gente não tá em época do milho agora, né, acho que não, uns dias atrás aí, eu acho que tava assim. Mas agora que tem vezes que tá assim, exuberante, né, nas estradas, aquele milho de um lado, milho do outro, é lindo demais, às vezes é irresistível parar e pegar um milhozinho, né, mas não pode de jeito nenhum, né, mas acontece. E aí quando a gente pega o milho bem in natura, né, aí a gente tem aquela experiência, né, de tirar toda a palha, né, aquela parte de fora, né, tirar ali o pescocinho dele também, o cabelinho, né? E aí parece que o milho é mais gostoso, né? Tirado direto do pé. Tem gente que planta, né? E isso deve ser uma alegria, uma satisfação, né? Você poder colher ali o milho e tirar ali da sua roça, da, né? Ali perto de você e já colocar, cozinhar, fazer um bolo, fazer um chá, né? Como a gente trouxe a dica hoje. Milho é maravilhoso, né? Tudo de bom. Dá pra gente até falar uma hora dessa do milho também aqui, porque é uma planta também, né? E traz muitos benefícios aí pra saúde. Viu, Andréia? 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E a música tema de hoje vai especialmente pro Jairo e pra Fátima lá de Vitorino, que pediram a música do Caetano Veloso, Alegria, Alegria.

0: Alegria, alegria, alegria, alegria. É do Caetano Veloso. Ela foi tanto gravada, né, pelo Caetano Veloso, como foi composta também, né, em 1967. Olha só a longevidade dessa música. E é o marco inicial do movimento do tropicalismo, tendo sido apresentada no 3º Festival de Música Popular Brasileira da TV Record. A canção inovou ao misturar guitarras elétricas com MPB e referências à cultura pop. Essa música foi apresentada pelo Caetano Veloso, acompanhado pelo grupo argentino Beach Boys, e o uso de guitarras elétricas chocou o público, né, tradicional e também nacionalista da época, que inicialmente viu o som como uma alienação estrangeira. Mas a energia da letra logo conquistou a plateia, e o título veio de um bordão famoso do apresentador Wilson Simonal. Tá aí, né, um pouquinho da história, o contexto aí da música Alegria, Alegria, que o nosso ouvinte pediu, do Caetano Veloso, de 67, que a gente tocou aqui na música tema de hoje. 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

bem, Selinaltas, 10h37, chove em Pato Branco nesse momento, uma pancadinha de chuva aqui no Parque do Som, aqui em Pato Branco, na nossa micro-região aí, essa precipitação, essa chuvinha aí que já estava prevista, né, pela meteorologia e que deve se estender, né, até ali o início da tarde, mas diz que é uma frente fria que passa rapidamente, né, que não deve ficar aí dias chovendo. Apenas hoje mesmo e depois, quem sabe, no final de semana a gente pode ter novamente alguma precipitação. O Coutinho vai atualizar daqui a pouquinho conosco também aqui a previsão direto do Clima Terra, né? E você pode acompanhar junto conosco aqui no Melhor da Manhã também a previsão do tempo. Tá chovendo fortinho, né, Jonathan? É uma chuvinha, né? Uma chuvinha. 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Manda um alô aí pro Leonir, que está ouvindo a gente. Oi, Leonir, tudo bem? Ele pediu a música do Zezé de Camargo e Luciano e a gente toca.

0: 10:43, 10:43, música bonita que você ouviu aqui com a gente na Selinalta, na indicação do nosso amigo que está aí interagindo através do WhatsApp nesta manhã de quarta-feira, o Leonir. Um abraço para você, Leonir. 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
0: Vamos lá, repórter Selinalta, Edson Neiser, chegando por aqui com informações pra gente. Bom dia, Edson.
2: Bom dia, bom final de manhã, Karine. Você que acompanha a Selinalta, passando aqui para falar sobre o fato de destaque hoje pela manhã aqui em Pato Branco, que foi um incêndio em veículo. 6 da manhã, o cara saindo de casa para uma cirurgia no Hospital Policlínica, de repente, tudo frustrado ali com o carro pegando fogo na rua. Bairro Bela Vista. O Samuel atendeu o colega Preto Tessaro, Paulo Tessaro, nosso colega repórter cinematográfico da TV Selinalta, e falou como é que tudo aconteceu hoje cedinho.
3: Bom dia, eu sou o Samuel Antônio Rosso, moro aqui atrás da Liquigás, no condomínio Bittencourt. Saí agora 6 horas da manhã fazer uma cirurgia, acabou falhando o carro aqui na subida ao lado da Liquigás, parando aqui. Ele já tinha uma listra de fogo na parte de trás do carro. Procurei extintor, não consegui encontrar. Pedi ajuda a alguns motoristas, também não tinha extintor nenhum. E comunicados os bombeiros, eles chegaram aí, apagaram o que eles fizeram. Mas tinha queimado parcialmente, quase mais da metade já. Agora, bora pra frente, não tem o que fazer. Vamos ver o que fizeram. Não tenho seguro. A gente nunca sabe quando vai usar, mas não tem nada.
2: Então, é esse Fiesta que pegou fogo, foi destruído pelo fogo. O Samuel, a caminho de uma cirurgia, Karine, 6 da manhã, coitão, né, saindo de casa, esse episódio aí no bairro Bela Vista, na paralela da antiga BR-158, hoje Avenida Frei Policarpo, esse episódio. E o que a gente comentava antes com o Célio, mais cedo aqui no jornalismo, você também fez um comentário agora fora do ar. E o extintor? Não é mais obrigatório ter extintor, né? Tanto é que ele pediu ajuda para populares que passavam. Sim. E eles tiveram dificuldade para encontrar algum motorista que estivesse portando um extintor no automóvel, né? Então, essa do extintor, ali ficou todo mundo na mão, né, Karine?
0: Pois
2: e o carro foi.
0: É importante ter extintor, né?
2: Mas não é obrigatório.
0: Mesmo que não seja obrigatório, é importante.
2: Esse homem não saiu ferido, mas o prejuízo foi considerável. Ele não tem seguro no veículo Fiesta que pegou fogo. No clarear do dia aqui em Pato Branco, não chovia ainda naquele horário, a chuva veio depois. Mas mesmo que tivesse chuva, o incêndio é de dentro para fora, né, Karine? Então, é que nem casa, né? A casa dentro, uma residência de madeira, por exemplo, ela é sequinha, mesmo com chuva. Então, pega fogo na chuva?
0: O que
2: sim.
0: Tem por dentro, né?
2: Exatamente. Mas foi antes da chuva, 6 da manhã.
0: Será que fez a cirurgia daí, o homem?
2: Não perguntei depois o desdobramento, mas provável não.
0: Não, né?
2: Provavelmente não, porque se atrapalhou um pouco ali nesse atendimento.
0: Remarcou. Né? Até porque não está bem emocionalmente também para enfrentar uma cirurgia, né? Mas tá bom, Edson. Obrigado pela informação, então. O Edson acompanhando aí, né, as notícias da área de segurança pública aqui de Pato Branco também e sempre atualizando a gente. 10:47, e trembão, olha o Arraiada TK Decorate já começou e tá quase terminando já aí, né? 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
4: Você sabia que o câncer de intestino está entre os casos mais comuns de câncer? Quem faz o alerta para a importância da realização de exames com foco na prevenção é o médico especialista em cirurgia geral, em cirurgia do aparelho digestivo, em endoscopia digestiva e cirurgia bariátrica, Ricardo Antônio Ropen, que também é o presidente da Unimed Pato Branco.
5: Nós temos o câncer de mama com uma abordagem já bem ampla, o câncer de próstata também, e eles têm que ter essa abordagem, porque são os dois cânceres que mais acontecem no Brasil hoje. Mas o câncer de intestino também está aí, muito presente, tem aumentado muito a sua incidência. E é um câncer que ele é possivelmente passível de ser prevenido. Com o quê? Com um exame muito simples, que é a colonoscopia, né? Então, a colonoscopia identifica as lesões que antecedem o câncer na fase que ainda são pré-malignas, e ela retira facilmente essas lesões, evitando que no futuro a pessoa tenha uma doença grave como essa.
6: E sobre essa questão do rastreio, mesmo quem acha que está tudo bem, não tem algum sinal aparente, qual que é a rotina assim, de exames preventivos? A orientação, doutor, é a idade ou algum outro fator de risco? Como é?
5: Perfeito, Edson. Isso é muito importante que todos saibam dessa informação, que hoje em dia a colonoscopia ela não é mais indicada apenas para aquele paciente que tem algum sintoma. De forma alguma, existe um rastreio e ele deve ser feito. Portanto, aquela pessoa que tem 45 anos e não tem nenhum familiar com câncer de intestino, né, aos 45 anos, então, toda pessoa deve fazer a colonoscopia. Quando se tem casos de câncer já na família, aí tem outras regras que você pode conversar com o seu médico. Mas a regra básica, a regra de ouro de rastreio é essa. Toda pessoa a partir dos 45 anos deve também dar atenção à prevenção do câncer de intestino.
4: Médico Ricardo Antônio Ropen com esse alerta, prevenção do câncer de intestino.
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Tá aí pra você, Celidalta, nessa manhã gostosa de quarta-feira, amanhã chuvosa, é 29 de julho de 2026, esse mês de julho tem 31 dias, mês comprido, né, mês de julho, mas já estamos aí quase no final, quase finalizando, né, o mês, aí o mês 7, né, mês que vem, mês de agosto já. E já estamos avançando bem, né? Nesse 2026, mais da metade do ano aí já passou. E a gente com você aqui na Celinalta, sempre, claro, trazendo dicas, trazendo informações bacanas para você. 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Daqui a pouquinho tem a bênção do Frei Policarpo, né? Já a bênção do Frei Policarpo. Então você aí pode mandar mensagem pra gente já no 999-72-2564. Fique à vontade aqui pra interagir com a gente. Mas antes, deixa eu mandar alguns abraços que ficaram por aqui. O pessoal que vai, né, mandando mensagem aqui pra gente. É, a Terezinha falou que coloca o cabelo de milho espinheira santa mais cavalinha e coloca água fervendo e tampa, daí toma. Olha que legal, amiga. Curou a bexiga com cabelo de milho. É bom saber, hein, Terezinha? Muito bom saber. Olha a dica da Terezinha ali. Ela fez e deu certo pra ela, né? É espinheira santa, cabelo de milho e cavalinha. Água fervendo, tampa e toma na sequência. Aí ajudou ela, curou da bexiga. Viu como é bom mesmo? Pro trato urinário, né? Aí o cabelo de milho. Mandar um abraço aqui também pro nosso ouvinte, o Luiz Lefchak. É diácono? É diácono, né? O seu Luiz Lefchak. Tá aí ouvindo a Celinalta, ele cabelinho de anjo. Achou engraçado que a gente se confundiu aqui, né? É, meu amigo Luiz, a gente confunde de vez em quando, né? Faz parte, né? Mas então tá bom, vamos tocar mais uma música? Walter Moraes na Celinalta pra fechar a hora?

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0: Chegou a hora, o momento da nossa benção do Frei Policarpo aqui no Melhor da Manhã. E os nossos ouvintes, nossas amigas, amigos, mandam mensagens pra gente aqui através do 99972-2564 e todos juntos participamos de uma grande corrente de oração. Mandar um abraço especial aí pro seu Pedro Borges, que está participando conosco e colocando a família, né? A família Borges aqui juntamente na oração do Frei Policarpo. Temos também aqui, bom dia, peço as orações e as mais ricas bênçãos de Deus pela intercessão do Frei Policarpo para todos os doentes que estão lutando contra o câncer e outros males, que a medicina não descobre a cura. Misericórdia a todos também. Amém. Obrigada pela sua intenção. Salete Maria Agostini participa conosco. O nosso amigo seu Antoninho e Rosinha Pinheiro Figueiró estão também participando aqui, né, da nossa corrente de oração. Mensagem de áudio, bom dia.
1: Karine, peço bênçãos de Frei Policarpo para o meu pai Abraão Zucolotto, para minha mãe Terezinha Zucolotto, para meus irmãos, minha filha, meu esposo, para minha amiga Rosana, que o Espírito Santo de Deus abençoe e proteja, que Frei Policarpo derrame as mais ricas bênçãos sobre a família dela, pela família da Daiane, que o Espírito Santo de Deus e Frei Policarpo derrame as mais ricas bênçãos sobre ela, e para todas as pessoas que ouvem a oração, paz e bem.
0: Paz e bem, Adriana, valeu, obrigada aí também pela sua participação. Coloca na oração meu neto José Antônio, marido José, filhos Thaís, Tiago, neto, o genro Douglas e os tios Hugo e Salete. E para mim também pedindo saúde. Obrigada, Joiceli, pela participação. Mensagem de áudio, bom dia.
2: Bom dia, Karina. Eu queria pedir oração pelos doentes, pela minha família Zucolotto, Terezinha Zucolotto, e por todos os meus filhos, Darlan, Adriana e Sandro. Para o meu esposo também, que não está muito bem. E pela família de Ibanez Sartori, pela família de João Almeida, pela família de... Euclides Peroni, Jurema Peroni, José Peroni, por toda a família deles. Não vou fazer o nome, dizer o nome. E por todos os doentes aqui do bairro São Cristóvão, pela minha cunhada Rose, Nora, não cunhada, Nora, Rose, e por todos os doentes, que Deus cuide nós desses temporais, né? E para vocês ali da rádio, com muito carinho, um abração, que sempre atendem bem a gente. Paz e bem, Karina, bom dia.
0: Bom dia, paz e bem para a senhora também, dona Tere, está aí participando conosco aqui da corrente de oração, a benção do Frei Policarpo. Estamos na escuta do programa, o Jairo e também a Fátima de Vitorino, colocando as famílias Santos e Linhares na oração do Frei Policarpo, pedindo saúde para todos aí da Rádio Selinalta e para os ouvintes desta manhã aqui do programa Melhor da Manhã. Vamos a mais uma participação, peço oração para toda a minha família, também para todos os doentes. Se for possível, também fez um pedido musical aqui, né? Pedindo música bonita, nossa ouvinte aqui, a Iria. Muito boa essa dupla, viu, Iria? Vamos providenciar aqui. Também a Hilda pede bênção do Frei Policarpo para toda a sua família. Uma filha de Deus pede a Frei Policarpo, devido ao Espírito Santo, pela sua cirurgia. Está bem, minha amiga? Está conosco aqui também, né? Na corrente de oração, que dê tudo certo aí na sua cirurgia. Quero pedir para Eduardo Briskiewicz, do centro, pedindo aí oração para todos da família Briskiewicz. Valeu, Eduardo. Eduardo e a família Briskiewicz também estão aqui na corrente de oração. Bom dia, peço oração para toda a minha família. A Diroene está mandando mensagem aqui para gente. Bom dia, Karine, bom dia. Peço saúde para toda a minha família. É o Atílio Piaça que manda mensagem pra gente. Aqui também o pedido de oração pela minha família e pelo trabalho da Andréia. Tá certo, Neraci. É, tá certo pelo trabalho da Andréia. Será que é a nossa Andréia aqui? Pode ser que seja, né? Tá certo, oração pra família e também pelo trabalho da Andréia, a Neraci. Está conosco na corrente de oração. E uma mensagem de áudio que nós recebemos por aqui. Bom dia.
3: Bom dia, Karine. Eu queria pedir oração do Frei Policarpo para o Carlos, para a Catarina, para a Mari, com o Padre Leandro. E para vocês aí da rádio. Paz e bem.
0: Paz e bem para a senhora também, para toda a família aí da Dona Maria Guilhermina. Estão conosco na grande corrente de oração da manhã aqui. É a bênção do Frei Policarpo que está no ar. Também tenho pedido aqui com a Santa e Adelaide Colela, pedido de oração para o Pedro também, né? Vamos ouvir as palavras do nosso abençoado Frei Policarpo.

bênção de proteção. A nossa proteção está no nome do Senhor, que fez o céu e a terra. Que o Senhor te abençoe e te guarde em todos os teus caminhos, na cidade e no campo, de dia e de noite, e em todas as situações, seja o Senhor o teu guarda e protetor. Que o sangue de Jesus seja cobertura e escudo para ti e teus familiares, em nome do Pai e do Filho e do Espírito Santo. Amém.

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2: Muito bem, são 11 horas e 13 minutinhos, agora 11 e 13. 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Vamos agora com o Fabiano Marangon e o resultado das loterias pelo Brasil. Fala, Morangão!
3: Muito bom dia, forte abraço também a você, ouvinte da Serinalta FM. Conferindo os números da Mega Sena, concurso 3037, sorteados 02, 11, 22, 30, 51 e 54, acumulou. Quina, concurso 7077.

0: sorteadas 02, 03, 30, 46 e 77. Acumulou. Um abraço, tudo de bom e até mais.
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4: Ronaldo Coutinho, do Clima Terra, está conosco através do telefone para trazer a previsão do tempo aqui para Pato Branco para hoje, final de semana. E Coutinho, bom dia.
5: Bom dia. É, o tempo segue ainda com alguma chuva pela região, vai aos pouquinhos, vamos assim, indo embora essa nebulosidade. Mas ainda tem alguma chuva, alguma coisinha fraca, e aos poucos vai melhorando. A tendência é que a gente tenha aí condições de tempo mais para bom nessa quinta, sexta, fresquinho de manhã, talvez até abaixo aí de 10, 13, 11, 14 graus, e agradável quentinho à tarde. Tempo bom na quinta, na sexta, sábado pode ser que tenha alguma chance de chuva tarde e noite, ou domingo. Semana que vem também, uma semana em que a chuva vai estar presente com intervalos de tempo seco, que por sinal, de agora para frente, a chuva começa a ficar mais frequente. E o frio também, ele pode aparecer com mais intensidade depois do dia 7 e 8. Da Climatera, Ronaldo Coutinho.
4: Tá certo, Coutinho. Obrigada pela previsão do tempo. Agora são 11 horas da manhã e 15 minutos.
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4: 11 horas e 17 minutinhos.
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1: Só obedeça as ordens do coração. Só pensa nisso, né? Tá louco. Tá aguando pra tomar um traguinho, né? Só por Jesus. Vai devagar aí, seu piazinho.
2: Eu vou já tomar um traguinho antes de eu dormir.
1: Traguinho antes de dormir? Ai, ai, ai. Tem gente que gosta, né? Um traguinho antes de dormir. Eita, nós. O álcool nunca faz bem pro organismo da gente, né? Nunca, nunca faz bem. Mas tudo bem, né? O povo gosta. Fazer o quê? Faz parte, né, da cultura aí. 11 horas e 19 minutinhos, quase 11:20 já. 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
1: Tem indicação do ouvinte que pediu? Quem? Antoninho pediu os Bertucci e a gente toca. 11:21.

0: Os Bertucci é a indicação do nosso ouvinte que pediu e a gente tocou a gaita do falecido aqui na Selinalta. 11h24, conhece essa, Edson?
1: Sim, a gaita do falecido. Olha, a guria tudo bem, mas a gaita não mexa, né?
0: Mas que barbaridade! Mas
1: que barbaridade! Né? Não vai me aprontar com a gaita.
0: Não, não tem jeito nenhum.
1: O que, né? Que achou do recado, hein? Da preocupação do vivente?
0: É um amor, né? Maior que tudo, né? Pela gaita.
1: Pensa no apaixonado.
0: Sim.
1: Pela gaita.
0: Coisa boa.
1: O Ney de Bertucci, o homem que inventou o baile, carinho.
0: É.
1: O baile foi inventado por ele.
0: Olha.
1: E Pedro Raimundo, um grande gaiteiro, sim, o primeiro gaiteiro do Rio Grande, né?
0: Sim, sim.
1: E o Ney de Bertucci foi o que tocou o primeiro bugio da história.
0: Bugio,
1: que
0: nossa.
1: O fandango, né? Da Doralice.
0: Ah, o fandango da Doralice.
1: Que depois outros regravaram.
0: Sim, muito bom. Ó,
1: então,
0: nossa enciclopédia gaúcha aqui.
1: Não, que é isso?
0: O Edson tá no horário do Mitrute também, né? Do final da tarde. O Edson, o Nizer Tchê?
1: O Nizer Tchê.
0: O Nizer Tchê.
1: Das 5 às 6h20.
2: Mas doutor, tô até envergonhado só de ouvir o senhor falar.
1: Não, não precisa se envergonhar. A gente também é porque ouviu alguém falar sobre isso. E aí guardamos na memória, né, Karine?
0: Com
1: não é
0: certeza.
1: Isso?
0: Eu acho legal que o Edson, ele termina o programa ali 5 horas da música sertaneja. Ele pede um tempo, ele vai rapidinho ali no camarim, ele se pilcha.
1: Pega a minha alpargata.
0: Pega a alpargata.
1: Bombacha, chapéu. Bombacha,
0: poncho, você tá frio.
1: É.
0: O chimarrão. E daí
1: que o chimarrão eu já trago às 4, né? Porque eu já venho com o chimarrão pronto. Já secamos as duas chaleiras de água, mais ou menos,
0: senhora.
1: Até as 6h20 da tarde.
0: E ronca,
1: né?
0: E ronca aqui, o pessoal que
1: ronca,
0: tá roncando, roncando naquele estúdio ali. Da Selinalta vem aqui, é o Edson.
1: É a bomba, é o porongo. Beleza, Karine?
0: Tá certo, Edson.
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0: Aquele.
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0: Que legal.
1: Durante a programação aí do dia de aniversário, né? Interagindo com o nosso ouvinte por aqui. Mas por falar em aniversário, daqui a 4 minutos nós teremos o compadre Francisco, apresentado pelo compadre Frei Augusto. Ele disse que às vezes o pessoal cumprimenta ele chamando de compadre lá na missa, no corredor, na sacristia. Bom dia, compadre. Ficou essa marca, né? O compadre Francisco, né?
0: Sim.
1: Apresentado pelo Frei Augusto. E hoje, daqui a pouquinho, às 11h30, na TV Selinalta, é sobre o aniversário da rádio, com algumas entrevistas, algumas informações sobre essa trajetória. Claro que você, ouvinte, está nos acompanhando, ouvindo pelo rádio. Nesse momento, não está na TV. Mas depois fica o link lá, você pode acessar no YouTube e acompanhar posteriormente como foi esse bate-papo, assim, relembrando um pouquinho da história, porque é difícil contar tudo, né? 72 anos, imagine só. Mas um rápido apanhado de meia hora aí sobre, né, esse resumo dessa trajetória, com foco na evangelização, com foco na notícia, aquela comunicação tradicional. Então, com o compadre Francisco, daqui a pouquinho, e que você poderá assistir posteriormente no YouTube, é sobre essa trajetória da nossa Rádio Mãe. Valeu, Karine!
0: Valeu, Edson! Vamos acompanhar, então, né? Ou dá para deixar o radinho ligado e a TV também, né, Edson? Para dar uma acompanhada aqui na Rádio Selinalta, né? Vai estar ouvindo a Selinalta.
1: Olho na tela e ouvido no rádio.
0: Somos, né, todos co-irmãos aqui, né, na Rede Selinalta, no Grupo Selinalta, né?
1: Então, aqui no Sul a gente fala, aqui tá todo mundo entreverado.
0: Tudo
1: nas 3 emissoras.
0: Tudo junto e misturado, né,
1: Edson? É isso aí. Valeu, Karine.
0: Um abraço, Edson. Obrigada. Agora 11h28 e atenção, Pato Branco. 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
0: Vamos lá com os números do mercado econômico para esta quarta-feira. O feijão está sendo cotado a saca de 60 quilos a R$260. Tem também aqui a erva mate em folha na indústria @R$19. O feijão preto tipo 1, R$210. Tem ainda o milho amarelo tipo 1 sendo cotado a R$59. A soja industrial tipo 1 sendo cotada a R$126. O trigo pão PH78, saca de 60 quilos, R$73. Boi em pé arroba, R$348. O suíno em pé tipo carne, R$4,70. E a vaca em pé padrão corte arroba R$310. Esses são os números para quarta do mercado econômico.
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0: 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Música agora com Luan Santana e Zezé e Luciano, Inquilina de Violeiro.

0: Aí pra você, Zezé de Camargo e Luciano, com Luan Santana na Serenata em Quilino de Violeiro. Agora são 11 horas e 38 minutinhos, 11 e 38. Bom dia pra você que tá aí ligadinha, pra você que tá sintonizadinho aqui com a Rádio Serenata. É a nossa programação nesta quarta-feira, dia 29 de julho de 2026, até o meio-dia, ou melhor, da manhã pra você. 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
0: Eu sei. Vamos lá então com informações. O Thiago Tessaro está chegando com informações do setor de segurança pública na nossa região. O Thiago Tessaro traz pra gente as notícias então, Thiago.
7: Homem foi encontrado morto em Salto do Lontra. O trabalho da polícia na tarde de ontem, o corpo de bombeiros de dois vizinhos foi acionado e buscas aconteceram no lago municipal. Suspeita que tinha um homem desaparecido no lago. Após o trabalho das equipes, foi localizado. Por volta das 15 horas, o corpo de um homem, ele não possui identificação, o corpo passou pela perícia, na sequência encaminhado também aí junto ao Serviço Médico Legal de Francisco Beltrão. A polícia investiga o caso sobre o desaparecimento deste homem, que foi localizado ontem, também as circunstâncias da morte. Ainda teve o trabalho da polícia entre Coronel Vivida e Chopinzinho. 5 pessoas foram presas, estavam tentando aplicar golpe na Caixa Econômica Federal. Uma ação rápida da polícia resultou na prisão de 5 pessoas. Eles são suspeitos de integrar uma associação criminosa especializada em aplicar golpes na Caixa Econômica Federal. A ocorrência foi registrada na tarde de ontem, lá em Coronel Vivida e Chopinzinho. Segundo a polícia, começou em Coronel Vivida quando denúncias chegaram sobre a presença de pessoas suspeitas de estarem na agência da Caixa Econômica em Coronel Vivida. Eles estavam fazendo operações, tentando fazer operações fraudulentas. Antes da chegada da polícia, eles fugiram em um carro, só que eles foram sentido a Chopinzinho. Os policiais receberam a informação que eles estavam em Chopinzinho também e com a troca rápida de informações foi feito o cerco policial e os 5 foram abordados. Durante a revista, os policiais encontraram documentos com indícios de falsificação, cartões bancários e outros materiais que, segundo a polícia, eram usados na prática dos golpes. Em razão da grande quantidade de documentos, não foi possível confirmar de imediato a verdadeira identidade desses envolvidos. Os 5 suspeitos foram presos, o carro foi apreendido e todos foram levados à delegacia da Polícia Federal em Guarapuava. Agora o caso está sendo investigado pelas autoridades. Nas últimas horas ainda, situação em Vitorino. Ontem, a polícia informou que prendeu um homem de 34 anos, suspeito da prática de furtos no município de Vitorino, em prédios públicos. Inclusive, ele defecou em um estabelecimento que praticou o furto. Também em Vitorino, na noite de ontem, desentendimento entre irmãos, uma briga, e o irmão esfaqueou o outro. Foi uma situação, por volta das 10 horas, a polícia foi acionada, vítima socorrida à unidade de pronto atendimento, e após o trabalho, os policiais localizaram a arma que foi utilizada no crime e também o homem foi preso, caminhado à delegacia. Teve casos de lesão corporal e desacato, uma confusão que aconteceu em uma escola. Polícia foi acionada ontem no começo da tarde, conselho tutelar também, desentendimento aí, teve uma briga que teria ocorrido, uma mãe foi até a escola para solicitar informações e acabou discutindo com coordenadores e na sequência aí a polícia também foi acionada. Ainda em Itapejara do Oeste, um caso de violência doméstica e de dois vizinhos a informação que chega que teve um confronto. Polícia foi fazer um trabalho em um local, um homem acabou apontando uma arma de fogo para os policiais. E no confronto ele foi alvejado, foi na noite de ontem essa situação. Ele acabou morrendo, um homem de 33 anos. A polícia agora apura as circunstâncias desse fato, mas teve uma morte aí em confronto com a polícia lá na região de dois vizinhos.
0: Tá certo, Tiago. Obrigada pelas informações. Tiago Tessaro com a segurança pública na região, sempre as informações aqui na manhã. Agora faltam 16 minutinhos para o meio-dia.
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0: 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E a música do Terceira Dimensão pra você, Vou pra Santa Catarina.

0: Tá aí, terceira dimensão, voo pra Santa Catarina. 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

0: melhor da manhã aqui na Rádio Selinalta, já quase chegando no finalzinho, né? E para você que está aí nos acompanhando com o radinho ligado em casa, você que está no carro aí de repente, né, se deslocando para casa para almoçar, você que está no trabalho aí sempre ouvindo nossa programação, no radinho, através da internet também, sempre é uma grande alegria contar com a sua audiência aqui na 88,3.
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0: 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Deixa tocando as últimas aqui, já vou me despedindo de você, daqui a pouquinho eu volto, a partir das 13 horas, para ficar aqui no Mercado de Ofertas, programação do Tarde Viva, juntinho de você, tá bom? Fica música boa para você ouvir aqui na Selinalta, até logo mais!

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0: O anjo do Senhor anunciou a Maria,
1: e ela concebeu do Espírito Santo.
0: Ave Maria, cheia de graça, o Senhor é convosco. Bendita sois vós entre as mulheres, e bendito é o fruto do vosso ventre, Jesus.
1: Santa Maria, Mãe de Deus, rogai por nós, pecadores, agora e na hora de nossa morte. Amém.
0: Eis aqui a serva do Senhor.
1: Faça-se em mim segundo a vossa palavra.
0: Ave Maria, cheia de graça, o Senhor é convosco. Bendita sois vós entre as mulheres, e bendito é o fruto do vosso ventre, Jesus.
1: Santa Maria, Mãe de Deus, rogai por nós, pecadores, agora e na hora de nossa morte. Amém.
0: E o Verbo se fez carne
1: e habitou entre nós.
0: Ave Maria, cheia de graça, o Senhor é convosco. Bendita sois vós entre as mulheres, e bendito é o fruto do vosso ventre, Jesus.
1: Santa Maria, Mãe de Deus, rogai por nós, pecadores, agora e na hora de nossa morte. Amém.
0: Rogai por nós, Santa Mãe de Deus,
1: para que sejamos dignos das promessas de Cristo.
0: Derramai, ó Deus, a vossa graça em nossos corações, para que, conhecendo pela mensagem do anjo a encarnação do vosso Filho, cheguemos, por sua paixão e cruz, à glória da ressurreição. Por Cristo nosso Senhor.
1: Amém.
0: Glória ao Pai, ao Filho e ao Espírito Santo.
1: Como era no princípio, agora e sempre. Amém.
0: Glória ao Pai, ao Filho e ao Espírito Santo.
1: Como era no princípio, agora e sempre. Amém.
0: Glória ao Pai, ao Filho e ao Espírito Santo.
1: Como era no princípio, agora e sempre.

0: Você acompanhou conosco a oração do Ângelus. Que a bênção de Deus, pela intercessão da bem-aventurada Virgem Maria, permaneça sobre você, sua família e todas as suas intenções. Continue em nossa companhia e siga vivendo este dia com fé, esperança e paz.
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3: Irmãos e irmãs, paz e bem, estamos no ar com mais uma edição do programa Palavra Sacerdotal. Hoje, 29 de julho de 2026, a igreja celebra os santos Marta, Maria e Lázaro, que são os amigos de Jesus. Em sua casa de Betânia, encontramos um verdadeiro retrato da vida cristã. Retrato que tem acolhimento, escuta da palavra, serviço e amizade com o Senhor. Iniciemos este momento de oração, invocando sobre nós o sinal de nossa fé. Em nome do Pai, do Filho e do Espírito Santo. Amém. O Evangelho de hoje está em São João, capítulo 11, versículos 19 a 27. O Senhor esteja convosco, Ele está no meio de nós. Proclamação do Evangelho de Jesus Cristo segundo João. Naquele tempo, muitos judeus tinham vindo à casa de Marta e Maria para as consolar por causa do irmão. Quando Marta soube que Jesus tinha chegado, foi ao encontro dele. Maria ficou sentada em casa. Então Marta disse a Jesus: Senhor, se tivesse estado aqui, meu irmão não teria morrido. Mas mesmo assim, eu sei que o que pedires a Deus, ele te concederá. Respondeu-lhe Jesus: teu irmão ressuscitará. Disse Marta: eu sei que ele ressuscitará na ressurreição no último dia. Então Jesus disse: eu sou a ressurreição e a vida. Quem crê em mim, mesmo que morra, viverá. E todo aquele que vive e crê em mim, não morrerá jamais. Crês isto? Respondeu ela: sim, Senhor, eu creio firmemente que tu és o Messias, o Filho de Deus que devia vir ao mundo. Palavra da salvação. Glória a vós, Senhor. Eu sou a ressurreição e a vida. Quem crê em mim, ainda que morra, viverá. O Evangelho que nós acabamos de proclamar apresenta Marta vivendo um dos momentos mais difíceis de sua vida. Seu irmão Lázaro havia morrido, e mesmo em meio à dor, ela corre ao encontro de Jesus. Seu coração está sofrido, mas sua fé permanece viva. Marta faz uma belíssima profissão de fé. Ela reconhece Jesus como Cristo, o Filho de Deus. E então escuta uma das afirmações mais profundas de todo o Evangelho. Disse Jesus: eu sou a ressurreição e a vida. Essa palavra não fala apenas da vida eterna. Ela fala também da vida nova que Cristo oferece já agora. Quantas vezes carregamos situações que parecem sem esperança, como dificuldades na família, como doenças, enfermidades, preocupações, desânimos, perdas? Jesus continua se aproximando de nós e perguntando como perguntou a Marta: afinal, você acredita nisso? Celebrar Marta, Maria e Lázaro é recordar que Jesus gosta de entrar em nossas casas. Em Betânia, ele encontrou amizade, acolhida e amor. Também hoje deseja encontrar espaço em nosso coração. Marta nos ensina o serviço generoso. Maria nos ensina a escutar atentamente a palavra. E Lázaro recorda que toda a vida encontra sua esperança definitiva em Cristo, vencedor da morte. Que nossas famílias também sejam pequenas Betânias, onde Jesus seja sempre bem recebido e onde a fé sustente os momentos de alegria e também os tempos de sofrimento. Por isso, hoje, reserve alguns minutos para rezar com a sua família. Convide Jesus a permanecer em sua casa e entregue a Ele alguma situação difícil que você esteja vivendo, renovando sua confiança naquele que é a ressurreição e a vida. Que Jesus, amigo de Marta, Maria e Lázaro, fortaleça nossa fé, console nossas dores e renove nossa esperança. Abençoe-vos o Deus Todo-Poderoso, Pai, Filho e Espírito Santo. Amém. Fique agora com os avisos da paróquia São Pedro de Pato Branco. Ação Entre Amigos. Encontra-se na Secretaria Paroquial as cartelas da Ação Entre Amigos deste ano de 2026 da nossa paróquia. É a mesma Ação Entre Amigos.

0: a indulgência plenária e pode-se receber este benefício, este perdão de todos os pecados, apenas uma vez por dia, tanto para si como para um ente querido, tanto para alguém que já faleceu. Então, recapitulando, no dia 1 e 2 de agosto, celebraremos o perdão de Assis em nossa paróquia São Pedro de Pato Branco. Enquanto estará acontecendo o terço na praça às 18h30, estaremos também atendendo confissões das 18h às 19h30, porque confessar-se é um dos critérios para receber a indulgência plenária. Sacola solidária. 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Agradecemos a sua generosidade. Missa da Saúde será no dia 31, às 15 horas, na Matriz. Missas nas comunidades, dia 1º de agosto, às 14h30, Nossa Senhora do Carmo, 19h30, Nossa Senhora das Graças, Bom Retiro, Santa Isabel e São Luís. Dia 12 de agosto, às 9h, em São Paulo, Quebra-Freio. Proclamas de casamento, querem casar-se com as bênçãos de Deus. No dia 1º de agosto, Tiago da Costa Linhares e Daiane Teberoski Hendrickson, às 10h, na Capela. Christian César Padilha Duarte e Laís Carla da Silva Duarte, às 17h, na Capela. Dia 15 de agosto, Marcos Antônio Scarmussin e Lidiane Petucci, às 17h, na Matriz. Dia 6 de setembro, Emanuel Terebinto e Adriana Simonato Terebinto, às 10h30, na Capela Santa Catarina, Paróquia São José, em Francisco Beltrão. E dia 19 de setembro, Talvani Brisante Ribas e Maria Eduarda Gonçalves Ribas, às 17h, na Matriz Senhor Bom Jesus, em Vitorino. Esses avisos e informações se encontram nas redes sociais da nossa paróquia. Procure por @ Paróquia São Pedro Pato Branco e confira a nossa programação, que inclusive do mês de agosto já está disponível.
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4: Boa tarde. Está começando o Rádio Jornal Selinalta desta quarta-feira, 29 de julho de 2026. Produção da equipe de jornalismo da Rádio Selinalta FM. Apresentação Célio Ruaro. Trabalhos técnicos Jonathan Gomercindo. Direção geral Frei Mário Luiz Tagliari. Vamos conhecer as manchetes de hoje. Acidente envolveu 3 veículos na PR-483 em Francisco Beltrão. Carro pegou fogo na marginal do bairro Bela Vista. Polícia Militar atendeu caso de violência doméstica no bairro São Cristóvão. Comandante do 7º Comando Regional falou sobre o cronograma de formação dos novos policiais militares na região. Polícia prendeu 5 pessoas que tentavam aplicar golpe na agência da Caixa Econômica em Chopinzinho. Homem encontrado morto em Pranchita. Pato Branco tem ecoponto para coleta do lixo eletroeletrônico. Turista holandês morreu após embarcação virar em Foz do Iguaçu.
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4: O turista holandês de 25 anos que morreu após uma embarcação virar durante o passeio do Macuco Safari no Parque Nacional do Iguaçu estava acompanhado da noiva, dos sogros, da cunhada e do namorado da cunhada. O barco virou por volta das 12 horas desta terça-feira. No total, 8 pessoas estavam na embarcação, sendo 6 turistas holandeses e 2 tripulantes, piloto e copiloto. Todos eles foram resgatados da água. Segundo o Corpo de Bombeiros, o rapaz que morreu se afogou, teve uma parada cardiovascular.

0: respiratória. Foi atendido inicialmente pela equipe do parque, transportado por embarcação até o Porto Seco do catamarã e na sequência encaminhado por ambulância ao Hospital Municipal, onde o óbito foi confirmado. Ele estava com casamento marcado com a noiva para setembro. A família holandesa havia chegado a Foz do Iguaçu segunda-feira e iria embora da cidade na quinta-feira, amanhã, dia 30. Entre 11 e 13 horas, intervalo de horário no qual o acidente aconteceu, a vazão média registrada nas cataratas estava em 4,3 milhões de litros de água por segundo. A vazão considerada normal é de 1,5 milhão de litros de água por segundo. Não há informações se há ligação entre este fato e o acidente. Em nota, a empresa Macuco Safari, responsável pelo passeio, lamentou a morte do turista e informou que está prestando assistência aos sobreviventes. Vamos conhecer as informações do setor de segurança pública com Edson Onaiser.
1: Boa tarde. Informações das rodovias. Ontem, um acidente deixou o trânsito lento em Francisco Beltrão, na PR-483, saída para Ampere. Foi um atendimento complexo de uma ocorrência que envolveu duas Saveiros. Esses veículos colidiram e ainda foi atingido um HB20. Várias pessoas foram atendidas pelo SAMU e Corpo de Bombeiros, mas uma mulher e uma criança foram encaminhadas para atendimento médico, as outras pessoas atendidas e liberadas no local desse acidente. Também em rodovia, na PR-280, em Palmas, ontem, 9:30 da manhã, teve uma saída de pista de um caminhão Volvo. Tracionava uma carreta, acabou saindo de pista esse caminhão. Motorista de 25 anos saiu com ferimentos moderados, segundo informações do Corpo de Bombeiros. Em Saudade do Iguaçu, ontem, 21 horas, um incêndio de um palio. Acabou pegando fogo um palio e os bombeiros fizeram o combate, então, na BR-158. Hoje, 6 horas da manhã, aproximadamente, na paralela da Avenida Frei Policarpo, bairro Bela Vista, um veículo Fiesta pegou fogo. A sargento Cristiane Batistin, do Corpo de Bombeiros, falou sobre o atendimento.
2: Bom dia a todos. Fomos acionados nessa madrugada, por volta das 6 horas da manhã, para um incêndio veicular aqui nas proximidades do bairro Planalto. Chegando no local, o veículo já encontrava-se mais do que a metade já tomado pelas chamas, né? Combatemos o incêndio e, infelizmente, aí foi o que a gente pôde fazer.
1: O motorista do carro, Samuel, que estava saindo de casa para uma cirurgia no Hospital Policlínica, falou o que ocorreu.
3: Bom dia, eu sou o Samuel Antônio Rosso, moro aqui atrás da Liquigás, no condomínio Bittencourt. Saí agora às 6 horas da manhã fazer uma cirurgia. Acabou falhando o carro aqui na subida ao lado da Liquigás. Parando aqui, ele já tinha uma listra de fogo na parte de trás do carro. Procurei extintor, não consegui encontrar. Pedi ajuda a alguns motoristas também, não tinha extintor nenhum. Comunicados bombeiros, eles chegaram aí, apagaram o que eles fizeram, mas tinha queimado parcialmente quase mais da metade já. Agora, bora pra frente, não tem o que fazer, vamos ver o que fizeram. Não tenho seguro, a gente nunca sabe quando vai usar, mas não tem nada.
1: Informações desse incêndio, hoje pela manhã no bairro Bela Vista, em Pato Branco. Ontem, 19 horas e 30 minutos, na Avenida Tupi, uma colisão entre um palio e uma moto, uma Honda CG 150 Fan. Homem de 41 anos foi atendido pelos bombeiros, mas ele saiu ileso, segundo informações dos socorristas em Pato Branco. Em Pato Branco, um caso de violência doméstica, caso atendido ontem no bairro São Cristóvão, 13 horas, a polícia militar foi chamada para esse caso. O homem agrediu a companheira com socos e chutes, isso tudo motivado por ciúmes. E ele fugiu do local antes da chegada dos policiais. Após a saída da PM, ele voltou para casa e iniciou novas agressões contra a mulher. A polícia militar deu o bote certeiro e prendeu esse homem. Ele foi preso e entregue na delegacia de polícia civil. São sucessivos os casos de violência contra mulheres. Esse foi mais um, dessa vez no bairro São Cristóvão. O comandante do 7º Comando Regional da Polícia Militar, Coronel Cícero, fala sobre o andamento e o cronograma da formação de novos policiais militares no sudoeste do Paraná. São mais de 90.
4: Exatamente, nós temos, somando as duas em Beltrão e Pato Branco, 93 novos profissionais da segurança pública, né, novos soldados da Polícia Militar. O curso está todo a vapor, né, os instrutores aqui da região, todos eles participando, dando instrução. A gente nota a satisfação nos alunos, aqueles que estão aí é porque realmente querem, se identificaram com a profissão. Então, em breve, se Deus quiser, no início do ano que vem, mais tardar em maio, nós teremos já esses profissionais nas ruas prestando atendimento à nossa sociedade, também ampliando policiamento naquelas cidades que hoje nós temos um pouco mais de dificuldade. E vamos aí ter um complemento nas ruas para dar mais segurança.
5: Formatura prevista para quando, coronel?
4: Tudo indica que pelo mês de maio do ano que vem, né? O curso ele é bastante extenso, afinal nós temos uma grade curricular extensa, focada em direitos humanos, policiamento de proximidade, de direito na parte criminal, direito penal militar, a parte nossa institucional também ela é ministrada. É uma grade curricular bem completa, então por isso ela é prolongada, porque afinal a sociedade merece um profissional bem qualificado e é isso que a Polícia Militar tem se preocupado e preparado os seus profissionais.
1: Coronel Cícero, comandante do 7º Comando Regional da Polícia Militar, sobre esses 93 policiais em sala de aula atualmente e em maio do ano que vem efetivamente estarão formados.
0: Temos agora as informações da nossa região com Tiago Tessaro.
6: Homem foi encontrado morto em Salto do Lontra. O trabalho da polícia na tarde de ontem, o corpo de bombeiros de dois vizinhos foi acionado e buscas aconteceram no lago municipal. Suspeita que tinha um homem desaparecido no lago. Após o trabalho das equipes, foi localizado. Por volta das 15 horas, o corpo de um homem, ele não possui identificação, o corpo passou pela perícia, na sequência encaminhado também aí junto ao Serviço Médico Legal de Francisco Beltrão. A polícia investiga o caso sobre o desaparecimento deste homem, que foi localizado ontem, também as circunstâncias da morte. Ainda teve o trabalho da polícia entre Coronel Vivida e Chopinzinho, 5 pessoas foram presas, estavam tentando aplicar golpe na Caixa Econômica Federal. Uma ação rápida da polícia resultou na prisão de 5 pessoas. Eles são suspeitos de integrar uma associação criminosa especializada em aplicar golpes na Caixa Econômica Federal. A ocorrência foi registrada na tarde de ontem lá em Coronel Vivida e Chopinzinho. Segundo a polícia, começou em Coronel Vivida quando denúncias chegaram sobre a presença de pessoas suspeitas de estarem na agência da Caixa Econômica em Coronel Vivida e eles estavam fazendo operações, tentando fazer operações fraudulentas. Antes da chegada da polícia, eles fugiram em um carro, só que eles foram sentido a Chopinzinho. Os policiais receberam a informação que eles estavam em Chopinzinho também e com a troca rápida de informações foi feito o cerco policial e os 5 foram abordados. Durante a revista, os policiais encontraram documentos com indícios de falsificação, cartões bancários e outros materiais que, segundo a polícia, eram usados na prática dos golpes. Em razão da grande quantidade de documentos, não foi possível confirmar de imediato a verdadeira identidade desses envolvidos. Os 5 suspeitos foram presos, o carro foi apreendido e todos foram levados à delegacia da Polícia Federal em Guarapuava. Agora o caso está sendo investigado pelas autoridades. Nas últimas horas ainda, situação em Vitorino. Ontem, a polícia informou que prendeu um homem de 34 anos, suspeito da prática de furtos no município de Vitorino, em prédios públicos. Inclusive, ele defecou em um estabelecimento que praticou o furto. Também em Vitorino, na noite de ontem, desentendimento entre irmãos, uma briga, e o irmão esfaqueou o outro. Foi uma situação, por volta das 10 horas, a polícia foi acionada, vítima socorrida à unidade de pronto atendimento, e após o trabalho, os policiais localizaram a arma que foi utilizada no crime, e também o homem foi preso, caminhado à delegacia. Teve casos de lesão corporal e desacato, uma confusão que aconteceu em uma escola. Polícia foi acionada ontem no começo da tarde, conselho tutelar também, desentendimento aí, teve uma briga que teria ocorrido, uma mãe foi até a escola para solicitar informações e acabou discutindo com coordenadores e na sequência aí a polícia também foi acionada. Ainda, nós tivemos em Itapejara do Oeste um caso de violência doméstica, a polícia foi acionada e um homem foi preso, acusado de violência doméstica lá em Itapejara do Oeste, fatos que marcaram as últimas horas.
0: E como segue o tempo por aqui, seu Ronaldo Coutinho?
7: O tempo segue com instabilidade no decorrer de hoje. Pode ter tido, ainda venha ter alguma coisa forte, pontual. Acredito que a gente deva ter notícias aí de algum estrago entre o sudoeste do Paraná, oeste Santa Catarina, ali no norte e noroeste do Rio Grande do Sul. À tarde vai acalmando, ainda tem alguma chance de chuva e depois vai acalmando. Amanhã tem tempo bom, quinta, sexta e parte de sábado, fresco de manhã, esquenta de tarde, aproveitável. No sábado, entre a tarde e noite de sábado ou domingo, volta a ter alguma chuva e período de melhora. E está indicando que teremos aí condições de tempo assim, mais instável, mais chato para quem quer fazer alguma coisa de longa duração na semana que vem. E provavelmente depois do dia 6 ou 7, pode ser que dê uma boa esfriada. Da Climatea, Ronaldo Coutinho.
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0: Um tornado atingiu ontem as cidades de Giruá, 7 de setembro, e Senador Salgado Filho, noroeste do Rio Grande do Sul. Há relatos de feridos, danos em casas e queda de árvores. O fenômeno foi confirmado pela Defesa Civil, que reforçou alerta para as próximas horas. Em nota, o órgão relatou que o fenômeno aconteceu por volta das 18 horas e 25 minutos de ontem. Em Senador Salgado Filho, a Defesa Civil informou destelhamento de casas e disse que calcula a extensão dos danos. Ainda segundo informações preliminares, 2 imóveis desabaram. Também há relatos de feridos na cidade de 7 de setembro. A Prefeitura de Giruá informou que equipes do Corpo de Bombeiros, do SAMU, da Defesa Civil e da Secretaria Municipal de Obras foram mobilizadas para atender as áreas atingidas. As comunidades rurais de Rincão dos Coimbras, Rincão dos Melos, Rincão dos Ribeiros, Amaral e Melgarejo estão entre as mais afetadas. As equipes seguem realizando o levantamento dos danos e prestando atendimento às comunidades, diz a nota. A Metsul explica que a condição climática está propícia para tempestades. A Metsul Meteorologia adverte que o ambiente atmosférico permanece extremamente favorável à formação de tempestades severas durante o dia de hoje, mantendo elevado o risco de novos episódios severos de vento isolado no território gaúcho, diz o texto. Pato Branco tem ecoponto para a coleta do lixo eletroeletrônico. Thiago Tessaro.
6: Pato Branco tem ponto para a coleta do lixo eletroeletrônico, são os chamados ecopontos. São 2 espaços localizados na estrutura do Parque de Exposições, no Centro de Eventos Prefeito Astério Rigon. Fica onde funciona também a Secretaria de Meio Ambiente. São 2 containers onde o cidadão pode levar o lixo eletroeletrônico. A entrega, ela tem um horário de segunda a sexta, das 8h30 às 11h30 e das 14 às 17 horas. O secretário de Meio Ambiente, Vicente Michalinzen, comentou com a nossa equipe.
14: Agora a população conta com esse ecoponto central, que fica aqui junto à Secretaria de Meio Ambiente, E em todos os dias da semana, aqui no horário comercial, podem trazer aqui que nós vamos receber esse material.
6: Mas ele reforça que o ecoponto atende à população e não empresas.
14: Então esses pequenos geradores, que são os consumidores finais, eles podem trazer aqui uma impressora, um televisor que não utiliza mais, já está no estado degradado, que não tem mais condições de recuperar. Enfim, qualquer aparelho eletroeletrônico que não tenha mais serventia em casa e que nós vamos receber e vamos dar a destinação correta. É importante que a população tenha esse hábito, né, para não fazer o descarte aleatório, né, em terrenos baldios ou até mesmo dentro de rios, que isso é totalmente descabido. Então é uma forma também da gente ir educando a população para essa destinação correta desse descarte de eletroeletrônicos.
6: Informações do secretário de Meio Ambiente, Vicente Michalins. Ele está concluindo neste mês de julho seu trabalho frente à secretaria. Teremos um novo secretário a partir do mês de agosto.
0: Um exame de necrópsia será realizado para apurar se houve acontecimentos anteriores que podem ter influenciado na morte de João Gabriel Ferreira dos Santos, de 5 anos, autista não verbal desaparecido desde o domingo. A criança foi encontrada morta na tarde de ontem em uma poça formada sobre a lona de um biodigestor a cerca de 70 metros da casa onde morava com a família, na área rural de Araucária, na região metropolitana de Curitiba. Ele desapareceu domingo e foi localizado 2 dias depois durante o esvaziamento da água acumulada sobre a lona de um biodigestor que fica em frente à residência da família. Na propriedade funciona uma granja onde os pais da criança trabalham e por isso a família mora em uma casa dentro da fazenda. O biodigestor fica abaixo da casa onde João morava e é cercado por vegetação. De acordo com o Corpo de Bombeiros, a lona que cobre a estrutura normalmente permanece inflada pelos gases produzidos na decomposição dos dejetos. No entanto, ela estava perfurada, o que permitiu o acúmulo de água da chuva sobre a cobertura, formando uma poça com cerca de 2 metros de profundidade. 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
6: Boa tarde, olá minha gente, Panorama chegando. Estamos chegando por aqui com as notícias do esporte. Para atualizar, fique ligado, temos informações sobre o Brasileirão, 4 jogos hoje, tem rodada do Campeonato Brasileiro, rodada abrindo, a rodada ela vai ser fracionada, porque hoje também tem Sul-Americana, jogos desta quarta-feira. Falando na Sul-Americana, o Neymar deu a fala ontem que não vai mais jogar pela seleção brasileira, disse que não joga mais, fechou o ciclo. Daqui a pouquinho, os resultados de ontem, teve Série B, teve futsal, vitória do Marreco no Paranaense. Vamos contar já já, atualizando as informações para você. O esporte local também, jogos dos trabalhadores seguindo. Tem informações do Azures. Azures está aguardando aí para fechar o elenco para a Copa Paraná. No futsal feminino, as Patinhas têm jogo hoje pela Copa do Brasil. Vamos contar daqui a pouquinho para você aqui no Panorama. 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Informações do Pato, voltando aos treinos hoje, tem jogo sábado contra o Moarama. Pato, e também aí, aguarda sobre a recuperação dos jogadores machucados, a virada do mês para contar com o Darlan. A gente tem hoje a última rodada da Liga Silver. Não vai ter tapetão, segundo o presidente da Liga. E os jogos que movimentam esta quarta-feira, a gente conta para vocês. Destaques por aqui. Panorama chegando com tudo.
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6: Esportes. Panorama por aqui atualizando loterias. Quem apostou na Quina acumulou, hein? Concurso 7077, os números 2, 3, 30, 46 e 77. A Quina foi para 26 milhões. Mega Sena foi para 86. Os números da Mega, concurso 3037, 2, 11, 22, 30, 51 e 54, 86 milhões na Mega. A Loto Fácil teve 6 ganhadores. O concurso 3747, os números 1, 2, 4, 5, 6, 8, 9, 11, 12, 13, 18, 19, 21, 24 e 25. A Loto Fácil, 2 milhões 125 mil para cada um. Ganhadores do Ceará, Maranhão, Rio de Janeiro, Rio Grande do Sul e São Paulo. 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Panorama seguindo. Vamos atualizar os resultados de ontem. O Marreco ganhou no Paranaense. Alô, Fabiano.
1: Alô, Thiago. Alô, amigos ligados no Panorama dos Esportes. Conferindo os placares das últimas horas. Copa Sul-Americana, playoffs das oitavas, jogos de volta. Tigre 1, Nacional 2. No agregado, 4-2 pro Tigre, que ficou com a vaga. Santos 4, Universidade Central 2. No agregado, 8-3 pro Santos, que ficou com a vaga. Na Série B do Brasileirão, 3 jogos fecharam a 20ª rodada da competição. Ponte Preta e Atlético Clube empataram em 1-1. Juventude 1, Avaí 0. Fortaleza 1, Botafogo Paulista 0. Criciúma lidera com 40 pontos. Juventude é o segundo com 35. Operário, terceiro também com 35. Lanterna da competição, Ponte Preta com 9 pontos. Detalhe que nesta rodada o Londrina também entrou no Z4. A zona de rebaixamento, 17º com 20 pontos. Paranaense Futsal Ouro, 10ª rodada, Marreco 4, Guarapuava 2. Marreco assumiu o segundo lugar da tabela, 21 pontos. Pato segue líder com 25. Na Prata, 24ª rodada, PAF 2, Mangueirinha 4, Ibipora 3, Atlético Levelandense 1. No Paranaense Futsal Feminino Ouro, Colombo 1, Copa Gril 2. 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Para o Panorama dos Esportes, Fabiano Marangon.
6: Valeu, Fabiano. Atualizando aqui no Panorama. 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Hoje tem Patinhas. Boa sorte aí pras Patinhas. Tem jogo hoje, lá em Campo Grande, Mato Grosso do Sul, valendo vaga nas quartas de final da Copa do Brasil de Futsal. Primeira partida, a equipe de Pato Branco venceu por 3-0. E hoje pega então o Deck, o Douradina. Jogo fora de casa, vale vaga na próxima fase da Copa do Brasil. Se empatar ou ganhar, tá classificado. Se perder o jogo, aí tem prorrogação. Vamos ver o desempenho. E aí as meninas retornam porque domingo tem jogo em casa, vai fechar a primeira fase da Liga Feminina. Jogo contra Leões da Serra, domingo 11 da manhã, no ginásio Dolivar Lavarda. 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Vamos falar do Azures. Do Azures Pato Branco. Atualizando aqui, semana da base. As notícias da Gralha. 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O Azures. Tem a informação que a gente acompanha aqui das categorias de base, a movimentação, o time se preparando aí com a Copa Paraná também, o que a gente traz da Copa Paraná e no final do mês o Azures vai estar representando. Mas nessa semana, o Azures disputando, a partir de sábado, lá em Belo Horizonte, Minas Gerais, a BH Cup, o time sub-14 do Azures. Gurizada vai viajar lá para Minas. Tem também a Copa Mondaí em outras categorias, o Azures foi campeão no sub-15. É, mas tem aí com a sequência dos jogos e também a Copa São Ludigueiro, os jogos que vão acontecer, sub-11, sub-13, o 15, o 17, que o Azures Pato Branco disputa. E sobre a Copa Paraná, o torcedor tem perguntado pra gente sobre o elenco que o Azures vai utilizar. Eu conversei hoje com o Robson Ramos e a informação, vice-presidente do Azures, ele disse o seguinte: tem alguns jogadores voltando de empréstimos. Depois da Série D, o Azures emprestou alguns jogadores, foram para outras equipes, tem atletas que não vão voltar, tem outros que vão ficar até o final do ano. Então o Azures aguarda até no final da próxima semana para ter uma definição e aí poder divulgar a lista dos atletas, quem vai ser da base, qual que é o grupo que vai para a disputa aí da Copa Paraná nesse segundo semestre. As notícias do Azures por aqui, a gente conta para você também. 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Vamos atualizar informações aqui a respeito do basquete. A gente tem, o basquete está disputando a Liga de Desenvolvimento e a sequência nesta quarta-feira, o jogo está em andamento, Pato Basquete pegando União Corinthians nos jogos da Liga de Desenvolvimento. Confrontos aí que teve contra o Paulistano, teve jogo também na semana aí abrindo contra a equipe, um time de Cascavel, né? Então, com os jogos aí, Paraná em Sub-17, Liga de Desenvolvimento, é o que a gente vem acompanhando. O elenco do Pato Basquete para a próxima temporada é lá que começa final de agosto, setembro ali, nós ficamos no aguardo a respeito aí do elenco que vai disputar a próxima temporada. Dita-se que no mês que vem a gente já deve ter mais algumas novidades com relação a isso também. De olho aqui, do esporte local, também atualizo com relação aos Jogos dos Trabalhadores. Segundo a Secretaria de Esportes, a gente tem a sequência nesta quarta-feira, movimentação aqui do futsal masculino, lá na Arena Cláudio Petricoski. Amanhã o vôlei no Dolivar Lavarda e no sábado o futebol sintético, com as competições que vão acontecer. E no final de semana tem rodada, e alô pessoal da Alpes, Associação Unidos pelo Esporte, decisão da prata e decisão da ouro, domingão, 2:15 final da prata, 4:15 final da ouro, lá no Estádio Os Pioneiros, decisão do Municipal de Campo, organizado pela Alpes, Associação Unidos pelo Esporte. Nós vamos atualizar as notícias do Pato Futsal, depois do intervalo. Vou voltar aí, hoje tem rodada da Liga Silver, tem Brasileirão, tem Sul-Americano. O que que disse o Neymar sobre a seleção brasileira? Já volto.
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6: Esportes. Panorama por aqui, falando de futsal, porque hoje, última rodada da Liga Silver. Vamos atualizar aqui as informações para você que tá com a gente, em nome da Troar. 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A Liga Silver chega hoje à última rodada. Joaçaba, São Caetano, Juventude, Vélez, Apodi e São Miguel. Esporte Dracena, Lages e Blumenau, Balsas e Vasco, se Balsas também, Lanterninha. E os jogos aqui da Acel, lá em Concórdia, e o São Lourenço contra o América de Natal. A Acel tá brigando até pro primeiro lugar. No momento aí tá com 30 pontos, um ponto atrás do São Caetano. Então pode terminar em primeiro. E o São Lourenço, que no momento é quinto, pode ser até sétimo, de quinto a sétimo, não chega mais entre os quatro. Faz o jogo hoje para tentar ficar ali na quinta, sexta posição. E depois chegar no mata-mata da competição. O objetivo ficar entre os, claro, chegar na final, ou pelo menos ficar em terceiro para jogar repescagem. Vamos ver o que que vai rolar. Hoje também tem um jogo da Ouro, Campo Mourão e Itaipulândia, que jogam nesta quarta-feira. E o Pato vai dar uma secadinha em dois times aqui, ó. Liga Ouro, Cascavel e Joinville. Seria bom pro Pato uma vitória do Jack. E o Jaraguá contra o Atlântico. Seria bom um empate ou vitória do Atlântico. O Pato se manter aí na posição que tem no momento na Liga Nacional. O Pato tem mais um jogo na Liga contra o Corinthians no dia 8. Então, vamos aguardar. Hoje, ligada no secador aí, para observar esses dois jogos. Já já vou falar do Pato, mas vou trazer aqui a fala do presidente da Liga, o Felipe Drummond, porque ontem ele enviou um vídeo comentando sobre vídeo suporte nas próximas fases mata-mata da Liga e também sobre o tal do rebaixamento. Vai ter tapetão, não vai ter mais rebaixamento? Ele falou que vai ter rebaixamento sim. Confira aí o que disse o Felipe Drummond.
7: Passando para contar boas novidades. Na semana passada a gente fez um vídeo resumindo os primeiros 6 meses da gestão, falamos do VS e sim, teremos VS nos playoffs da Liga Futsal. Agradecer todo o nosso quadro operacional, cabeçado pelo Baco, pelo Norberto. A gente vai ter VS a partir dos playoffs agora. Teremos o vídeo suporte na LNF, na Silver e também na Copa da Liga a partir das quartas de finais. Então essa é a notícia aí para todos vocês que pediram, a gente sempre buscando evolução, buscando recursos, precisa de din-din, né? Se não tiver dinheiro, não tem VS, pra gente viabilizar de uma forma sustentável.
6: No mesmo vídeo, ele vai falar agora sobre rebaixamento. Qual que é a ideia? Qual que é a posição oficial da Liga?
7: Aproveitar o vídeo para acabar, tem um monte de polêmica, né? A primeira fase está chegando ao final, o regulamento da LNF não muda, tá? Nós aprovamos em outubro do ano passado o acesso, descenso, LNF Silver e LNF com 16 equipes. E para 2027 seguiremos o mesmo formato, sem virada de mesa.
6: Presidente da Liga Nacional comentando a respeito dessa sequência. Então não vai ter tapetão, não vai ter virada de mesa, segundo o que ele disse aí. E então, vale o alerta para o Marreco, né? Para tentar evitar a queda para a Liga Silver na próxima temporada. 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Temos também aqui a agenda, hoje, além desses confrontos aqui, nós temos a sequência da prata. Ontem, vitória do Mangueirinha, time do Pedro lá, Pedro Garcia, o time do Lacerda também ganhou. E hoje, São Joséense Coronel Vivida, Aema e Medianeira, Capanema e Palotina, Cândido de Abreu e Fazenda Rio Grande, Prudentópolis e Apucarana. Estamos na rodada 24, depois tem mais 6. São 30 rodadas na prata. Muito jogo ainda pela frente. Amanhã, Planalto contra a BL. Para falar do Pato, as notícias do Pato chegando agora. 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O Pato Futsal hoje faz o trabalho na academia. Ontem foi folga, hoje é academia, amanhã treina com bola, a dosagem certa também, porque tem muitos jogadores machucados. O Pato agora se preparando para o jogo contra o Moarama, sábado 20 horas, Pato e o Moarama. Ainda vai o Pato aí para essa partida ter algumas baixas, o Darlan ainda não está em condições, o Johnny machucado também o Iago, o Mendes, o Gleidson, esse está fora da temporada toda, e ainda o Ribeiro. São as baixas do Pato. No último jogo voltou, o Maicon deve ter agora uma sequência maior para o jogo do sábado contra o Moarama. O Moarama 18, o Pato 25. Encurtou a distância do Marreco para o Pato com a vitória de ontem, mas ainda o Pato só depende dele, só das suas forças para confirmar o primeiro lugar na Série Ouro do Campeonato Paranaense e na Liga na quinta posição. A gente teve também hoje a divulgação aqui, o Pato informou os atletas que vão jogar a Liga Talentos, porque vem aí essa competição, a Liga Nacional Talentos, categoria de base do Pato, os atletas que foram inscritos para a Liga Talentos, os goleiros, o Pedro Ique, o John e o Tércio, fixos, Lemos, Leonardo, Juan, Vini e Iago, os alas, Pepe, Micael, Dudu, Miqueias, Filipinho, Barone, Alexandre e Siqueira, e os pivôs, Juan, Luan, Bonfim, Lucas e Arthur. Técnico Gilson Batista. O Pato vai jogar a Liga de Talentos. O Pato tá no grupo B e vai disputar aí com Blumenau, Joinville, Magnus, Pato Futsal e Carlos Barbosa. Essa sequência aí pro Pato na Liga de Talentos, para tentar ficar entre os dois primeiros nessa chave e aí depois partir para semifinal. As notícias do Pato por aqui. Vamos fechar o panorama para falar da rodada de hoje, quarta-feira, no futebol. Primeiro que ontem, a classificação do Santos, o Neymar deu uma entrevista na sala, na zona mista, lá na saída, que não vai mais jogar pela seleção brasileira. Ele que nos 130 jogos com a camisa da seleção brasileira conquistou dois títulos, a Copa das Confederações e os Jogos Olímpicos. Não teve o gostinho de Copa do Mundo. Jogou 4 Copas, 80 gols e 58 assistências nessas partidas que fez com a seleção brasileira. Diz que não joga mais pela seleção. Hoje nós temos Campeonato Brasileiro e Sul-Americana. Na Sul-Americana, vez do Vasco contra o Medellín, joga em casa às 7 horas, primeiro jogo deu empate. E o Bragantino pega o Sport em Cristal às 9:30, também valendo vaga nas oitavas. Campeonato Brasileiro, a rodada aqui, Mirassol e Remo 7:30 da noite, Inter e Flamengo. Fluminense e Bahia às 9:30, Vitória e Palmeiras. Palmeiras tem retornos importantes hoje. E amanhã, Corinthians e Atlético Paranaense, Coritiba contra o Cruzeiro. Vamos ver, tem rodada hoje do Brasileirão. No momento, Palmeiras está na liderança, Flamengo na segunda posição. Um abraço.
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Pé de Calma, de Jake Rocha. Dias atrás eu li que as borboletas descansam quando chove, porque a chuva danifica suas asas. Então, hoje eu tô aqui para lembrar que não tem problema nenhum você descansar durante as tempestades da sua vida. Assim como a borboleta, você também voará. Ou no caso, você também vai seguir em frente quando tudo passar. Durante anos, muita gente aprende a receber elogios justamente quando está ultrapassando o próprio limite. Trabalha cansada, sorri no automático, responde que está tudo bem e continua. Por fora, pura eficiência, mas por dentro, um corpo acumulando sinais que ninguém vê. Depois de algum tempo, o sono deixa de reparar, a memória falha, a paciência diminui, o barulho incomoda, uma tarefa pequena parece exigir a energia de um dia inteiro. Mesmo nessas horas, parar pode trazer culpa, porque fomos treinados a achar admirável quem suporta sem interromper o ritmo. Mas quando a exaustão chega, o organismo pede interesse por discursos sobre produtividade. Ele pede menos luz, menos conversa, menos obrigação de parecer disponível. O sistema nervoso também conhece o esgotamento de viver como se alguma urgência estivesse sempre prestes a acontecer. Por alguns dias, talvez o mundo precise continuar sem a sua melhor versão. A roupa pode ficar por dobrar, a mensagem pode esperar. O compromisso que não é essencial pode sair da agenda. O descanso começa justamente onde a performance deixa de comandar tudo. As borboletas se recolhem quando a chuva ameaça danificar suas asas. Elas não discutem com o tempo, nem tentam provar resistência. Depois, quando o corpo encontra condição, o movimento volta por conta própria. Talvez mais lento, talvez menos disposto a obedecer velhas cobranças, mas firme e forte. Há cansaços que pedem calma, pedem tempo, pedem cama. Outros cansaços pedem uma vida que pare de exigir tanto heroísmo todos os dias. Continue, não desista. Mas se o corpo pedir um tempo, obedeça, descanse e depois volte a fazer o melhor possível dentro das possibilidades que você tem. Enquanto não tem possibilidades de fazer, ainda melhor. Então pense nisso e uma ótima tarde para você. Estamos começando Tarde Viva aqui na Selinalta. Música.

Oi, boa tarde. Ai, ai, ai, fui ajeitar um negócio que saiu. Eita, foi que foi, né? Foi que foi, mas tudo bem. Vamos lá, gente. Vamos começando mais uma tarde legal aqui na Serinalta. É, alô, alô, boa tarde. Faltou, né? Boa tarde. Mas é uma boa tarde pra você, uma excelente tarde de quarta-feira, 29 de julho de 2026. Agora parece que tá limpando tempo. E é pra ser assim mesmo, né? Pra limpar esse tempo aí pras próximas horas. Só uma chuvinha que passou. Um pouquinho de vento, um pouco mais de vento do que o normal. Mas tudo bem, né? Tudo dentro da normalidade nesta quarta-feira. Olha só que legal, estamos por aqui começando mais um programa. É o Tarde Viva, de agora até as quatro. Lembrando que o mercado de ofertas está no ar para você mandar sua mensagem 999-72-2564. E você divulga aquilo que quer comercializar aí neste comecinho, né, de tarde de quarta então. Tá bom? O mercado de ofertas está no ar. E com certeza é muito bem-vinda, né, a sua mensagem aqui. Temperatura 16 graus, deu uma esfriadinha, 16 graus nesse momento, esfriou um pouquinho. E a umidade do ar, quero ver quanto que tá aqui, 66, ainda está um pouquinho alta. E até tem mais uma chance de chover, né, 98% de chance. A precipitação acumulada é em torno de 16,5 milímetros aqui na nossa região, segundo o CIMEPAR. A previsão do tempo completa a gente vai trazer para você também durante a tarde, aqui na nossa programação. E para começar, as músicas de banda, Champion, depois Silverson.

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4: 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Vamos aqui com a participação do ouvinte que manda mensagem para a gente no 999-722-2564. Olá, tudo bem? Queria anunciar que estou à procura de uma casa no bairro Alvorada para alugar ou próximo ao Carlos Gomes, porque meus filhos estudam no Carlos Gomes e estão perdendo dias de aula porque moro no industrial e é muito longe. Então, se você aí, de repente, tem casa para locar próximo do Colégio Carlos Gomes, entre em contato com o nosso ouvinte que está precisando aí, 999-32-2724. Está procurando casa no bairro Alvorada, próximo à Escola Carlos Gomes, tá bom? O ouvinte está fazendo esse apelo para você aí, né, que pode, de repente, dar essa informação, ou que sabe, né, que eu tenho mesmo a casa aí para alocar. Pode entrar em contato com o nosso ouvinte, tá? 999-32-2724, precisa de casa para alugar, próximo ao Colégio Carlos Gomes, no bairro Alvorada. Falta de energia foi registrada, boa tarde, enviei protocolo cedinho de falta de energia no Caravaggio. Eu não tenho contato aqui, quem tem o contato é o Thiago Tessaro, tá? Teria que aguardar aí a parte da tarde, mais à tarde, que daí ele vem. E a gente passa o recado para ele, é ele que faz sempre esse contato, né, com o pessoal da Copel. Eu indicaria você entrar com o protocolo ali que você já fez, né? Vamos aguardar para ver o que acontece, mas durante a tarde aí o Thiago chegando a gente repassa, tá? Boa tarde, tem um portão para alugar no bairro Cristo Rei, ou deve ser um porão, né? Deve ser um porão, aqui veio portão, mas imagino que seja um porão. Então se você tem aí, né, para alugar... 999-25-53-49, precisa de um porão para alugar no Cristo Rei, 999-25-53-49, para mais informações. Vamos com mais uma participação aqui, participação de áudio, vamos ouvir, boa tarde.
5: Pena, boa tarde, você é muito especial, tá? Eu quero essa mensagem, muito boa, muito certa. Manda para mim, por favor.
4: Tá bom, já.
5: E que você tenha uma tarde maravilhosa e o resto da tarde com uma noite abençoada, tá?
4: Tá bom, querida.
5: E que todos os dias da sua vida seja perfeito.
4: Amém.
5: Como Deus lhe oferece a cada minuto. Um beijo grande para você, abraço para todos vocês da Selinalta aí, amo vocês. Selinalta é minha companheira de todos os dias. Uhum. Às vezes não mando mensagem, mas estou sempre na escuta.
4: Ah, que bom.
5: Meu rádio que é ligado direto, direto. Eu acordo, a primeira coisa que eu faço é ligar o rádio.
4: Que legal.
5: Um beijo, fica com Deus aí.
4: Um beijo.
5: E se você puder, eu quero a música... Se é que dá para você pôr dos Titãs, é preciso saber viver.
4: Olha,
5: essa música é muito real.
4: É linda,
5: tá?
4: Né?
5: Beijo no teu coração. E que todos os ouvintes sejam abençoados, tá?
4: Tá bom, linda. Ô, linda Kinem. Paz e bem, queridona. Tudo de bom, mensagem linda, né? Eu toco essa música, sim, depois das 14 horas, tá? Às 14:20, até 14:40 sai a tua música, tá? Do Titãs, é preciso saber viver, que a gente vai acrescentar aqui na nossa programação, tá bom, querida Olinda? Você liga o radinho bem cedinho já, né? E fica ouvindo aqui a Selinalta, que legal, é muito bom saber, tá? E você também é muito especial que tem aí uma quarta-feira abençoada, tá bom? 13 horas e 22 minutinhos agora.

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7: São 13 horas 38 minutinhos, agora 1h38. Nosso ouvinte está divulgando que faz massas sem glúten e sem lactose. Então você aí, né, que precisa se alimentar sem glúten e sem lactose, entre em contato com a Elair, que faz, né, massas sem glúten e sem lactose. 99800-6885. E é o 45, código de área, tá? 45-99800-6885. 45-99800-6885, tá bom? Pra você aí, pode chamar pelo WhatsApp a nossa amiga que faz massas sem glúten e sem lactose. Agora 13 horas e 40 minutinhos, a gente toca Corpo e Alma.

0: Vaneira com Vou Rifar Meu Coração. Antes a gente tocou André Renner, Castelo de Sonhos e Corpo e Alma rumo a São Paulo. Faltam 10 para as 2.
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3: Aí sim. Agora são 2:02.
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Estamos juntinhos até as quatro por aqui com o Tarde Viva. E agora as internacionais, para você pintando para abrir a hora, começando com Rod Stewart.

0: Serenauta com Goodbye, My Love, Goodbye. A gente ouviu também Jimmy Cliff, The Rebel and Me. Teve Ray Parker Jr. com Ghostbusters. A gente ouviu Donna Summer, I Will Survive. E Rod Stewart, Heavy Weather, Cindy Rain. Agora são 2h24.
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0: É isso aí, a nossa amiga Olinda, né? Ela pediu música pra gente aqui na Selinalta do Titãs e a gente toca. É preciso saber viver.

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11: É isso, agora faltam 9 minutinhos para as 3 horas da tarde. Por aqui a gente vai com mais música para você. Tem Denise LaSalle.

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7: 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Boa tarde, Karine. Chegando com destaque esportivo. 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Informando que hoje teremos a última rodada da Liga Nacional, a Liga Silver. Vamos para a rodada 15, definindo todas as posições, os quatro primeiros, os classificados, e nós temos a Celde Chopinzinho jogando contra o Concórdia, jogo fora de casa hoje à noite. Tem também o jogo do São Lourenço, que encara o América de Natal. A Celde tá no G4, a Celde Chopinzinho brigando pelas primeiras posições. Já o São Lourenço tentando classificar aí de quinto a oitavo nessa primeira fase. Hoje também, dois jogos da Liga Nacional Ouro, Jaraguá e Atlântico, Cascavel e Joinville. Por aqui o Pato se prepara para o jogo de sábado. Pato pega o Moarama sábado às 8 da noite, jogo do Campeonato Paranaense da Série Ouro. Hoje também o destaque para o futebol na Copa Sul-Americana Vasco e Medellín da Colômbia, 7 da noite, 21h30 Sporting Cristal e Bragantino. E tem começando a rodada do Brasileirão, rodada da Série A com 4 jogos hoje. Inter e Flamengo, Mirassol e Remo, 19h30, Fluminense e Bahia, Vitória e Palmeiras, às 21h30.

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1: Louvado seja o nosso Senhor Jesus Cristo, para sempre seja louvado. Hoje é quarta-feira, dia 29 de julho. Hoje a igreja celebra Santos Marta, Maria e Lázaro. Esses três aqui eram muito amigos de Jesus. Jesus vivia na casa deles, conversando, e teve um episódio bíblico narrado na Santa Bíblia, que Jesus foi lá e Marta ficou trabalhando o tempo todo, enquanto a irmã dela, Maria, ficou conversando com Jesus. De repente, Marta se irrita e fala para Jesus tomar uma providência, porque ela estava trabalhando muito e sozinha. Jesus diz para ela: Marta, Marta, você anda muito agitada. A sua irmã Maria escolheu a melhor parte e essa não lhe será tirada. Possamos aprender dessa relação que a gente precisa escolher Jesus. A gente precisa estar com Ele sempre. Precisamos trabalhar? Sim, também. Mas precisamos dedicar tempo a Jesus. Vamos pedir isso hoje pela intercessão de Nossa Senhora do Rocio, a quem fazemos agora nosso ato de consagração. Nossa Senhora do Rocio, Rainha do Céu e da Terra, Padroeira do Paraná, nós vos saudamos, refúgio dos necessitados. Por vossas mãos intercessoras, a misericórdia de Deus jamais faltou. Dai-nos a graça de sermos discípulos de Jesus, na busca de vivermos a palavra de Deus. Transformai a nossa vida em um santuário de amor, onde Jesus seja o centro. Consagramo-nos a vós, cheios de confiança. Em vossas mãos renovamos as promessas do nosso batismo. Renunciamos a toda forma de egoísmo para vivermos e convivermos como irmãos. Mãe do Divino Orvalho, que cura e salva, com amor queremos propagar a vossa devoção. Nossa Senhora do Rocio, envolvei-nos em vosso manto de amor e proteção. Mergulhados nos mistérios da encarnação, morte e ressurreição de Jesus, conduzi a nossa vida para o coração de Deus, na ação do Espírito Santo. Assim seja. Amém. Agora a bênção da água e dos objetos de devoção. Senhor Deus Todo-Poderoso, fonte e origem de toda a vida, abençoai esta água que vamos usar para pedir o perdão de nossos pecados e alcançar a proteção contra toda a doença. Concedei, ó Deus, que por vossa misericórdia jorrem sempre para nós as águas da salvação, para que possamos nos aproximar de vós com o coração puro e ficarmos livres de todo o perigo do corpo e da alma. Abençoai também, Senhor, os nossos objetos de devoção e artigos religiosos. Por Cristo nosso Senhor. Amém. O Senhor esteja convosco, Ele está no meio de nós. Desça sobre você, sobre a sua casa, a bênção de Deus Todo-Poderoso. Pai, Filho e Espírito Santo. Amém. Um grande abraço e fique com Deus.
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Lindas canções para você na Celina Alta, Padre Ezequiel, eis a oração. A gente ouviu também a oração de São Francisco com o Padre Zezinho. Agora 3 horas da tarde, 16 minutinhos. Tudo de bom para você, Celina Alta e o Tarde.

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2: Você sabia que o câncer de intestino está entre os casos mais comuns de câncer? Quem faz o alerta para a importância da realização de exames com foco na prevenção é o médico especialista em cirurgia geral, em cirurgia do aparelho digestivo, em endoscopia digestiva e cirurgia bariátrica, Ricardo Antônio Ropen, que também é o presidente da Unimed Pato Branco.
3: Nós temos o câncer de mama com uma abordagem já bem ampla, o câncer de próstata também, e eles têm que ter essa abordagem, porque são os dois cânceres que mais acontecem no Brasil hoje. Mas o câncer de intestino também está aí, muito presente, tem aumentado muito a sua incidência. E é um câncer que ele é possivelmente passível de ser prevenido. Com o quê? Com um exame muito simples, que é a colonoscopia, né? Então a colonoscopia identifica as lesões que antecedem o câncer na fase que ainda são pré-malignas, e ela retira facilmente essas lesões, evitando que no futuro a pessoa tenha uma doença grave como essa.
4: E sobre essa questão do rastreio, mesmo quem acha que está tudo bem, não tem algum sinal aparente, qual que é a rotina assim, de exames preventivos? A orientação, doutor, é a idade ou algum outro fator de risco? Como é?
3: Perfeito, Edson. Isso é muito importante que todos saibam dessa informação, que hoje em dia a colonoscopia ela não é mais indicada apenas para aquele paciente que tem algum sintoma, de forma alguma. Existe um rastreio e ele deve ser feito. Portanto, aquela pessoa que tem 45 anos e não tem nenhum familiar com câncer de intestino, né, aos 45 anos, então, toda pessoa deve fazer a colonoscopia. Quando se tem casos de câncer já na família, aí tem outras regras que você pode conversar com o seu médico. Mas a regra básica, a regra de ouro de rastreio é essa. Toda pessoa a partir dos 45 anos deve também dar atenção à prevenção do câncer de intestino.
2: Médico Ricardo Antônio Ropen com esse alerta, prevenção do câncer de intestino.
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0: Música do Coldplay, Yellow. Você ouviu também Zé Ramalho com Avo Rai. São 3 horas da tarde, 31 minutinhos agora. E a previsão do tempo para hoje e os próximos dias em Pato Branco e na região? Olha, teremos mais quinta e sexta de tempo completamente firme. A partir do dia 1º até o dia 12 de agosto, todos os dias tem previsão de chuva aqui para nossa região, hein? Bem como o Coutinho falou hoje pela manhã, né, na nossa programação já, que vamos ter uma semana que vem bem molhada, e não é só uma semana, né? Mais do que uma semana, vai ser difícil, semana que vem não vai dar trégua, hein, gente? São vários dias mesmo aqui de tempo instável, estão sendo apontados pelo CIMEPAR, né? Aí consequência bem provável do El Niño, né, que já está trazendo bastante chuva para a nossa região sul do Brasil. As temperaturas oscilam entre hoje e vão até aí a próxima terça-feira. As temperaturas oscilam entre 16 e 25 graus. Daí na terça da semana que vem, essa chuva deve trazer um pouquinho mais de frio, porque apesar, né, de final de semana ser com chuva aqui para nossa região, as temperaturas continuam bem agradáveis, né, entre 17 e 25 graus. Entre sábado e domingo, mínima de 17 no sábado e máxima de 26 graus também no sábado. No domingo, 17 de mínima e 25 de máxima. Na sexta, o tempo deve permanecer bom, com 15 de mínima e máxima de 26 graus. Para quinta-feira amanhã, 15 de mínima e 25 de máxima. Nós estamos neste momento com a temperatura aí na casa dos 18 graus e meio, bem friozinho, né? Deu um friozinho agora depois da chuva. 18 graus de sensação térmica, a umidade do ar está em 66%, tem 16,6 milímetros acumulados de precipitação e a possibilidade de ocorrência de chuva para hoje ainda é de 98%, então ainda pode chover aqui, é o que diz o CIMEPAR. O vento está soprando a 11 quilômetros por hora, com rajadas de 50 quilômetros por hora. O vento, principalmente de manhã, hoje estava bem forte. O sol nascendo 7h13, se pondo 18h03, a lua nasce 18h07, se põe 7h13, estamos com a lua crescente. Mas tá linda, tão linda a lua, né? Quando a gente consegue ver ela, que o tempo tá bom, o tempo tá firme, que ela tá parecendo até lua cheia, né? Essa lua crescente, ela tá com uma luminosidade mais forte aí. Deve ser porque tá se aproximando já, né, da próxima lua. Legal, então, previsão do tempo para você. Nesse momento, 18 graus de temperatura e tempo bem nublado aqui no Parque Santa Clara. 3h33, hora da coincidência aqui na Selinalta.
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3: Aí sim. São 3 horas da tarde, 43 minutinhos.
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3: 3h46 agora. Tarde Viva seguindo com Yahoo e Olivia Hedinger. De volta pro amor. Depois tem nenhum de nós.

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2: Olá, ouvintes da Selinalta. O Dia de Santa Marta é celebrado em 29 de julho. Essa data é uma homenagem da Igreja à irmã de Maria de Betânia e Lázaro, duas figuras de destaque na narrativa bíblica. Marta era amiga próxima de Jesus Cristo e, graças a isso, o Messias teria ressuscitado Lázaro. De acordo com a história, Jesus sempre ficava hospedado na casa de Marta e seus irmãos quando viajava a Betânia. Lá, ele conseguia descansar e se sentir à vontade. Após a morte de Jesus, Marta e seus irmãos teriam ido à França para fugir da perseguição contra os judeus. Em terras francesas, começaram o trabalho de evangelização até o final de suas vidas. Santa Marta é considerada a padroeira das cozinheiras e dos anfitriões, e a devoção popular para esta santa teria começado durante o período das cruzadas. E a oração de Santa Marta diz as seguintes palavras: ó gloriosa Santa Marta, entrego-me confiante em vossas mãos, esperando o vosso amparo. Acolhei-me sob a vossa proteção, consolai-me nos meus sofrimentos. Pela felicidade que tivestes em hospedar em vossa casa o divino Salvador do mundo, consolai-me em minhas dificuldades. Intercedei hoje por mim e por minha família, para que tenhamos o auxílio de Deus Pai de bondade na nossa vida. Isso vos pedimos por Cristo nosso Senhor. Amém. 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
2: Chegando ao fim já o Tarde Viva, deixando as últimas aqui da programação, vem aí na sequência o Edson Onizer, com essas são as preferidas e a gente se fala novamente amanhã às 10. Até lá.

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4: Essas são as preferidas.

Vamos lá, minha gente, é a música sertaneja que chega aqui através da sua rádio Selinalta, sua rádio mãe. A partir de agora, essas são as preferidas, a boa música sertaneja pra você. Maravilha, você esteve com a Karine Martins e eu, Edson Neiser, agora no programa tradicionalmente apresentado pelo Juliano Bitrotti, até as 5 da tarde. Estamos com um dia chuvoso, algumas garoas durante o dia, principalmente de manhã. Agora o tempo parcialmente nublado, a temperatura, né? Ela, hoje calor, né? Em comparação com os dias anteriores aí, né? A gente vive uma temporada com a temperatura relativamente alta. Ontem também foi parecida a temperatura, mas nós estamos aí com um calorzinho, e isso é um sinal de que também pode vir mais chuva, né? Legal, obrigado pela companhia sempre aqui na programação Selinalta. Mais uma vez, bem-vindo, bem-vinda.

18 graus em Pato Branco e vamos aquecer o seu rádio com muitas informações. Você ouvinte ajuda a fazer a programação por aqui? Certo? Combinado? 99972-2564. Frei Mário Luiz Taliari, nosso diretor-presidente do Grupo Selinalta, da Fundação Cultural Selinalta. E sem mais delongas, é a música que chega assim, aquele sertanejo, um meio termo, né? Não muito antigo e também nem o sertanejo universitário. Zé Henrique Gabriel.

0: Um clássico, clássico da música sertaneja, Chitãozinho e Chororó, Somos Assim. É numa versão ao vivo, também sonhei com vocês, Henrique e Gabriel. Agora 16:18. Alô, pessoal que tá fazendo beleza pra gente. Alô, Ademar no 99972-2564. Continue participando. Você que quer a boa música sertaneja, faça o seu pedido por aqui.
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0: Desacelere, vá de boa, vá de buenas, ouvindo a Selinalta bem tranquilo. Agora 16:21, como é que está o seu final de tarde aí? Tá no trabalho, tá em casa, já de repente preparando um chimarrãozinho, que nem eu assim, ó, já vim com o chimarrão pronto. E daqui a pouco também na gaita, no gaitaço, na música gauchesca, permaneço tomando um bom chimarrão. E você tá no trabalho, som ambiente, você está girando pela região com o carro, tá nos dando a carona aí? Nas rodovias da região ou na cidade, maravilha, obrigado pela companhia, vá devagar sempre. 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Vaqueiro do Oeste, esses dias aí eu e a Karine discutindo aqui na programação, segunda-feira para sermos mais exatos, né? Teve uma das músicas interpretadas no FLIC, o Festival Lourenciano de Interpretação da Canção, uma dupla, as meninas aí adolescentes, né? As jovens de dois vizinhos interpretou a Morena Cheirosa, uma música linda, muito bonita essa música, eu e a Karine disputando, não, hoje eu toco essa, ou eu toco essa. A Karine também é apaixonada por festivais, né? E eu toquei segunda essa música, Karine, ontem, e estamos disputando aqui, ó. Quem toca? Qual é o horário? A Karine mais cedo ou eu depois das quatro? Essa música aqui, ó. Deu uma queda de braço aqui de tão linda que é a música.
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9: Alô, Valmir e Vilmar!
0: Morena Cheirosa com Marcos Paulo e Rafael.

0: Christian e Ralph, é uma das duplas mais afinadas, ao lado de Bob Robson, tantas outras, né? Mas Christian e Ralph realmente, dupla afinadíssima, desculpa, música linda também, morena, cheirosa. O povo pede músicas aqui e na sequência vou trazer Felipe Falcão e outros pedidos no 99972-2564.
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2: São as preferidas, as músicas que o povo pede, a gente vai rodando por aqui. Vamos lá, minha gente. Alô, quem é que tá aqui na audiência? Pessoal do Lava Car Farias, vou fazer uma propaganda aqui, depois nos acertamos, né? Alô, Valmir, Valmir Caros, o Carus Palmas, valeu, Valmir, fazendo beleza pra gente. Alô, Pedro Borges, pediu o Felipe Falcão. Quem é o positivo colorado aqui, ó, da camisa colorada na figurinha, Marco Aurélio da Silva, valeu, Marco Aurélio. Então tá bem, show de bola, pessoal aqui comunica com a gente. Alô, Décio. Valeu, Décio. Edson, temos uma nova emissora católica em Palmas, Rádio Catedral. Valeu, Décio, obrigado pela contribuição aí. Se é pra comunicar o bem, todos são bem-vindos, não é isso, Décio? Valeu, Décio, mais volume aí no rádio, obrigado pela companhia, bacana. Eu já trago o pedido aqui do Pedro, Pedro Borges. 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Alô, Pedro Borges, pediu uma do Felipe Falcão, duas muito conhecidas. Essa aqui é uma delas, ó. Uma música muito conhecida do Felipe Falcão, mas outra, vou trazer essa aqui, ó, toquei essa aqui, pena, na semana passada, vou trazer essa outra do Felipe Falcão, pode ser, Pedro? Hoje não é nosso dia, outro clássico de um sertanejão bem especial por aqui.

0: Bruno Marrone, Vidro Fumê. Ah, que bacana, música sertaneja especial por aqui. Também hoje não é nosso dia, Felipe Falcão. Quem mais que participa aqui? Alô, Clarice de Fátima. Um abraço, Clarice. Valeu. Quem mais aqui que tá fazendo beleza pra gente? Alô, Juacir Gonçalves. Quanta gente participando aqui da Selinalta. Eu volto com mais música e na sequência o esporte. Mas dá tempo pra mais sertanejão antes do Thiago Tessaro ainda.
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0: Todos amigos, agora 19:05, 16:41.
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0: Só sertanejão especial por aqui. Vamos trazer mais uma música linda. Jean Giovanni.

0: Minhas Leis, Jean Giovanni, aqui na programação Selinalta. Quem mais que está com a gente aqui? Alô, José Branco. Opa, maravilha. Alô, Jorge. Jorge Martins, também ligadaço com a Selinalta. 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Thiago Tessaro já já vai chegar com esporte por aqui.
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1: 11 para 5. Thiago Tessaro, chega aí, conte pra gente sobre o esporte, Thiago.
2: Boa tarde, Edson. Chegando com destaque esportivo. 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Atualizando esta quarta-feira de futebol e de futsal. No futebol tem rodada começando do Brasileirão. Teremos os líderes na briga aí pela ponta da tabela. O Flamengo joga fora, o Palmeiras também. Então Mirassol e Remo, Inter e Flamengo, 7:30. Às 9:30, Fluminense e Bahia, Vitória e Palmeiras. Pela Sul-Americana, o Vasco pega o Medellín às 7:00. Às 9:30, Sporting Cristal e Bragantino. E nós temos hoje futsal. Tem um jogo da Série Ouro, Campo Mourão e Itaipulândia. Na Liga Nacional, Cascavel e Jeque, Jaraguá e Atlântico. Tem também a última rodada da Silver, da Liga. A Cel joga em Concórdia contra o time da casa, Cel Chopinzinho, atuando fora. E o São Lourenço joga lá contra o América de Natal. Também rodada da Liga Silver.
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1: É, vamos com essa aqui, ó. Falando dos profissionais da estrada, Sula Miranda, liga o rádio, ouça a Selinalta aí, ó. Você que tá na boleia.

0: Sula Miranda, Guardiões da Estrada, falando da fé, falando da proteção. Você ouve músicas lindas aqui na Selinalta. Eu vou ao intervalo de 2 minutos e pouquinho e já eu volto com a música linda pra fechar.
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0: Faltam 4 para 5.
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0: Vamos lá, minha gente. Seguimos aqui com a reta final do programa Sertanejão. 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
0: 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Vamos fechar aqui com a música sertaneja.
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0: Mato Grosso e Matias Poporri, A Gente Nunca Esquece. Grandes sucessos nessa música aqui, ó.

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2: 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Seu desejo era que todos aqueles que, arrependidos e reconciliados com Deus, visitassem a pequena igreja da Porciúncula e recebessem o perdão pleno de seus pecados. 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

0: Então vamos cantar até as 18h20, né, gurizada? Eu sou o Edson Reis e agora virei a chave aqui pro programa Gaudério, pro programa Gauchesco, tô de mate pronto, mate cerrado, só não vou roncar minha cuia porque ela tá cheia, tá pela metade minha cuia, não dá ronco agora, viu? Na volta eu vou trazer o ronco do meu porongo pra provar que eu tô mateando aqui no estúdio e é ao vivaço, não tem gravação não nesse ronco da cuia. Vamos juntos, gurizada, eu sou Edson Reiser, férias do Biturche. Estamos por aqui, vou ficar até segunda-feira. Se tudo der certo, o Apoé volta na terça, né? Depois de 45 dias de férias. Então tá bueno, Frei Mário Tagliari, nosso diretor-presidente da Fundação Cultural Selinalta, comandando todo o time. 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Fique atento, redes sociais e também no ar, aqui pela emissora, comemoração dos 72 anos da Rádio Mãe.
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0: Deu uma firmada no tempo, nesse momento um solzinho aí, alguma garoa, chuva na madrugada, de manhã cedo, né? Alguma garoazinha mais cedo. Como é que vai ficar o tempo? Vamos saber daqui a pouquinho. Estamos com a temperatura na casa dos 18 graus nesse momento. E sem mais delongas, vamos abrir cancha assim com os serranos. Cancioneiro das coxilhas e na sequência já entreveramos o porca-veia.

0: é gaiteiro manco, é bem no ritmo certinho. Porca Véia foi, né? Foi um baita gaiteiro. Porca Véia chama Rita de Galpão, também cancioneiro das coxilhas com os serranos. Estão pedindo Daniel Hackear, mas eu vou trazer o gaitaço já abrindo o próximo bloco. Bem bagual por aqui.
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0: 17:16.
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0: Essa gaiteiro Monarco Varguinhas, muque gaiteiro, véio, fazendo eco na dobra da coxilha, assim, ó.

Vamos que vamos, gauchada buena. Você está com a Selinalta e o Raízes no rádio. 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Escuto essa rádio todos os dias, de Fraiburgo, Norberto. Mas que tal meu primeiro e último mate? Então eu vou trazer com a original daqui a pouco na voz do Newton Ferreira, pode ser, gurizito? Azar, Norberto, velho. Tá na foto aqui do Zap segurando um porongo bem caprichado, tomando um chimarrão bem cevadito. Quem mais que tá na audiência? O Simvaldo Beltrão há pouco mandou aí, né? Vaneira do Nego Velho. Aí ele pediu 5 da tarde, depois às 17h10 mandou foto da cuia. Uma térmica bem enfeitada, uma cuia bem caprichada. Valeu, seu Simvaldo e Francisco Beltrão. Prometi que ia provar que tava tomando mate aqui, ó. É original o ronco da minha cuia aqui, gurizada. Eu tô mateando aqui. Aqui não tem esse negócio aí de gravação, rapaz. Aqui é no osso do peito. Eu tinha programado um acidente campeiro aqui com o Leonardo e não. Meia, agora já pagaram aqui a música Bugre do Mato. Tinha um pedido aqui, Xote Antigo com os Monarcas. E veio uma e apagaram, pediram outra. Meia, agora o que eu faço, seu José de Souza? Diga aí, vivente. Diga o que eu faço, o que eu rodo, que daqui a pouco eu prego-lhe fogo aqui na sua Selinalta. O Simvaldo Beltrão pediu essa aqui, ó, Vaneira do Nego Velho. Mas é um tranco velho bem fandangueiro, bem especial, com o Daniel Hack. Azá, Daniel Hack, baita gaiteiro. Você entende de fandango, né? Tanto tempo no palco com os serranos, hein? Já foi também.

0: Grupo Rodeio na voz do Regis Marques. Pensa que é fácil ganhar a vida no lombo do cavalo, no lombo do matungo, os tropeiros tropeando a boiada, levando, né? Levando a criação de uma querência para outra, tropeiro. Que linda música relatando a história desses tauras da lida campeira. Também ouvimos aí o Daniel Hack, mas que talavaneira do nego velho. Vem Dante Ramon Ledesma, sim, seu Ricardo. Mas credo, rapaz, você pediu se pode ser essa? Não é que pode ser, é que vai ser essa e ponto final, é caso encerrado, né, vivente?
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0: 17:29.
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0: Mais um floreio nessa mão canhota aí da baixaria, gaiteiro. É o baixo da gaita ali, ó. Como diz o Metrotê, o grãozinho de feijão ali da mão esquerda, né? Não é baixaria de termo pejorativo, né? O baixo da gaita ali. Asa, por isso que o nome da música chama-se No Ronco da Baixaria. 17:32. 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Olha o do violão ali, gente. Da guitarrinha, gente. De fazer eco na dobra da coxilha, essa guitarrita bem buena. Alô, Ricardo, velho, te aproxegue pro Zé que tá na orelha, guri.
6: Buena, Chiro, velho, Macanudo, tema aqui te escutando de novo. Casureios, ouvido bem graúdo.
0: Aí toca. Sim.
6: Eu acho que tu vai gostar.
0: Será?
6: Dante Ramon Ledesma, Aureliano.
0: Será?
6: Eu acho que é boa. Belisca um pedacinho.
0: Será que é uma boa?
6: Se não gostar, daí toque outra. Mas eu acho que é boa.
0: Também
6: Dante
0: acho.
6: Ramon Ledesma, Aureliano. Bom, vamos se unir, não tem o que fazer, né?
0: Não tem o que fazer. Tudo junto, reunido nessa música linda. Concordamos em gênero, número e grau, né, tchê? Vamos se unir que não tem o que fazer, né, Ricardo?
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1: Não tem cego, exato, sem muita pressa, né? Chegamos lá no final da reta do mesmo jeito, né? Essa música fala um pouco sobre o estilo de vida, não acelerar muito, né? Não se estressar, senão o serviço fica aqui nessa peleia e a gente se vai, né, tia? Essa é a reflexão do Grupo Carqueja.
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1: Já vou trazer na volta aqui recados dessa gauchada buena que participa do 99972-2564. Clarice, alô, Fátima, alô, Jairo e tantos outros aqui agarrados do convido de a par do rádio, como diz outro, né? Já também trago uma do Baitaca antes da previsão do tempo. 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Ô, Baitaca, velho! Nego Pão não se mistura, né, tchê? Essa é do Criolo Batista, regravada aqui pelo Baitaca.

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1: Mas então, se olhamos, seu Ronaldo Coutinho do Prado, na previsão do tempo, deixa eu só dar uma espiada aqui como é que está o nosso tempo. Nós estamos com um tempo firme, né? Durante o dia de hoje, começou meio emburrado o clima, mas depois foi endireitando durante o dia. Nós estamos aí com a temperatura na casa dos 18 graus, varia um pouquinho conforme a comunidade, nas baixadas ou não, ou em um município ou outro, sempre varia, em torno de 18 graus. Como é que fica, seu Coutinho? Como é que vai ser aí à noite, amanhã desta quinta-feira, amanhã cedo, dali pra frente, como é que vai ficar nosso clima? Buenas!
2: Boa tarde, o tempo segue mais para bom, nessa sexta-feira poderemos ter, quinta-feira, poderemos ter tempo bom pela manhã, friozinho de manhã, esquenta de tarde, e pode ter aí alguma chance de alguma chuva, alguma coisinha isolada, não dá para descartar em alguns pontos da região na tarde de quinta, chance pequena, mas tem. Na sexta, tempo bom, fresco de manhã, esquenta de tarde. Sábado, tempo bom. Domingo, pode ter alguma chance de chuva entre a tarde e a noite. No sábado, se tiver, finalzinho do dia à noite. E no domingo, alguma chance de chuva, até não dá para descartar. Continua indicando a entrada de um frio mais forte no final da próxima semana. Da Climatea, Ronaldo Coutinho.
1: Valeu, seu Coutinho, com a previsão do tempo.
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Então vamos de música, já vem chegando o grupo Matizes na sequência, tem pedido de ouvinte, mas antes eu trago o recado da quarta Hortifruti no supermercado Manfroy. 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Quanta gente participando! Estão pedindo o primeiro e último mate, vou trazer depois da oração essa música mensagem. Edson, toque Chiquito e Bordoneio, tributo à nossa gaita, daqui a pouco sai por aqui. Jairo Fátima de Vitorino. Olá, baitaca lamento de pobre, eu já toquei baitaca agora, tia, espero que também vocês tenham apreciado. Não vou repetir o baitaca, tem outros artistas que o povo tá pedindo, mas eu já vou reforçar os nomes aqui de todos que estão participando da programação, tá bueno? Tá especial de primeira, quem pediu aqui é o, essa do Newton Ferreira, o primeiro e último mate. Alô, Juliano, azar Juliano, véi. Esse promove eventos, Juliano Melo, Melo Eventos, Edson, tudo dominado por cá. Toque uma para nós do Grupo Matizes, o Chacoaio do Pandeiro. Essa aqui do Ricardo Berga foi regravado e traz aqui a participação do Grupo Matizes e o Grupo Carqueja. O Cuera fabricou um pandeiro meio caseiro e o Matungo se assustou. E o Cuera levou um pialo e foi pra macega, né, tia? Assim, ó. Cavalo se assusta da barulheira do pandeiro, né, gente? Tem que tomar cuidado, senão cai no lombo do bicho ré assim, ó. Escute, escute o que que aconteceu.

0: No chacoalho do pandeiro só deu confusão, né, tio? O bairro se assustou e o cuera levou a pior. Tá vendo? São as histórias da boa música gaúcha, né? Irreverência da música gaúcha nesse tranco, gê.
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1: Vou trazer esse instrumental dos Serranos Rio Grande, tchê. Já já oração por aqui. Trabalho lançado recentemente nos galpões das estâncias só instrumentais. A exemplo dessa aqui, ó. A da mãe das valsas, né, tchê?

0: marca linda, hein? Já que é instrumental, eu me arrisquei dar uma cantarolada aqui bem baixinho pra não desafinar, né? Pra não sair do tom. Rio Grande, tchê, o instrumental é lançamento dos Serranos com vários artistas convidados. Vem aí, abração, tchê. Daqui a pouco eu mando chasques pra mais tauras que participam por aqui, que não falei os nomes ainda. Tá bueno? Tá especial de primeira, pontualmente 18 horas.
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2: Você acompanha a seguir a oração do Ângelus, um momento especial de fé, silêncio e encontro com Deus. Inspirados pelo Sim de Maria, renovemos nossa confiança no Senhor e entreguemos a Ele nossas intenções e nossa vida.

0: O anjo do Senhor anunciou a Maria,
1: e ela concebeu do Espírito Santo.
0: Ave Maria, cheia de graça, o Senhor é convosco. Bendita sois vós entre as mulheres, e bendito é o fruto do vosso ventre, Jesus.
1: Santa Maria, Mãe de Deus, rogai por nós, pecadores, agora e na hora de nossa morte. Amém.
0: Eis aqui a serva do Senhor.
1: Faça-se em mim segundo a vossa palavra.
0: Ave Maria, cheia de graça, o Senhor é convosco. Bendita sois vós entre as mulheres, e bendito é o fruto do vosso ventre, Jesus.
1: Santa Maria, Mãe de Deus, rogai por nós, pecadores, agora e na hora de nossa morte. Amém.
0: E o Verbo se fez carne
1: e habitou entre nós.
0: Ave Maria, cheia de graça, o Senhor é convosco. Bendita sois vós entre as mulheres, e bendito é o fruto do vosso ventre, Jesus.
1: Santa Maria, Mãe de Deus, rogai por nós, pecadores, agora e na hora de nossa morte. Amém.
0: Rogai por nós, Santa Mãe de Deus,
1: para que sejamos dignos das promessas de Cristo.
0: Derramai, ó Deus, a vossa graça em nossos corações, para que, conhecendo pela mensagem do anjo a encarnação do vosso Filho, cheguemos, por sua paixão e cruz, à glória da ressurreição. Por Cristo nosso Senhor.
1: Amém.
0: Glória ao Pai, ao Filho e ao Espírito Santo.
1: Como era no princípio, agora e sempre. Amém.
0: Glória ao Pai, ao Filho e ao Espírito Santo.
1: Como era no princípio, agora e sempre. Amém.
0: Glória ao Pai, ao Filho e ao Espírito Santo.
1: Como era no princípio, agora e sempre.

0: Você acompanhou conosco a oração do Ângelus. Que a bênção de Deus, pela intercessão da bem-aventurada Virgem Maria, permaneça sobre você, sua família e todas as suas intenções. Continue em nossa companhia e siga vivendo este dia com fé, esperança e paz. Agora é hora de frutificar e partilhar. 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
2: Vamos, Selinalta. Vamos passar pra frente, sim. É claro que vamos seguir informando você. Você pode passar para frente aí o que você ouve na Selinalta. Calma, gaiteiro, que daqui a pouco você abre o fôlego por aqui. Então vamos lá, vamos informar alguns assuntos que passaram durante o dia aqui na programação. Polícia prendeu 5 pessoas que tentavam aplicar golpe na agência da Caixa Econômica em Chopinzinho. É, Pato Branco tem ecoponto para a coleta do lixo eletrônico. Ainda, comandante do 7º Comando Regional falou sobre o cronograma de formação de novos policiais militares. São 93 entre Pato Branco e Francisco Beltrão nos dois batalhões. Em maio do ano que vem já estarão à disposição, formados, atuando aí na segurança pública. Algumas informações no âmbito nacional e que ganham destaque então nessa tarde. Eu estava checando aqui alguns sites de notícias. Helicóptero caiu com 7 na Argentina, não há sobreviventes. Também uma outra informação aqui: Rio tem apagão e estragos com ventania de quase 100 km por hora. Também em Santos, litoral de São Paulo, ventos com mais de 100 km por hora. Flávio Bolsonaro anuncia ir apenas a debates com presença de Lula, diz blog. Começa a esquentar aí a questão também da política nesse ano, as eleições 2027. Rio dos Sinos e Rio Taquara, além de outros rios, tem alerta para risco alto de inundação. Rio Grande do Sul sofrendo de novo, hein? São Leopoldo, Gravataí, Guaíba, tantos outros municípios no entorno da Grande Porto Alegre, de novo com muitos problemas. Que coisa, hein? Meu Deus do céu, de novo Rio Grande do Sul sofrendo e sofrendo muito. Alguns destaques aí da tarde, rapidamente, algumas informações principais, a gente informa você. É dos lados de Fraiburgo, esse pedido bem bueno de música linda, Norberto. Vamos trazer a original, essa aqui que foi gravada em festival.

0: Newton Ferreira, o primeiro e o último Martinete. Ah, música mensagem, que música linda você ouviu por aqui.
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1: Calma, minha gente, você ouvinte não tá perdido no horário, não. Eu ia falar 18 horas e 13 minutos. Quando eu falei 18 horas, entrou essa linda mensagem aí, eu que apertei o botão errado aqui, né, tia? Então agora virou relógio, não vá se perder no trabalho, no compromisso. 18 horas 14 minutos. Agora tá bem certinho.
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1: Ei, a nossa do céu, quanta gente participando. Alô, Simval, obrigado pela companhia. Quem mais aqui, né, tia, que tá na audiência? Alô, José de Souza. Alô, seu Norberto, obrigado pelo costado. Jairo e Fátima de Vitorino pediram o Baitaca. Alô, seu... Alô, Clarice Oliveira, sede Dom Carlos. Alô, Ricardo, quem mais? Alô, Juliano Melo. Barbaridade. Boa tarde, boa noite, piazada. Obrigado por vocês existirem. Paz e bem. Onde será que é tudo isso? Seu José Milton Padilha, aqui, companhia buena da Selinalta. Obrigado por esse reconhecimento, hein, gente? 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Leonardo e o Chotezito bem antigo, gente.

Mais uma voltada, Gaiteiro, vai aí na sequência, chega aí o programa Diário da Tradição e daqui a pouquinho também o esporte aqui na Rádio Mãe. Até mais, vergurizada, roncou a cuia.

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12: Chegando por aqui, minha gente, com o Panorama na Selinalta. Panorama dos Esportes desta quarta-feira, 29 de julho. Para atualizar as informações, fazer a companhia aqui no que envolve o mundo esportivo. Daqui a pouquinho, informações, última rodada da Liga Silver. A Cel, será que fica em primeiro? São Lourenço, consegue o quinto lugar? Quem que fica com as últimas vagas? Tem dois jogos, será que o Pato vai dar uma secadinha hoje? Torcedor do Pato aí, no tem que secar o Cascavel e o Jaraguá. Tem um jogo também, o Campo Mourão volta a jogar num ginásio de história lá, o Lar Paraná, o Walter Ney de Oliveira. Campo Mourão joga hoje, fechando a rodada da Série Ouro. Marreco ganhou ontem, hein? Encostou um pouquinho no Pato. Pato ainda tem uma gordurinha. O que que fez o Pato hoje? Pato divulgou a lista dos atletas que vão jogar a Liga Talentos, Campeonato Sub-20. E o Pato, daqui a pouquinho as quentinhas do Pato aí, tem jogo sábado. E a gente fez aí também nas redes sociais, a maioria, ó, para não dizer 100%, 99,9%. Duduzinho é seleção. Alô, professor. Marquinhos Xavier. Vai convocar o Duduzinho ou não vai? Estamos em campanha aqui. Hashtag Duduzinho é seleção. 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Vamos atualizar informações da Sul-Americana. Tem dois brasileiros em campo hoje. Santos classificou ontem, Neymar disse que não vai mais para a seleção. E tem movimentação hoje do Brasileirão. Quatro jogos pelo Campeonato Brasileiro. Seleção fará amistosos em três países até o final do ano. O Ancelotti está por aí, quer amistosos. CBF divulga datas e horários aí das quartas da Série D. Azuris vai jogar o campeonato lá na estrutura do Cruzeiro, BH Cup. Daqui a pouquinho eu trago as informações da gralha também. O esporte local, as patinhas, tem jogo hoje. Jogo das patinhas, Copa do Brasil. E é claro, com a sua participação, turma, participa aí, ó, manda seu recado no 99972-2564, o zap aqui da Selinalta. Panorama tá no ar.

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5: Por aqui, panorama na Selinalta. Um abraço pro Rafael, disse assim, uma dica pro Cartola aqui, mano. Ah, pois é, tem o Cartola pra escalar hoje. Meu Deus do céu. Estamos com 150 pila aqui no Cartola pra gastar. Colocar quem hoje? Barbaridade. Tá bom. Estamos pegando no pé aqui quanto que vai ser Flamengo e Inter, mas não vou nem assistir esse jogo. Fazer outra coisa hoje, passear na cidade, alguma coisa, com outro negócio, né? Deixamos quieto. quem que vai ser o craque da rodada do Cartola, hein? Tá bom. Tá meio sumido o Dudu Sartor, né? Olha que o Palmeiras tá de boa, tá líder do campeonato. Será que vai jogar o Paulinho? Vai jogar o Flaco hoje? Tem voltas importantes. Rodada do Campeonato Brasileiro. O Abel lidera a lista dos técnicos mais longevos do Brasil, hein? Santa Cruz mantém o técnico após a intervenção do presidente. Que vários destaques. Caio César pode pegar gancho por confusão no jogo do Bahia, contra o Bahia, aí, jogador do Corinthians. Inter e Flamengo é o jogo que abre a rodada, 21. CBF também divulgou os confrontos aqui das quartas da Série D. Não deu para o Cianorte, caiu na fase anterior. Vitor Gabriel troca mensagens com o PEC aí por conta da lesão, parece que se arrependeu aí. Também outros destaques da rodada, tem o São Paulo, diz que atravessou o Inter aí na contratação do lateral Iago. River Plate lança uniforme. William negocia a rescisão. William aí do Grêmio, né? O Grêmio trouxe ele, mas não vingou. O Fluminense estava de olho, mas o atleta disse que também tem uma chance de jogar fora do país. Vamos ver o que vai acontecer. Uns dos destaques por aqui da tarde. Ventania com mais de 90 km por hora fez clube cancelar evento com jogadores. O Botafogo cancelou um evento lá, disse que tinha muito vento. Uns dos destaques aqui que a gente tem do esporte. Ó, o Dudu apareceu, Dudu!
6: Opa! Thiago, 1-0 pro Internacional hoje.
5: Ah!
6: E 3-0 pro Verdão. 3 gols do Facos Lopes.
5: Agora você vai torcer pro Inter, Dudu? Por causa do Flamengo? Quando é o contrário, quando o Inter pega qualquer outro ali, tu seca. Ah, realidade. Tá bom. Tomara que o senhor acerte, mas não sei não, né? 3-0 pro Palmeiras? Olha que se vitória lá não é fácil. Não vejo um 3-0. Mas que o Palmeiras é favorito, é. Vamos ver. Dá uma dica pro Cartola aí, Dudu. Manda aí uma diquinha aí pra nós escalar. Tá bom? O pessoal vai interagindo no 99972-2564. Falando em interação, ontem eu comentei aqui e o pessoal participou, né? A maioria aqui ontem. Tição falou que é quarteto titular do Duduzinho na seleção. Hoje fiz uma postagem aí, a gente recompartilhou com o Cledson, com o seu Adilar, o pessoal aí do Salanzeno. Duduzinho merece uma vaga na seleção? De novo a pauta que a gente abordou ontem aqui, ó. O Duduzinho do Pato vem há tempo merecendo uma convocação para a seleção brasileira principal. Ou estamos errados? Ó, já tem mais de 350 que concordam. Fora os comentários aqui. Em tese eu entendo que quem curtiu é porque concorda. Então tá dando a maioria absoluta aí. Do Duduzinho. Até colocaram assim, o Dudu só pode que ele é de outro país. Enfim. Ou tem alguma coisa que impede lá que ele vá para a seleção. Mas, tá aí. Vamos ver. Que se na... O Brasil aqui, eu estava até hoje tentando buscar o que o Brasil vai ter. O Brasil pode ter amistosos, né? E tem a finalíssima, campeão de Copa América com o campeão lá da Europa, a tal da finalíssima. A princípio, Brasil, Argentina, Portugal e Espanha. Pra fazer em novembro. Só que em novembro o Pato vai ter em novembro o Pato tem o Intercontinental aqui. Então se convocar o Duduzinho, não vamos liberar ele. Dos jogos que o Brasil tem pela frente. Porque não tem uma agenda tão grande. Teve Copa América, teve a Copa do Mundo, não tão distante. Mas quem sabe aí o professor vai... com certeza já chegou lá no Marquinhos Xavier, técnico da Seleção Brasileira. Vamos ver se ele convoca o Duduzinho ou não. Mas a interação está bem intensa aqui, o pessoal participando conosco. Você manda o seu Tadeu aqui, né? Dizendo que ele vai sentir. Calma aí, Thiago. Logo, logo o Duduzinho vai para vestir amarelinha. Então tá bom. 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
5: Falar do Azures aqui, ó, porque tem uma notícia aí da base do Azures. Vou chamar o Marcão, Marcos Weber. Primeiro falando da base, o Azures foi convidado para uma competição em Belo Horizonte, em Minas Gerais. Que campeonato que é esse? Alô, Marcão!
7: Categorias de base do Azures viajam para a disputa da BH Cup em Belo Horizonte, promovida pelo Cruzeiro. O técnico Stefano Simão vai falar um pouquinho sobre a expectativa e a preparação desta competição.
8: A gente disputa a competição em BH, uma competição de alto nível, com grandes clubes do cenário nacional. Então, para nós é um privilégio. A preparação da categoria está sendo bem feita, as meninas estão empolgadas com a competição, né? Uma competição somente com jogos grandes, jogos de alto nível, onde tem muito a agregar dentro da formação dos atletas.
7: Stefano, também na sequência tem a sequência do calendário, tem Paranaense, tem Copa Umbro, importante também nessa metade, digamos, do ano ter essa competição, né?
8: Exatamente, o calendário da Sub-14 ele começa a ter mais competições dentro do segundo semestre, né? E essa competição em BH já no meio do calendário, ele nos traz, ao mesmo tempo, minutagem para os atletas, mas ao mesmo tempo também a gente começa a ter o parâmetro de como está a nossa equipe, o que a gente precisa ajustar aí para a sequência do ano.
7: Robson Ramos, presidente do Azures, avalia também a participação, então, o Azures pela primeira vez indo participar da BH Cup em Belo Horizonte.
9: Primeiro, agradecer ao Cruzeiro, né, pelo convite, uma competição de nível elevado, camisas tradicionais, e o Azures, né, poder participar, acho que vai ser de suma importância para o aprendizado dos nossos atletas, né, para o processo de formação e para que a gente tenha parâmetro, né, de qual, o quão realmente está sendo o nosso trabalho. Eu acredito que a preparação ela foi boa, acredito que o setor lá iniciando lá para o processo de captação trabalhou rápido, o nosso treinador, o Stefano, está com um time bem organizado e acredito que a gente possa ir lá e representar muito bem o nome do Azures e gerar bons frutos, bons negócios durante a competição.
5: Tá aí, portanto, o pessoal do Azures fazendo uma avaliação, o Robson aí, o Azures vai para BH Cup, campeonato de base aí, sucesso. E vamos ver o que, que pode render. Tem uma boa relação com o Cruzeiro, o Azures tem boa relação com os grandes clubes aí de Série A. Flamengo tem parceria, Cruzeiro, Palmeiras, enfim. Então, essa competição por lá. Eu conversei hoje também com o Robson, perguntando, Robson, passa aí a lista. Quero saber dos jogadores que vão jogar a Copa Paraná. O Robson me disse o seguinte, até o fim, pedindo um prazo até a semana que vem, porque tem alguns jogadores que o Azures emprestou para jogar Série D, Série C, e alguns vão voltar, outros não. Então, o Azures espera ou fecha aí até a semana que vem, pra gente ter a lista. Quem que são os goleiros? Laterais? Zagueiros? Quem que ficou? Quem que vai jogar? Copa Paraná. Como é que vai ser o perfil? Então a gente vai ter que esperar um pouquinho. Logo, logo, pra poder atualizar também aqui sobre o Azures. Das patinhas, ó, relacionadas às patinhas. As patinhas jogam hoje. É a Copa do Brasil de Futsal. Primeiro jogo aqui em Pato Branco, as meninas ganharam do time lá de Campo Grande, da Douradina. Douradina Esporte Clube. E aqui é o time das patinhas, ó. Campra, a Dudinha, a Larissa, a Eduarda, a Gabi, a Gi Cruz, a Gisélia, a Laís, a Chay, a Brenda, a Dani e a Júlia. Então, pro jogo contra o DEC. Se empatar, classifica. Se ganhar, classifica. Se perder o jogo, tem prorrogação. Valendo vaga nas quartas de final da Copa do Brasil de Futsal. Boa sorte pras patinhas. Tem esse jogo hoje lá. Jogo marcado pras 20, horário nosso aqui às 20 horas. Jogo lá em Campo Grande, 7 horas. Alô, seu Padilha! Aí do Mato Grosso do Sul. As meninas de Pato Branco estão em Campo Grande, seu Padilha, jogando hoje contra o Douradina. Então, boa sorte para as meninas. Vamos estar acompanhando também. 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Hoje tem movimentação aqui, ó, a Secretaria de Esportes, pessoal avisando dos Jogos dos Trabalhadores. Vamos ter lá na Arena Cláudio Petricoski, hoje, tem jogos do futsal, na Arena Cláudio Petricoski, hoje. Tem também amanhã o vôlei e no sábado, aqui no Largo da Liberdade, o futebol sintético. E no domingo, alô Careca, alô pessoal da Alpes, domingo final do Municipal de Campo, 2h15 a final da Prata, 4h15 a final da Ouro. Então, pessoal, quer transmissão da Serinalta? Alô, Tizão! Vamos transmitir um jogo aí do futebol amador? Municipal de futebol? Tem as finais aí domingo lá no Estádio dos Pioneiros. Careca tá atentado aí. Vamos lá, vamos organizar para transmitir. Tem momento de final. Então, próximo domingo. Estamos aguardando. Estamos também aí um encaminhamento com relação ao tempo e tudo mais, né? Mas as finais estão marcadas a princípio para neste domingo. As decisões aí da Prata e da Ouro. Um abraço pessoal aí da Alpes, Associação Unidos pelo Esporte. 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O seu Arlindo mandou um recado aqui, ó. Thiago, vai patinhas. O Arlindo Antônio, eu vai pra seleção sim, o Duduzinho. Um abraço. Tá acreditando que também é mais um que diz que vai pra... Merece seleção brasileira. Amarela nele! Põe amarelinho aí. Até a gente fez uma postagem aqui com a foto do Duduzinho, assim, ó. Vai, Duduzinho. Merece. Eu acho que, na minha opinião, merece seleção brasileira, Duduzinho. Que joga, rapaz. Então tá bom. Deixa eu chamar o Fabiano... Também, daqui a pouco eu vou fazer um registro de uma turma que ontem, pensa na resenha. É o Morangão, tá? O Morangão, Tição. Morangão, fala aí dos jogos, da agenda da noite, a última rodada da Silver, tá escalado o time da Cel, hein? Pra começar o jogo, ó. João Neto, Thales, Suelton, Gaúcho e Breno. O Neguinho tá no jogo, hein? Neguinho, porque falaram que ele tem a proposta da Indonésia, vai jogar o Neguinho hoje, tá relacionado aqui, ó. O Chopinzinho joga contra o Concórdia. Fabiano, depois vamos falar da resenha de ontem, mas conta aí a agenda de hoje, o que que nós temos? Tem futebol, tem brasileiro, tem futsal. Alô, Fabiano!
10: Alô, Thiago, alô, amigos ligados no Panorama dos Esportes, conferindo a movimentação das próximas horas, playoffs das oitavas, jogos de volta na Sul-Americana, 19h, Vasco, Independente Medellín, na ida 2x2, 21h30, Cienciano e Lanús, na ida 2x0, Cienciano, Sporting Cristal e Bragantino, na ida 0x0, Brasileirão da Série A, 21ª rodada, 19h30, Mirassol e Remo, Internacional e Flamengo, 21h30, Fluminense e Bahia, Vitória e Palmeiras. No futsal, Paranaense Ogro, 10ª rodada, 20h30, Campo Mourão e Itaipulândia. Na Liga Nacional de Futsal, últimos jogos atrasados. 7ª rodada, 19h15, Cascavel e Joinville. 14ª rodada, 19h15, Jaraguá e Atlântico. Paranaense de Futsal Prata, 24ª rodada, 19h30, São Joséense e Coronel. 20h, AM Medianeira, Capanema e Palotina, Cândido de Abreu e Fazenda, Prudentópolis e Apucarana. Liga Silver, última rodada da primeira fase, 20h, Joaçaba e São Caetano, Juventude e Vélez, Apodi e São Miguel, Concórdia e Acel, América e São Lourenço, Sport e Dracena, Lages e Blumenau, Balsas e Vasco. Então, todos os jogos com início previsto para as 20h. Copa do Brasil de Futsal Feminino, primeira fase, jogos de volta, 19h, DEC e Patinhas. Na ida, 3x0 Patinhas, São José e AF. Na ida, 5x1 São José, 19h30 Resenhas e Taquaralto. Na ida, 5x1 Resenhas. 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Para o Panorama dos Esportes, Fabiano Marangon.
5: Valeu, Fabiano. Então hoje aí, ó, essa rodada da Silver tem três vagas ainda em aberto para ver quem vai classificar. Ninguém cai da Silver para bronze, não tem, né? Mas para os quatro primeiros já estão garantidos, vão ver a posição de cada um. O São Lourenço quer ficar em quinto, ou ali de quinto a... Fica de quinto a sétimo, tem chance. Boa. E as últimas vagas da Silver. Tem dois jogos aqui da Liga Ouro, e o jogo do Campo Mourão é lá no Lar Paraná. Faz tempo, né, desse ginásio. É um ginásio assim, numa avenida, num trecho, não é bem uma avenida, mas numa rua lá. É um ginasião, num canto lá, no Walter Ney de Oliveira. As cabines de rádio a gente tinha o quê? Tinha o andar de baixo e o andar de cima. O andar de baixo tinha jogo lá no Lar Paraná, na época do Lambari, dos outros lá, passava lá, o pessoal na cabine, e dava de dedo na cabine, assim. Não peguei tantos jogos lá assim, mas uns 4, 5 jogos. No Lar Paraná, volta no Walter Ney de Oliveira. Porque o ginásio em Campo Mourão, o Belém Carolo, o ginásio da UTFPR, eles estão trocando o piso. É um outro material. E aí agora mudaram para o Lar Paraná, até que fique pronto aqui o ginásio Belém Carolo, lá em Campo Mourão. Então tem esse destaque aí. Thiago, o Campo Grande fica a 125 quilômetros daqui. São Gabriel do Oeste, para Campo Grande, está dizendo o seu Padilha. Thiago, hashtag Duduzinho Seleção, tá dizendo seu João aqui. Aqui também, o seu Tadeu, fala aí, seu Tadeu.
11: Ô Thiago, aqui o Tadeuzão, beleza? Obrigado. Meu Cartola hoje é o Internacional, tá? Entendeu?
5: Hã?
11: Flamengo não vai arrumar nada hoje com o Internacional, beleza?
5: Tá bom.
11: Esse é o meu Cartola.
5: Tá bom, tá bom.
11: Eu em 76, eu tava lá no Beira-Rio lá, entendeu?
5: 76.
11: Viu a cabeçada do Dario, entendeu? Pegou em cima um travessão, deu no chão, entendeu? E a falta do Valdomiro, entendeu? Tá. Foi 2x1, entendeu? Pô, Internacional. Eu tava lá, cara, tinha mais de 70 mil torcedor, cara. Beira-Rio lotado, entendeu? Calor danado. E dali eu fui pra São Paulo. Fui lá pra Bahia. Mais calor ainda.
5: Bárbaro, tá bom, seu Tadeu. Faz tempo que o Inter não dá uma graça dessa, né? Que bárbaro. Agora o advogado também no Internacional me dá uma baianada, onde lá, um negócio de coisa, que assim foi, não sei o que que deu, usou um áudio diferente, uma coisa lá, e foi punido aí o jogador do Inter. Até ligou, o Vitor Gabriel ligou pro PEC, pedindo desculpas da entrada aí, mas ele vai ter que ficar agora os 180 dias. Fora pela punição que teve. Vai virar um modelo para casos semelhantes? Tomara que sim, né? Se é uma interpretação assim, que que possa valer nos outros casos, se tiver. Uma entrada assim, o jogador se machuca, e aí o atleta que cometeu o ato aí, para ele, por a questão da disciplina, que ele possa cumprir também. Enfim, bom, vamos lá, o pessoal aqui que tá mandando um recado, né? Então, fazer o registro aqui, mandar um abraço lá pro Ademir, né? Que ontem recepcionou aqui a turma, e tava lá, um abraço aqui, né, pro Morangão, teve por lá também, o Tição, o Vadeco de última hora, o Vadeco tinha muitos campeonatos e tal, né? Mas o Tição, o Morangão, o Fuzila aqui, aí o seu Adilar, o Barone, até o pessoal duvidou que o Barone ia, foi o Barone, né? O Elcio, alô Elcio, o Adocica, o anfitrião do evento, o Ademir, né? O filho do Ademir lá na estrutura, o Clédson Odoni, e aí teve um churras, aí a gente também, numa resenha boa, e depois o pessoal fez uma apresentação no truco. E daí a pergunta, né, o Barone foi o cara para dar as notas, sabe? Sempre a gente dá as notas, aí como é que foi a apresentação aí dos homens no truco aí, Barone?
12: Boa noite, Thiago, estamos aqui acompanhando o Panorama nos Esportes, e falando da resenha de ontem, eu queria dar nota aí pro pessoal aí no truco aí.
5: Foram bem?
12: O Tição, o seu Adilar, o Tição, vamos dar uma nota 6 pra ele, dentro da média, né?
5: 6?
12: Agora o seu Adilar, falou que era professor no truco, eu acho que ontem ficou a desejar.
5: Bah.
12: Vamos dar uma nota 4 aí, pra não forçar muito, tá?
5: 4? Bah. E o Ademir, o anfitrião?
12: O Ademir, vamos deixar na nota 5, 6 ali, porque ele recepcionou nós lá, senão vai ficar muito feio. Tá bom? Um abraço.
5: Tá bom. E aí, esses aí que... faltou do Clédson. O Clédson dá pra dar o quê? Um 7? O Adocica, acho que um 7,5, né? O Barone. O Barone, acho que foi o craque selinalta ontem, hein, Barone? Rapaz, é firme. Pode deixar assim numa média um 7,5, né, Barone? Foi destaque. Então, bem. A minha deixa quieto. Né? Eu sei jogar escova. Truco não é muito o forte aí, né? Muito bem, mas a turma, né? Que resenha. Um abraço. O Clédson deu nota 4 pro Barone. Ah, não. 4 do Barone pro seu Adilar, né, Clédson? Pois é. Pois se entenda com o seu Adilar lá. Nota 4. Meu Deus. Mas um abraço aí aos amigos. Turma aí que, né, tá no dia a dia acompanhando, e sempre é bom essa relação dos amigos, colegas aí também. Então, na resenha esportiva sempre. Valeu, Ademir. Obrigado pela recepção aí. Vamos ver se na sequência fizemos mais. Agora, apresentação no garfo, aí tem uma turma aí que capricha, né? Um abraço, seus amigos. O meu amigo Valdair tá dizendo, Thiago, 3-0 pro Flamengo. 2 do Pedro. Ô, Valdair, tá pare, homem. Mano, no 3-0. Será que não tá chovendo? Se tivesse dado uma, né, um toró de água, quem sabe pode ser diferente, mas é evidente que o Flamengo é favorito pela organização aí, que a fase que tá vivendo o Colorado, vai que numa dessa, mas o Valdair já tá secando, nem aqueceu o time lá, não começaram nem a aquecer, disse que vai dar 3-0 pro Flamengo. Então tá bom. O Grêmio não perde nessa rodada do Campeonato Brasileiro, Valdair, não vai perder nessa rodada, não vai jogar. O Grêmio joga amanhã, hein? O Grêmio amanhã joga contra a equipe do Bolívar para tentar a classificação na Sul-Americana. Vamos falar do Pato agora?
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5: Chegando as notícias do Pato, o Pato hoje trabalhou na academia. 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O Pato, hoje o Pato fez o trabalho na academia. Amanhã, quem gosta de ir no treino, amanhã o Pato treina 15 para as 4, tá? 15 para as 4 amanhã o treino do Pato. E na sexta-feira, o Darlan vai ser apresentado sexta. Agora sim, já tá aí, já tá treinando, mas oficialmente sexta-feira o Pato anuncia o Darlan. Vai ter uma entrevista com ele 3 da tarde na sexta-feira. E o Pato joga sábado contra o Muarama. Pro jogo de sábado, ainda provavelmente as baixas do Iago, do Johnny, do Mendes, do Ribeiro e o Gleidson, que esse fica um tempo maior fora. Então, o Pato organizando. O Marreco ganhou ontem, foi a 21, o Pato tem 25. Se o Pato, o Marreco vai jogar sábado às 5 da tarde contra o Cascavel. Se tiver tropeço do Cascavel, o Cascavel pega o Marreco. Se o Marreco tropeçar, que o Marreco ganhou do Cade ontem, o Marreco foi a 21, o Pato tem 25. Só que o Cascavel precisa, sábado precisa ganhar, precisa pontuar contra o Marreco. Se o Cascavel pontuar contra o Marreco, o Pato ganhando do Muarama praticamente sela o primeiro lugar no Campeonato Paranaense com 2 rodadas de antecedência. Por isso que é importante esse jogo de sábado, o Pato joga em casa, na Arena Cláudio Petricoski, sábado, 8 horas. Fica aí o convite para o torcedor. Hoje o Pato também anunciou aqui os jogadores para a Liga Talentos. O campeonato é a Liga Nacional Sub-20. Os goleiros, Pedro Ick, John e o Tércio. Os fixos, o Lemos, o Leonardo, o Juan, o Vini e o Iago. O Vini é aqui de Pato Branco. Os alas, Pepe, Micael, Dudu, Miqueias, Filipinho, Barone, não é o Barone, nosso amigo aqui, é o outro Barone, o Alexandre e o Siqueira. E os pivôs, o Juan, o Luan, o Bonfim, o Lucas e o Arthur. O técnico Gilson, coordenador Richard, o Canela, preparador físico, o Andrei, preparador de goleiros e o Michel, fisioterapeuta. O Pato que vai jogar a Liga Talentos, no mês de agosto, Blumenau cedia o grupo do Pato, que tem Pato, Blumenau, Joinville, Magnus e Barbosa, Carlos Barbosa. Boa sorte para a gurizada do Pato aí no Sub-20, a Liga Talentos. Vamos acompanhando as novidades. E o Pato agora, o jogo é sábado, contra o Umuarama. Eu vou a intervalo, na volta quero ver o Tição, para a gente também resenhar aqui sobre a rodada do Campeonato Brasileiro. 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E a seleção brasileira aqui saiu o cronograma no futebol. O Brasil vai fazer amistosos, a gente falava ontem aí, porque o Ancelotti está no Brasil. O Brasil tem amistosos encaminhado um jogo contra a Índia, na Superdata FIFA de setembro e outubro, e também a questão dos amistosos contra a Austrália. Então, Austrália e Índia. O Brasil vai pegar a Índia. E a tendência também é que o Brasil participe de um torneio em Singapura. Então, vamos aguardar dessas datas. A princípio, ó, o Brasil joga contra a Austrália 25 de setembro e 29. E depois a Índia em 3 de outubro. São os jogos programados aqui. Em novembro, um torneio em Singapura. Com possibilidade aí para o Brasil jogar. 9 e 17 de novembro. Então, para a nova formação aí da seleção brasileira, o técnico Ancelotti está no Brasil, organizando aí para convocação e como que vai reestruturar para a seleção brasileira. 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Já voltamos.
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15: 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Fala, Tição.
5: Fala aí, Tição. Gostou da tua nota? Boa noite.
20: Opa, boa noite, Thiago, e a todos. Olha, gostei, né? Dentro de uma média, nota 6, pô, bacana, né? Fiquei satisfeito.
5: Aí, quem que pra você, quem foi o craque no truco?
20: Mas olha, eu acho que foi o, pra mim, o Adocica.
5: Adocica? Olha aí, tô bem.
20: Eu não vi a atuação do Barone, né, então daí eu não posso, né, mas daquilo que eu vi é o Adocica.
5: É ali, é um dos dois, né, o Barone, se não for o craque Tromar, é o craque Brava.
20: Olha aí, hein, que beleza, né? Seu Barone aí que se conhece.
5: É o cara. Muito bem, mas um abraço pra turma lá, pessoal da resenha foi boa.
20: Isso, obrigado, né, agradeço também aí a recepção lá do tio Ademir ali e o pessoal.
5: Pois é, convidaram aqui a nossa equipe, a gente foi pra uma resenha ontem, a resenha foi grande. Agora voltando aqui, ó, sequência, são, vamos ver, ó, a última rodada da Silver hoje, a Céu, São Lourenço, pena que o São Lourenço não vai ficar no G4.
20: É uma pena, né? E não conseguiu aí, né? Ter uns resultados aí que podia ter um melhor aproveitamento, né? Mas a Céu aí tá se garantindo.
5: É, vamos ver o que vai encaminhar. E temos também aqui, ó, tem chance do o Cascavel contra o Jack e o Jaraguá contra o Atlântico, tem chance aí de Cascavel e Jaraguá tropeçarem na rodada, Edson?
20: Tem grande chance mesmo, né? É dois duelos aí, dois jogos bem interessante, né? O Jaraguá tem que jogar muito, né? Pra passar por um Atlântico. E o Cascavel, claro, a gente sabe o momento, não é mais aquele Cascavel. Enfrentar um Joinville aí vai ser vida dura, hein? Pro Cascavel. Eu creio que na lógica é pra dar Atlântico e Joinville.
5: Atlântico, se der isso, o Pato segue em quinto, Tissa.
20: Ah, é o ideal, né, daquilo que buscou. Poderia até estar mais tranquilo, né, olhando para trás, claro, daquilo que escapou alguns pontinhos aí, principalmente o Santo André em casa. Então, mas tá aí. Eu creio que o Pato, grande chance aí de, vamos pensar, no mínimo um sexto lugar, eu creio que o Pato alcança, se não assegurar o quinto.
5: É, vamos ver. O detalhe do Pato aí, que agora tem o jogo sábado, a gente hoje a gente postou nas redes sociais, realmente, ó, a maioria concorda. Vamos ver, a questão que agora a seleção brasileira não tem tão um jogo tão próximo, Tição, mas tá praticamente, assim, para não dizer unânime, mas mais de 90% pessoal quer o Duduzinho na seleção brasileira.
20: Ah, com certeza, né, uma opinião aí que você já viu, né, daquilo que o pessoal já comenta, assim, então eu creio que que vale a pena, né? Eles contratar o Duduzinho, eu creio que não é possível que não vão enxergar dessa forma. Eu continuo falando que o Duduzinho, para mim, vai ser convocado.
5: Muito bem. E o Brasileirão, rodada hoje, Tição, 4 jogos. O pessoal dizendo aqui que vai dar Flamengo, que o Palmeiras ganha. Mirassol e Remo, Inter e Flamengo, Fluminense e Bahia, Vitória e Palmeiras. Rodada de hoje, hein?
20: Olha, bastante jogos, né? Por hoje, né, nesta quarta, né? É complicado aí. Os que mais vão figurar e se preocupar, claro, em se garantir, é Palmeiras e Flamengo, né? Em seus jogos, né?
5: São os favoritos. Quem que ganha? Inter e Flamengo dá o quê?
20: Olha, para mim não tem como dizer que, né, eu, dentro de uma lógica, para mim é da Flamengo.
5: É, também acho. Só se dá um zebraço, não vai estar chovendo, Tição?
20: É, pode, parece que parou a chuva agora há pouco, lá tava, tinha uma informação aí que parou a chuva, e olha, claro, aquela situação, que a pouco do nada um Inter surge aí e apronta o Flamengo. Mas a lógica, com certeza, é Flamengo.
5: Diz que o campo é cascalhado, Tição.
20: Às vezes o momento pode mudar também alguma coisa, né? Mas o Flamengo é bem favorito, né?
5: Vai de Pedro?
20: Pedro.
5: É.
20: Pedro, com certeza.
5: E aí,
20: tem
5: tá.
20: que pôr, né?
5: Tem que usar o cara. Então tá. E aí o outro jogo, Mirassol e Remo.
20: Aí eu vou de Mirassol por fator casa, um Mirassol que se arranjou novamente com essa parada aí da Copa, voltou, né, bem fortalecido. O Mirassol, eu creio que para mim é favorito em cima do Remo. O Remo, né, também dá uma incomodada, mas o Mirassol para mim se garante em casa.
5: É, eu acho que vai dar Mirassol. Fluminense e Bahia.
20: Esse eu vou de empate.
5: É. Tem esse Fluminense, eu acho que o Fluminense vai ganhar. Vitória e Palmeiras.
20: É, mesmo fora, lá no Barradão, o campo não tá lá essas coisas, meio, esse sim tá meio cascalhado lá, o Barradão. Mas eu, pra mim, o Palmeiras se garante e vence.
5: Ah, o Dudu falou 3-0, acho que não vai dar 3-0, mas que o Palmeiras ganha, acho que vai ganhar. Sofrido, mas vai ganhar.
20: Sim, não, e não é fácil, o seu Vitória também não é assim pra... Não pra é matar, bom. Não. Então vai ser apertado o negócio.
5: Então tá, vamos aguardar o que vai rolar. Tem o Vasco contra o Medellín, passa na Sul-Americana? Eu acho que passa.
20: Eu creio que o Vasco vai passar. Tem que, né, virar esse momento ruim aí, ir pra cima e ganhar esse jogo. Eu vou de Vasco.
5: E o capitão do Cartola na rodada?
20: É Pedro?
5: Pedro. Tá bom. Nenhuma surpresa.
20: É. Tem gente que vai pôr o Hulk de capitão, mas isso aí é... É questão de escolha, né?
5: E o Flaco não vai bem ou não?
20: Flaco vai bem, pode colocar.
5: Então tá bom. Um abraço. Acho que
20: o Flaco volta firme aí, vai fazer um golzinho.
5: Tá bom, Tição, um abraço.
20: Valeu, um abraço, Thiago, e todos que nos acompanharam aí. Uma boa noite.
5: Valeu, Tição. Aqui vai chegando ele, o professor.
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23: Eu estou chegando, meus amigos e amigas, aquele abração especial. É, depois do esporte aqui na Serinalta, é Moacir Antônio e o Serrão no Rancho. Hoje é dia 29 de julho de 2026. Estamos começando mais uma edição do programa Serrão no Rancho. Que tal? Vamos começando com essa. Lourenço e Lorival, meu reino encantado.

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Dudu, seleção. É, tá, beleza, deixa isso aí para time de esportes. Opa, boa noite. Roda aí, caboclo na cidade, obrigado. Quem pede essa música? Sérgio, lá de Bom Sucesso do Sul. Meu amigo Sérgio Rodrigues. Aquele abração pra você, eu vou mandar daqui a pouquinho, tá bom? Boa noite, cabelinho de anjo. Aqui é o Jairo e a Fátima de Vitorino. E gostaria de ouvir a música Felipe Falcão. É. Então, tá, parabéns pelo programa, obrigado. Bom final de noite para você e todos da Rádio Serinalta e seus ouvintes, obrigado. O seu Leucir também está na companhia do programa, obrigado, seu Leucir. Abração especial para ti. Deixa eu ver. Apareceu positivinho ali, porque eu atendi aqui, né? Então tá, beleza, de boa.

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1: Segura, rapaziada, que esta marca
0: aí e Edo Silva Shot Laranjeira Checa Careco vem na sequência.

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5: Muito bem, meus amigos, é o Serrão, até as 21 horas. Serrão no Rancho, que tal? Muito bem, gente boa. Agora são 19 horas, 25 minutos. 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
6: Fico beleza, eu gasto as botas no salão.
5: Gasto as botas no salão. Então tá, alô, boa noite.
7: E aí, o cabelinho de anjo, Moacir Antônio, beleza, tranquilo, seu amigo Tadeu Kuzlinski, sossegado, hein? Tá pra tocar a música Laguna e Barrone, Boate Azul, beleza? Bom trabalho, viu, Moacir?
5: Podia ser com o Joaquim Manuel, original. Tá bom, seu Tadeu? Alô, boa noite. Alô? Boa noite.
8: Boa noite, cabelo de anjo. Tudo bem por aí, meu irmão?
5: Bom.
8: Estamos aí fazendo uma matéria aí do centro da cidade, de movimentação. E curtindo teu programa.
5: Que bom.
8: Um abraço.
5: Obrigado. Meu amigo Silvio, quem tá contigo? Silvio, você está sozinho? Ou tem uma repórter junto contigo? Ou tá sozinho? Meu amigo Silvio. Pessoal da TV Serinalta, na companhia do programa TV, tá sozinho, então tá, já vi, tá sozinho, fazendo as reportagens, tudo o que acontece na região aqui, né? Então, pessoal da TV Serinalta na companhia do programa. Que tal essa? Seu Tadeu pediu? Joaquim Manuel. Boate Azul na sequência. João Mineiro e Marciano. Crises de amor.

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4: Sou eu. 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Muito bem, meus amigos. Vamos dar um abraço. Já vou mandar música, uma música Doce Amor. Genuinamente patobranquense, né? Seu Carlos e toda a equipe. Já vou mandar música pra vocês aí, tá bom? É, convidando pro Martinezaço também, né? Então tá. 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

0: Bora, como eu falei, né, mandar uma música agora do musical Doce Amor, que estão, deixa eu ver aqui, não lembro bem, mas temos que ver, né? Eles vão estar se apresentando sábado a partir das 20 horas lá no CTG Rodeio da Amizade, e a presença do Moacir Antônio. As meninas bonitas me aguardem, que eu estarei lá, né? Mas eu não quero alvoroço, eu quero comportamento. Meninas, me aguardem. Eu estarei lá a partir das... Eu não vou chegar tão cedo. A partir das 19 horas, né? O bailão é lá no CTG, no sabadão. Sábado a partir das 20 horas, né? Às 20 horas começa o show com a musical Doce Amor. Lá no CTG Rodeio da Amizade. Mas eu, neste momento, eu vou estar fazendo um lanche no centro, né? Fazendo um lanche para aí para 20 horas, 20 e 30, perto das 21 horas, eu estarei ali. Tá bom, meninas? Não precisa. É um bailão, não é uma tira? É um bailão. A partir das 20 horas, né? O bailão é musical Doce Amor. E as meninas, então não precisa você chegar muito cedo, não, tá? Tá bom? Meninas bonitas que querem autógrafo, que querem um selfie com o Moacir Antônio, querem estar juntos, dar aquele abraço e tal. Eu estarei ali. Mas não às 20, eu vou chegar um pouquinho atrasado. Tá bom, meninas? Tá bom? Combinado? Então tá. Então tá bom. Combinado. Nós vamos estar por aí. E depois segue o bailaço, o bailão até que acabe, né? Até aí pra meia-noite um pouco mais. E as meninas bonitas que tiverem tempo ficar comigo lá, a gente vai ficar junto, não tem problema. Eu só não gosto que fiquem brigando. Que tem muitos lugares, uma puxa o cabelo da outra, outra puxa o cabelo da uma, e ficam se estapeando. Uma quer ficar perto de mim, a outra também. E aquela. Não, tranquilo. Meninas, meninas, calma, calma.
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0: Tá bom? Vamos ouvir essa? Essa é agora, o musical Doce Amor. Aí é nóis, né?

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5: É, meus amigos, o Serão no Rancho. Serão no Rancho vai até às 21 horas na sua companhia. 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

amigo Borsoi está ligado também, né, Borsoi? Da Areias Borsoi, sempre ligadaço, acompanhando nós, obrigado. Obrigado também ao nosso amigo Casagrande, que está na Barranca do Rio, ligadaço. Muito obrigado, você da região toda, de Domênico, está aí ouvindo. Meu amigo João, lá no bairro Santo Antônio, a dona Salete também, né? A Salete, o João Rodrigues, a dona Salete, muito obrigado. Obrigado também ao seu Zaldio. Zaldio também no bairro Santo Antônio. São Cristóvão, né? Seu Zaldio é bairro São Cristóvão. Obrigado pela sua companhia. E a... como é? Caroline? Caroline, deixa eu ver. Eu me perdi aqui. Caroline? Caroline ou Caroline? É, mas é, por, é para, parecido, né? Lá do Gralha Azul também está na companhia do programa.

pessoal lá do musical Doce Amor, que vão estar né, o bailão na noite, guri, certo? Sabadão, no sábado, né? Daí ele falou assim, igualmente, é baile, não é matinê, a partir das 20 horas é um bailão, e vai ter bastante menina. Eu falei que vai ter umas meninas me aguardando lá, né? Como de costume. Daí ele falou assim, eu calculei 18, mas ele falou que vai ter mais de 30. Então tá bom. Vai lá, vai, seu Carlão, vamos estar aí, né? No sabadão, lá no clube, como vocês dizem, lá no clube, lá no CTG. Lá no CTG, tá certo? Lá no CTG Rodeio da Amizade, tá combinado. Vamos estar lá também na noite, tá bom? Tá combinado. É, as meninas, se tiver muito, daí dá muito sufoco, né? Mas umas 30, 35, 40, dá tempo de a gente dar atenção para todas. Zilo e Zalo. Alma inocente. Quem gosta de um tango tá aí, né?

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5: Verdade, conversa com a boa música. Agora são 20 horas. 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Vamos ouvir um áudio chegando para nós. Alô, boa noite.
6: Ô, Moacir.
5: Oi.
6: Tudo certo?
5: Bom.
6: Hortolã.
5: Hortolã.
6: Viu?
5: Oi.
6: Eu queria que tu mandasse essa música do Leonardo e Robertinho. Mais uma viola que se cala.
5: É.
6: Beleza?
5: Beleza.
6: Hortolã, aqui do São Francisco. Tá. Um abraço.
5: Deixa eu ver. Não é mais uma viola que se cala, é cada viola que se cala. Essa tenho aqui. Tá bom, meu amigo? Grande abraço pra ti. Claro. E quero mandar um abraço para meus amigos também lá de Independência. Estivemos hoje à tarde lá, o Chocolate e eu estivemos lá conversando. Eita, Elton Geller. Elton atendeu muito bem nós, pai dele, a família toda. Tiramos umas frutas lá também e trouxemos um feijão aqui, pessoal aqui da Serinalta, né? E o Elton, não é que eu queira me gabar, como dizem, né? Mas eu cheguei aqui e abri aquela bolsa de feijão que tu mandou, né? A maior, pessoal, levaram tudo. Faltou, terminou. Nossa, o pessoal gosta feijão novo, rapaz. Elton Gellen, aquele abraço especial. Muito obrigado, pessoal que estava aqui hoje à noite, né? Faltou pro pessoal de amanhã, acho que eu vou ter que buscar mais. Vou ter que passar e buscar mais, viu? Barbaridade. Família Gellin, ali de Independência, aquele abraço, amigos. Milionário e Robertinho, cada viola que se cala.

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5: Muito bem, meus amigos. Serão no Rancho, diz boa noite. Boa noite, meu amigo Moacir Antônio. Tudo bem? Tudo tranquilo? Estamos ouvindo esse maravilhoso programa e é para rodar a música com o Neide Bertucci e Adelar Bertucci também, Fazenda Bertucci, Jurema Maria Bim do Centro, eu vou mandar para ti, tá bom? Segura aí que eu já vou mandar. Agora são 20 horas e 11 minutos, 11 minutos passam das 20 horas. 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
5: Vamos, a música que a Jurema pediu, ela pediu Fazenda Bertucci, como Fazenda não tem Fazenda Bertucci, mas tem como Querência Bertucci. Aí vamos mandar pra ti, né? Querência Bertucci. E o grupo Santo Chão. Minha estampa.

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5: Verdade, até as 21 horas, depois tem a Voz do Brasil. Olha, muito obrigado pela companhia, na região toda, as pessoas acompanhando. Opa, tamo junto, né, nobre? É, então tá bom, meu amigo Jaime Simão, na companhia do nosso programa. Elton, sim, beleza. O Elton Gellen, a família Gellen, hoje estivemos lá na comunidade de Independência, fomos muito bem atendidos, mas eu trouxe muitas frutas, pessoal aqui da rádio, feijão, porque a gente tava aqui, foi tudo que te faltou ainda. Ah, pessoal gosta, né? Feijão colhido na hora, assim, feijão novo que diz, né? Então, foi uma limpa aqui, né, Elton? Pessoal gostaram muito. Obrigado, hein, Elton Geller? Família Gellin, ali de Independência.
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5: 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Quem vem chegando, gostei. Eu gostei dessa moda, hein, Jaime? Gostei da melodia. Jaime Simão.

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5: Diz aqui, ó. Boa noite, cabrinho de anjo. É, Amanda, manda um abraço, né, pra Ana. Ana que está em Independência. E ela é de Florianópolis. Ô, Amanda, a bonitona veta Independência, onde eu estive hoje à tarde lá na chácara, nosso amigo Elton Gelli, Chocolate e eu, né? Estivemos lá, né? Chocolate e eu. Estivemos lá na comunidade de Independência. Muito obrigado, essa galera, acompanhando nós. Independência. Então, tá bom. A Ana que está por lá também, né? Ana Florianópolis, que é das praias por lá. Pouco bom, hein? Pouco bom das praias. Agora, no inverno não é tanto, né? Mas no verão também é pouco bom, hein? Olha, você que pediu de novo pra me repetir a música. Eu não posso repetir porque tô atrasado. Tem bastante coisa pra me fazer aqui e o nosso tempo é curto que nem dedo de anão. Eu vou repetir amanhã essa música, viu? Amanhã sim eu repito. 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

Amanda Moda lá. Boa noite. Dá tempo? Um abraço só. Tamo na área. Se derrubar é pênalti, né? Se for contra o Corinthians, não vai, né? Abraço, meu amigo careca. A dona Allen, tá bem? Eu vou mandar, claro. Viu? Eu vou mandar amanhã pra ti essa música, tá bom? Eu só mandei um pedacinho agora. Rodei agora há pouco. Amanhã eu rodo inteirinha de novo, tá bom? Já em cima tá fazendo sucesso na região, hein? Agora chegando Leandro e Leonardo. Amor dividido.

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0: Agora são 20 horas com 56 minutos. Não vai dar tempo de eu rodar mais uma do Amado Batista que estão pedindo. Mas Teodoro Sampaio pediram a música O Machão Chorou. Eu vou mandar pra ti, tá bom?
1: Cortina Vermelha.

Vamos ouvir Teodoro Sampaio, o Machão. Boa noite, um abraço e até amanhã. Fique com Deus. Fique com ele também. Até amanhã. Tchau, tchau.

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1: Está no ar a Voz do Brasil. As notícias do governo federal que movimentaram o país no dia de hoje.
2: Olá, boa noite.
3: Boa noite para você que nos acompanha em todo o país.
2: Quarta-feira, 29 de julho de 2026.
3: Vamos ao destaque do dia.
2: Pensão alimentícia poderá